que abraçou o cristianismo e exercia certas funções em Alexandria, o primeiro escritor cristão a esposar a doutrina platônica da imortalidade da alma. Essa crença passou depois a influenciar cristãos no norte da África, entre eles Tertuliano de Cartago, Orígenes de Alexandria e Agostinho de Hipona. E por volta do ano 600 da nossa era, a crença na imortalidade da alma provinda de Platão havia se propagado entre os cristãos. Porém, a Bíblia ensina que o homem é mortal, isto é, que o homem não é imortal. O homem é sim um candidato à imortalidade, o que quer dizer que a imortalidade é condicional. Se a imortalidade é condicional, a pergunta que fazemos é a seguinte: que devemos fazer para alcançá-la? O precioso bem, perdido pelo pecado, é posto ao nosso alcance mediante o Salvador do pecado, o Senhor Jesus Cristo. A Escritura diz: porque Deus amou o mundo de tal maneira que deu o seu Filho unigênito, para que todo o que nele crê não pereça, mas tenha a vida eterna. João 3,16. Se cremos em Cristo, se o aceitamos como nosso Salvador pessoal, somos perdoados e libertos do poder do pecado. Então, no dia final, ao voltar o Senhor para receber os vencedores, seremos então vestidos da imortalidade. São do apóstolo São Paulo as seguintes palavras: nem todos dormiremos, mas transformados seremos todos, num momento, num abrir e fechar de olhos, ao ressoar da última trombeta. A trombeta soará, os mortos ressuscitarão incorruptíveis e nós seremos transformados, porque é necessário que este corpo corruptível se revista de incorruptibilidade e que o corpo mortal se revista de imortalidade. Então se cumprirá a palavra que está escrita: tragada foi a morte pela vitória. 1 Coríntios 15, 51 a 54. Aí está: o vencedor do pecado receberá a imortalidade quando Jesus regressar. Você deseja aceitar Jesus como Salvador e receber também, por ocasião de sua vinda, a imortalidade? Abra então seu coração. Deixe Jesus habitar em você, porque quem tem o Filho de Deus tem a vida. Ore a Deus agora, pedindo a Jesus que habite em seu coração.

0: É maravilhoso saber que Jesus quer morar em nós. É maravilhoso saber também que nós podemos decidir abrir a porta do nosso coração para que Ele entre. E eu sinto agora que devo abrir a porta da minha vida, do meu lar, do meu coração, para Jesus fazer morada em mim, para que em meu coração seja a habitação de Jesus. Se você quer também fazer de seu coração a morada de Jesus, ore comigo agora. Querido Pai, louvamos Teu nome porque a morte não é o fim. Porque Jesus habitando em nós significa a vida eterna. Porque um dia, pela Tua graça, alcançaremos a vida imortal quando Jesus regressar. Nós oramos a Ti agora em nome de Jesus. Amém.
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2: Hoje quero tratar de um assunto palpitante. Faz bem ao nosso coração pensar e sentir que Deus está profundamente interessado em seus filhos terrestres. O assunto está baseado em Lucas, capítulo 19, versos de 1 a 10. Trata-se do encontro de Jesus com um homem chamado Zaqueu. O Senhor havia entrado na cidade de Jericó e atravessava a cidade. A multidão arrastava Jesus. E havia ali um homem que queria ver o Mestre. Este fato não chama muita atenção, porque durante sua vida e ministério, muitas pessoas buscaram ver Jesus. O que chamou a atenção é que aquele homem era um dos maiorais dos publicanos. Ele era de pequena estatura, mas muito rico, e por causa da multidão, saiu correndo à frente e subiu numa árvore, por onde certamente Jesus iria passar. É certo que não conhecemos bem os planos de Deus para a nossa vida, mas podemos pelo menos tentar nos colocar numa posição onde possamos ser alcançados por Jesus. Foi o que Zaqueu fez. Deus, em sua sabedoria e providência, tomou todas as precauções para que pudéssemos ser salvos. É maravilhoso imaginar Jesus passando pela avenida, apertado pela multidão, e quando chega exatamente debaixo da árvore sobre a qual Zaqueu está, Jesus para. Toda a multidão para juntamente com ele. Todos em silêncio querem ver e saber por que Jesus parou. Zaqueu, que está no meio dos galhos da árvore, nem consegue se conter ao ver Jesus bem de pertinho. Ele pensa consigo mesmo: que privilégio o meu, Jesus parar bem aqui. De súbito, porém, lembra-se de que é um maldito ladrão, cobrador de impostos, odiado por seus próprios irmãos, seus concidadãos. Enquanto está pensando em sua vida como uma verdadeira tragédia, considerando-se um homem vazio, Jesus olha para cima em sua direção. Zaqueu tenta se esconder no meio da ramagem, mas o olhar de Jesus não lhe permite. Mais do que isto, Jesus lhe dirige a palavra e o chama pelo seu nome e diz: Zaqueu, desce depressa, pois me convém ficar hoje em tua casa. Lucas 19, 5. Fico a pensar como Zaqueu deve ter se sentido quando ouviu Jesus pronunciar o seu nome. Penso que uma corrente de energia passou por todo o seu corpo, por todo o seu ser. E mais emocionado ainda deve ter ficado ao Jesus dizer que era necessário ir à sua casa. Zaqueu não se achou digno de receber em sua residência o príncipe do universo, o rei dos reis, o filho de Deus. Não porque sua casa fosse simples, pelo contrário, era um homem muito rico, talvez porque se sentisse grandemente pecador. A despeito desse sentimento, a Bíblia diz que Zaqueu desceu a toda a pressa e o recebeu com alegria. Na verdade, eu acho que Zaqueu saltou lá de cima da árvore. Deve ter ido para casa com um sorriso enorme nos lábios e com muita alegria no coração. Todo o povo ficou em suspense. Como poderia Jesus se hospedar na casa de um traiçoeiro, ladrão de seu próprio povo? Porque os cobradores de impostos eram empregados dos romanos. O que a multidão não sabia é que as pessoas sadias não precisam de médicos, mas as que estão doentes, sim. Jesus não repreendeu a Zaqueu por ser um homem altamente desonesto. O próprio Zaqueu reconheceu que, sendo amigo de Jesus, deveria mudar de vida, e antes que Jesus dissesse qualquer coisa, Zaqueu tomou uma decisão. resolveu dar metade dos seus bens aos pobres e devolver quadruplicadamente ao que havia defraudado. E então Jesus replicou: hoje houve salvação nesta casa. A verdade é que Jesus está interessado em procurar os perdidos. Em Lucas 19:10, ele diz: porque o Filho do Homem veio buscar e salvar o perdido. E eu queria lhe dizer, amigo, amiga, que Deus está sempre à procura do pecador. Em Gênesis 3:9, Deus procurou Adão, que se escondera depois de pecar. Adão, onde estás? Em 1 Reis 19:9, Deus procurou Elias escondido numa caverna. O que fazes aqui, Elias? Mas há outra coisa linda neste relato que não pode ser esquecida. A presença de Jesus mudou a vida de Zaqueu. Deus nunca espera que nos entreguemos a Ele depois de nos tornarmos santos e bons. Ele espera que nos entreguemos a Ele tais como somos. É Ele quem vai nos transformar. É Ele quem vai nos modificar. Talvez hoje eu esteja falando para alguma pessoa que está completamente distante de Deus. Lembre-se, meu amigo, lembre-se, minha amiga, Jesus veio buscar e salvar o perdido. Lembre-se que Jesus está passando hoje e deseja pousar em sua casa. Convide-o para entrar. Peça que perdoe os seus pecados, porque por seu amor, Jesus nos salvou. Ele veio buscar e salvar o perdido, e Ele continua procurando. Ele quer encontrar você. Abra agora o seu coração a Jesus.

Meu amigo, minha amiga, se você hoje quer aceitar Jesus como seu melhor amigo, como aquele que veio buscar e salvar o perdido, ore comigo agora. Querido Pai, louvamos-te porque Jesus veio buscar e salvar o que estava perdido. A nossa gratidão sincera, Senhor, porque um dia Jesus nos encontrou.

encontrou. Que possamos sempre viver nos teus braços de amor. É o grande anseio do nosso coração. É o nosso pedido. Em nome de Jesus. Amém.

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1: É com alegria que abraçamos a você, amigo ouvinte do programa A Voz da Profecia. Estamos iniciando agora o curso bíblico A Bíblia Ensina. E temos a alegria de ter aqui conosco os seguintes pastores: Carlos Enoque, Jonathan Conceição, Jobson Santos e Jefferson Tavares. E o tema de hoje é: o que a Bíblia ensina sobre Deus? Você já parou para pensar em Deus? Alguns falam: não creio em Deus porque não o vejo. Mas há muitas coisas que cremos sem vê-las, como, por exemplo, a eletricidade, o vento, o amor. Outros dizem: não creio porque não o entendo. Certa vez, um sábio incrédulo caminhava pela praia, pensando como poder compreender a Deus. De repente, viu uma criança que, com um pequeno caracol, tirava água do mar e o esvaziava num buraquinho feito na areia. "O que estás fazendo, filhinho?" perguntou o sábio. E ele respondeu: "Quero colocar toda a água do mar neste buraco." "Ah," exclamou o sábio, "é justamente o que eu estou tentando fazer ante o oceano do infinito conhecimento de Deus, querendo colocá-lo na minha mente tão pequena, tão finita. Deus é infinito e está além da compreensão humana, mas é conhecido por meio de sua autorrevelação. Para sempre, ele é digno de culto, adoração e serviço por parte de toda a criação. Hoje, vamos descobrir o que a Bíblia nos revela a respeito de Deus." Pastor Enoque, quantos deuses existem?
2: Bom, de acordo com a Bíblia, de acordo com a epístola de Paulo aos Efésios, no capítulo 4, verso 6, nós vemos que há um só Deus e Pai de todos, o qual é sobre todos, age por meio de todos e está em todos. Esse texto mostra que, na verdade, existe apenas um Deus.
1: E o povo de Israel cria na existência de um Deus único, em contraste com o paganismo das nações vizinhas. Agora, pastor Jobson, qual é a natureza de Deus?
3: Conforme São João 4 e o verso 24, nós lemos: "Deus é Espírito, e importa que os seus adoradores o adorem em espírito e em verdade."
1: Deus é um ser espiritual, eterno e onipotente, que se revela a nós também através da Bíblia. Mas não só através da Bíblia, porque Deus se revela também através da criação, Deus se revela através de Jesus, e há outras maneiras pelas quais Deus se revela a nós. Agora, pastor Jefferson, quais são as três pessoas da Trindade?
4: Bem, nós encontramos essa resposta no livro de 2 Coríntios, capítulo 13, verso 13. E lá nós podemos ler o seguinte: "A graça do Senhor Jesus Cristo e o amor de Deus e a comunhão do Espírito Santo sejam com todos vós."
1: Portanto, há um só Deus, Pai, Filho e Espírito Santo, uma unidade de três pessoas coeternas. Pastor Jonathan, como Deus se considera em relação ao homem?
5: Na primeira carta de João, no capítulo 3, falando sobre Deus, ele assim inicia o capítulo: "Vede que grande amor nos tem concedido o Pai, a ponto de sermos chamados filhos de Deus, e de fato somos filhos de Deus. Por essa razão, o mundo não nos conhece, porquanto não o conheceu a ele mesmo. Amados, agora somos filhos de Deus, e ainda não se manifestou o que haveremos de ser. Sabemos que, quando ele se manifestar, seremos semelhantes a ele, porque haveremos de vê-lo como ele é."
1: Na realidade, Deus é um Pai de amor que está tremendamente interessado em nós e deseja sempre o nosso bem. Na oração de Jesus, ele chamou a Deus de Pai. E você e eu, nós também podemos chamar a Deus de Pai. Pastor Jobson, será que Deus, esse Pai, ele se preocupa com os nossos problemas?
3: Com certeza. E isso nos dá uma grande motivação para estudarmos a sua revelação, a sua palavra. No Salmo 40, versos 1 a 3, por exemplo, nós vemos: esperei confiantemente pelo Senhor. Ele se inclinou para mim e me ouviu quando clamei por socorro. E assim isso nos fala, nos incentiva a nós o buscarmos, porque Ele está sempre pronto a nos ouvir e nos ajudar.
1: O Pai está sempre preocupado conosco, Ele nos ouve quando oramos, Ele atende às nossas dificuldades e nós podemos sempre contar com esse Deus maravilhoso, esse Deus de amor. Nós vamos agora a um breve intervalo e voltaremos daqui a pouquinho com o curso bíblico A Bíblia Ensina.
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1: Ok, estamos de volta com o curso bíblico A Bíblia Ensina, hoje tratando do tema O que a Bíblia Ensina sobre Deus. Perguntas que eu gostaria de fazer agora. O que a Bíblia revela sobre Deus? Carlos Enoch.
2: Bom, veja só, pastor, na carta de Paulo aos Coríntios, sua primeira carta, ele fala que nós cremos num só Deus. 1 Coríntios capítulo 8, verso 6. Jesus falou, e isso está em São Mateus 28, verso 19, que Deus está manifestado em três pessoas: Deus o Pai, Deus o Filho e Deus o Espírito Santo. E Gênesis capítulo 1, verso 1, apresenta um Deus criador. No princípio, criou Deus o céu e a terra.
1: Ok, Jonathan, como é Deus? Como é esse Deus?
5: A Bíblia nos traz algumas passagens que fazem com que a gente possa ter uma ideia. Primeiro, a gente sabe que Ele mora no céu, e a Bíblia menciona isso em 1 Timóteo 6, versos 16, ou verso 16. Também São João 4, 24, nos diz que Deus é Espírito. Em Isaías 57, 15, nós vamos notar que Deus é eterno, dura para sempre. E Tiago, em seu livro, no capítulo 1, verso 17, diz que Deus é imutável.
1: E a Bíblia diz ainda que Deus é perfeito, São Mateus 5, verso 48. Agora, o que mais poderíamos acrescentar sobre Deus, Jefferson?
4: Com certeza, a Bíblia diz que Deus é sábio. Nós podemos ver isso em 1 Coríntios 1:24. Deus também é santo, conforme Êxodo 15, 11. Deus é verdade, é o que encontramos em Jeremias 10, 10. E Ele é misericordioso, é o que diz o Salmo 86, verso 15.
1: Através destas ideias, destas verdades da palavra de Deus, nós podemos entender como é Deus. Agora, Jobson, de que formas Deus se revela?
3: Nós podemos ver principalmente três. Pela natureza, o salmista foi um dos grandes admiradores da natureza. Pela própria Bíblia, Apocalipse 1, fala sobre esta revelação especial de Deus ao homem. E, acima de tudo, conforme vemos em São João 14, verso 6, na pessoa de seu Filho, Jesus Cristo.
1: Que maravilha, não? Agora, Deus, que é nosso Pai, no seu relacionamento conosco, Ele tem algumas preocupações. Enoque, o que você poderia nos dizer sobre estas coisas?
2: O Salmo 46, no verso 1, diz que Deus se preocupa com os nossos problemas. Além disso, o profeta Jeremias, no capítulo 31 e no verso 3 do seu livro, diz que Deus nos suporta com misericórdia. E também o apóstolo Paulo, na sua segunda epístola aos Coríntios, capítulo 1, verso 3, diz que Ele consola-nos na dor. Além disso, Paulo escreveu aos Filipenses, capítulo 4, verso 19, dizendo que Deus supre aquilo que nos falta, Deus nos dá aquilo que nós precisamos ter.
1: Quantas verdades maravilhosas, preciosas, a Bíblia nos revela sobre Deus. Nós vamos fazer agora um rápido resumo, porque você está acompanhando o programa com a lição e você deve escrever então as respostas que nós vamos fornecer agora. São respostas curtas para que você possa escrever. Pergunta 1, Enoque, quantos deuses existem?
2: Apenas um.
1: Escreva na pergunta 1, resposta apenas um. Jobson, pergunta 2, qual a natureza de Deus?
3: Um ser espiritual.
1: Anota aí como resposta, um ser espiritual. Jefferson, pergunta 3, quais são as três pessoas da Trindade?
4: Deus o Pai, Deus o Filho na pessoa de Jesus Cristo e Deus o Espírito Santo na pessoa do Espírito Santo.
1: Então, isto é o que você deve anotar como resposta à pergunta de número 3. Jonathan, pergunta 4, como Deus se considera em relação ao homem?
5: O Pai.
1: Anote aí o Pai. E a pergunta 5, preocupa-se Deus com os nossos problemas, Jobson?
3: Sim.
1: Escreva então sim como resposta. Bem, a pergunta que quero deixar com você agora é o que devemos fazer? E a pergunta é para mim e é também para você. Então pergunte-se, o que devo fazer? E então vem algumas sugestões aqui sobre o que cada um de nós deve fazer.
3: Primeiro, respeitar o nome de Deus.
4: Podemos acrescentar o fato também de obedecer a Deus, conforme Atos 5:29.
2: Isso significa fazer uma outra coisa, significa colocar Deus em primeiro lugar na vida.
5: O Evangelho de Mateus também aconselha a amar a Deus de todo o coração.
1: Amigo ouvinte, a causa das desgraças e dos sofrimentos desta vida é o afastamento de Deus. O profeta Jeremias, ele fala disso, porque o povo está fazendo maldade, abandonando ao Senhor, deixando o Senhor, que é o manancial de águas vivas. O povo está cavando cisternas rotas que não suportam as águas. E só existe uma saída, uma solução para nós e para o mundo. Nós devemos voltar para Deus e entregar a Deus a nossa vida completamente. Porque Deus é o nosso Pai. Ele nos ama e cuida de nós. E se é este o desejo do seu coração, de entregar a vida ao Senhor, de entregar a vida a Deus, eu o convido para orar comigo agora. Vamos orar, querido Pai. Obrigado porque Tu és um Pai de amor, revelado pela palavra, revelado também através da natureza, e muito especialmente na pessoa de Jesus Cristo, Teu amado Filho. Deus querido, nós queremos nesta hora entregar-Te o nosso coração. Aceita-nos, guarda-nos para o Teu reino, em nome de Jesus. Amém.
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1: É com alegria que abraçamos a você, amigo ouvinte do programa A Voz da Profecia. Estamos juntos outra vez para o estudo do curso bíblico A Bíblia Ensina. E hoje temos a alegria de ter aqui conosco os seguintes pastores: Carlos Enoque Polrai, Jonathan Conceição, Jobson Santos e Jefferson Tavares. E o tema de hoje é a Santa Bíblia. O que a Bíblia diz sobre si mesma? É muito bom receber cartas de pessoas que nos amam e que também amamos. Uma mensagem assim sempre traz alegria e satisfação. A partir de agora, iremos descobrir que alguém que nos ama nos enviou uma verdadeira carta de amor. Nesta carta, Deus, o Criador do Universo, nos dá uma mensagem de esperança e felicidade. Nela estão conselhos que nos ajudam a ter uma vida melhor. Também apresenta um futuro maravilhoso para nós. A carta de amor de Deus para nós é a Bíblia. Ela foi escrita por homens que foram guiados por Deus para escreverem a mensagem divina. O Espírito Santo de Deus atuou na mente dos escritores da Bíblia para que ela se tornasse a revelação do amor e da vontade de Deus para nós. Na Bíblia, encontramos a fórmula de Deus para termos uma vida feliz. Durante 1.500 anos aproximadamente, cerca de 40 autores, entre os quais encontraram-se sábios, reis, pastores, agricultores, médicos e legisladores, escreveram os 66 livros da Bíblia. Muitos deles não viveram na mesma época, mas seus escritos formam um todo perfeito, porque Deus deu a mensagem a eles. Para facilitar nosso estudo e ter uma forma rápida de encontrarmos a mensagem de Deus, a Bíblia foi dividida em capítulos e versículos ou versos. Jonathan, quem inspirou as Sagradas Escrituras?
2: De acordo com a própria Bíblia, uma parte escrita por Paulo, a 2 Timóteo, capítulo 3, verso 16, diz assim: toda a Escritura é inspirada por Deus e útil para o ensino, para a repreensão, para a correção, para a educação na justiça.
3: E é interessante porque quando nós lemos a Bíblia, nada nos precisa dizer, mas nós sentimos que realmente é um livro diferente, um livro inspirado, né?
1: As Escrituras Sagradas, o Antigo e Novo Testamentos, são a palavra escrita de Deus. Enoque, quem recebeu a inspiração?
4: A Epístola aos Hebreus, na abertura, capítulo 1, verso 1, diz assim: havendo Deus outrora falado muitas vezes e de muitas maneiras aos pais pelos profetas.
2: Na realidade, esses homens santos de Deus recebiam a inspiração dada pelo próprio Espírito Santo e escreviam, transmitiam para nós as mensagens. E nos chegou até hoje essas mensagens vindas diretamente de Deus.
1: Que maravilha, não? Jobson, a que se compara a Santa Bíblia?
5: Eu gosto daquele verso do Salmo 119, 105, que diz o seguinte: lâmpada para os meus pés é a tua palavra e luz para os meus caminhos.
4: Estas palavras do salmista Davi nos dão uma segurança muito grande. Qualquer pessoa que desejar, ao olhar para a Bíblia, encontrará a verdade. Qualquer pessoa que quiser seguir por um caminho certo e seguro, basta se basear na Bíblia e terá luz para iluminar os passos, e terá um caminho claro, firme e seguro diante de si.
1: Que coisa linda! A Bíblia é uma lâmpada para guiar o nosso caminho. Agora, Jefferson, quais são os benefícios trazidos pelo estudo da Santa Bíblia, a Palavra de Deus?
3: São muitos os benefícios, mas nós podemos ler em 2 Timóteo 3, versos 15 e 16, as seguintes palavras: e que desde a infância sabes as sagradas letras, que podem tornar-te sábio para a salvação pela fé em Cristo Jesus. Toda a Escritura é inspirada por Deus e útil para o ensino, para a repreensão, para a correção e para a educação na justiça.
5: Nós vemos, então, que a Bíblia ela não concorda com todas as coisas que nós fazemos, porque ela tem uma sugestão melhor para nós. Às vezes ela nos repreende, às vezes ela nos mostra um caminho melhor. Isso é para o nosso bem.
1: Nós vamos a um breve intervalo e voltaremos daqui a pouquinho com o curso bíblico A Bíblia Ensina, hoje tratando do tema O que a Bíblia revela sobre si mesma.
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1: Estamos de volta com o curso bíblico A Bíblia Ensina, hoje tratando do tema O que a Bíblia Ensina sobre Si Mesma. A Bíblia é um livro maravilhoso. O salmista a comparou como uma lâmpada para iluminar o nosso caminho, e há muitas bênçãos para aqueles que buscam a orientação de Deus na palavra, na Bíblia. Enoque, que bênçãos recebem os que estudam a palavra de Deus?
4: Na epístola de Paulo aos Romanos, ele escreve assim, capítulo 15, verso 4. Pois tudo quanto antes foi escrito, para o nosso ensino foi escrito, a fim de que, pela paciência e pela consolação das Escrituras, tenhamos esperança.
3: Realmente dá para sentir que a Bíblia é uma maneira que Deus criou para nos ligar a Ele, para termos um contato direto com Ele. É uma carta que vem do céu diretamente de Deus para nós, os seus filhos. E a gente pode sentir que a Bíblia nos dá esperança, nos dá conforto, e ela enriquece a nossa vida através dos seus ensinos, isso é muito claro.
5: E eu penso que uma coisa muito especial que a Bíblia também, pastor Jefferson, nos traz, é nos libertar do pecado. Ela aponta o caminho para Jesus, e assim nós temos a certeza do perdão e a certeza da salvação. Nenhum outro livro nos oferece isso.
1: Agora, Jonathan, por quanto tempo a palavra de Deus permanece?
2: O profeta Isaías, ele faz até uma comparação com algo da natureza. Aqui no capítulo 40, verso 8, ele diz assim: seca-se a erva e cai a sua flor, mas a palavra de nosso Deus permanece eternamente.
4: É muito bom a gente saber que a Bíblia, o livro guia do cristão, ele foi escrito há muito tempo. E é muito bom a gente perceber que os ensinos que encontramos na Bíblia continuam atualizados até hoje. E é muito bom saber que aquilo no qual nós cremos vai ter a sua validade para sempre. Esta é uma alegria que o cristão tem, olhar para a Bíblia e saber que ali está a vontade de Deus para os cristãos do passado, para os cristãos de agora e para os cristãos do futuro. A Bíblia apresenta uma orientação segura e certa, e uma orientação segura e certa que não muda, que não passa com o passar dos anos. Graças a Deus que as promessas de Deus apresentadas na Bíblia, elas continuam valendo e continuarão valendo para sempre.
2: E uma coisa interessante é que durante todos esses séculos que a palavra de Deus tem estado na mão das pessoas, ela tem sido objeto de tentativas de destruição. Mas ninguém conseguiu destruir ou mudar a palavra de Deus. Ela permanece até então.
1: Porque ela é eterna. Vamos fazer agora, então, um resumo para você que está nos acompanhando com a lição na mão. Pergunta de número 1, Jonathan. Quem inspirou as Sagradas Escrituras?
2: O próprio Deus.
1: Então escreva aí como resposta à pergunta 1, o próprio Deus. Pergunta 2, Enoque. Quem recebeu a inspiração?
4: Os profetas.
1: Então escreva aí na pergunta 2, resposta os profetas. Jobson, a que se compara a Santa Bíblia?
5: A uma lâmpada.
1: Então escreva aí como resposta, uma lâmpada, uma luz. Jefferson, a pergunta de número 4, quais são os benefícios trazidos pelo estudo da Santa Bíblia?
3: Tornar-me sábio para a salvação.
1: Escreva aí, tornar-me sábio. E pergunta 5, Enoque, que bênçãos recebem os que estudam as Escrituras?
4: Orientação, esperança e conforto.
1: Escreva tudo isso como resposta à pergunta de número 5. E pergunta 6, Jonathan, por quanto tempo perdurará a palavra de Deus, a Bíblia?
2: Para sempre.
1: Deus seja louvado por essas orientações maravilhosas da palavra. Agora, vem aquela pergunta, o que devo fazer? O que eu devo fazer como pessoa? O que você deve fazer, você que quer seguir a palavra de Deus, você que quer seguir a Jesus? Pergunte, o que devo fazer?
4: Bom, eu creio que uma coisa muito importante a ser feita é ler a Bíblia diariamente, fazer disto um hábito, ter um momento separado a cada dia para ler a Bíblia.
2: São João 5,39, nós vemos um conselho para estudar, examinar, pesquisar as verdades da Bíblia.
5: Algo interessante e útil é também nos aproximarmos da Bíblia com uma expectativa otimista, com alegria por estarmos recebendo as orientações do Senhor para nós.
3: E acima de tudo, eu acredito que praticar os ensinos que a Bíblia nos traz é o que encontramos em Apocalipse 1:3.
1: E eu quero colocar a você agora, amigo ouvinte, uma declaração do Concílio Vaticano II. Escute bem, a Igreja sempre tem venerado as Sagradas Escrituras. De igual forma, o Santo Concílio exorta com veemência a todos os cristãos, em particular aos religiosos, a que aprendam o sublime conhecimento de Jesus Cristo com a leitura frequente das Divinas Escrituras. De um modo geral, o mundo aceita a palavra de Deus, a Bíblia, como a palavra vinda diretamente do Senhor. E nós queremos recomendar a você, tenha uma Bíblia. Estude a Bíblia regularmente e siga aquilo que a Bíblia ensina. E se é esta a decisão do seu coração, se você quer tomar essa decisão conosco, vamos orar juntos agora. Querido Pai, obrigado pelo teu livro, obrigado pela Bíblia Sagrada. Que revelação maravilhosa da tua vontade, a verdade. Nós aceitamos a tua palavra e nós queremos viver de acordo com a orientação que ela nos dá. Nós oferecemos a ti o nosso coração. Em nome de Jesus, amém.

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1: É uma alegria muito grande estar com você para iniciar agora o curso bíblico A Bíblia Ensina. No programa de hoje, nós temos a alegria de ter aqui conosco os pastores e professores Jefferson Tavares, Jonathan Conceição, Sonete Costa e Alexandre Lopes. E o tema de hoje é: o que a Bíblia ensina sobre a oração e a fé? Sem dúvida nenhuma, o telefone foi uma das grandes conquistas da humanidade. É um invento impressionante quando experimentamos falar com alguém que pode estar do outro lado do mundo. Depois do telefone, vieram internet, e-mail e vários avanços tecnológicos da ciência. Mesmo assim, falar ao telefone continua sendo algo muito especial. Você já pensou em fazer uma ligação para o outro lado do universo? Uma ligação assim seria muito cara. Hoje vamos estudar um pouquinho sobre um telefonema sem telefone. Uma ligação grátis, uma discagem direta para Deus. A pessoa pode falar com Deus através da oração. A oração pode ser individual ou pública, em voz audível ou apenas mentalmente, sem proferir as palavras. Você pode orar agradecendo a Deus antes de alimentar-se, antes de dormir, agradecer pelas bênçãos que Deus concede como vida, paz, saúde, família, amigos e tantas outras coisas. E você pode também fazer pedidos a Deus em sua oração. Juntamente com a oração está a fé, que é confiar em Deus como nosso amigo e como aquele que pode nos ouvir e nos ajudar. Vamos conhecer mais sobre a maneira de falar com Deus. Jonathan, como nos comunicamos com Deus?
2: Daniel, que tinha o costume de conversar com Deus, em seu livro, no capítulo 9, no verso 3, ele diz: voltei o rosto ao Senhor Deus para buscar com oração e súplicas, com jejum, pano de saco e cinza.
1: Daniel voltou-se para Deus porque Daniel entendia que orar é abrir o coração a Deus como se faz com um amigo. Alexandre, o que é a oração?
3: Orar é como abrir o coração a Deus. Nós vamos ler aqui um texto em 1 Samuel, capítulo 1, versículo 10, de alguém que abriu o coração a Deus. Levantou-se Ana e, com amargura de alma, orou ao Senhor e chorou abundantemente.
1: Quando elevamos o nosso pensamento a Deus e nos desligamos das coisas ao nosso redor para expressar ao Senhor nosso louvor, adoração, pedidos e necessidades, estamos, na realidade, orando.
2: E, na realidade, nós podemos levar a Deus os nossos problemas, as nossas dificuldades, conversando com Ele, falando com as nossas próprias palavras. Quando estamos com outras pessoas e há uma oração pública, devemos mencionar assuntos coletivos. Às vezes estamos no lar com os nossos familiares e podemos mencionar os problemas que estão afligindo a família. Também, ao nos alimentarmos, podemos agradecer a alimentação, pedir que Deus abençoe. Mas a oração mais proveitosa é aquela que nós fazemos em particular com Deus. Na realidade, não existe nem necessidade de nós falarmos. Somente através do pensamento podemos nos comunicar com Deus.
1: Veja você que você pode orar de muitas maneiras, do jeito que você achar mais conveniente, do jeito que você se sentir mais confortável. Agora, Jefferson, qual é o poder de uma oração sincera?
4: Com certeza, muitas pessoas já desfrutaram do poder de uma oração feita com sinceridade na sua vida. Nós vamos ler um texto em Tiago 5,16, que diz assim: confessai, pois, os vossos pecados uns aos outros e orai uns pelos outros, para serdes curados. Muito pode, por sua eficácia, a súplica do justo.
1: Veja que quando uma pessoa ora com fé, essa pessoa é chamada de justa, ela tem poder na sua oração. O poder da oração está em solicitarmos que Deus atue poderosamente em nosso favor. Sonete, em nome de quem devemos orar?
5: A gente percebe na Bíblia que o próprio Jesus já deixou claro em nome de quem nós deveríamos orar. E isso está descrito no livro de João, no capítulo 14, no versículo 13. Diz o seguinte: e tudo quanto pedirdes em meu nome, isso é Jesus dizendo, isso farei, a fim de que o Pai seja glorificado no Filho. Então, está claro, devemos pedir todas as coisas em nome de Jesus.
1: Isto porque Cristo é a pessoa da divindade que veio a este mundo para nos salvar. Ele é o nosso advogado no céu, nosso representante junto ao Pai, aquele que por nós intercede. Nós vamos agora a um breve intervalo e voltaremos daqui a pouquinho com o curso bíblico A Bíblia Ensina.

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1: Estamos de volta com o curso bíblico A Bíblia Ensina e o tema de hoje é o que a Bíblia ensina sobre a oração e a fé. Jefferson, Deus atende às nossas orações?
2: Com certeza Deus tem um grande interesse na sua e na minha felicidade. No livro de Mateus, capítulo 7, versos de 7 a 11, nós lemos o seguinte: Pedi e dar-se-vos-á, buscai e achareis, batei e abrir-se-vos-á. Pois todo o que pede, recebe, e o que busca, encontra, e a quem bate, abrir-se-lhe-á. Ou qual dentre vós é o homem que, se porventura o filho lhe pedir pão, lhe dará pedra? Ou se lhe pedir um peixe, lhe dará uma cobra? Ora, se vós, que sois maus, sabeis dar boas dádivas aos vossos filhos, quanto mais vosso Pai, que está nos céus, dará boas coisas ao que lhe pedirem?
1: Interessante que Deus está disposto a dar aquilo que nós pedimos. Isto quer dizer que não iremos receber sem pedir, não iremos encontrar a bênção sem buscá-la. A grande certeza que temos é que existe um Deus nos céus que nos ama e nos atende.
3: Existe uma escritora que tinha por costume orar, e ela escreveu num livro muito gostoso, um livro chamado Caminho a Cristo, o seguinte: Por que deveriam os filhos e filhas de Deus ser tão relutantes em orar, quando a oração é a chave nas mãos da fé para abrir o celeiro do céu, onde se acham armazenados os ilimitados recursos da onipotência?
1: Interessante que aqui esta escritora está ligando a oração à fé. E eu pergunto ao Alexandre, o que é fé, Alexandre?
4: Fé, de acordo com Hebreus capítulo 11, versículo 1 e 6, é a certeza de coisas que se esperam, a convicção de fatos que se não veem. E no versículo 6 diz que, de fato, sem fé é impossível agradar a Deus, porquanto é necessário que aquele que se aproxima de Deus creia que Ele existe e que se torna galardoador dos que o buscam.
1: A verdadeira fé, a oração verdadeira, quão fortes são! São como dois braços por meio dos quais o suplicante humano se apodera do poder do infinito amor. Fé é confiança em Deus, acreditar que Ele nos ama e sabe o que é melhor para nós. Sonete, é possível desenvolver a fé? Como é que a fé se desenvolve, se é possível?
5: Isso é uma angústia de muita gente. Dizer como é que eu não tenho fé e eu preciso ter fé, sem fé é impossível agradar a Deus. Como pode acontecer isso? Mas na Bíblia, em Romanos, no capítulo 10, no versículo 17, diz claramente o que a gente tem que fazer. Diz assim: E assim a fé vem pela pregação, e a pregação vem pela palavra de Cristo. Então a gente desenvolve a fé através da palavra de Cristo.
1: Perfeitamente. A verdadeira fé é desenvolvida através do estudo diário da palavra de Deus. Em Apocalipse, capítulo 1, verso 3, a Bíblia relata que são bem-aventurados os que leem, os que ouvem e praticam as orientações da palavra de Deus. Vamos fazer rapidamente um resumo. Pergunta de número 1, qual é a resposta rápida, Jonathan?
3: Através da oração é que podemos nos comunicar com Deus.
1: Na pergunta 2, o que é oração, Alexandre?
4: É abrir o coração a Deus.
1: Pergunta número 3, Jefferson, qual é o poder de uma oração sincera?
2: É um poder muito grande.
1: Sonete, pergunta 4, em nome de quem devemos orar?
5: Em nome de Jesus.
1: Pergunta 5, Jefferson, Deus atende às nossas orações?
2: Com certeza.
1: Pergunta 6, Alexandre, o que é fé?
4: É a certeza que Deus está nos céus.
1: E a pergunta 7, Sonete, como se desenvolve a fé?
5: Através da palavra de Deus.
1: Que maravilha, não? que devemos fazer então, amigos? O que eu devo fazer como pessoa? O que eu devo fazer, Jonathan?
3: Nós devemos, de acordo com o Salmo 55, versos 17, orar pelo menos 3 vezes ao dia.
1: Eu posso fazer mais alguma coisa, Alexandre?
4: Pode sim, pastor. De acordo com Mateus 6, versículo 6, diz que nós devemos falar a sós com o nosso Deus.
1: Algo mais, Jefferson?
2: Em Tiago 4, verso 3, diz que nós devemos pedir coisas convenientes para a nossa vida.
1: Completa para a gente, Sonete.
5: O que diz Mateus 21, 22, devemos pedir com fé.
1: Esta é a hora de tomar uma decisão pessoal. E eu vou dar uma dica aqui. A minha decisão. Eu creio que Deus ouve e responde às orações. E meu desejo é orar com fé diariamente para aumentar o meu relacionamento com Deus. E se você também quer viver essa vida de oração, eu convido você para, nesse momento, se é que você pode, incline a sua cabeça, pense em Deus. Nós vamos orar. Querido Pai, te louvamos por este estudo da tua palavra. Que alegria saber que a Bíblia ensina sobre a oração e a fé. E agora, orando com fé, nós pedimos que a tua presença esteja conosco na nossa vida, na vida de cada ouvinte do programa A Voz da Profecia. E que um dia juntos nós estejamos todos no teu lar. Oramos com fé. Em nome de Jesus, amém.
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1: É com alegria que abraçamos a você, amigo ouvinte do programa A Voz da Profecia. Estamos juntos outra vez para o curso bíblico A Bíblia Ensina. Temos a alegria de ter aqui conosco hoje os seguintes pastores: Jobson Santos, Jefferson Tavares, Jonathan Conceição e Carlos Enoque Polrai. O tema de hoje é: o que a Bíblia ensina sobre a volta de Jesus? Com o início do novo milênio, muitas pessoas estão angustiadas e preocupadas com o desemprego, as injustiças sociais, a violência urbana, a miséria, a fome, as doenças, as guerras e tantas outras coisas. Elas perguntam: será que o mundo vai acabar por causa destas coisas? Será que vai demorar muito tempo até isto acontecer? Qual a esperança que temos? A grande esperança que temos é Jesus. Ele vai voltar a esta terra para eliminar o pecado e o sofrimento. Voltará para dar vida eterna a todos os que nele creem. Jobson, que maravilhosa promessa fez Jesus?
2: Em São João 14, 1 a 3, nós encontramos as seguintes palavras: não se turbe o vosso coração. Credes em Deus, crede também em mim. Na casa de meu Pai há muitas moradas. Se assim não fora, eu vo-lo teria dito. Pois vou preparar-vos lugar. E quando eu for e vos preparar lugar, voltarei e vos receberei para mim mesmo, para que onde eu estou, estejais vós também.
3: Embora essa promessa tenha sido feita no passado aos discípulos, ela é bem atual para nós hoje. Estamos vivendo em tempos difíceis, problemáticos, mas não precisamos ficar tristes. Se olharmos para o futuro, para as promessas de Jesus, podemos estar alegres.
1: Podemos dizer que muito em breve Jesus voltará. Enoque, como é que devemos considerar esta promessa?
4: Nós encontramos na epístola de Paulo a Tito, capítulo 2, verso 13, o seguinte: aguardando a bendita esperança e a manifestação da glória do nosso grande Deus e Salvador Jesus Cristo.
2: Jesus vai salvar-nos de tudo aquilo que nos incomoda. Eu penso que isso nos deve trazer muita alegria e muita esperança.
1: A volta de Jesus é chamada de bem-aventurada esperança para a humanidade perdida. Agora, Jefferson, de que forma regressará Jesus?
5: Esta é uma coisa muito linda que vai acontecer e Mateus descreve no capítulo de 24, verso 30. Então aparecerá no céu o sinal do Filho do Homem. Todos os povos da terra se lamentarão e verão o Filho do Homem vindo sobre as nuvens do céu, com poder e muita glória.
4: Eu gostaria de, se possível, levar você a imaginar esta cena. Ninguém nunca conseguiu ver o céu tão iluminado como ele estará por ocasião da volta de Cristo a essa terra. Ninguém nunca conseguiu imaginar e nem ver o céu com tantas estrelas como por ocasião da volta de Jesus. Jesus voltará com todo o seu poder, com toda a sua glória, e todo o céu estará iluminado. Todo o mundo estará coberto e enfeitado pela beleza que será o retorno de Cristo a essa terra. Eu creio que só o imaginar esta cena e poder participar deste acontecimento já deve encher o nosso coração de alegria e nos fazer procurar viver de forma a estarmos prontos para participar desse acontecimento.
1: Eu gosto de dizer que o dia da volta de Jesus será um dia grandioso, maravilhoso, um dia esplendoroso. Agora, Jonathan, quantos verão a gloriosa vinda de Cristo?
3: Apocalipse, capítulo 1, verso 7, traz a resposta. Ali diz: eis que vem com as nuvens e todo o olho verá, até quantos o traspassaram, e todas as tribos da terra se lamentarão sobre ele, certamente. Amém.
2: Este verso nos mostra que a vinda de Jesus não vai ser um acontecimento pequeno ou secreto, mas será algo público para que todas as pessoas possam contemplar a vitória de Deus em glória e majestade.
1: Quando Jesus vier, todos o verão em glória e majestade. Nós vamos a um breve intervalo e voltaremos daqui a pouquinho com o curso bíblico A Bíblia Ensina.
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1: Ok, estamos de volta com o curso bíblico A Bíblia Ensina, hoje tratando do tema O que a Bíblia Ensina sobre a Volta de Jesus. Carlos Enoque, qual é o grande objetivo da vinda de Jesus?
4: São Mateus capítulo 16, verso 27, traz o relato e apresenta a descrição que o próprio Cristo faz sobre este fato. Diz assim: porque o Filho do Homem há de vir na glória de seu Pai com os seus anjos, e então retribuirá a cada um conforme as suas obras.
5: Quando Jesus voltar, cada um terá concretizado o seu destino eterno. Os que aceitaram a salvação de Jesus receberão a vida eterna, e os que rejeitaram receberão a condenação eterna. Tudo já terá sido concluído, tudo já terá sido resolvido, e neste momento cada um seguirá o seu destino, que aqui na terra escolheu e que aqui na terra deixou de dar a Deus o primeiro lugar no coração ou o aceitou. E nós esperamos todos nós estarmos entre esses que aceitaram a Deus, né?
1: De todos os temores desta vida aqui, talvez o maior deles seja a morte. E eu queria perguntar, porque muitas vezes uma pessoa serve a Deus durante toda a vida aqui e depois finalmente ela morre antes da volta de Jesus. Jonathan, o que sucederá com os mortos justos?
3: Aqui na primeira carta de Paulo aos Tessalonicenses, capítulo 4, verso 16, temos uma mensagem de alegria para as pessoas. Diz assim: porquanto o Senhor mesmo, dada a sua palavra de ordem, ouvida a voz do arcanjo e ressoada a trombeta de Deus, descerá dos céus e os mortos em Cristo ressuscitarão primeiro.
2: Que alegria podemos rever aqueles queridos que já faleceram. E eles irão ressuscitar num corpo perfeito. Vai ser realmente um grande acontecimento, sem dúvida o maior de toda a história humana.
1: Agora, Jefferson, o que acontecerá com todos os justos, os mortos que foram ressuscitados e os que estiverem vivos por ocasião da volta de Jesus?
5: A Bíblia explica o que vai acontecer por esta ocasião no texto de 1 Tessalonicenses 4, verso 17. Depois nós, os vivos, os que ficarmos, seremos arrebatados juntamente com eles, entre nuvens, para o encontro do Senhor nos ares. E assim estaremos para sempre com o Senhor.
4: A gente encontrar alguém que está distante é sempre muito bom, é sempre muito gostoso. E esse texto aqui fala do maior e do principal encontro que vai existir. O encontro de Deus com os seus filhos, com os salvos. E há uma expressão aqui que diz: estaremos para sempre com o Senhor. Esta é, por certo, uma das expressões mais bonitas e mais confortadoras da Bíblia. Saber que um dia sairemos da situação em que estamos aqui para irmos ao céu e para vivermos com Jesus para sempre, para estarmos ao lado dele por toda a eternidade.
1: Bem, vamos então fazer o resumo para que você tenha o que escrever aí como resposta. Pergunta de número 1, Jobson: que maravilhosa promessa fez Jesus?
2: voltarei a esta terra.
1: Escreva então resposta à pergunta 1, Jesus prometeu voltar. Pergunta 2, Enoque, como devemos considerar essa promessa?
4: A bem-aventurada esperança.
1: Então escreva como resposta a bem-aventurada esperança. Pergunta 3, Jefferson, de que forma regressará Jesus?
5: Forma real e visível.
1: Então escreva aí de forma real. Pergunta 4, Jonathan, quantos verão a gloriosa vinda de Cristo?
3: Todas as pessoas.
1: Escreva então, todas as pessoas. Pergunta 5, Enoque, qual o objetivo da vinda de Jesus?
4: Recompensar as pessoas.
1: Então escreva recompensar as pessoas. Jonathan, o que sucederá com os mortos justos?
3: Ressuscitarão.
1: Então, pergunta de número 6, a resposta é ressuscitarão. E pergunta de número 7, Jefferson, o que ocorrerá com todos os justos?
5: Serão levados para o céu.
1: Será maravilhoso, não é, meu amigo? Veja que Jesus prometeu voltar. A sua volta será gloriosa. Todos o verão. Ele virá para buscar os seus escolhidos. E mesmo aqueles que já estão mortos, que dormiram no Senhor, e então todos, pela graça do Senhor, seremos transformados e seremos levados por Jesus para a eternidade. E então vem aquela pergunta, o que devo fazer? O que devo fazer, Jobson?
2: Eu penso que nós devemos pedir a Deus que coloque em nosso coração o desejo pela volta de Jesus, amar a vinda de Cristo.
1: O que mais, Jonathan?
3: E já que amamos a vinda de Cristo,

preparado. Nós devemos estar prontos para irmos com Jesus para o lar. E se é este o desejo do seu coração, se é esta a sua decisão, ore conosco agora, querido Pai. Obrigado porque muito em breve Jesus voltará e nos levará para a eternidade. Que estejamos prontos para aquele grande e glorioso dia. Nós oramos em nome de Jesus. Amém.

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1: É com alegria que abraçamos a você, amigo ouvinte do programa A Voz da Profecia. Estamos iniciando o curso A Bíblia Ensina. E hoje temos a alegria de ter aqui conosco os seguintes pastores e professores: o pastor Jefferson Tavares, Sonete Costa, Alexandre Lopes e Jonathan Conceição. E o tema de hoje é: o que a Bíblia ensina sobre os sinais da volta de Jesus? Não existe nada pior do que estar esperando por um acontecimento e não saber quando será. A volta de Jesus será o maior acontecimento da história e precisamos estar preparados para esse dia. A Bíblia nos revela alguns sinais da volta de Jesus. O cumprimento exato dos sinais anunciados por Jesus e pelos profetas nos indica que a agonizante noite de dor e morte está para terminar. Já estamos diante do portal de um novo mundo, oferecido por Jesus a todos os que o amam. Vamos conhecer o que a Bíblia nos ensina. Alexandre, que pergunta fizeram os discípulos de Jesus?
2: Os discípulos estavam preocupados e, em particular, eles perguntaram a Jesus algumas coisas. E em Mateus 24, versículo 3, diz assim: No Monte das Oliveiras achava-se Jesus assentado quando se aproximaram dele os discípulos e, em particular, e lhe pediram: Dize-nos, quando sucederão estas coisas? E que sinal haverá da tua vinda e da consumação do século?
1: Na verdade, os discípulos estavam preocupados com o quando. Eles queriam saber quando é que Jesus retornaria. E em Mateus 24 encontramos as predições sobre a volta de Jesus feitas por ele mesmo. Sonete, em que data voltará Jesus?
3: Isso é uma coisa que todo mundo se preocupa e quer saber. Mas em Mateus, no capítulo 24, versículo 36, diz o seguinte: Mas a respeito daquele dia e hora, ninguém sabe, nem os anjos dos céus, nem o Filho, senão o Pai. O senhor vê que existe uma data, mas é um segredo de Deus que nem o Filho, nem Jesus sabe.
1: Deus não revelou o dia e a hora da volta de Jesus. Jesus Cristo disse aos discípulos que ele mesmo não sabia o dia ou a hora de seu retorno, mas mencionou certos eventos através dos quais as pessoas poderiam saber quando sua vinda estaria próxima. Jonathan,

0: Estamos em trevas quanto à volta de Jesus?
1: De maneira nenhuma. Na realidade, os filhos de Deus conhecem, através da palavra de Deus, os sinais de sua vinda. E o próprio apóstolo Paulo, falando sobre esse assunto, em 1 Tessalonicenses, no capítulo 5, versos 1 até o 4, ele diz: Irmãos, relativamente aos tempos e às épocas, não há necessidade de que eu vos escreva, pois vós mesmos estáis inteirados com precisão de que o dia do Senhor vem como ladrão de noite. Quando andarem dizendo, paz e segurança, eis que lhe sobrevirá repentina destruição, como vem as dores de parto a que está para dar à luz, de nenhum modo escaparão. E ele continua dizendo, mas vós, irmãos, não estáis em trevas para que esse dia, como ladrão, vos apanhe de surpresa.
0: Interessante que Jesus não declarou o dia e a hora, mas ele deu as dicas, ele descreveu os sinais da sua vinda. E ele disse que poderíamos saber quando o seu retorno estaria às portas. Jefferson, que sinais Jesus predisse aconteceriam antes da sua vinda?
2: É incrível como um livro escrito há tanto tempo atrás fala de palavras tão atuais para nós hoje. O texto de Mateus 24, versos 6 e 7, descreve estes sinais da seguinte forma. E certamente ouvireis falar de guerras e rumores de guerras. Vede, não vos assusteis, porque é necessário assim acontecer, mas ainda não é o fim. Porquanto se levantará nação contra nação, reino contra reino, e haverá fomes e terremotos em vários lugares.
0: Sem dúvida alguma, uma das grandes evidências da proximidade da volta de Jesus são as guerras. Rumores de guerras. E estas coisas estão acontecendo diariamente no mundo. As tragédias como terremotos, pestes, a miséria, a fome, tantas desgraças. Todas estas coisas estão dizendo, Jesus em breve virá. Vamos para um breve intervalo e voltaremos daqui a pouquinho com o curso A Bíblia Ensina.
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0: Estamos de volta com o curso bíblico A Bíblia Ensina. E estamos tratando o tema dos sinais da volta de Jesus. Sonete, que condições sociais prevaleceriam no mundo pouquinho antes da volta de Jesus?
4: Veja aqui, pastor, o que está escrito em Tiago, no capítulo 5, nos versos de 1 a 4. A descrição triste do que vai ser essa sociedade. Atendei agora, ricos, chorai lamentando por causa das vossas desventuras que vos sobrevirão. As vossas riquezas estão corruptas e as vossas roupagens comidas de traça. O vosso ouro e a vossa prata foram gastos de ferrugem e a sua ferrugem há de ser por testemunho contra vós mesmos e há de devorar como fogo as vossas carnes. Tesouros acumulastes nos últimos dias. Eis que o salário dos trabalhadores que ceifaram os vossos campos e que por vós foi retido com fraude está clamando. E os clamores dos ceifeiros penetraram até os ouvidos do Senhor dos Exércitos.
0: Estas dificuldades econômicas do mundo têm causado violência, insegurança, miséria e desigualdade social. A cada dia a crise aumenta. E estas condições do mundo indicam a breve volta de Jesus. Alexandre, qual será a condição moral da humanidade?
5: É interessante que a Bíblia é muito perfeita. E a Bíblia também trata desse assunto. Vamos ler agora em 2 Timóteo 3, versículos 1 a 5. Sabe, porém, isto. Nos últimos dias sobrevirão tempos difíceis, pois os homens serão egoístas, avarentos, jactanciosos, arrogantes, blasfemadores, desobedientes aos pais, ingratos, irreverentes, desafeiçoados, implacáveis, caluniadores, sem domínio de si, cruéis, inimigos do bem, traidores, atrevidos, enfatuados, mais amigo dos prazeres que amigos de Deus, tendo forma de piedade, negando-lhe, entretanto, o poder, foge também destes.
0: Veja, amigo ouvinte, que a maldade tem aumentado cada vez mais. Vivemos em tempos difíceis e de grande decadência moral. Mas e com relação à ciência, Jefferson? O que aconteceria com a ciência?
2: O livro de Daniel, no capítulo 12, verso 4, diz assim: Tu, porém, Daniel, encerra as palavras e sela o livro. Até o tempo do fim, muitos o esquadrinharão e o saber se multiplicará.
0: E isto nós temos visto em nossos dias de maneira assombrosa. O conhecimento tem crescido, tem aumentado, e a cada dia novas descobertas. Chega um momento que as pessoas dizem assim: será que há mais alguma coisa para se descobrir? Agora, Jonathan, que sinais se veriam nos astros?
1: O próprio Jesus, falando aos seus discípulos sobre os sinais, disse em São Mateus, no capítulo 24 e no verso 29, Logo em seguida a tribulação daqueles dias, o sol escurecerá, a lua não dará a sua claridade, as estrelas cairão do firmamento e os poderes do céu serão abalados.
0: Que coisa impressionante como é a palavra de Deus! Esses sinais já se cumpriram. Em 19 de maio de 1780, o sol escureceu. Esse dia ficou conhecido na história como o dia escuro. Na região leste dos Estados Unidos, tão densas eram as trevas que as lamparinas foram acesas ao meio-dia e até depois da meia-noite. A lua, embora fosse cheia, negou-se a iluminar. Muitos acreditaram que o dia do juízo final havia chegado. Nenhuma razão satisfatória pôde explicar a escuridão sobrenatural, exceto a que foi encontrada nas palavras de Cristo. O escurecimento do sol e da lua foi um sinal de sua vinda. Em 13 de novembro de 1833, ocorreu uma deslumbrante queda de estrelas jamais contemplada pelo homem. Outra vez, as pessoas se convenceram de que era chegado o dia do juízo. Desde então, terremotos, furacões, maremotos, pestes, fomes, destruições por fogo e por inundações têm se multiplicado. Além disso, angústia e perplexidade entre as nações apontam para o iminente retorno de Jesus a esta terra. Eu vou fazer agora um rápido resumo para você que está acompanhando aí com a sua lição na mão. Pergunta de número 1. Que pergunta fizeram os discípulos de Jesus, Alexandre?
5: Quando Jesus voltaria?
0: Pergunta 2, Sonete. Em que data voltará Jesus?
4: Só Deus sabe.
0: Pergunta 3, Jonathan. Estamos em trevas quanto à volta de Jesus?
1: Não, Cristo nos deixou os sinais.
0: Pergunta de número 4, Jefferson. Que sinais predisse Jesus?
2: Guerras, rumores de guerras, terremotos, fomes, doenças, etc.
0: Pergunta 5, Sonete. Que condições sociais prevaleceriam?
4: Uma condição lastimável.
0: Pergunta 6, Alexandre, qual será a condição moral da humanidade?
5: Será uma condição muito triste.
0: Jefferson, pergunta 7, que aconteceria com a ciência?
2: Se multiplicaria.
0: E pergunta 8, Jonathan, que sinais se veriam nos astros?
1: O sol escureceria, a lua não daria a sua claridade e as estrelas cairiam dos céus.
0: Que devo fazer? Primeiro, devo estar atento aos sinais dos tempos, conforme Lucas 21, versos 28 a 31. Segundo, devo vigiar e estar apercebido, conforme Mateus 24, versos 42 e 44. Qual deve ser a minha decisão pessoal? A minha decisão pessoal deve ser: creio que Jesus virá em breve e decido hoje me preparar para o encontro com o Senhor Jesus. Amigo ouvinte, se você também quer tomar essa decisão de se preparar e de aceitar aquilo que Deus diz em sua palavra, eu quero convidar você para uma prece agora, para uma oração. Vamos orar. Querido Pai, obrigado pelas explicações da tua palavra e que estejamos prontos quando Jesus regressar. Nós oramos agradecidos em Cristo. Amém.

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1: É com alegria que abraçamos a você, amigo ouvinte do programa A Voz da Profecia. Graças a Deus estamos juntos outra vez para estudarmos a Palavra de Deus através do curso bíblico A Bíblia Ensina. E hoje temos a alegria de ter aqui conosco os seguintes pastores: Carlos Enoque, Jonathan Conceição, Jobson Santos e Jefferson Tavares. E o tema de hoje é: o que a Bíblia ensina sobre a origem do mal? Muitos acreditam que o diabo não é um ser pensante, mas apenas uma influência negativa ou uma força. Outros não conseguem entender como surgiu o mal. Ainda há aqueles que pensam que para existir um equilíbrio no universo, é necessário existir o bem e existir o mal também. No estudo de hoje, queremos encontrar algumas respostas bíblicas para a origem do mal. Descobriremos também que um dia Satanás foi Lúcifer, um anjo de luz. Ele era amigo íntimo de Cristo e era o comandante dos anjos. O egoísmo surgiu no coração de Lúcifer e o mal sujou o universo perfeito de Deus. Vamos conhecer esta história e descobrir o que isto tudo tem a ver conosco. Jonathan, onde começou o pecado?
2: A resposta está em Apocalipse, no capítulo 12, no verso 7, onde diz: houve peleja no céu. Miguel e seus anjos pelejaram contra o dragão. Também pelejaram o dragão e seus anjos.
3: Este verso faz uma revelação bastante surpreendente, quando diz que o mal começou no céu, um lugar feito, um lugar criado, um lugar onde só existe o bem.
1: Você pode, por este texto, entender que a história do conflito entre o bem e o mal, entre o mal e o bem, se iniciou no céu. Jefferson, com quem se originou, portanto, o pecado?
4: Nós podemos encontrar essa resposta no mesmo livro de Apocalipse, capítulo 12, versos 7 a 9, onde lemos o seguinte: houve peleja no céu. Miguel e os seus anjos pelejaram contra o dragão. Também pelejaram o dragão e os seus anjos. Todavia não prevaleceram, nem mais se achou no céu o lugar deles. E foi expulso o grande dragão, a antiga serpente, que se chama Diabo e Satanás, o sedutor de todo o mundo. Sim, foi atirado para a terra, e com ele os seus anjos.
2: Na realidade, o Criador, quando começou a criar os seus anjos, ele provavelmente teve um primeiro, e a Bíblia, inclusive, nos dá a entender isso, especialmente no livro de Ezequiel, onde nos dá a entender que Lúcifer é um ser perfeito. Foi o primeiro anjo a ser criado. E, na realidade, nesse meio de perfeição, existe um mistério. Surgiu no coração de Lúcifer um desejo de exaltação própria. E isso acabou contaminando a terça parte dos anjos. E, com isso, houve essa batalha no céu e ele acabou sendo expulso. Não tendo para onde ir, acabou vindo para a terra. Os nossos primeiros pais aceitaram e temos com esse problema aqui na Terra até hoje, né?
1: Um grande problema, não? Enquanto todos os seres criados reconheceram a lealdade pelo amor, houve perfeita harmonia por todo o universo de Deus. Que tristeza! O pecado originou-se com aquele que, abaixo de Cristo, fora o mais honrado por Deus e o mais elevado em poder e glória entre os habitantes do céu. Lúcifer, chamado de Filho da Alva, era o primeiro dos querubins cobridores, santo e incontaminado. Porém, pouco a pouco, condescendeu com o desejo da exaltação e o egoísmo apareceu. E então vieram outros sentimentos, como orgulho, a exaltação, e lamentavelmente o pecado acabou chegando e atingindo de cheio o nosso planeta. Agora, Jobson, que prova de obediência pediu Deus a Adão e Eva?
5: Aqui em Gênesis 2, 15 a 17, nós lemos que Deus pôs ao homem e o colocou no jardim do Éden para o cultivar e o guardar. E o Senhor lhe deu esta ordem: De toda a árvore do jardim comerás livremente, mas da árvore do conhecimento do bem e do mal não comerás, porque no dia em que dela comeres, certamente morrerás.
4: O interessante é que Adão e Eva foram colocados à prova. A felicidade que eles desfrutavam no Éden só continuaria se eles obedecessem à ordem de Deus em relação a comer do fruto da árvore, ou seja, do conhecimento do bem e do mal. E nós pensamos muitas vezes que se nós estivéssemos no lugar de Adão e Eva, será que nós não teríamos caído também?
1: Enoque, em que consistiu finalmente o primeiro pecado?
3: Gênesis capítulo 3, do verso 4 ao verso 6, diz assim: Então a serpente disse à mulher: É certo que não morrereis, porque Deus sabe que no dia em que dele comerdes, se vos abrirão os vossos olhos, e como Deus sereis conhecedores do bem e do mal. Vendo a mulher que a árvore era boa para se comer, agradável aos olhos e árvore desejável para dar entendimento, tomou-lhe do fruto e comeu, e deu também ao marido, e ele comeu.
5: É interessante nós notarmos que o único lugar aqui neste mundo recém-criado em a que Satanás tinha acesso era esta árvore, a árvore que não deveria ser comida. E quando Eva se aproximou de lá, ela colocou-se no terreno do inimigo. E, através da serpente, ele ofereceu a Eva o fruto. E Eva cedeu. E então, desta primeira desobediência, ela acabou oferecendo para o marido, ele também desobedeceu, e o pecado entrou em nosso mundo.
1: Estamos estudando o curso bíblico A Bíblia Ensina, hoje com o tema A Origem do Mal. Voltaremos daqui a pouquinho.
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1: Bem, estamos de volta com o curso bíblico A Bíblia Ensina, hoje tratando do tema A Origem do Mal. Jefferson, o que é pecado?
4: A Bíblia diz em 1 João 3:4 que todo aquele que pratica o pecado também transgride a lei, porque o pecado é a transgressão da lei.
2: Veja que a Bíblia, de maneira simples e clara, apresenta que pecado é transgressão da lei de Deus. E, obviamente, o pecado também separa o homem de Deus.
1: A quem se submete, então, o pecador, Enoque?
3: Bom, nós vemos na primeira epístola do apóstolo João, capítulo 3, verso 8, uma explicação a esse respeito que diz: Aquele que pratica o pecado procede do diabo, porque o diabo vive pecando desde o princípio. Por isto se manifestou o Filho de Deus para destruir as obras do diabo.
4: E nós podemos dizer que hoje em dia uma pessoa, quando ela aceita ceder à tentação, quando ela cai em pecado, ela está repetindo esse ato, ela está se colocando à disposição do inimigo.
1: Se tornando um escravo, não é isto?
4: É verdade.
1: Jonathan, qual é o resultado final do pecado?
2: O resultado é muito triste, ele se encontra aqui em Romanos capítulo 6, verso 23, onde diz: Porque o salário do pecado é a morte, mas o dom gratuito de Deus é a vida eterna em Cristo Jesus nosso Senhor.
3: Aqui nós encontramos uma mensagem bastante interessante. Primeiramente, o pecado, ele produz o pior dos resultados, que é a morte. Mas, felizmente, a morte de Jesus produz vida eterna.
1: Este texto é maravilhoso, porque ele fala do problema do pecado, mas ele dá também o remédio: Cristo, vida, vida eterna. Vamos fazer um resumo para você que está acompanhando com a lição na mão, para você poder escrever as respostas aí. Pergunta 1, Jonathan, onde começou o pecado?
2: Originou no céu.
1: Pergunta 2, Jefferson, com quem se originou o pecado?
4: No diabo.
1: Pergunta 3, Jobson, que prova de obediência pediu Deus a Adão e Eva?
5: Não comer da árvore do conhecimento do bem e do mal.
1: Pergunta 4, Enoque, em que consistiu o primeiro pecado?
3: Adão e Eva não confiaram em Deus.
1: Pergunta 5, Jefferson, o que é pecado?
4: Transgressão da lei.
1: Pergunta 6, Enoque, a quem se submete o pecador?
3: A Satanás.
1: E pergunta 7, Jonathan, qual é o resultado final do pecado?
2: A morte.
1: Relembrando a você, amigo ouvinte, que embora o salário do pecado seja a morte, o dom gratuito de Deus é vida eterna em Cristo Jesus, o nosso Senhor. Que devo fazer, Jonathan?
2: Devemos resistir a Satanás com a graça de Deus, como fazia Tiago.
1: Alguma coisa mais, Enoque?
3: Romanos capítulo 6, verso 12, diz que não devemos ceder ao pecado.
1: Conclua, Jefferson.
4: E com certeza nós vamos vencer com a ajuda de Deus, porque em Romanos 8, 37 a Bíblia afirma isso.
1: Amigo ouvinte, você pode tomar uma decisão de ficar do lado de Deus e pedir a Deus que afaste o pecado de sua vida. E se é esta a decisão do seu coração, vamos orar juntos. Querido Pai, permita em tua bondade que vivamos uma vida de obediência e de segurança ao teu lado. Livra-nos do mal, do pecado, e salva-nos para o teu reino. Em nome de Jesus. Amém.

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1: É com alegria que abraçamos a você, amigo ouvinte do programa A Voz da Profecia. Estamos juntos outra vez para o curso bíblico A Bíblia Ensina. E hoje temos a alegria de ter aqui conosco os seguintes pastores e professores: Jonathan Conceição, Débora Cristina, Rogério Reis e Jefferson Tavares. E o tema de hoje é: o que a Bíblia ensina sobre a salvação? O pecado causou e causa dor e sofrimento neste mundo. O sentimento de culpa pelo pecado atormenta a vida de muitas pessoas diariamente. Hoje estudaremos a maneira como Deus nos liberta da culpa e nos oferece a salvação do pecado. A Bíblia, a carta de Deus para nós, afirma que Ele, em seu grande amor, providenciou um plano para que fôssemos libertados das terríveis consequências do mal e do pecado. Todos os problemas deste mundo resultam do pecado, e Deus nos deu o seu Filho Jesus Cristo para nos libertar do pecado e de suas consequências. Vamos conhecer como Deus fez isto e o que podemos fazer para nos beneficiar desta salvação que nos é oferecida. Jonathan, qual é a consequência final do pecado?
2: A Bíblia nos dá a resposta no livro de Romanos, no capítulo 5, no verso 12, onde lemos: "Portanto, assim como por um só homem entrou o pecado no mundo, e pelo pecado a morte, assim também a morte passou a todos os homens, porque todos pecaram."
3: Essa é uma verdade muito bonita, porque de um lado o pecado trouxe a morte, mas de outro, maravilhosamente, Jesus trouxe a vida por sua própria morte.
1: Débora, pode o homem resolver o problema do pecado?
4: Em Jeremias 2, verso 22, lemos: "Pelo que ainda que te laves com salitre e amontoes potassa, continua a mácula da tua iniquidade perante mim, diz o Senhor Deus."
1: Quer dizer que o homem não pode por si só resolver o problema do pecado, não é, Jonathan?
2: De maneira nenhuma, né? Nós estaríamos completamente perdidos se Jesus não tivesse vindo trazer uma solução para nós.
1: O homem pode fazer o maior esforço que lhe seja possível, mas ainda assim será insuficiente para solucionar o problema do pecado. Agora, Rogério, que provisão fez Deus para salvar o homem, sendo que o homem não pode salvar-se a si mesmo?
5: Está em João, capítulo 3, no verso 16: "Porque Deus amou o mundo de tal maneira que deu seu Filho unigênito para que todo aquele que nele crer não pereça, mas tenha a vida eterna."
1: Você estava dizendo agora há pouco em off que para você esse é um dos
5: versos... É um dos versos mais bonitos da Bíblia para mim.
1: Que coisa linda. Eu tenho a impressão que os nossos amigos ouvintes também têm essa noção de que João 3,16 seja e é um versículo maravilhoso. Graças ao maravilhoso amor de Deus, existe uma esperança para o pecador. A esperança é Jesus, que veio a este mundo para nos salvar. Como Jesus descreveu sua missão, Jefferson?
3: Em Lucas, capítulo 19, verso 10, nós encontramos o seguinte: "Porque o Filho do Homem veio buscar e salvar o perdido." Esta é a missão dele.
4: Realmente, através de Cristo, foi aberta a oportunidade da salvação para todas as pessoas. A salvação de Deus em Jesus Cristo nos dá força para hoje e esperança para o futuro.
1: Que coisa linda, não? Agora, Rogério, Jesus cometeu algum pecado?
5: Em Hebreus, no capítulo 4, no verso 15, nós lemos o seguinte: "Porque não temos sumo sacerdote que não possa compadecer-se das nossas fraquezas. Antes, foi ele tentado em todas as coisas, a nossa semelhança, mas sem pecado."
2: Uma coisa que eu acho interessante é que todos nós somos tentados e acabamos cometendo um ou outro pecado. Mas Jesus também foi tentado, a nossa semelhança, só que ele não. Nunca cometeu pecado.
1: E essa vida perfeita de Jesus, ela nos dá o direito à salvação. O Salvador viveu neste mundo sem pecado. Ele morreu sem merecer a morte, para que nós pudéssemos receber a vida eterna. Esse é o dom maravilhoso de Deus, gratuito a cada ser humano, a cada pecador. E nós vamos agora a um breve intervalo e voltaremos daqui a pouquinho com o curso bíblico A Bíblia Ensina.
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1: Bem, estamos de volta com o curso bíblico A Bíblia Ensina e hoje tratando sobre a salvação. Débora, como pagou Jesus a dívida do homem?
4: O profeta Isaías, no capítulo 53, versos 3 a 6, nos descreve isso. Era desprezado e o mais rejeitado entre os homens, homem de dores e que sabe o que é padecer. E como um de quem os homens escondem o rosto, era desprezado e dele não fizemos caso. Certamente, ele tomou sobre si as nossas enfermidades e as nossas dores levou sobre si. E nós o reputávamos por aflito, ferido de Deus e oprimido. Mas ele foi traspassado pelas nossas transgressões e moído pelas nossas iniquidades. O castigo que nos traz a paz estava sobre ele, e pelas suas pisaduras fomos sarados. Todos nós andávamos desgarrados como ovelhas, cada um se desviava pelo caminho, mas o Senhor fez cair sobre ele a iniquidade de todos nós.
5: Eu penso nisso da seguinte maneira, como se uma doença terrível, digamos assim, um câncer, que está consumindo a pessoa, Jesus pega esse câncer e pega essa doença para ele, fala assim, ó, você agora está curado, quem está com essa doença sou eu. Só que multiplica isso por todos os habitantes da terra. Qualquer problema que a pessoa tenha, Jesus pega e fala assim, agora, filho, você está curado. Todo esse mal que lhe aflige agora é meu, me pertence. Foi isso que Jesus fez pela gente, faz pela gente. Ele pega tudo que tem de ruim dentro de nós e pega para ele, ou joga fora, ou nos purifica a cada dia, a cada manhã.
1: Que coisa impressionante, não, Rogério? Você falou bonito, falou muito bem, isso é uma grande verdade. O Senhor Jesus, ele tomou sobre si todas as nossas deficiências, o nosso pecado, as nossas enfermidades, e ele nos dá o vislumbre de uma nova vida. Agora, Jonathan, que ato assegurou a nossa salvação?
2: 1 Coríntios 15, versos 20 até o verso 22, falando a respeito de Cristo, diz: mas de fato Cristo ressuscitou dentre os mortos, sendo ele as primícias dos que dormem. Visto que a morte veio por um homem, também por um homem veio a ressurreição dos mortos. Porque assim como em Adão todos morrem, assim também todos serão vivificados em Cristo.
3: E uma coisa é fato, dentre todos os líderes religiosos, Cristo é o único que não se encontra na sua tumba. Você pode pensar em todos os líderes de qualquer seita, de qualquer religião, os que já morreram, se você for visitar o lugar da sua tumba, lá vai estar o esqueleto. Porque Cristo foi o único que tem poder, teve, tem e terá poder para vencer a morte.
1: Grande verdade esta, a ressurreição de Jesus assegura a nossa salvação eterna. Que coisa linda, não? Nós vamos agora fazer um resumo para que você que nos acompanha com a lição na mão possa escrever aí a resposta a cada uma das perguntas. Primeira pergunta, então, Jonathan. Qual a consequência final do pecado?
2: A morte.
1: Escreva aí resposta à pergunta de número 1, morte. Débora, pergunta 2. Pode o homem resolver o problema do pecado?
4: Não.
1: Escreva aí, então, resposta à pergunta 2, não. Rogério, que provisão fez Deus para salvar o homem?
5: Mandou seu filho Jesus morrer por nós.
1: Então escreva aí, resposta à pergunta 3, mandou Jesus. Pergunta 4, Jefferson. Como descreveu Jesus a sua missão?
3: Buscar e salvar o perdido.
1: Escreva aí como resposta, buscar e salvar o perdido. Rogério pergunta 5. Jesus cometeu algum pecado?
5: Não cometeu pecado algum.
1: Então escreva aí na sua pergunta de número 5, resposta nunca. Não cometeu nenhum pecado. Débora pergunta 6. Como pagou Jesus a dívida do homem?
4: Pagou com seu próprio sangue.
1: Escreva aí resposta, com seu próprio sangue. Jonathan pergunta 7. Que ato assegurou nossa salvação?
2: A morte e a ressurreição de Jesus Cristo.
1: Que beleza. Escreva aí, então, que a morte e a ressurreição de Cristo, este ato, este conceito do ministério de Jesus, assegurou a nossa salvação. E nesse momento vem à nossa mente aquela pergunta, que devo fazer? Que devo fazer, Jonathan?
2: De acordo com Atos 16, versículos 30 e 31, devemos crer em Jesus.
1: Débora, o que mais?
4: Devemos aceitá-lo como nosso único Salvador. Isso está em Atos 4, verso 12.
1: Rogério, mais alguma coisa?
5: Em Apocalipse 3, verso 20, fala, abrir-lhe a porta do coração.
1: O coração de Deus anseia por seus filhos terrestres, com amor mais forte do que a própria morte. Entregando Deus, seu Filho, nesse único dom, derramou sobre nós todo o céu, a vida, morte, intercessão do Salvador, o ministério dos anjos, o pleitear do Espírito, o Pai operando acima de tudo e por tudo, o interesse incessante dos seres celestiais. Tudo se empenha em favor da nossa redenção. Louvado seja Deus, porque todo o céu está envolvido com a nossa salvação. E agora chegou a hora da decisão. E a minha decisão pessoal é: creio que Jesus morreu por mim. E por isso eu o aceito como meu único Salvador. E eu entrego a Jesus a minha vida e o meu coração. Amigo ouvinte, se você também quer entregar a Jesus a sua vida e o seu coração, ore comigo agora. Querido Pai, nós queremos oferecer a Jesus nesta hora nossa vida, o nosso coração. Porque só através de Jesus nós alcançamos o perdão e a salvação. Perdoa-nos e salva-nos para o teu reino. Em nome de Jesus. Amém.

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1: É com uma alegria enorme que nós cumprimentamos a você, amigo ouvinte do programa A Voz da Profecia. Estamos começando mais um curso bíblico A Bíblia Ensina. E hoje temos a alegria de ter aqui conosco os seguintes pastores e professores: pastor Cléo Fortes, pastor Tarsis Iraides, professor Jonathan Conceição e pastor Jefferson Tavares. E o tema de hoje é: o que a Bíblia ensina sobre o perdão? Alguma vez você já ficou sem dormir por estar com a consciência pesada? Como é difícil lidar com o sentimento de culpa que toma conta de nós quando fazemos algo errado? É muito desagradável sentir-se culpado e não saber o que fazer para aliviar este sentimento. Existe uma palavra muito especial: perdão. Como é gostoso receber o perdão de alguém. É como se um peso enorme saísse dos nossos ombros. Você sabia que Cristo lhe oferece a agradável experiência do perdão? Não importa os atos de maldade que você tenha cometido, Jesus Cristo pode perdoar você. Cristo assumiu a nossa culpa, pagando o preço do nosso pecado. Ele veio a este mundo e viveu uma vida de perfeição. E graças ao seu sacrifício, morrendo na cruz, ele pode nos oferecer o perdão. É como se alguém pagasse uma dívida sua e lhe deixasse livre do débito. Vamos estudar agora o que a Bíblia nos ensina a respeito de Jesus e a respeito do perdão. Tarsis, graças a quem e a que somos salvos?
2: Nós somos salvos por Jesus Cristo, por intermédio de seu sacrifício, conforme está escrito em 1 Pedro, capítulo 2, versículo 24, que nos diz o seguinte: carregando ele mesmo em seu corpo, sobre o madeiro, os nossos pecados, para que nós, mortos para os pecados, vivamos para a justiça. Por suas chagas fostes sarados.
1: Vejam que não é por esforço pessoal que alguém pode merecer a salvação, mas sim pela fé em Cristo e em seu sacrifício na cruz, feito por toda a humanidade. Cléo, quanto custa a salvação?
3: Encontramos em Romanos 3, verso 24: sendo justificados gratuitamente por sua graça, mediante a redenção que há em Cristo Jesus.
1: Veja, amigo ouvinte, que o preço da salvação é aceitar gratuitamente aquilo que Jesus fez por nós. Jonathan, que reconhecimento sincero deve experimentar o pecador?
4: Jesus gostava de exemplificar os seus ensinos através de parábolas. E em São Lucas, no capítulo 18, versos 10 a 14, temos a parábola do fariseu e o publicano que ilustra a resposta para essa pergunta. Diz assim: dois homens subiram ao templo com o propósito de orar, um fariseu e o outro publicano. O fariseu, posto em pé, orava de si para si mesmo desta forma: ó Deus, graças te dou, porque não sou como os demais homens, roubadores, injustos e adúlteros, nem ainda como este publicano. Jejuo duas vezes por semana e dou o dízimo de tudo quanto ganho. O publicano, estando em pé, longe, não ousava nem ainda levantar os olhos ao céu, mas batia no peito dizendo: ó Deus, sê propício a mim, pecador. Digo-vos que este desceu justificado para sua casa, e não aquele, porque todo o que se exalta será humilhado, mas o que se humilha será exaltado.
1: Apenas para que você, amigo ouvinte, possa entender corretamente o que esta parábola quer ensinar, eu vou lhe dizer o seguinte: a oração do publicano foi ouvida porque denotava submissão, empenhando-se para apoderar-se da onipotência. O próprio eu de nada parecia ao publicano senão vergonha. Dessa maneira, assim, precisa ser considerado por todos os que buscam a Deus pela fé, fé que renuncia a toda confiança própria, precisa o necessitado suplicante apropriar-se do poder infinito. Agora, Jefferson, que sentimento profundo é indispensável quando se busca o perdão?
5: Segundo Atos, capítulo 2, verso 38, encontramos o seguinte relato. Respondeu-lhes Pedro: arrependei-vos e cada um de vós seja batizado em nome de Jesus Cristo para a remissão dos vossos pecados e recebereis o dom do Espírito Santo.
1: Para abandonar o pecado e aceitar a Jesus é preciso, em primeiro lugar, reconhecer a condição de pecador. Este reconhecimento e tristeza pelo pecado, este sentimento, chama-se arrependimento. Vamos a um breve intervalo e voltaremos daqui a pouquinho com o curso bíblico A Bíblia Ensina.
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1: Estamos de volta com o curso bíblico A Bíblia Ensina e hoje tratando do assunto do perdão. O que se deve fazer com os pecados, Jonathan?
4: Davi, que teve alguns problemas, como nós todos temos, escreveu em seu Salmo 32, verso 5, confessei-te o meu pecado e a minha iniquidade não mais ocultei. Disse, confessarei ao Senhor as minhas transgressões e tu perdoaste a iniquidade do meu pecado.
1: Ao confessar o pecado ou os pecados a Deus, estamos colocando a vida nas mãos de Deus. E, ao mesmo tempo, estamos abandonando o mal. E isso traz segurança. Que maravilhosa promessa faz Deus, Cléo.
3: Isaías 1, verso 18, encontramos o seguinte. Vinde, pois, e arrazoemos. Diz o Senhor, ainda que os vossos pecados sejam com a escarlate, eles se tornarão brancos como a neve, ainda que sejam vermelhos como o carmesim, se tornarão brancos como a lã.
1: Que promessa maravilhosa essa de Deus, não? Não importa qual o pecado ou por quanto tempo a pessoa esteja pecando, Deus é poderoso para remover por completo os nossos pecados e também as nossas transgressões. Quão completo, Tarsis, é o perdão de Deus?
2: Conforme está escrito no livro de Isaías 43, no versículo 25, Cristo nos perdoa por completo os nossos pecados. Vamos ler o texto. Eu mesmo, sou o que apago as tuas transgressões por amor de mim e dos teus pecados, não me lembro.
1: Que coisa linda, não? Quando o pecador arrependido se aproxima de Deus e pede perdão, Deus perdoa. E diante de Deus, é como se aquela pessoa nunca tivesse pecado. Eu diria, isso verdadeiramente significa, absolutamente, Deus perdoa e esquece. Vamos fazer agora um breve resumo para você que está acompanhando o programa com a lição na mão e quer colocar as respostas em cada uma das perguntas. Pergunta número 1, Tarsis, graças a quem e a que somos salvos?
2: A Cristo Jesus.
1: Pergunta 2, Cléo, quanto custa a salvação?
3: É de graça.
1: Pergunta 3, Jonathan, que reconhecimento sincero deve experimentar o pecador?
4: Que se é pecador e que tem necessidade de Cristo.
1: Pergunta 4, Jefferson, que sentimento profundo é indispensável?
5: O arrependimento.
1: Pergunta 5, Jonathan, que se deve fazer com os pecados?
4: Confessá-los a Deus.
1: Pergunta 6, Cléo, que maravilhosa promessa faz Deus?
3: Perdoa os pecados.
1: Pergunta 7, Tarsis, quão completo é o perdão de Deus?
2: Cristo nunca mais se lembra dos nossos pecados.
1: Louvado seja Deus. Agora, o que devemos fazer? O que devo fazer, Jefferson?
5: Arrepender-me de todo o coração, segundo Atos 3,19.
1: Mais alguma coisa, Cléo?
3: Confessar todos os pecados, segundo 1 João 1, versículo 9.
1: Mais alguma coisa, Jonathan?
4: Ezequiel, capítulo 36, versos 25 e 27, nos insta a experimentarmos a conversão.
1: Arrepender de todo o coração, confessar os pecados e experimentar a conversão. A confissão não será aceitável a Deus se não houver sincero arrependimento e sincera reforma. É preciso que haja uma decisiva mudança na vida. Tudo que é ofensivo a Deus tem que ser renunciado, abandonado. E então haverá uma profunda e genuína tristeza pelo pecado. Qual é a nossa decisão? E eu vou dizer qual é a minha e espero que seja também a sua decisão. Humildemente pedir perdão a Deus pelos pecados e crer que Ele perdoará. A partir de hoje, desejo viver uma vida sem pecado pela graça de Deus. Amigo ouvinte, se é esse o desejo do seu coração, ore comigo agora. Querido Pai, nós confessamos a Ti os nossos pecados, as nossas deficiências, as nossas limitações. E fazemos isso com humildade, com sinceridade, na certeza de que o Teu perdão será concedido a cada um de nós. Nós louvamos o Teu nome com confiança. Em nome de Jesus. Amém.

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1: É com alegria que abraçamos a você, amigo ouvinte do programa A Voz da Profecia. Estamos juntos outra vez para o curso bíblico A Bíblia Ensina. E temos a alegria de ter aqui conosco os seguintes pastores: Carlos Enoque, Jonathan Conceição, Jobson Santos e Jefferson Tavares. E o tema de hoje é: o que a Bíblia ensina sobre o juízo? Quando se fala de acerto de contas, pode ser uma coisa positiva ou negativa. Para quem deve e não tem como pagar, acerto de contas é algo muito ruim. Por outro lado, quando você não deve nada, ou quando tem como pagar a dívida, o acerto de contas é um momento especial, pois você ficará livre da dívida para sempre. Você já pensou num acerto de contas com Deus? Estar num tribunal diante de todo o universo para ser julgado? Afinal, o que a Bíblia ensina sobre o juízo final? Jefferson, o que julgará Deus?
2: Em Eclesiastes 12, verso 14, nós encontramos o seguinte texto: porque Deus há de trazer a juízo todas as obras, até as que estão escondidas, quer sejam boas, quer sejam más.
3: Na realidade, Deus está preparando

0: capítulo 5, verso 10, diz assim: Porque importa que todos nós compareçamos perante o tribunal de Cristo, para que cada um receba segundo o bem ou o mal que tiver feito por meio do corpo.
1: Nós vemos então que cada um de nós vai um dia se encontrar com tudo aquilo que nós fizemos no passado.
2: Agora, sendo que há um julgamento, Jonathan, quem é o juiz desse julgamento?
3: A resposta se encontra no Evangelho de João, no capítulo 5, verso 22, onde eu posso ler o seguinte: E o Pai a ninguém julga, mas ao Filho confiou todo o julgamento.
0: A gente percebe aqui um fato muito interessante, o fato de que Cristo, ele aparece aqui como sendo o juiz. Noutra ocasião, hoje, ele é advogado dos seres humanos, mas chegará o momento em que ele será o juiz de todos os homens.
2: Agora, nós entendemos que nos julgamentos que são feitos aqui na Terra, nos tribunais humanos, existem laudos, registros, testemunhas. E eu pergunto, Jobson, onde estão registradas nossas ações para esse juízo, o juízo final de Deus?
1: O profeta João, no Apocalipse, ele viu alguns livros. Nós lemos em Apocalipse 20, verso 12. Diz assim: Vi também os mortos, os grandes e os pequenos, postos em pé diante do trono. Então se abriram livros. Ainda outro livro, o livro da vida, foi aberto. E os mortos foram julgados, segundo as suas obras, conforme o que se achava escrito nos livros.
4: Nós sabemos que todas as coisas que nós fazemos são registradas nesses livros. E essas coisas que nós fazemos vão ser a base para o nosso julgamento no momento e no futuro. Com certeza, os anjos no céu contemplam os seres humanos e relatam nesses livros todas as vitórias ganhadas com o poder de Deus e toda a tentação resistida. Tudo isso é registrado e um dia será utilizado em nosso julgamento, em nosso favor ou em nossa condenação.
2: Agora, nós já vimos então que há livros onde são registradas todas as ações e há também testemunhas. Agora, Enoque, quem é que são essas testemunhas?
0: São Mateus capítulo 18, verso 10, diz o seguinte a respeito desse assunto: Vede, não desprezeis a qualquer destes pequeninos, porque eu vos afirmo que os seus anjos nos céus veem incessantemente a face de meu Pai Celeste.
1: É muito bom nós sabermos que os anjos que nos conhecem, que nos acompanham, eles falam a nosso respeito para o Pai Celestial.
2: Agora, eu queria fazer uma pergunta antes do intervalo, Jonathan. Livros, testemunhas, mas quem é o nosso advogado?
3: A resposta está na primeira epístola de João, no capítulo 2, verso 1, onde diz: Filhinhos meus, estas coisas vos escrevo para que não pequeis. Se, todavia, alguém pecar, temos advogado junto ao Pai, Jesus Cristo, o Justo.
0: Eu creio que ninguém pode desejar um advogado melhor do que Cristo, mais eficiente do que Jesus. Ele esteve aqui na terra, viveu entre os homens. Ele conhece o que é ser homem, ele sabe das dificuldades que nós temos, ele sabe dos problemas que os homens enfrentam, e ele tem, além desse conhecimento, todo o poder para ajudar, tem todo o poder para perdoar, tem todo o poder para salvar o homem. Por isso, não há advogado maior e melhor do que Jesus.
2: Nós vamos a um breve intervalo e voltaremos daqui a pouquinho com o curso bíblico A Bíblia Ensina.
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0: Estamos de volta com o curso bíblico A Bíblia Ensina, hoje tratando do tema do juízo. Jefferson, por que código nós seremos julgados?
1: A Bíblia nos diz isso no livro de Tiago, capítulo 2, verso 12, onde nós lemos: Falai de tal maneira e de tal maneira procedei, como aqueles que hão de ser julgados pela lei da liberdade.
2: Naturalmente, se alguém é julgado, é porque ele ou quebrou a lei, ou existe alguma dúvida sobre se quebrou ou não quebrou alguma lei. Isso ocorre normalmente aqui na Terra. E não seria diferente também no céu. Aqueles que quebrarem a lei de Deus serão julgados por isso. Aqueles que quebrarem a lei de Deus e pedir perdão, também tem um advogado para defendê-los, que é Jesus, como vimos.
0: Agora, Jobson, qual será finalmente, então, a sentença?
3: A sentença nós encontramos em Mateus 25, 46. E irão estes para o castigo eterno, porém os justos para a vida eterna.
0: Quer dizer que são duas sentenças, então, né? Uma é a sentença para os que vão morrer e outra é a sentença para aqueles que vão viver. É isso, Jefferson?
1: É, só existem dois caminhos. Ou a pessoa segue o caminho de Cristo ou o caminho de Satanás. Não tem um terceiro caminho.
0: Ok, vamos fazer então um resumo rápido para você que está nos acompanhando com a lição em mãos. Pergunta 1, Jefferson, o que julgará Deus?
1: Nossas atitudes, nossas escolhas.
0: Então Deus julgará as atitudes, as escolhas, as ações. Pergunta 2, Enoque, quantos terão que comparecer perante o juízo?
4: Numa palavra só, todos.
0: Todos, anote aí na pergunta 2, resposta, todos. Pergunta 3, Jonathan, quem é o juiz?
2: O Filho de Deus, Jesus.
0: Anota aí, Jesus, o Filho de Deus. Jobson, pergunta 4, onde estão registradas nossas ações?
3: Nos livros celestes.
0: Então anote aí, por favor, na sua lição, pergunta 4, resposta é nos livros. Pergunta 5, Enoque, quem são as testemunhas?
4: Os anjos.
0: Anote aí, então, os anjos como testemunhas. Pergunta 6, quem é o advogado, Jonathan?
2: Jesus Cristo.
0: Jesus é o nosso advogado, é a resposta à pergunta número 6. Pergunta 7, Jefferson, por que código nós seremos julgados?
1: A lei de Deus.
0: Pela lei de Deus, anota aí, lei de Deus como resposta. Jobson, 8ª pergunta, qual será a sentença ou quais serão as sentenças?
3: Castigo ou vida eterna.
0: Então, vida eterna ou morte eterna. E nós estamos aqui orando e torcendo para que você receba a vida eterna. Pergunta, que devo fazer?
4: Bom, nós encontramos em São João, no capítulo 5, verso 24, um conselho. Crer em Jesus e obedecer a Jesus.
1: Não temos como fugir também ao fato de que devemos temer a Deus e guardar os seus mandamentos, é o que encontramos em Eclesiastes 12, 13.
0: Amigo ouvinte, a única segurança está em Jesus. Está em vivermos com Jesus, afastados do pecado. O dia do juízo está precisamente diante de nós. A mensagem de Deus para os habitantes da terra hoje é: estai vós apercebidos também, porque o Filho do Homem há de vir a hora em que não penseis, Mateus 24, 44. E as condições predominantes no mundo de hoje, na sociedade, e especialmente nas grandes cidades das nações, proclamam com voz de trovão que a hora do juízo de Deus está próxima e que o fim de todas as coisas é chegado. Jesus em breve voltará. Não haverá nenhum problema para aqueles que se mantêm fiéis e firmes ao Senhor até o fim. Qual deve ser a minha decisão? Qual deve ser a sua decisão? A minha decisão deve ser aceitar a Jesus como meu advogado e viver de acordo com a sua vontade, de acordo com a sua lei, que na Bíblia é chamada de lei da liberdade. Vamos orar. Querido Pai, obrigado porque, a despeito do juízo, nós temos um grande advogado e nós temos o sangue de Cristo para nos perdoar e nos purificar. E ao aceitarmos a Jesus, temos todos os pecados perdoados. E vivendo com Ele, nós temos comunhão e aprendemos a viver à moda da vida no céu. Aceita-nos nesta hora, em nome de Jesus. Amém.

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1: É com alegria que abraçamos a você, amigo ouvinte do programa A Voz da Profecia. Estamos começando mais um curso A Bíblia Ensina. E temos a alegria de ter conosco hoje os seguintes pastores e professores: pastor Jefferson Tavares, pastor Tarsis Iraides, professor Jonathan Conceição e pastor Cléo Fortes. E o tema de hoje é o que a Bíblia ensina sobre a lei de Deus. O universo inteiro é regido por leis. O sol brilha durante o dia, a chuva cai do céu, a água corre sempre para o mar, os frutos, cada um tem o seu sabor, as flores, cada uma delas tem a sua cor peculiar, e se observarmos detalhadamente, veremos que toda a natureza é regida por leis. Para haver um equilíbrio perfeito do meio ambiente, todos na natureza seguem estas leis naturais. O universo obedece às leis pré-estabelecidas e, graças a estas leis, ele é perfeito. E nós? Também estamos sujeitos a algum tipo de lei? Sim, claro que sim. Deus criou uma lei que é o padrão de perfeição para a nossa vida. Uma lei que deve ser escrita nas tábuas do nosso coração, para que desfrutemos a felicidade que Deus planejou para cada um de nós. E a Bíblia revela os 10 princípios eternos da lei de Deus para termos uma vida perfeita e plena de alegria. A importância da lei. Por quem e como foi escrita a lei, Jefferson?
2: Em Êxodo 31, verso 18, encontramos as seguintes palavras: e tendo acabado de falar com ele no monte Sinai, deu a Moisés as duas tábuas do testemunho, tábuas de pedra escritas pelo dedo de Deus.
3: O que me chama a atenção, Jefferson, é que Deus sempre se valeu dos profetas para escrever a sua palavra. Uhum. Mas a lei era tão importante que ele decidiu ele mesmo escrevê-la, uhum, com seu próprio dedo e em tábuas de pedra.
1: Agora eu pergunto, Cléo, o que revela a lei?
4: Todo aquele que pratica o pecado também transgride a lei, porque o pecado é a transgressão da lei. 1 João 3, versículo 4.
2: Eu acho que funciona mais ou menos como um espelho. Quando a pessoa olha para o espelho, ela vai ver na situação que ela está. Se você está com o rosto sujo, você vai se ver com o rosto sujo. Se está com o rosto limpo, vai te ver com o rosto limpo. Então, a lei, como um espelho, ela mostra o indivíduo na condição que ele está, como pecador.
1: Agora, Tarsis, a quem nos conduz a lei?
5: Gálatas 3, 24 é muito claro em dizer: de maneira que a lei nos serviu de aio para nos conduzir a Cristo, a fim de que fôssemos justificados por fé.
1: Se nós tomarmos o exemplo do espelho, olhando no espelho e vendo que o rosto está sujo, a pessoa reconhece a necessidade de limpá-lo, de lavar o rosto. Da mesma forma, a lei indica ao indivíduo que ele está com o pecado, que ele é um pecador, e o conduz a Cristo, que é o único que pode purificá-lo. Agora eu pergunto, Jonathan, qual foi a atitude de Jesus com relação à lei?
3: O próprio Jesus dá a resposta em São João, capítulo 15, verso 10. Se guardardes os meus mandamentos, permanecereis no meu amor, assim como também eu tenho guardado os mandamentos de meu Pai, e no seu amor permaneço.
5: É tão interessante pensar que Cristo guardou os mandamentos de Deus. Ele poderia ter escolhido não guardar esses mandamentos, mas uma vez que ele tinha a lei em seu coração, foi um prazer muito grande. Ainda mais nós, como seres humanos, não deveríamos então guardar a lei de Deus.
1: Nós podemos então dizer que o amor sempre conduz à obediência. Guardar a lei, segundo Jesus, é o resultado de amar a Deus. Nós voltaremos daqui a pouquinho com o curso bíblico A Bíblia Ensina, hoje tratando do tema A Lei de Deus.
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1: Estamos de volta com o curso bíblico A Bíblia Ensina, hoje tratando do tema A Lei de Deus. Jefferson, será que Jesus mudou algum mandamento?
2: Olha, pastor, no texto de Mateus, capítulo 5, versos 17 e 18, nós encontramos as seguintes palavras: Não penseis que vim revogar a lei ou os profetas. Não vim para revogar, vim para cumprir. Porque em verdade vos digo, até que o céu e a terra passem, nenhum i ou um tio jamais passará da lei, até que tudo se cumpra.
1: Vejam que em tudo o nosso Salvador nos deixou o exemplo, inclusive na sua atitude com relação aos mandamentos. Ele obedeceu e confirmou a validade eterna da lei. O povo de Deus, dos últimos dias, guarda os seus mandamentos por meio da fé. Agora, eu pergunto, Cléo, pode alguém mudar os mandamentos de Deus?
4: A resposta está em Eclesiastes 3, versículo 14. Sei que tudo quanto Deus fez durará eternamente. Nada se lhe pode acrescentar e nada lhe tirar. Isto faz Deus para que os homens temam diante dele.
1: Vejam que a lei de Deus é imutável, porque o que Deus faz é imutável. Como imutável é o seu caráter. Que coisa linda, não? Vamos fazer um breve resumo para que você que está nos acompanhando com a lição possa escrever para cada pergunta a resposta correta. Vamos à primeira pergunta, Jefferson. Por quem e como foi escrita a lei?
2: Pelo próprio Deus e por sua própria mão, com seu dedo.
1: Pergunta 2, Cléo. O que revela a lei?
4: O pecado.
1: Pergunta 3, Tarsis. A quem nos conduz a lei?
5: A Cristo.
1: Pergunta 4, Jonathan. Qual foi a atitude de Jesus quanto à lei?
3: Ele guardou a lei de Deus.
1: Pergunta 5, Jefferson. Jesus mudou algum mandamento?
2: De forma alguma.
1: Pergunta 6, Cléo. Pode alguém mudar os mandamentos?
4: Não.
1: Então, você pode notar que este tema é um tema muito importante para a nossa vida. E seguindo aquilo que a palavra de Deus nos ensina, nós estamos fazendo a vontade de Deus. E vem então aquela pergunta: que devo fazer? E eu pergunto, Tarsis, o que devo fazer?
5: Amar a Deus e guardar a sua lei, conforme João 14, versículo 15.
1: Jonathan, o que mais?
3: Em Salmo 119, verso 44, diz que devemos guardar os mandamentos.
1: Jefferson, tem mais alguma coisa a acrescentar?
2: Olha, nós temos que também respeitar todos os mandamentos, conforme encontramos em Tiago 2, 10.
1: Agora, nós estamos falando da lei de Deus, e há tantas leis por aí, tantos mandamentos. Eu acho que é prudente, neste exato momento, repassar com você, amigo ouvinte, quais são os 10 mandamentos da lei de Deus. O resumo dos 10 mandamentos. Lei esta que está descrita em Êxodo capítulo 20, versos 3 até 17. Mandamento de número 1.
4: Não terás outros deuses diante de mim.
1: Mandamento de número 2.
3: Não farás para ti imagem de escultura, nem semelhança alguma do que é em cima nos céus, nem embaixo na terra, nem nas águas debaixo da terra. Não as adorarás, nem lhes darás culto.
1: 3.
5: Não tomarás o nome do Senhor teu Deus em vão, porque o Senhor não terá por inocente o que tomar o seu nome em vão.
1: 4.
2: Lembra-te do dia de sábado para o santificar.
1: E o 5 diz assim: honra teu pai e tua mãe, para que se prolonguem os teus dias na terra que o Senhor teu Deus te dá. 6.
4: Não matarás.
1: 7.
3: Não adulterarás.
1: 8.
5: Não furtarás.
1: 9.
2: Não dirás falso testemunho contra o teu próximo.
1: E o 10 diz: não cobiçarás a casa do teu próximo. Não cobiçarás a mulher do teu próximo, nem o seu servo, nem a sua serva, nem o seu boi, nem o seu jumento, nem coisa alguma que pertença ao teu próximo. E para concluir este tema, eu quero apresentar a você um pensamento baseado em lei e graça. Ninguém se salva por guardar a lei, mas pela graça redentora de Jesus. Sem dúvida, a lei tem uma parte importante e necessária na salvação. Ela nos indica o que é pecado. Como um espelho, mostra-nos nossa miserável condição e leva-nos a Cristo que nos salva. Uma vez salvos, com a ajuda de Deus, respeitaremos a santa lei, pois a graça não invalida a lei de Deus. Qual deve ser a nossa decisão? Deve ser simples, porém deve ser uma decisão de coração. Aceitar primeiro aquilo que Deus diz em sua palavra. Se a sua palavra diz que a lei é eterna, é porque é eterna. Mesmo que os homens e os líderes digam que essa lei foi mudada, se Deus diz que ela é eterna, nós temos que aceitar a eternidade dessa lei. E a minha decisão pessoal agora é aceitar os 10 mandamentos da lei de Deus como o padrão divino para a minha vida e procurar, com a ajuda de Deus, respeitar todos estes mandamentos. Se é o seu desejo também, amigo ouvinte, eu convido você para orar comigo agora. Querido Pai, obrigado pela tua lei, porque ela é o padrão de vida para nós. Obrigado porque ela é eterna. E ajuda-nos a fim de que esta lei, a lei de Deus eterna, seja escrita nas tábuas do nosso coração. E que, salvos por Jesus, tenhamos alegria em observar a sua santa lei. Nós oramos agradecidos em Cristo. Amém.

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1: É com alegria que abraçamos a você, amigo ouvinte do programa A Voz da Profecia. Estamos iniciando mais um curso bíblico A Bíblia Ensina. E hoje temos a alegria de ter aqui conosco os seguintes pastores e professores: Jefferson Tavares, Alexandre Lopes, Sonete Costa e Jonathan Conceição. E o tema é: o que a Bíblia ensina sobre o dia de descanso? Você se lembra do melhor dia de sua vida? Qual foi esse dia? O dia do casamento? O dia que passou no vestibular? O dia que conseguiu o primeiro emprego? O dia em que conheceu alguém especial? Entre os dias que marcaram sua vida, existe um dia que é muito especial e eu tenho certeza disso. Um dia que foi separado por Deus para ser especial. Um dia para estar mais próximo de Deus. Um dia para descansar e um dia para receber bênçãos especiais de Jesus. Este dia comemora o término da criação deste mundo e lembra que nós pertencemos a Deus e, por este motivo, devemos ter um momento a cada semana para estar em comunhão com o nosso Criador. A Bíblia nos ensina sobre o sábado, o dia especial que Deus criou para nós. Sonete, qual é o dia de descanso segundo a lei de Deus?
2: A lei de Deus está descrita na Bíblia, no livro do Êxodo, e no capítulo 20, do versículo 8 ao 11, responde essa pergunta direitinho, veja o que diz. Lembra-te do dia do sábado para o santificar. 6 dias trabalharás e farás toda a tua obra. Mas o sétimo dia é o sábado do Senhor teu Deus. Não farás nenhum trabalho, nem tu, nem o teu filho, nem a tua filha, nem o teu servo, nem a tua serva, nem o teu animal, nem o forasteiro das tuas portas para dentro. Porque em 6 dias fez o Senhor os céus e a terra, o mar e tudo que neles há. E ao sétimo dia descansou. Por isso, o Senhor abençoou o dia de sábado e o santificou.
1: Agora, Jefferson, muitas pessoas dizem que o sábado foi dado para os judeus. Para benefício de quem foi dado o sábado?
3: Em São Marcos, capítulo 2, verso 27, encontramos o seguinte: e acrescentou: o sábado foi estabelecido por causa do homem, e não o homem por causa do sábado. Aí nós encontramos o verdadeiro significado e para quem Deus fez o sábado.
1: Isso quer dizer que o sábado foi dado para o homem. No plano de Deus, o sábado deveria e deve ser uma bênção para o homem. Jonathan, quem instituiu o sábado e quando?
4: Em Gênesis capítulo 2, versos 1 até o 3, diz: assim, pois, foram acabados os céus e a terra e todo o seu exército. E havendo Deus terminado no dia sétimo a sua obra que fizera, descansou nesse dia de toda a sua obra que tinha feito. E abençoou Deus o dia sétimo e o santificou, porque nele descansou de toda a obra que como Criador fizera.
1: Então, o sábado faz parte da lei de Deus. A Bíblia diz que ele foi dado para o benefício do homem. A Bíblia diz que ele foi instituído por Deus na criação. E eu pergunto, Alexandre, que dia respeitou nosso Senhor Jesus Cristo?
5: Jesus é maravilhoso, pastor. E também neste assunto ele nos deu o seu exemplo. Vamos ler o que fala a Bíblia em Lucas 4, versículo 16. Indo para Nazaré, onde fora criado, entrou num sábado na sinagoga, segundo o seu costume, e levantou-se para ler.
1: Por este texto, nós podemos entender que Jesus honrou, respeitou e guardou o sábado, deixando o seu exemplo para que, então, sigamos. Agora, Jefferson, que dia guardava Maria, a mãe de Jesus?
3: No texto de Lucas, capítulo 23, verso 56, encontramos o seguinte: então se retiraram para preparar aromas e bálsamos, e no sábado descansaram segundo o mandamento.
1: Não foi apenas Maria, mãe de Jesus, também chamada de a Virgem Maria, todos os personagens da história bíblica guardavam o sábado. Agora, Sonete, que dia respeitavam os santos apóstolos?
2: Veja o que está descrito no livro de Atos, no capítulo 17, versículo 2. Paulo, segundo o seu costume, foi procurá-los e por três sábados arrazoou com eles acerca das Escrituras.
1: Quando nós lemos esses textos bíblicos, nós descobrimos que há um fio, há uma linha que marca e que mostra que os homens de Deus, homens e mulheres de Deus, observavam o sábado. Agora, e a eternidade, como será? Alexandre, que dia será guardado no céu?
5: Vamos ler agora Isaías 66, versos 22 e 23. Porque, como os novos céus e a nova terra que hei de fazer estarão diante de mim, diz o Senhor, assim há de estar a vossa posteridade e o vosso nome. E será de uma festa da lua nova a outra, e de um sábado a outro, virá toda a carne a adorar perante mim, diz o Senhor.
1: Será um momento muito especial, o primeiro sábado no céu. Todos os salvos honrarão e adorarão a Deus no santo dia do Senhor. Vamos agora a um breve intervalo e voltaremos daqui a pouquinho com o curso bíblico A Bíblia Ensina.
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1: Estamos de volta com o curso bíblico A Bíblia Ensina e hoje tratando sobre o dia de descanso. Jonathan, o que fez Deus com o sábado?
4: Nós já lemos esse texto aqui, mas sempre é bom repetir. Gênesis capítulo 2, versos 2 e 3. E havendo Deus terminado no dia sétimo a sua obra que fizera, descansou nesse dia de toda a sua obra que tinha feito. E abençoou Deus o dia sétimo e o santificou, porque nele descansou de toda a obra que, como Criador, fizera.
2: Ao sexto dia, colheram pão em dobro, 2 gômeres para cada um. E os principais da congregação vieram e contaram-no a Moisés. Respondeu-lhes ele: isto é o que disse o Senhor. Amanhã repouso, o santo sábado do Senhor. E o que quiserdes cozer no forno, cozei-o. E o que quiserdes cozer em água, cozei-o em água. E tudo o que sobrar, separai, guardando para a manhã seguinte.
1: Agora, Jefferson, quando começa o sábado?
3: O texto de Levítico 23, verso 32 diz: sábado de descanso solene vos será. Então afligireis a vossa alma. Aos 9 do mês, de uma tarde a outra tarde, celebrareis o vosso sábado.
1: Agora, o que não devemos fazer no sábado, Jonathan?
4: Lembrando a respeito do sábado, Deus, no Êxodo 20, verso 10, disse o seguinte: mas o sétimo dia é o sábado do Senhor teu Deus. Não farás nenhum trabalho, nem tu, nem teu filho, nem tua filha, nem o teu servo, nem a tua serva, nem o teu animal, nem o forasteiro das tuas portas para dentro.
1: Agora, Alexandre, podemos fazer alguma coisa no sábado?
5: Sim, podemos fazer, e a Bíblia esclarece isso para a gente. Em Mateus 12, versículo 12, trata desse assunto. Jesus disse assim: ora, quanto mais vale um homem que uma ovelha? Logo, é lícito nos sábados fazer o bem.
1: Vamos fazer aqui um breve resumo para que você que está acompanhando com a lição e que quer escrever as respostas aí para cada pergunta, você tenha essa oportunidade. Pergunta 1, Sonete, qual é o dia de descanso segundo a lei de Deus?
2: O sábado.
1: Pergunta 2, Jefferson, para benefício de quem foi dado o sábado?
3: Benefício do homem.
1: Jonathan, pergunta 3, quem instituiu o sábado e quando?
4: O próprio Deus na criação.
1: Alexandre, pergunta 4, que dia respeitou nosso Senhor Jesus Cristo?
5: O sábado.
1: Jefferson, pergunta 5, que dia guardava a mãe de Jesus, Maria?
3: O sábado.
1: Sonete, que dia respeitavam os santos apóstolos?
2: O sábado.
1: Alexandre, que dia será guardado no céu?
5: No céu nós guardaremos o sábado.
1: Jonathan, o que fez Deus com o sábado?
4: Ele abençoou e santificou o dia de sábado.
1: Sonete, em que dia se devem fazer os preparativos?
2: Na sexta-feira.
1: Jefferson, quando começa o sábado?
3: De uma tarde termina em outra tarde.
1: Jonathan, o que não devemos fazer no sábado?
4: Nenhum trabalho.
1: Alexandre, o que se pode fazer no sábado?
5: É lícito fazer o bem aos sábados.
1: Deus tem promessas para aqueles que observam ao Senhor. E a promessa de Deus é para aquele que é fiel, conforme o Salmo 37, verso 25. Deus promete proteção a quem lhe obedece. Deuteronômio 11, versos 13 a 15. Que devo fazer então, Alexandre?
5: De acordo com Isaías 56, versículo 2, ter cuidado para não profanar o sábado.
1: Que mais, Sonete?
2: Em Isaías 58, de 13 a 14, diz que nós devemos santificar o sábado fazendo a vontade de Deus.
1: Algo mais, Jefferson?
3: Atos 5, verso 29, diz que obedecer a Deus antes que aos homens.
1: Jonathan?
4: Devemos obedecer fielmente o que Deus nos manda, de acordo com Tiago 4, 17.
1: E em Filipenses 4, 13, devemos confiar plenamente em Deus. Amigo ouvinte, você ouviu, leu, acompanhou todos estes textos. Deus é fiel, Deus não mente. Mesmo que o mundo inteiro esteja desobedecendo a Deus, você e eu devemos obedecer ao Senhor, porque Deus tem bênçãos para aqueles que lhe obedecem. E eu faço um convite a você. A partir de hoje, tome a decisão de ser fiel àquilo que Deus nos ensina na sua palavra. Se Deus nos ensina que devemos observar o sábado como dia de repouso, eu convido você a se juntar a nós. Deus tem uma promessa e uma bênção para você também. E se é esse o desejo do seu coração, eu quero orar com você agora. Querido Pai, dá-nos força, dá-nos fé para que possamos cumprir com a Tua vontade, seguir o Teu ensinamento, seguir a Tua palavra. E mesmo que isto seja difícil para nós, permita em Tua bondade que o Espírito nos guie e que possamos viver de acordo com a Tua vontade, com a Tua palavra. Nós oramos em nome de Jesus. Amém.

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1: É com alegria que abraçamos a você, amigo ouvinte do programa A Voz da Profecia. Estamos juntos outra vez, graças a Deus, para o curso bíblico A Bíblia Ensina. E hoje temos a alegria de ter aqui conosco a presença dos seguintes pastores: Carlos Enoque Porrai, Jonathan Conceição, Jobson Santos e Jefferson Tavares. O tema de hoje é: o que a Bíblia ensina sobre a morte? Existem muitas coisas que despertam nossa curiosidade. Entre estas, o mistério sobre a morte é talvez o que mais desperta o interesse das pessoas. Ninguém consegue aceitar a morte, porque nós não fomos feitos, não fomos criados para morrer. A morte é algo estranho. Para saber sobre a morte, precisamos entender primeiro a origem da vida. E entendendo primeiro a origem da vida, poderemos entender um pouco melhor o que é a morte. Muitos creem que a vida surgiu como resultado de um processo evolutivo que durou bilhões de anos até surgir o ser humano. Mas esta não é a verdade, não é a realidade. A realidade é que Deus criou o ser humano e todas as coisas que existem. O homem foi criado do pó da terra e recebeu de Deus o fôlego de vida. Assim como resultado surgiu o homem. Na morte, o homem perde o fôlego de vida e resta apenas o corpo que volta ao pó, que volta à terra. A seguir vamos compreender um pouco deste assunto e com alguns detalhes. Jobson, quem criou o homem e como o fez?
2: No primeiro capítulo da Bíblia, nós temos uma declaração segura. Gênesis 1, verso 27 diz: criou Deus, pois, o homem à sua imagem. A imagem de Deus o criou. Homem e mulher os criou. E no capítulo 2, verso 7, reafirma: então formou o Senhor Deus ao homem do pó da terra. Ele soprou nas narinas o fôlego de vida, e o homem passou a ser alma vivente.
3: Estes dois versos nos mostram uma verdade muito interessante: que Deus fez o homem tirando do seu ser vida e a transferiu ao ser humano. Isso significa que o homem passou a ter algo de Deus, o fôlego da sua vida.
1: Então vamos entender o seguinte: na criação, Deus pegou o pó da terra, fez um boneco, soprou nas narinas daquele boneco o fôlego de vida, e então o homem passou a ser alma vivente. Entendendo o que é a vida, vamos perguntar, Jefferson, o que é a morte?
4: Nós encontramos a resposta para a morte no livro de Eclesiastes 12, verso 7. E o pó volte à terra, como era, e o espírito volte a Deus que o deu.
5: Já que entendemos o processo da vida, é só inverter. Nós tínhamos um pó da terra, o boneco, Deus soprou o fôlego de vida e tornou a alma vivente. O processo inverso é a morte. Se Deus retira o fôlego de vida, novamente nós temos só o pó da terra, o barro.
1: Que coisa impressionante. Não sei por que as pessoas fazem tanta confusão se a Bíblia explica de maneira tão simples e tão prática. Agora, Enoque, a que compara Jesus à morte?
3: No Evangelho de São João, no capítulo 11, falando sobre a morte e a ressurreição de Lázaro, no capítulo 11, versos 11 e 13, lemos assim: isto dizia, e depois lhes acrescentou: nosso amigo Lázaro adormeceu, mas vou para despertá-lo. Jesus, porém, falara com respeito à morte de Lázaro, mas eles supunham que tivesse falado do repouso do sono.
2: Jesus utilizou a metáfora do sono para referir-se à morte, porque quando nós dormimos, não temos noção do tempo, não percebemos o que ocorre ao nosso redor, não podemos ver ou raciocinar. E é exatamente isto que ocorre na morte. Não há noção de coisa alguma. Por isso Jesus comparou a morte a um sono.
1: Agora, Jonathan, os mortos não sabem de nada, de coisa alguma?
5: É isso que diz a Bíblia. Em Eclesiastes, capítulo 9, versos 5 e 6, diz assim: porque os vivos sabem que hão de morrer, mas os mortos não sabem coisa nenhuma, nem tampouco terão eles recompensa, porque a sua memória jaz no esquecimento. Amor, ódio, inveja, para eles já pereceram. Para sempre não têm eles parte em coisa alguma do que se faz debaixo do sol.
4: É, aí você leu, Jonathan, de que a memória jaz no esquecimento. Não existe mais, morreu, acabou. Não há sentimento, não há lembrança de coisa alguma.
1: Nós vamos a um breve intervalo e voltaremos daqui a pouquinho com o curso bíblico A Bíblia Ensina.
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1: Ok, estamos de volta com o curso bíblico A Bíblia Ensina e hoje tratando sobre a morte. Enoque, o que acontece com a alma?
3: Ezequiel capítulo 18, verso 4, no Antigo Testamento, descreve assim: eis que todas as almas são minhas, como a alma do pai, também a alma do filho é minha. A alma que pecar, essa morrerá.
2: Na Bíblia, esta expressão alma sempre se refere à totalidade do ser, tanto o componente físico, mental, e incluindo o fôlego de vida que nos permite estarmos vivos. E, no caso, a pessoa que morre, a alma, ou seja, a pessoa, deixa de existir, porque o corpo volta ao pó e o espírito, que é o fôlego, volta para Deus.
1: Então, por este texto, nós podemos entender que não há almas por aí vagando, porque a alma deixa de existir no momento em que o fôlego de vida sai do corpo. É isto, não é? Vamos perguntar então, pastor Jefferson, devemos consultar os mortos?
4: Em Deuteronômio, capítulo 18, versos 10 e 11, fica bem clara esta resposta: não se achará entre ti quem faça passar pelo fogo o seu filho ou a sua filha, nem adivinhador, nem prognosticador, nem agoureiro, nem feiticeiro, nem encantador, nem necromante, nem mágico, nem quem consulte os mortos.
5: Interessante que esta é uma prática hoje um tanto comum, porque Satanás tenta sempre enganar as pessoas para colocar as pessoas contra Deus. E aqui é muito claro dizendo que nenhuma pessoa, nem adivinhador, nem feiticeiro, nem necromante, pessoas que consultam aos mortos, nada disso faz parte de Deus. Isso é condenado pela Bíblia. A Bíblia condena qualquer atitude dessas pessoas, porque isto é obra de Satanás.
1: Vamos fazer então um resumo para você que está acompanhando com a lição na mão e quer escrever as respostas. Pergunta 1, Jobson: quem criou o homem e como fez?
2: Deus, do pó da terra.
1: Então escreva aí resposta à pergunta número 1: Deus criou o homem e o homem foi feito do pó da terra. Jefferson, pergunta 2: o que é a morte?
4: É a cessação da vida.
1: Então escreva aí. Pergunta 2, a resposta é a cessação da vida. Pergunta 3, Enoque: a que compara Jesus a morte?
3: Ao sono.
1: Então escreva aí a resposta da pergunta 3, sono. Pergunta 4, Jonathan: o que sabem os mortos?
5: Não sabem coisa alguma.
1: Escreva aí como resposta: nada, não sabem nada. Enoque, o que acontece com a alma?
3: A alma também morre.
1: A alma também morre. Jefferson, pergunta 6. Devemos consultar os mortos?
4: Não.
1: Não, definitivamente. Escreva aí, não. Vamos então pensar no seguinte: o que devemos fazer depois de ouvir todas estas informações da palavra de Deus. O que devo fazer, Jobson?
2: Mesmo sabendo que na morte não há consciência, não há lembrança, nós podemos ter esperança e estarmos confortados com a promessa de Cristo da ressurreição. Um dia iremos rever aqueles queridos que estiveram ao lado de Jesus.
1: Enoque.
3: Além disso, nós devemos crer em Jesus, de acordo com São João capítulo 11, verso 25.
1: Jonathan.
5: E na realidade existe a promessa da imortalidade, lá em Romanos 2, verso 7, imortalidade essa que só Deus vai dar àqueles que perseverarem até o fim.
1: Na verdade, amigo ouvinte, a morte não é o fim de tudo. A despedida de um ente querido que parte não é definitiva. É simplesmente um até logo. Na Bíblia, em muitos lugares, lê-se da bendita esperança da ressurreição. E ao ressuscitarmos, teremos um novo corpo, uma nova mente, uma personalidade. Teremos tudo novo. Deus fará tudo de novo, um corpo imortal, incorruptível, não mais sujeito às enfermidades, não mais sujeito à decrepitude, não mais sujeito à morte. E esta maravilhosa promessa, esta maravilhosa esperança deve fortalecer a nossa fé. Devemos nos apegar a essas promessas de Deus e viver por elas, porque muito em breve o Senhor colocará fim à morte. Qual é a sua decisão, amigo ouvinte? Você acredita em tudo aquilo que a palavra de Deus diz? Você está disposto a viver conforme a palavra de Deus? Se você estiver disposto, você também será levado para a eternidade. E eu vou orar com você agora. Querido Pai, obrigado pela orientação da tua palavra. Não precisamos temer a morte. Não precisamos ficar mais tensos, preocupados e aborrecidos, porque Deus tem um remédio também para a morte. Louvado seja o teu nome, porque um dia Jesus levará todos os salvos para a eternidade. Que estejamos em meio a este grupo que vai acompanhar o Senhor Jesus por toda a eternidade. Nós oramos agradecidos em Cristo. Amém.

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1: É com alegria que abraçamos a você, amigo ouvinte do programa A Voz da Profecia. Estamos juntos outra vez para o curso bíblico A Bíblia Ensina. E hoje temos a alegria de ter aqui conosco os seguintes pastores e professores: Jonathan Conceição, Débora Cristina, Rogério Reis e Jefferson Tavares. E o tema de hoje é: o que a Bíblia ensina sobre a igreja? Algumas pessoas lutam muito para ter uma casa e, quando conseguem ter um lugar só seu, sentem uma grande satisfação, porque a casa é o lugar onde a família partilha os melhores momentos da vida. Você sabia que Deus também tem uma casa aqui na terra? A casa de Deus aqui na terra é o lugar onde a família cristã cresce no relacionamento com Deus e com os semelhantes. É o lugar onde encontra conforto espiritual, conhecimento do plano de Deus para as suas vidas e encontram amor e amizade. A igreja é a casa de Deus aqui na terra. A Bíblia nos conta sobre a origem da igreja e nos ajuda a identificarmos qual é a verdadeira igreja. Jonathan, quem fundou a igreja cristã?
2: Existem alguns textos na Bíblia que mostram uma conversa entre Jesus e Pedro. Respondendo Simão, Pedro disse: Tu és o Cristo, o Filho do Deus vivo. Então Jesus lhe afirmou: Bem-aventurado és, Simão Barjonas, porque não foi carne e sangue quem te revelou, mas meu Pai que está nos céus. Também eu te digo que tu és Pedro, e sobre esta pedra edificarei a minha igreja, e as portas do inferno não prevalecerão contra ela.
3: É interessante a gente lembrar que nesse tempo existia muita dúvida, inclusive pelos próprios apóstolos, os discípulos que seguiam a Cristo, de quem realmente seria o Messias, se Cristo era o Filho de Deus, se ele que viria trazer a libertação ao povo. E Pedro foi muito enfático, muito direto, dizendo de que o fundamento se baseia em Cristo. Ele é o líder da igreja e é a ele que nós louvamos e entregamos a nossa vida.
1: Este assunto que está sendo discutido está em Mateus capítulo 16, versos 16 a 18. E eu vou fazer uma pergunta para Débora. Débora, quem é a pedra angular sobre a qual está construída a igreja?
4: Em Efésios 2, 20, lemos o seguinte: Edificado sobre o fundamento dos apóstolos e profetas, sendo ele mesmo, Cristo Jesus, a pedra angular.
1: Com infinita sabedoria, Deus escolheu a pedra fundamental e a colocou ele mesmo, chamou-a firme. O mundo inteiro pode depor sobre ela seus fardos e pesares, pode suportá-los a todos. Com perfeita segurança, podem edificar sobre ela. Cristo é uma pedra já provada. Aqueles que nele confiam, ele nunca decepcionará. Jesus é o firme fundamento. Todos quantos fazem dele sua confiança, descansam em segurança perfeita. Agora, Rogério, quem são os dirigentes da igreja?
5: Em Efésios 4, no verso 11, nós lemos assim: E ele mesmo concedeu uns para apóstolos, outros para profetas, outros para evangelistas e outros para pastores e mestres. E no verso 12, continua dizendo assim: com vistas ao aperfeiçoamento dos santos, para o desempenho do seu serviço, para a edificação do corpo de Cristo.
1: Veja, amigo ouvinte, que Deus concedeu dons aos seus servos, pastores, mestres, administradores, evangelistas, para cada um uma função, cada um em sua função, de acordo com o seu dom. Para quê? Para dirigirem a igreja e cumprirem a missão deixada por Cristo. Os dons que Deus nos deu devem ser usados para o avançamento da sua causa. Agora, Jefferson, qual é a missão, a tríplice missão da igreja?
3: Em Mateus 4, 23, encontra-se essa explicação: Percorria Jesus toda a Galiléia, ensinando nas sinagogas, pregando o evangelho do reino e curando toda sorte de doenças e enfermidades entre o povo.
1: Ao estudarmos os métodos de Cristo em atrair as pessoas para o seu reino, nós observamos que o Mestre ensinava, pregava e curava. Desta maneira, Jesus restaurava as pessoas, fisicamente, mentalmente, isto é, intelectualmente e também espiritualmente. Agora, Rogério, como deve ser governada a Igreja de Deus?
5: Em Atos 6, nos versos de 1 a 4, fala o seguinte: Ora, naqueles dias, multiplicando-se o número dos discípulos, houve murmuração dos helenistas contra os hebreus, porque as viúvas deles estavam sendo esquecidas na distribuição diária. Então, os 12 convocaram a comunidade dos discípulos e disseram: Não é razoável que nós abandonemos a palavra de Deus para servir às mesas. Mas, irmãos, escolhei dentre vós 7 homens de boa reputação, cheios do Espírito e de sabedoria, aos quais encarregarei

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1: Ok, estamos de volta com o curso bíblico A Bíblia Ensina e hoje tratando do tema da igreja. Vamos falar um pouquinho sobre as características da verdadeira igreja. Débora, que exemplo a igreja deve seguir?
2: As palavras de Jesus são claras em João 13, verso 15. Porque eu vos dei o exemplo, para que como eu vos fiz, façais vós também.
1: Vejam que Cristo é o grande modelo que devemos seguir, em todas as suas ações e palavras. Ele ensinou a maneira de procedermos, mostrou o amor prático e o profundo interesse na salvação dos pecadores. Agora, Jefferson, qual será a norma de conduta da igreja?
3: Encontramos em Apocalipse, capítulo 12, verso 17, o seguinte. Irou-se o dragão contra a mulher e foi pelejar com os restantes da sua descendência, os que guardam os mandamentos de Deus e têm o testemunho de Jesus, e se pôs em pé sobre a areia do mar.
1: As orientações das Sagradas Escrituras devem ser o padrão de conduta da igreja. A verdadeira igreja de Deus obedece aos mandamentos. Jonathan, que dom possuirá a igreja?
4: Em Apocalipse 19, verso 10, especialmente no finalzinho do versículo, fala a respeito disso. Eu vou ler todo o versículo. Prostrei-me ante a seus pés para adorá-lo. Ele, porém, me disse, vê, não faças isso, sou conservo teu e dos teus irmãos, que mantém o testemunho de Jesus. Adora a Deus. Pois o testemunho de Jesus é o espírito de profecia.
1: E eu posso dizer e afirmar que o testemunho de Jesus é o dom profético manifestado na igreja remanescente. Nós vamos fazer um resumo agora para você que está nos acompanhando com a lição na mão, para você poder preencher aí o espaço dedicado às respostas. Pergunta de número 1, Jonathan. Quem fundou a igreja cristã?
4: Jesus Cristo, a rocha verdadeira.
1: Então escreva aí como resposta, Jesus Cristo. Débora, quem é a pedra angular sobre a qual a igreja está construída?
2: Cristo Jesus.
1: Escreva aí como resposta à pergunta 2, Cristo Jesus. Rogério, quem são os dirigentes da igreja? Pergunta 3.
5: Apóstolos, profetas, pastores, mestres, etc.
1: Escreva aí como resposta tudo isso que o Rogério falou. Jefferson, pergunta 4. Qual é a tríplice missão da igreja?
3: Ensinar, pregar e curar.
1: Escreva aí então, ensinar, pregar e curar. Pergunta 5, Rogério. Como deve governar-se a igreja?
5: Uns devem dirigi-la, outros devem sair pregando a mensagem.
1: Pergunta de número 6, Débora. Que exemplo a igreja deve seguir?
2: O exemplo deixado por Cristo.
1: Pergunta 7, Jefferson. Qual será a norma de conduta da igreja?
3: Guardar os mandamentos e ter o testemunho de Jesus.
1: Pergunta 8, Jonathan. Que dom possuirá a igreja?
4: O espírito de profecia.
1: Escreva aí, então, espírito de profecia. Aí vem sempre aquela pergunta, não? Que devo fazer? E eu pergunto, Rogério, o que é que eu devo fazer?
5: Bem, unir-me à igreja verdadeira, como diz Atos 2, verso 41.
1: Débora, mais alguma coisa?
2: Eu devo permanecer fiel e firme na verdade. Segunda Pedro 1, 10 a 12 fala sobre isso.
1: E para você ouvinte, para facilitar para você, nós vamos dar aqui algumas das características da verdadeira igreja. Primeira característica, a verdadeira igreja possui a fé em Jesus. Apocalipse 14, 12.
4: Uma outra característica. Esta igreja verdadeira guarda os mandamentos da lei de Deus, de acordo com Apocalipse 14, 12.
3: Tem a manifestação visível do espírito de profecia, conforme Apocalipse 19, 10.
1: Alguma coisa a mais, Rogério?
5: Uma das coisas mais importantes, no meu ponto de vista. Respeita o santo sábado do Senhor, como diz Êxodo 20, de 8 a 11.
1: Débora?
2: Em 2 Timóteo 3, 16, nós lemos que orienta-se pelo que diz a santa palavra de Deus somente.
1: Na verdade, a Igreja de Deus sustenta um dinâmico e tríplice programa de evangelismo. Mateus capítulo 4, verso 23.
4: E ainda anuncia o juízo iminente, conforme é descrito em Apocalipse 14, verso 7.
3: E prega com poder acerca da segunda vinda de Jesus, conforme Tito 2, 13.
1: Amigo ouvinte,

Nós temos que tomar uma decisão. Eu tenho que tomar uma decisão, você também. É verdade que muitas vezes quebrar os laços e a tradição é muito difícil. Mas nós temos que seguir aquilo que Deus nos orienta, aquilo que Deus coloca no nosso coração. E a minha decisão é acreditar que Jesus fundou a igreja e desejar unir-me a ela e permanecer fiel até o fim. E se é este também o desejo do seu coração, nós vamos orar juntos agora. Querido Pai, obrigado pela tua igreja estabelecida sobre a pessoa de Jesus, porque Jesus é a pedra angular. Obrigado porque a tua igreja, no fim dos tempos, ela é repleta de característicos bíblicos. Permita que nos apeguemos à tua palavra e, dirigidos pelo teu Espírito, tenhamos coragem, energia e disposição para romper com as tradições e nos unir ao Senhor Jesus. Nós fazemos isto orando, agradecidos em Cristo. Amém.

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1: É com alegria que abraçamos a você, amigo ouvinte do programa A Voz da Profecia. Estamos juntos outra vez para o curso bíblico A Bíblia Ensina. E hoje temos a alegria de ter aqui conosco as seguintes pessoas: pastor Jefferson Tavares, professor Jonathan Conceição, pastor Tarsis Iraides e pastor Cléo Fortes. O tema de hoje é: o que a Bíblia ensina sobre o dom de profecia? Alguma vez você já andou por aí, por algum caminho escuro, sem ter uma lanterna na mão para indicar o caminho? Em uma circunstância dessas, você gostaria de ter uma lanterna, uma tocha ou alguma coisa que o ajudasse a manter-se no caminho correto, a fim de não tropeçar ou cair? Nas trevas deste mundo de pecado, Deus não nos deixou às escuras. Ele nos deu a Bíblia, que é a luz para os nossos caminhos. Mas Deus também tem revelado o seu plano para nós através do ministério dos profetas. Profeta é alguém escolhido por Deus para transmitir a sua mensagem. O profeta tem uma vida em harmonia com a mensagem que revela. O profeta é um instrumento nas mãos de Deus para transmitir uma mensagem divina. Deus manifestou o dom profético na sua igreja para que estas mensagens sejam uma luz menor, para ajudar-nos na compreensão da luz maior, que é a Bíblia, a palavra de Deus. Jefferson, a quem Deus revela os seus desígnios?
2: Isso está bem claro no texto de Amós 3, verso 7, onde encontramos o seguinte: certamente o Senhor Deus não fará coisa alguma sem primeiro revelar o seu segredo aos seus servos, os profetas.
3: E é interessante que hoje as pessoas buscam nos horóscopos, nos adivinhos, querendo saber o futuro. E o futuro já foi revelado por Deus através dos profetas.
1: Através do ministério profético, Deus revela também a sua vontade para todas as pessoas. Agora, Cléo, como Deus se comunica com o profeta?
4: Em Números 12, versículo 6, encontramos: então disse, ouvi agora as minhas palavras. Se entre vós há profeta, eu, o Senhor, em visão, a ele me faço conhecer, ou falo com ele em sonhos.
5: Deus no passado se revelou através da Bíblia aos seus servos e hoje também está disposto a se revelar a cada um de nós através de sonhos e visões.
1: Outra coisa interessante é que Deus pode comunicar a sua vontade a nós através de visões e sonhos. Agora, a Bíblia fala em profeta e eu lhe pergunto, Tarsis, pode uma mulher ser uma profetisa, por exemplo?
5: Com certeza. Em Joel 2,28 nós podemos ler isso, que diz o seguinte: e acontecerá depois que derramarei o meu espírito sobre toda a carne. Vossos filhos e vossas filhas profetizarão, vossos velhos sonharão e vossos jovens terão visões.
2: É interessante a gente perceber que Deus se comunica com nós de várias formas e isso não se limita a sexo, cor, raça. O que importa para Deus é manter e sustentar a sua mensagem.
1: Mesmo porque o profeta Joel fala de homens e mulheres, jovens que receberiam o dom profético nos últimos dias. Vamos falar um pouquinho do dom profético na igreja verdadeira. Jonathan, a igreja primitiva teve profetas?
3: Nós podemos ver isso quando Paulo escreveu a sua carta em 1 Coríntios capítulo 12, no verso 28, onde ele diz: a uns estabeleceu Deus na igreja, primeiramente apóstolos, em segundo lugar profetas, em terceiro lugar mestres, depois operadores de milagres, depois dons de curar, socorros, governos, variedades de línguas.
1: Na verdade, Deus colocou os profetas, profetas verdadeiros, em sua igreja, com o objetivo de guiar a sua igreja em todos os momentos, não só na igreja primitiva. Porque eu lhe pergunto, Tarsis, estava predito acerca do dom profético na igreja verdadeira dos últimos tempos?
5: Com certeza. E em Apocalipse 12, 17 e 19, 10, nós temos alguns esclarecimentos dizendo que a igreja verdadeira possuiria o dom profético para anunciar uma mensagem especial às pessoas que viveriam um pouco antes da segunda volta de Jesus. Portanto, leamos os versos. Irou-se o dragão contra a mulher e foi pelejar contra os restantes da sua descendência, os que guardam os mandamentos de Deus e têm o testemunho de Jesus, e se pôs em pé sobre a areia do mar.
1: 19:10 de Apocalipse.
5: Prostrei-me ante os seus pés para adorá-lo. Ele, porém, me disse: vê, não faças isso. Sou conservo teu e dos teus irmãos que mantêm o testemunho de Jesus. Adora a Deus, pois o testemunho de Jesus é o espírito de profecia.
1: Se você, ouvinte, notar bem, você vai descobrir que por estes dois textos, Apocalipse 12, 17 e Apocalipse 19, 10, Deus prometeu enviar o dom profético para o seu povo escolhido nos momentos finais da história deste mundo. A promessa do dom profético cumpriu-se na Igreja Adventista do Sétimo Dia, na pessoa de Ellen White. Nós vamos para um breve intervalo e voltaremos daqui a pouquinho com o curso bíblico A Bíblia Ensina.
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1: Ok, já estamos de volta com o curso bíblico A Bíblia Ensina, hoje tratando sobre o dom de profecia. E nós vamos fazer agora, amigo ouvinte, um resumo rápido para que você escreva aí na sua lição as respostas corretas para as perguntas que explicamos no programa de hoje. Pergunta de número 1, Jefferson: a quem Deus revela os seus desígnios?
2: Aos profetas.
1: Então escreva aí como resposta à pergunta 1, aos profetas. Cléo, a pergunta 2, como Deus se comunica com o profeta?
4: Sonhos e visões.
1: Então escreva aí em sua lição, na resposta da questão de número 2, sonhos e visões. Tarsis, pode uma mulher ser profetisa?
5: Sim, com certeza.
1: Então, resposta da pergunta 3, sim. Jonathan, a igreja primitiva teve profetas?
6: Sim.
1: Então, resposta para a pergunta de número 4, sim. Tarsis, o que estava predito acerca do dom profético na verdadeira igreja, a igreja dos últimos dias?
5: Deus prometeu que sua igreja, no final dos tempos, também teria o dom profético.
1: Então, escreva aí como resposta à pergunta de número 5, que Deus prometeu o dom profético para a sua igreja nos últimos dias da história deste mundo. Na verdade, vem à nossa mente aquela pergunta: o que é que eu devo fazer quando eu descubro tantas coisas novas, tantas coisas bonitas? O que eu devo fazer, Jonathan?
3: De acordo com 1 Tessalonicenses, capítulo 5, verso 20, devemos apreciar as profecias.
1: Apreciar as profecias. Cléo, devo fazer mais alguma coisa?
4: Estar atento às profecias, 2 Pedro 1 e 19.
1: Mais alguma coisa, Jefferson?
2: É crer nos profetas, conforme 2 Crônicas 20, verso 20.
1: Amigo ouvinte, eu queria falar algo assim do fundo do coração, porque eu amo você. A voz da profecia ama você, e a voz da profecia quer que você tenha a verdade. E o que eu vou dizer agora é para ficar no seu coração. A Igreja Adventista do Sétimo Dia contou com o espírito de profecia na pessoa de Ellen White. Ellen nasceu em 26 de novembro de 1827 nos Estados Unidos. Com a idade de 9 anos, foi ferida com uma pedra jogada por uma colega de escola. O acidente quase lhe custou a vida. Ela permaneceu inconsciente por 3 semanas e, como resultado desta enfermidade, deste acidente, ela teve que abandonar a escola. Com a idade de 12 anos, ela entregou o coração a Jesus e foi batizada por um ministro metodista. Passaram-se alguns anos e ela então, com alguns membros de sua família, assistiu a umas reuniões adventistas em Portland e, em 1842, aceitou plenamente as doutrinas e, por isso, ela foi desligada da igreja metodista. Numa manhã de dezembro de 1844, ela estava reunida com outras pessoas para orar foi quando ela teve a sua primeira visão, na qual ela viu a jornada do povo de Deus rumo à cidade eterna. Ela então relatou a visão aos crentes de Portland, os quais aceitaram a visão como sendo uma luz vinda diretamente de Deus. E em breve, Ellen iniciou uma série de viagens para relatar estas e outras visões, e às vezes lutar contra movimentos fanáticos que começavam a permear e tentavam entrar para o grupo de crentes. Ellen conheceu o jovem pregador Tiago White, com quem finalmente se casou. Eles aceitaram a verdade do sábado, e em 7 de abril de 1847, foi mostrada a Ellen uma visão na qual a lei de Deus aparecia com uma luz resplandecente sobre o quarto mandamento. Milhares de pessoas tiveram a oportunidade de ver a senhora White em visão. Manifestaram-se nela os mesmos fenômenos descritos na Bíblia com respeito aos profetas da antiguidade. Uma de suas visões mais importantes foi acerca do grande conflito entre o bem e o mal. Ela teve visões também sobre saúde, e em razão disto, a igreja começou a dar importância à temperança e à obra médica. No total, Ellen teve cerca de 2.000 sonhos e visões, com relação a todos os aspectos da verdade e da organização da igreja. Amigo, há algumas coisas sobre o ministério de Ellen White que chamam a nossa atenção. Primeiro, o cumprimento do que ela profetizou. Segundo, conceitos sobre educação que ela escreveu há 100 anos ou mais estão sendo hoje praticados em muitos lugares com muito sucesso. Outra coisa, princípios de saúde escritos por ela estão sendo hoje executados com precisão. Eu posso afirmar a você, sem dúvida alguma, Ellen White foi usada por Deus. Qual deve ser a nossa decisão? A decisão de aceitar o dom de profecia outorgado por Deus à sua igreja. Se você quer aceitar este dom de Deus, essa orientação de Deus, ore comigo agora. Querido Pai, obrigado pela tua manifestação na igreja, do passado e do presente. Obrigado porque através do dom profético, nós podemos ter uma visão certa do futuro, uma visão certa da igreja, do mundo e das coisas. Que quando Jesus voltar, nós estejamos prontos para irmos com Ele para o lar. Nós oramos agradecidos em Cristo. Amém.

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1: É com alegria que abraçamos a você, amigo ouvinte do programa A Voz da Profecia. Estamos juntos outra vez para o curso bíblico A Bíblia Ensina. E hoje temos a alegria de ter a companhia dos seguintes pastores: Carlos Enoque Porrai, Jonathan Conceição, Jobson Santos e Jefferson Tavares. O tema de hoje é: o que a Bíblia ensina sobre o batismo? O que você faria se pudesse nascer novamente? Em que lar você gostaria de nascer? Como você gostaria que fosse a sua nova família? Talvez você escolhesse a mesma família, mas desejando algumas condições melhores. Talvez você escolhesse oportunidades profissionais melhores. Quem sabe uma chance de fazer uma faculdade que lhe desse um título importante ou qualquer uma outra coisa significativa. E se nesse momento você souber que realmente você pode nascer novamente? É exatamente isto que a Bíblia apresenta: a chance de um novo nascimento, só que um nascimento espiritual, o início de uma nova vida com Deus. Isto significa a oportunidade de corrigir nossos erros e falhas. Significa também a oportunidade de se tornar um filho amado de Deus e ter um novo começo livre do pecado. O estudo de hoje vai ajudá-lo a tomar a decisão mais importante da sua vida, que é iniciar um novo relacionamento com Deus. Enoque, quem mandou batizar?
2: Bom, o próprio Jesus, quando esteve aqui na terra, ao chegar ao final do seu ministério, ele disse aos discípulos: ide, portanto, fazer discípulos de todas as nações, batizando-os em nome do Pai, do Filho e do Espírito Santo, ensinando-os a guardar todas as coisas que eu vos tenho ordenado. São Mateus capítulo 28, versos 19 e 20.
3: Na realidade, eu acho interessante, a minha Bíblia aparece escrito esse trechinho como a grande comissão. Quer dizer, é um mandamento que Jesus deu aos seus discípulos: sair pelo mundo, pregando, falando da salvação e também batizando as pessoas.
1: Jobson, qual é a forma correta de batizar?
4: Jesus nos deixou o exemplo. Em Mateus, no capítulo 3, versos 13 e 16, nós lemos: por esse tempo dirigiu-se Jesus da Galiléia para o Jordão, a fim de que João o batizasse. Batizado Jesus, saiu logo da água, e eis que se lhe abriram os céus, e viu o Espírito de Deus descendo como pomba, vindo sobre ele.
2: Neste texto e em outros textos da Bíblia também que falam do batismo, a gente sempre percebe que a pessoa entrou na água, sinal de que havia bastante água no local onde os batismos aconteciam, ou os batismos aconteciam em locais onde houvesse água suficiente para que a pessoa pudesse ser imergida nesta água.
1: A Bíblia fala da salvação como alguma coisa que acontece quando a pessoa se arrepende, quando confessa os pecados, quando aceita Jesus. Mas Jefferson, além de crer, qual é a outra condição para a salvação?
5: O ensinamento é claro no livro de Marcos 16:16. Quem crer e for batizado será salvo. Quem, porém, não crer será condenado.
4: Vemos, portanto, a importância do batismo para a pessoa que quer seguir a Jesus. É um requisito para a pessoa desfrutar da salvação plena em Cristo.
1: Agora, Jonathan, sempre que a pessoa é batizada, ela recebe bênçãos. Que duas maravilhosas bênçãos são recebidas pela pessoa que passa pelo batismo?
3: Nós temos aqui um texto que aparece em Atos, no capítulo 2, verso 38, onde Pedro diz o seguinte: arrependei-vos e cada um de vós seja batizado em nome de Jesus Cristo, para a remissão dos vossos pecados, e recebereis o dom do Espírito Santo.
5: A pessoa, quando é batizada, ela recebe o perdão de todos os seus pecados passados, e ela se torna hábil para receber o dom do Espírito Santo. Ninguém pode mais cobrar dela as coisas que ficaram para o passado, porque Deus já perdoou todos os seus pecados.
1: E também o fato de receber o Espírito Santo significa que ela recebe a possibilidade de uma nova vida ao lado do Senhor, uma vida sem pecado agora. Nós vamos a um breve intervalo e voltaremos daqui a pouquinho com o curso bíblico A Bíblia Ensina.
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0: Ok, estamos de volta com o curso bíblico A Bíblia Ensina, hoje tratando do tema do batismo. Jobson, a que divina instituição unem-se os que são batizados?
1: O livro de Atos, no capítulo 2, versos 41 e 42, relata o seguinte: então os que lhe aceitaram a palavra foram batizados, havendo um acréscimo naquele dia de quase 3 mil pessoas, e perseveravam na doutrina dos apóstolos e na comunhão, no partir do pão e nas orações. Quando fala aqui na comunhão, está se referindo à igreja de Deus.
2: E é interessante que quando a pessoa se batiza, ele vem para a comunhão da igreja para cantar, para louvar, para ouvir da palavra. Na realidade, ele se torna parte da família de Deus aqui na terra.
0: Agora, Jefferson, que gloriosa experiência obtém a pessoa que é batizada?
3: Romanos 6, verso 4 nos diz que fomos, pois, sepultados com ele na morte pelo batismo, para que, como Cristo foi ressuscitado dentre os mortos pela glória do Pai, assim também andemos nós em novidade de vida.
4: O apóstolo Paulo fala aqui de uma situação sobrenatural, que somente Cristo pode fazer. A vida passada fica para trás e a pessoa inicia uma vida nova. O pecado é vencido e agora a pessoa assume uma vida nova a partir do batismo.
0: Vamos fazer um resumo e dar as respostas curtas às perguntas. Pergunta 1. Enoque, quem mandou batizar?
4: O próprio Jesus.
0: Então anota aí como resposta à pergunta de número 1 na sua lição. Jesus mandou batizar. Pergunta 2, Jobson. Qual é a forma correta do batismo?
1: Por imersão, então, na água.
0: Anota aí, então, por imersão, na água. Pergunta 3, Jefferson. Além de crer, qual é a outra condição para a salvação?
3: Ser batizado.
0: Então, anota aí, resposta da pergunta de número 3, ser batizado. Jonathan, pergunta 4. Que duas maravilhosas bênçãos se recebem com o batismo?
2: O perdão dos pecados e o dom do Espírito Santo.
0: Então, anota aí, resposta da pergunta 4, perdão dos pecados e dom do Espírito Santo. Pergunta 5, Jobson, a que divina instituição unem-se os que são batizados?
1: A igreja.
0: Então, a resposta à pergunta de número 5 é a igreja. E pergunta 6, Jefferson, que gloriosa experiência obtém a pessoa que é batizada?
3: A experiência de uma nova vida.
0: Anota aí, então, a resposta é uma nova vida com Cristo. O que devo fazer? Que devo fazer, Jonathan?
2: Devo crer no Senhor Jesus, conforme nos é ensinado em Atos 8:37.
1: Abandonar o pecado, conforme orienta Romanos 6.
3: É fato que devemos pedir o santo batismo, conforme Atos 8:35 a 38.
4: Hebreus capítulo 3, verso 15, nos dá um conselho interessante, que é o de responder imediatamente ao chamado de Deus.
0: Quem pode ser batizado? Todo aquele que cumpre as condições requeridas. Entre essas condições, destacam-se as seguintes: crer em Jesus, arrepender-se de todos os pecados, confessar os pecados, conhecer a doutrina, praticar a doutrina e pedir o santo batismo. A palavra batismo vem do vocabulário grego e significa afundar, submergir. O batismo simboliza a morte de uma vida de incredulidade e o nascimento para uma nova experiência com Cristo. É uma recordação da morte e ressurreição de nosso Senhor e Salvador Jesus Cristo. Jesus, embora não necessitasse ser batizado, ele o foi para nos deixar o exemplo. Se você compreendeu e deseja ser batizado, eu recomendo a você, procure a igreja, seja batizado, assim como Jesus o foi. Vamos orar. Querido Pai, obrigado porque o batismo nos transforma, nos dá uma nova disposição para a vida, porque no batismo nós recebemos o perdão dos pecados e também uma dotação especial do Espírito Santo. Aceita-nos e torna-nos novas criaturas. Em nome de Jesus. Amém.

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1: É com alegria que abraçamos a você, amigo ouvinte do programa A Voz da Profecia. Estamos reunidos outra vez para o curso bíblico A Bíblia Ensina. E hoje temos a alegria de ter aqui conosco os seguintes pastores: Carlos Enoch Polhai, Jonathan Conceição, Jobson Santos e Jefferson Tavares. E o tema de hoje é: o que a Bíblia ensina sobre o sustento da igreja? Nunca cresceu tanto o comércio de jogos e loterias. Existe raspadinha, loteria esportiva, federal, poupe ganhe, bingo milionário, títulos de capitalização com sorteios enormes e muitos outros. Na busca de ganhar alguma coisa, muitos estão desesperados e vão perdendo o pouco que ainda têm, na expectativa de que da noite para o dia irão ficar milionários. Existe um segredo para prosperar sem arriscar, sem perder tudo. O segredo da prosperidade está em seguir a orientação de Deus quanto à maneira correta de administrar tudo o que temos. Jefferson, a quem pertence o universo?
2: A quem pertence o livro de Salmo 24, verso 1, responde: ao Senhor pertence a terra e tudo que nela se contém, o mundo e os que nele habitam.
3: De acordo com este verso, nós percebemos que, na verdade, o homem, muito embora diga isso é meu, isto outro também é meu, o homem não é dono de nada. O homem apenas recebeu a incumbência de administrar todas as coisas que Deus criou. Deus é o dono de tudo e o homem recebeu o que ele tem em mãos para administrar de acordo com a vontade do Criador, que é Deus.
1: Agora, Jobson, que enormes riquezas possui Deus?
4: O profeta Ageu, no capítulo 2, verso 8, afirma: minha é a prata, meu é o ouro, diz o Senhor dos Exércitos.
5: Nós temos esses dois metais como símbolo das coisas mais preciosas que teríamos aqui na Terra. Na realidade, tudo pertence a Deus, todas as coisas.
1: Agora, Enoque, graças a quem nós conseguimos, nós obtemos os bens que possuímos?
3: O livro de Deuteronômio, da autoria de Moisés, capítulo 8, versos 17 e 18, falam deste assunto da seguinte maneira: não digas, pois, no teu coração: a minha força e o poder do meu braço me adquiriram estas riquezas. Antes te lembrarás do Senhor teu Deus, porque é Ele o que te dá força para adquirires riquezas, para confirmar a sua aliança que, sob juramento, prometeu a teus pais, como hoje se vê.
2: Todas as maneiras que nós temos de poder alcançar alguma coisa vem de Deus. A inteligência que nós temos para conseguir criar ou obter qualquer coisa vem de Deus. Ele que nos criou e é Ele que nos mantém.
1: Sendo que Deus é dono de tudo e tudo pertence a Deus, e Deus permite que nós também tenhamos alguma coisa porque Ele nos dá muitas coisas, eu pergunto, Jonathan, que proporção de nossos rendimentos pertence a Deus?
5: No livro de Levítico, no capítulo 27, versos 30 e 32, diz sobre o dízimo: também todas as dízimas da terra, tanto dos cereais do campo como dos frutos das árvores, são do Senhor, santas são ao Senhor. E no 32 diz: no tocante às dízimas do gado e do rebanho, de tudo que passar debaixo do bordão do pastor, o dízimo será santo ao Senhor.
4: Deus quer que nós reconheçamos que o que quer que nós obtenhamos, fruto de nossos esforços, é uma bênção dele. E como nós reconhecemos isso? Dedicando 10%, o dízimo, ao Senhor. Na verdade, Deus considera isso tão importante que diz que o dízimo de tudo pertence a Ele.
1: Interessante que Deus é dono de tudo, mas Ele coloca em nossas mãos para que administremos, e agora nós estamos entendendo que devemos devolver o dízimo. Mas, Jefferson, a pergunta é a seguinte: Temos que dar o dízimo de tudo? De quanto é que temos que dar o dízimo, devolver o dízimo?
2: Existe uma história de Jacó que nos deixa perceber isso de uma forma bem clara. E ela está relatada em Gênesis 28, dos versos 20 a 22. Preste atenção. Fez também Jacó um voto dizendo: se Deus for comigo e me guardar nesta jornada que empreendo, e me der pão para comer e roupa que me vista, de maneira que eu volte em paz para a casa de meu pai, então o Senhor será o meu Deus. E a pedra que erigi por coluna será a casa de Deus. E de tudo quanto me concederes, certamente eu te darei o dízimo.
3: Nós percebemos aqui que Jacó tinha uma compreensão correta a respeito daquilo que Deus esperava dele. Deus esperava que de tudo que ele havia dado a Jacó, ele lhe devolvesse 10%, ou seja, o dízimo. Deus lhe havia dado gado, lhe havia dado riquezas e lhe estava dando o sustento. De tudo que Deus lhe havia concedido, Deus esperava 10%. E isso é o que Deus espera de todas as pessoas hoje também.
1: Nós vamos a um breve intervalo e voltaremos daqui a pouquinho com o curso bíblico A Bíblia Ensina, hoje tratando sobre o sustento da igreja.
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1: Bem, estamos de volta com o curso bíblico A Bíblia Ensina e hoje estamos tratando sobre o sustento da igreja. Nós já vimos que Deus é o dono de todas as coisas e que do muito que Deus tem, aquilo que Ele nos dá é para que administremos. E dentro desta administração há uma parte que deve ser devolvida para Deus e essa parte é chamada de dízimo. Mas eu pergunto, Jobson, em que deve ser empregado o dízimo?
4: A orientação bíblica em 1 Coríntios 9, 13 e 14 é a seguinte: não sabeis vós que os que prestam serviços sagrados do próprio templo se alimentam? E quem serve ao altar, do altar tira o seu sustento. Assim ordenou também o Senhor aos que pregam o Evangelho, que vivam do Evangelho.
3: A gente percebe aqui que o apóstolo Paulo está apenas transferindo para os dias em que ele vivia, por conseguinte para os nossos dias, uma prática do Antigo Testamento. Os levitas, eles não tiveram herança na distribuição da terra de Canaã, mas eles recebiam 10% de tudo aquilo que as outras tribos colhiam. E disso eles se alimentavam, disso eles viviam, porque eles cuidavam do santuário, cuidavam da limpeza, cuidavam das cerimônias, cuidavam dos trabalhos do santuário. O apóstolo Paulo disse que quem prega o evangelho deve viver do evangelho. E esse é o princípio de hoje também. Aqueles que dedicam a sua vida toda à pregação do evangelho devem viver do dízimo. É para isso que o dízimo deve ser empregado: para o sustento, para a manutenção de todos aqueles que se dedicam à pregação do evangelho, para a divulgação da verdade de Deus e do amor de Deus.
1: Vamos fazer um resumo rápido para que você que está nos acompanhando e tem a lição aí em mãos possa colocar a resposta curtinha para cada pergunta. Primeira pergunta, Jefferson: a quem pertence o universo?
2: A Deus.
1: Então escreva aí, Deus. Pergunta 2, Jobson: que enormes riquezas possui Deus?
4: Prata e ouro.
1: Então coloca aí prata e ouro, mas saiba que Deus possui todas as coisas. Pergunta 3, Enoque: graças a quem obtemos nossos bens?
3: Graças a Deus.
1: Então escreva aí na pergunta 3, graças a Deus. Pergunta 4, Jonathan: que proporção de nossos rendimentos pertence a Deus?
5: O dízimo, 10%.
1: Então anota aí 10%, que é igual dízimo. Pergunta 5, Jefferson. De quanto temos que dar o dízimo?
2: De tudo que temos.
1: Então anota aí de tudo. Pergunta 6, Jobson. Em que é empregado o dízimo?
4: Na pregação do evangelho.
1: Então a resposta é na pregação do evangelho. Que devo então fazer? Que devo fazer depois de entender todas essas coisas? Que Deus é o dono de tudo, mas Ele me dá uma parte de tudo aquilo que Ele tem para que eu administre. O que devo fazer com relação aos bens que devem ser devolvidos a Deus?
4: Eu penso que é importante nós termos a noção de que somos administradores apenas daquilo que Deus possui e que Deus confia a nossas mãos. Então, procurarmos sermos bons administradores dos bens de Deus em nossa mão.
1: O que mais, Jonathan?
5: O livro de Provérbios, no capítulo 11, verso 24 e 25, nos aconselha a sermos sócios de Deus, porque assim tudo vai prosperar.
1: Mais alguma coisa, Jefferson?
2: Devemos, com certeza, dar com alegria. É isso que nos aconselha o livro de 2 Coríntios, capítulo 9, versos 6 e 7.
3: Eu queria acrescentar apenas algo a essa questão da alegria. Muito embora nós devamos ser fiéis a Deus, e embora Deus espera que sempre devolvamos os dízimos e demos as ofertas, é preciso que haja alegria nisso e que o amor esteja por trás de tudo aquilo que fazemos ou de tudo aquilo que viermos a fazer para Deus. O amor a Deus é que deve nos levar a sermos fiéis a Ele na questão dos dízimos.
1: Qual deve ser a nossa decisão pessoal? Nós entendemos já que Deus é o dono de tudo, que Ele nos dá uma parte para que administremos, e uma parte desta parte que Ele nos dá deve ser devolvida, e nós devemos ser administradores fiéis, devemos devolver com alegria, devemos ser sócios de Deus, e a minha decisão é devolver a Deus o que Ele pede, e com alegria, para que a pregação do Evangelho avance e muito em breve tenhamos a alegria de ver Jesus voltar. Vamos orar. Querido Pai, que todos sejamos fiéis. Em nome de Cristo. Amém.
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1: É uma alegria abraçar a você, amigo ouvinte do programa A Voz da Profecia. Estamos juntos outra vez para o curso bíblico A Bíblia Ensina. E hoje temos a alegria de ter aqui conosco os seguintes pastores: Jobson Santos, Jonathan Conceição, Jefferson Tavares e Carlos Enoque Ponrai. O tema de hoje é: o que a Bíblia ensina sobre a conduta cristã? O desenvolvimento da conduta cristã, isto é, a semelhança com Deus, esse desenvolvimento é progressivo, envolvendo a união de toda uma vida com Cristo. Viver santo é nada menos que a entrega diária da vontade ao controle de Cristo e diária conformidade com os seus ensinos, à medida que nos sejam revelados através do estudo da Bíblia e da oração. Toda a verdadeira obediência vem do coração. A obediência de Cristo também procedia do coração. E se consentirmos, Deus se identificará conosco de tal maneira que os nossos pensamentos e ideais serão dirigidos conforme o seu querer, de acordo com a sua vontade. Isto é tão significativo e poderoso que, obedecendo-lhe, estaremos seguindo nossos próprios impulsos. Que mudança ocorre em nossa vida quando aceitamos a Jesus, Enoque?
2: A segunda carta de Paulo aos Coríntios, capítulo 5, verso 17, nos ensina: e assim, se alguém está em Cristo, é nova criatura. As coisas antigas já passaram, eis que se fizeram novas.
1: Quando aceitamos a Jesus, recebemos uma nova vida totalmente santificada. Paulo diz em 1 Tessalonicenses 5:23 que nosso espírito, alma e corpo são conservados íntegros, isto é, irrepreensíveis para a volta de Jesus. Apesar disso, ainda vivemos num mundo de aflições e problemas. Como devemos manter-nos nas provações, Jobson?
3: 1 Pedro, capítulo 4, 12 e 13, assim nos instrui: amados, não estranheis o fogo ardente que surge no meio de vós, destinado a provar-vos, como se alguma coisa extraordinária vos estivesse acontecendo. Pelo contrário, alegrai-vos na medida em que sois coparticipantes dos sofrimentos de Cristo, para que também na revelação de sua glória vos alegreis exultando.
1: Mesmo vivendo em meio às lutas da vida, nós podemos ter paz. Jesus prometeu estar conosco mesmo nas horas mais difíceis. E o salmista Davi disse que Deus vai conosco até o vale da sombra da morte. É muito importante viver uma vida de devoção, uma vida de comunhão, de adoração. Agora, Jefferson, como estabelecemos comunhão com Deus?
4: Vários textos comentam esse assunto, como, por exemplo, o texto de Mateus 26, versos 40 e 41, nós não vamos ler no momento, mas você pode constatar que ele fala que através da oração nós podemos ter comunhão com Deus. E também o texto de Atos 17, verso 11, nos ensina que o próprio estudo da Bíblia, o nosso próprio contato direto com a Bíblia, nos une mais diretamente em comunhão com Deus.
1: Então vejam, o estudo da Bíblia e a oração são meios para nós mantermos comunhão com Deus. Mas a conduta cristã, ela é conduzida também através do testemunho. Jonathan, que importante missão Jesus nos confiou?
5: Vamos destacar uma delas, que aparece aqui no livro de Mateus, no capítulo 28, versos 19 e 20, onde Jesus diz: ide, e no verso 20 diz: ensinando-os a guardar todas as coisas que vos tenho ordenado. E, numa outra parte de Mateus, especialmente no capítulo 24, verso 14, diz que este evangelho será pregado a todo mundo para testemunho de todas as nações.
1: A grande verdade é que todo verdadeiro discípulo nasce no reino de Deus como missionário. Aquele que está na igreja, mas não sente vontade de testemunhar, é porque talvez ainda não tenha nascido no reino de Deus. No plano de Deus para que testemunhemos de Jesus, o Senhor nos chama e nos capacita, e então diz: ide. Agora, Jobson, Estabeleceu o Senhor Jesus líderes para conduzir a sua igreja, o seu povo?
3: Em 1 Tessalonicenses 5, verso 12, diz: Agora vos rogamos, irmãos, que acateis com apreço os que trabalham entre vós e os que vos presidem no Senhor e vos admoestam.
1: Deus estabeleceu líderes em sua igreja para guiarem os fiéis no cumprimento da missão de pregar o Evangelho. Nós vamos a um breve intervalo e voltaremos daqui a pouquinho com o curso bíblico A Bíblia Ensina.
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1: Estamos de volta com o curso bíblico A Bíblia Ensina e hoje estamos tratando sobre a conduta cristã. Nós acabamos de ver que Deus estabeleceu líderes para cuidarem de sua igreja. Mas eu pergunto, Enoque, quem é o nosso líder supremo, nosso guia supremo?
2: Há pelo menos dois textos bíblicos no Novo Testamento que nos definem quem é o líder supremo da igreja. Na primeira, ou na Epístola de Paulo aos Colossenses, capítulo 2, versos 6 e 7, lemos assim: Ora, como recebestes Cristo Jesus o Senhor, assim andai nele. Nele radicados e edificados e confirmados na fé, tal como fostes instruídos, crescendo em ações de graça. E na carta de Paulo aos Efésios, capítulo 4, verso 15, temos uma outra definição, diz assim: Mas seguindo a verdade em amor, cresçamos em tudo naquele que é a cabeça, Cristo.
1: Sendo que Cristo é o grande líder, nós entendemos também que o Espírito Santo atua no nosso coração, porque somos o templo do Espírito Santo. E sendo assim, Jobson, que princípio básico deve dirigir a nossa vida como cristãos?
3: Encontramos em 1 Coríntios 10, 31, a seguinte expressão: Portanto, quer comais, quer bebais, ou façais outra coisa qualquer, fazei tudo para a glória de Deus.
1: Agora, Jefferson, por que não convém usarmos bebidas alcoólicas, fumo, café e outras bebidas estimulantes?
4: Em 1 Coríntios 3, 16 e 17, lemos: Não sabeis que sois santuário de Deus e que o Espírito de Deus habita em vós? Se alguém destruir o santuário de Deus, Deus o destruirá, porque o santuário de Deus que sois vós é sagrado.
1: Que responsabilidade é a nossa? Sermos templos do Espírito Santo. Mas há outros aspectos da conduta cristã. Um deles, por exemplo, é a aparência. Enoque, como deve ser a nossa aparência pessoal como cristãos?
2: Na primeira epístola de Pedro, capítulo 3, versos 3 e 4, lemos assim: Não seja o adorno da esposa o que é exterior, como frisado de cabelos, adereços de ouro, aparatos de vestuário. Seja, porém, o homem interior do coração, unido ao incorruptível traje de um espírito manso e tranquilo, que é de grande valor diante de Deus.
1: O cristão deve usar de modéstia e decoro para refletir a Cristo em sua aparência pessoal. Jonathan, de acordo com a Bíblia, qual deve ser o relacionamento entre patrões e empregados cristãos?
5: Efésios capítulo 6, verso 5 e também o verso 9, nós podemos ler o seguinte: Quanto a vós outros, servos, obedecei a vosso Senhor segundo a carne, com temor e tremor na sinceridade do vosso coração, como a Cristo. E no verso 9 diz: E vós, senhores, de igual modo, procedei para com eles, deixando as ameaças, sabendo que o Senhor, tanto deles como o vosso, está nos céus e que para com ele não há acepção de pessoas.
1: Deve-se exercer um cuidado muito grande em razão de que há muitas brigas de classes, mas em tudo, na família, no estudo e mesmo no trabalho, nós devemos praticar a honestidade. Vamos fazer

0: O nosso grande, o nosso supremo líder, o nosso supremo guia.
1: Jesus Cristo.
0: Pergunta 7. Que princípio básico deve dirigir a nossa vida como cristãos?
2: Fazer tudo para a glória de Deus.
0: Por que não convém usar bebida alcoólica, café, fumo, bebida estimulante?
3: Porque o nosso corpo é habitação do Espírito Santo.
0: Como deve ser a nossa aparência pessoal como cristãos?
1: Modesta.
0: E 10. De acordo com a Bíblia, qual deve ser o relacionamento entre patrões e empregados cristãos?
2: Tanto os patrões quanto os empregados devem pensar que há um só Senhor.
0: Depois de ouvir este estudo, você talvez esteja perguntando, o que devo fazer? Vou dar aqui algumas dicas. Procurar viver uma vida cristã perfeita, conforme Mateus 5,48. Seguir em tudo o exemplo de Jesus, 1 João 2,6. Viver uma vida de simplicidade e prudência, Mateus 10,16. E viver conforme este texto que eu vou ler agora, Filipenses 4, verso de número 8. E é um verso maravilhoso. Finalmente, irmãos, tudo o que é verdadeiro, tudo o que é respeitável, tudo o que é justo, tudo o que é puro, tudo o que é amável, tudo o que é de boa fama, se há alguma virtude nisso, que seja isso que ocupe o vosso pensamento. Que Deus abençoe a cada um de nós e que na nossa vida possamos demonstrar que vivemos verdadeiramente o cristianismo. Vamos orar. Querido Pai, que a nossa conduta como cristãos exalte o Teu nome. Oramos agradecidos em Jesus. Amém.
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1: Cumprimentamos carinhosamente a todos os nossos amigos que acompanham a Pesquisa Bíblica Interativa. Aos ouvintes de todas as emissoras que transmitem a Voz da Profecia e também aos ouvintes da Rede Novo Tempo de Rádio. Na Pesquisa Bíblica Interativa de hoje, que tem como tema Que Devo Fazer para Ser Salvo, temos a companhia dos seguintes pastores: Williams Costa Júnior, Carlos Enoque Polrai, Jefferson Tavares e Jobson Santos. O coração humano anseia pela salvação, pois todos pecaram e carecem da glória de Deus. A seguir, veremos qual a saída para esta triste condição. Pastor Williams, pode Deus salvar o pecador?
2: Pastor Neumuel, num mundo de infidelidade e dúvida, a palavra de Deus nos garante em 1 Timóteo 1,15 que fiel é a palavra e digna de toda aceitação, que Jesus Cristo veio ao mundo para salvar a todos os pecadores.
1: O que você diria sobre a salvação? Ela está em alguém mais ou só em Jesus?
2: Em Atos, capítulo 4, versículo 12, diz o seguinte: e não há salvação em nenhum outro, porque abaixo do céu não existe nenhum outro nome dado entre os homens, pelo qual importa que sejamos salvos.
1: Ok. E neste momento temos alguém ao telefone. Vamos ouvir.
3: Meu nome é Dioneia, eu moro no estado...

0: E a minha dúvida sobre salvação é que eu não consigo entender como um Deus que a gente sabe que é tão amoroso vai salvar alguns e outros não.
1: Uhum.
0: Eu gostaria de saber se todas as pessoas podem ter acesso à salvação.
1: Uhum. Obrigado, Dilneia, por sua chamada. Eu vou pedir ao pastor Jefferson que responda a sua pergunta.
2: Oi, um grande abraço, Dilneia. Muito, muito ao ponto a sua pergunta, porque realmente é a preocupação de muitos. Na sua ansiedade de poder fazer a vontade, cumprir a vontade de Deus. Mas existe um texto que tira totalmente a nossa dúvida, que é um texto muito conhecido, o texto de João 3,16, que diz: porque Deus amou o mundo de tal maneira que deu seu Filho unigênito para que todo aquele que nele crê não pereça, mas tenha a vida eterna. Fica bem claro aí, né? Deus amou o mundo todo, não existe diferença de qualquer pessoa aí.
1: Perfeitamente. Né? Inclusive, houve uma conversa entre Paulo e um carcereiro.
2: Foi.
1: E o carcereiro perguntou: o que devo fazer para
2: Isso.
1: ser salvo? O que foi que
2: Isso.
1: Paulo respondeu?
2: Acredito que seja lá no por volta do capítulo de Atos, capítulo 16, Paulo diz: crê no Senhor, não é isso, pastor? Crê no Senhor e serás salvo, tu e a tua casa. Quer dizer, o primeiro passo é esse, né? A partir do momento que você crê em Jesus, a abertura está aí para a salvação.
1: Que alegria, a salvação é uma coisa fácil e está à disposição de todos. Mas, pastor Enoque, o que realmente disse Jesus sobre a conversão?
3: Numa conversa com os discípulos e várias outras pessoas que o estavam ouvindo, Jesus usou crianças que ali estavam para dizer: em verdade vos digo que se não vos converterdes e não vos tornardes como crianças, de modo algum entrareis no reino dos céus. Isso está no livro de São Mateus, capítulo 18, verso 3. Nós vemos duas coisas aqui. Primeiramente, Jesus estava ensinando que era necessário ter simplicidade para confiar e humildade para aceitar a vontade de Deus na vida de cada pessoa.
1: Isso é maravilhoso, porque com todas essas características, nós podemos alcançar a vida eterna, porque o reino de Deus, ele pressupõe vida eterna. Agora, pastor Jobson, o que foi que Jesus disse sobre a vida eterna?
4: As palavras dele são: a vida eterna é esta, que te conheçam a ti, o único Deus verdadeiro, e a Jesus Cristo, a quem enviaste. São João 17, verso 3. Nós vemos que é uma questão de conhecer a Deus, conhecer seu amor, conhecer sua bondade, aceitar o seu oferecimento. Não é um produto de uma atuação humana, de obras humanas, mas é um produto de um relacionamento.
1: Poderíamos dizer que a salvação, na verdade, não é um ato isolado. O que você acha, maestro?
5: Não é um ato isolado, é uma obra na qual todo o céu se envolve, porque todos têm interesse na nossa salvação. E nós, quando compreendemos isso, nós agradecemos a Deus, porque não é um, não é outro, não são seres isolados, mas todos os seres, junto com Deus, interessados por nós.
1: Nós poderíamos então dizer que a salvação é um processo cujo passo inicial é dado por Deus, é dado pela divindade, é isto?
5: Exatamente.
1: Ok, nós temos uma outra pessoa ao telefone, e vamos ouvir quem é e qual é a pergunta.
6: Eu estou falando aqui de Belém, meu nome é Irani. Muitas vezes eu já ouvi falar sobre salvação, sobre justificação. Eu gostaria de saber o que a justificação tem a ver com a salvação.
1: Irani, obrigado por sua chamada. A sua colocação é muito boa. Eu vou pedir ao pastor Carlos Enoque para responder a sua pergunta, ok?
3: Bom, esse é um assunto bastante interessante e muito bom e confortante também. Romanos, capítulo 3, verso 24, apresenta o seguinte: sendo justificados gratuitamente por sua graça, mediante a redenção que há em Cristo Jesus. A justificação, que significa receber de Deus o perdão e ser aceito por Deus como filho, é, na verdade, o passo inicial, é o começo, é a salvação que vem. É a salvação que é oferecida para o ser humano. Deus perdoa e Deus aceita a pessoa. É dessa forma que a salvação acontece.
1: Ok, então podemos dizer que a graça de Deus é a fonte E a fé que nós desenvolvemos é o método para alcançar essa fonte que é a salvação.
3: Exatamente. Deus coloca isso à disposição do ser humano e quer que todos os seres humanos aceitem essa oferta que ele apresenta.
1: Bem, nós vamos a um breve intervalo na pesquisa bíblica interativa de hoje, que tem como título "Que devo fazer para ser salvo?" E voltamos daqui a pouquinho.
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1: Ok, estamos de volta com a pesquisa bíblica interativa e o tema de hoje é "Que devo fazer para ser salvo?" Vamos falar mais uma palavrinha sobre o assunto da justificação, que foi o assunto que fechou o último bloco. Pastor Jobson.
4: Justificação é uma palavra que soa difícil, soa complicada, mas na verdade ela tem o sentido de perdão. Cada um de nós tem esse anseio, ser perdoado, estar em harmonia com Deus. E através de Jesus, porque Ele morreu pelos nossos pecados, Ele recebeu sobre si a maldição que deveria ser nossa, então nós temos a paz, a paz com Deus. E isto a Bíblia chama de justificação. Você, ouvinte, pode ter no coração a certeza de que Deus está em paz com você e você em paz com Deus, através de Cristo.
1: Que maravilha! O que mais que temos?
5: Olha, pastor, eu gosto de pensar que justificação pela fé, não é uma obra ao acaso ou uma obra de uma coisa. A minha justiça é uma pessoa, e essa pessoa é Jesus Cristo. E eu gosto de imaginar Jesus me defendendo, me fazendo justo diante do Pai. E a palavra de Deus em Romanos 8:33 tem uma passagem extraordinária que mostra bem o papel de Jesus com minha justiça. Romanos, Paulo pergunta e diz assim: quem tentará acusação contra os eleitos de Deus? É Deus quem o justifica. Em outras palavras, quem é que vai se meter contra qualquer um de nós se estamos em Cristo? Porque nós estamos cobertos por Deus. E Ele está do nosso lado e Ele é a nossa justiça.
1: Pois bem, há uma pergunta aqui muito importante. Qual foi o meio encontrado por Deus para que o pecador pudesse alcançar pela fé a graça?
2: É uma coisa que está tão ao nosso alcance que às vezes ela acaba perdendo valor. Mas a graça teve um preço. E inclusive tem até o texto de Romanos 5:9 que diz o seguinte: logo, muito mais agora, sendo justificados pelo seu sangue, seremos salvos. Por ele salvos da ira. Não fosse o sangue de Cristo envolvido na graça para a gente possibilitar essa salvação, o plano teria falhado. Tem até um pensamento muito bonito, pastor, que diz o seguinte: o inimigo, ele inunda a nossa vida com uma cachoeira de tentações, mas Cristo venceu com uma gota de sangue. Isso é bonito, né?
1: Esplendoroso esse pensamento. Não quer dizer que a salvação não para na justificação. Ela passa também por um caminho chamado santificação.
2: É um processo.
4: Paulo fala sobre isso, pastor Nemuel. É que Deus, ele não apenas quer justificar, mas quer conservar-nos íntegros e irrepreensíveis na vinda de nosso Senhor Jesus Cristo. O mesmo Deus da paz vos santifique em tudo. Amém. É o desejo de Paulo para conosco. Então, não somente Deus quer perdoar o meu passado, mas Ele quer me purificar hoje, ajudar a eu enfrentar as lutas com o inimigo, me tornando puro de coração. Isso é maravilhoso.
1: Nós poderíamos dizer, então, aos nossos ouvintes que justificação é o momento quando eu aceito o Senhor Jesus como meu Salvador.
2: Perfeito.
1: E santificação é o processo de Jesus atuar na minha vida dia a dia. Mas a salvação não para aí, não é, Maestro?
5: Não para
1: Costa?
5: Mesmo, viu? Não para nunca, né, pastor?
1: O que acontecerá quando Jesus regressar, então?
5: Olha, essa é uma passagem gloriosa. Eu queria convidar todos vocês que estão ouvindo a acompanharem 1 Coríntios 15, versículos 51 e 53. Lá diz o seguinte: nem todos dormiremos, mas transformados seremos todos, porque é necessário que este corpo corruptível se revista de incorruptibilidade e o que é mortal se revista de imortalidade. Maravilha, né? Quer dizer, nem todos passaremos pelo sono da morte. E a conclusão que a gente chega, pastor Neumoel, é de que o processo da salvação, ele finaliza ou alcança, chega finalmente na glorificação.
1: E então nunca mais haverá preocupação, nunca mais haverá pecado, nunca mais haverá morte. E a vida eterna.
5: Nem dor, nem tristeza, nem lágrima. Vai ser o céu, né?
1: Eu acho que nessa hora todos deveríamos dizer assim: louvado seja Deus,
5: amém,
1: né?
5: Amém.
1: Agora, nós temos alguém na linha. Quem é?
10: Meu nome é Melissa, estou falando de Novo Hamburgo e tenho uma dúvida. Gostaria que vocês me ajudassem.
1: Uhum.
10: Ela é a seguinte: o que é que eu posso fazer para alcançar a salvação? Qual é a minha parte como ser humano?
1: Muito boa pergunta. Obrigado, Melissa. Eu vou pedir ao pastor Enoque para responder a sua pergunta.
3: Bom, Melissa, a salvação, na verdade, ela é uma obra de Deus. E todo o processo de salvação passa por Jesus. Paulo, escrevendo aos Filipenses, ele escreveu o seguinte: porque Deus é quem efetua em vós tanto o querer como o realizar, segundo a sua boa vontade. Eu disse que todo o processo de salvação passa por Jesus. Desde a vontade que o ser humano tem para a salvação, que vem de Jesus, como também a força para que ele possa fazer a vontade de Deus, uma vez tendo aceito a Deus. E, finalmente, o levar do ser humano para o céu, que é a glorificação, tudo isso passa por Deus. Então, a salvação é, na verdade, obra de Deus, do começo ao final.
2: Amém.
3: Do princípio à consumação do fato.
1: Ok. Então, Melissa, acho que respondemos plenamente, cabalmente a sua pergunta. Obrigado por sua participação. E agora, nós vamos a um breve intervalo, porque nós estamos com você na Pesquisa Bíblica Interativa e o tema de hoje é: que devo fazer para ser salvo?
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1: Estamos de volta com a Pesquisa Bíblica Interativa, com o tema: que devo fazer para ser salvo? Jesus deixou claro que aquele que deposita nele a sua confiança será salvo. O que disse Jesus sobre isso, pastor?
3: Jesus estava diante do túmulo de Lázaro, e havia pessoas que não entendiam bem essa questão da ressurreição, da vida eterna. E então ele disse o seguinte, isso está em São João no capítulo 11, versos 25 e 26. Eu sou a ressurreição e a vida. Quem crê em mim, ainda que morra, viverá. E todo aquele que vive e crê em mim, nunca morrerá eternamente. Jesus não deixou dúvida nenhuma sobre essa questão de que a salvação se consegue através dele, que é ele quem providenciou a salvação, é ele que oferece a salvação e é ele que confirma e complementa a salvação para o ser humano. Então, todo aquele que deposita em Deus a sua confiança terá a salvação. Essa é a afirmativa, é a promessa de Jesus.
1: Então, nós poderíamos dizer que todo aquele que deposita em Jesus sua confiança e crê em Jesus, este será salvo, definitivamente.
4: Algumas pessoas até se preocupam. A pessoa aceitou a Jesus e agora acabou de vir a falecer de uma doença, de um acidente. Eu creio que essas palavras de Jesus são muito confortadoras. Aquele que crê em mim, ainda que morra, viverá. Jesus oferece uma certeza absoluta de uma vida eterna ao lado dele. Isso me faz me sentir muito bem.
1: É maravilhoso saber que nós podemos confiar em Jesus mesmo vivendo num mundo cheio de confusão, cheio de preocupação, não é? Agora, o salmista Davi, ele falou um texto, escreveu um poema e tem um verso bonito, não é, pastor Williams? Como
5: Olha,
1: é que é esse assunto
5: esse
1: aí?
5: Esse verso, eu vou até dar uma lida aqui na Bíblia. É Salmo 37, versículo 5. É extraordinário, pastor. Ele diz o seguinte: entrega o teu caminho ao Senhor, confia nele e o mais ele fará. Olha que beleza! Ele vai fazer todo o resto se a gente, pela fé, entregar o caminho ao Senhor e confiar nele. Então, a gente não tem outra opção para encontrar o caminho da segurança, da paz, da felicidade, que é, pastor Nemuel, entregar o caminho ao Senhor e confiar inteiramente nele e, pela fé, crer que ele vai fazer todo o resto, guiar o nosso caminho, tomar os nossos sonhos e guiar o nosso futuro.
1: Sabe qual é a visão que eu tenho quando eu leio o Salmo 37,5? É a visão de um pai segurando a mão do seu filhinho. Essa
5: mesmo.
1: É a visão que eu tenho de Deus. Deus é como meu pai e eu sou uma criancinha e Deus, o meu pai, está segurando a minha mão. E enquanto eu estiver firme na mão do meu pai, eu não vou errar o caminho.
5: Exatamente. Amém. E olha, pastor, eu vou lhe dizer uma coisa. Felicidade não é fazer o que a gente quer. Felicidade é estar no centro da vontade de Deus. Então, você ouvinte, não se iluda. O mundo, às vezes, tem uma série de propostas e atrativos que dá a impressão de que a felicidade está fora. Mas a felicidade está na mão de Deus, nos braços de Deus, como bem o senhor colocou.
1: Pastor Jobs, parece que você queria dizer a respeito de uma promessa que Jesus fez sobre aqueles que vão a ele. Que promessa é essa?
4: Algumas pessoas sentem-se indignas de irem até Jesus, porque olham para si mesmas, veem suas falhas, suas fraquezas. Mas Deus prometeu em São João 6, verso 37, que todo aquele que o Pai me dá, esse virá a mim, e o que vem a mim, de maneira nenhuma, o lançarei fora.
1: Amém.
4: Amém. Essa é uma promessa fantástica para aquelas pessoas que estão achando que não vão conseguir vencer, ou quem sabe já fizeram tanta coisa errada que não são mais dignas de receberem o perdão e a salvação. A você, Jesus fala muito amoravelmente: venha a mim e eu não vou deixar você de lado, eu vou lhe abraçar e vou lhe amar intensamente, porque foi pensando em você que eu derramei meu sangue na cruz.
1: Que espetacular, hein? Amém. Isso faz o coração vibrar de alegria, de emoção. Isso é a salvação.
5: É mesmo. Amém.
1: Então, agora, uma pergunta que vem à mente, eu acho que alguns ouvintes estão se perguntando isto neste momento. A pergunta é a seguinte: Jesus ainda está convidando as pessoas? Porque muita gente fala sobre o assunto do fechamento da porta da graça. Será que ainda existe graça hoje? Será que ainda hoje Jesus está convidando? Pastor Jefferson.
2: Olha, convite na Bíblia é uma coisa que não falta, não é mesmo? Deus, Cristo sempre convidando, olha, vem para perto de mim. E existem vários textos, mas um que eu me lembro agora, eu acho que o amigo ouvinte pode até repetir comigo, porque é muito conhecido. Vinde a mim, todos vós que estáis cansados e sobrecarregados, e eu vos aliviarei, né? O texto de Mateus 11, 28. Aqui, Deus está dizendo assim, meu ouvinte, meu amigo, minha amiga, está vendo esse fardo, esse peso que você está carregando, esse problema que você não consegue resolver, a escuridão que está esse teu dia, isso aí não é teu. Esse problema é meu. Devolve ele para mim. Deixa que eu carrego para você, porque eu já fiz o que precisava por amor a você. Então chega para perto de mim que eu quero ajudar você, por tanto que eu te amo. Né?
1: Esse texto é chega até nós assim, parece até um copo de água fria ao sedento, não é? Um pedaço de pão ao faminto. Vinde a mim, todos que estáis cansados e sobrecarregados, e eu vos aliviarei. Bom, nós vamos agora a um rápido intervalo, e em seguida nós voltamos com a pesquisa bíblica interativa, e o tema de hoje é: como podemos ser salvos?
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1: Estamos de volta com a pesquisa bíblica interativa e neste último bloco para nos despedirmos de você e também para falar ao seu coração.
2: Olha, eu quero deixar aqui o meu grande abraço a todos os ouvintes e dizer que não se esqueça, a mão de Deus é maior e mais poderosa do que qualquer problema que você possa encontrar na tua vida. Entregue nas mãos dele e a Bíblia diz que tudo mais ele o fará.
3: Eu queria dizer a você que a decisão mais sábia que um ser humano pode tomar é aceitar a sábia orientação de Deus para a sua vida. E eu gostaria de apelar ao seu coração para que aceitasse essa direção de Deus hoje e para sempre no seu viver.
5: A pior coisa no mundo é a pessoa estar perdida e não saber que está perdida. Mas eu gosto da palavra de Deus porque ela é uma luz que alumia em lugar escuro. E essa luz me diz, eu posso ser salvo se eu aceitar Jesus. Então que você aceite Jesus como seu Salvador para ele iluminar a sua vida.
1: Eu queria dizer a você, amigo ouvinte, que você também pode ser salvo. Basta apenas abrir o seu coração. Deixe Jesus habitar em você. Viva cada dia com ele. E quando Cristo Jesus regressar, você continuará vivendo com ele no lar celestial. Abra agora o seu coração. Deixe Jesus salvar você. Faça isso enquanto você ouve os arautos do rei.
11: Encontrei.

0: Obrigado, Arautos do Rei. É maravilhoso saber que Jesus é a nossa rocha, que Ele é o nosso abrigo. E é muito bom também saber que quando vamos a Jesus, encontramos a salvação. Neste momento eu quero orar com você. Onde você estiver, pare, incline a sua cabeça. Vamos pensar em Deus agora, querido Pai. Obrigado pela salvação em Jesus. Obrigado porque podemos ser salvos. E basta apenas crer, basta apenas confiar, basta apenas deixar Jesus entrar no coração. É no nome precioso desse Jesus que nós oramos agradecidos. Amém.
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1: Cumprimentamos carinhosamente a todos os nossos amigos que acompanham a Pesquisa Bíblica Interativa. Aos ouvintes de todas as emissoras que transmitem a Voz da Profecia e também aos ouvintes da Rede Novo Tempo de Rádio. Na Pesquisa Bíblica Interativa de hoje, que tem como tema Como Libertar-me do Complexo de Culpa, temos a companhia dos seguintes pastores, o pastor William Soares Costa Júnior.
2: É um prazer muito grande estar aqui, pastor, poder participar do estudo da Palavra de Deus. Meu abraço carinhoso a esse Brasil de audiência.
1: Pastor Jefferson Tavares.
3: Olá, meu querido abraço a todos os ouvintes e que Deus possa estar conosco em mais esse estudo aqui.
1: Pastor Jobson Santos.
4: Eu espero que você aproveite muito este estudo e que faça tão bem a você como fez para mim.
1: Pastor Carlos Enoque Pourray.
5: Bom, a alegria é dupla. Uma, por ter você como companhia, e a outra, pelo fato de estudar a Palavra de Deus em conjunto.
1: Olha, muitas pessoas sofrem por algo que praticaram no passado. O complexo de culpa as tem acompanhado. Haveria solução para este problema? E já temos alguém na linha. Alô?
6: Meu nome é Antônio Carlos, eu moro em Belo Horizonte. Eu tenho uma preocupação sobre o seguinte: todas as pessoas erram, todos pecam. Mas parece que algumas pessoas pecam mais, e algumas fazem muitas coisas erradas. Para essas pessoas que fazem muitas coisas erradas na vida, existe esperança como para os outros?
1: Ok, Antônio Carlos, obrigado por sua participação e eu vou pedir ao pastor Williams para responder a sua pergunta.
2: Olha, Antônio Carlos, um prazer, um abraço a todos os ouvintes que, como você aí de Belo Horizonte, estão participando do curso interativo. Eu fico feliz que você tenha feito uma pergunta que mora no coração de muita gente. E a palavra de Deus tem uma resposta para isso. Eu queria abrir aqui no livro de Miqueias, capítulo 7, Miqueias, capítulo 7, versículos 18 e 19. A palavra de Deus diz o seguinte: Quem, ó Deus, é semelhante a ti, que perdoas a iniquidade e te esqueces da transgressão do restante da tua herança? O Senhor não retém a sua ira para sempre, porque tem prazer na misericórdia. Olha que palavra maravilhosa, Antônio Carlos. O Senhor não retém a sua ira para sempre, porque Ele tem prazer na misericórdia. E diz mais aqui: tornará a ter compaixão de nós e pisará aos pés as nossas iniquidades e lançará todos os nossos pecados na profundeza do mar. Pastor Stina, eu gosto de pensar que o mar é fundo. Tem lugar muito, muito, muito fundo no mar. E a palavra de Deus me diz que quando nós confessamos o nosso pecado, aquela iniquidade que a gente acha que para ela não existe mais perdão, Deus toma essa iniquidade e lança nas profundezas do mar.
1: Amém. Isso é maravilhoso.
3: Viu, pastor Williams?
2: Pois não.
3: E é interessante porque esse assunto não é fácil para o ser humano entender. Partindo do princípio que a gente... Realmente nós nos magoamos, e para a gente esquecer um próximo é difícil, não é uma coisa simples, mas é diferente a mente humana da mente divina. Tem até um pensamento que diz assim: a mente humana ela é como um paraquedas, ela só funciona quando está aberta. Então a gente tem que entender de que Deus realmente pode esquecer, e realmente esquece, como você já disse, joga no fundo do mar para que anzol e linha, não exista linha grande suficiente para que busque isso de novo.
2: É maravilhosa, a previsão da palavra de Deus para nos garantir que a gente não precisa viver com culpa, pastor. A gente pode viver livre, livre do peso da culpa.
1: Verdade. Louvado seja Deus. Amém. Pelo perdão. Eu queria perguntar ao pastor Jobson o seguinte: o perdão é obtido pelo esforço humano ou é uma obra de Deus, é uma obra divina, pastor Jobson?
4: Eu gosto daquele pensamento de Isaías 43, o verso 25. Deixa eu ler aqui para a gente. Eu mesmo Sou o que apago as tuas transgressões por amor de mim, e dos teus pecados não me lembro. Não é o que eu vou conseguir fazer com meu esforço, a minha melhora, a minha dedicação em ser bom que vale para Deus, mas é o caráter de Deus, através de Jesus, que me garante a sua misericórdia, o seu perdão. Portanto, eu posso deitar à noite e dormir, porque Deus, pelo caráter dele, perdoou os meus pecados passados.
1: O perdão de Deus é uma coisa diferente do perdão do homem. Dizem que o homem perdoa, mas não esquece. Eu não sei se isso realmente é verdade, mas uma coisa eu sei, que Deus perdoa e esquece. Pastor Enoque.
5: Felizmente, Deus perdoa de forma diferente do que às vezes nós perdoamos. Nós perdoamos, mas não queremos mais ver a pessoa ou não queremos ter relacionamento com ela. Há também o perdão verdadeiro da parte dos seres humanos. Mas, felizmente, Deus perdoa e esquece sempre. E é como se nunca houvéssemos feito nada de errado. Ele nos aceita como se, pela primeira vez, estivéssemos tendo contato com Ele. Sem nenhuma culpa, sem nada, de uma forma completa, de uma forma absoluta, Deus nos aceita. E graças a Deus que Deus nos aceita dessa forma, nos perdoa e esquece tudo aquilo que de errado nós tenhamos cometido em nosso viver.
1: Não seria exatamente como começar de novo, né? Seria exatamente começar.
7: Exato.
1: Não é?
7: Seria um recomeço, pastor, porque as pessoas têm a impressão de que quando elas erram, isso é o fim. E a maravilha da esperança dessa palavra que nós encontramos na Bíblia é de que quando a gente erra, a gente não chegou no fim. Tem gente que fala assim, puxa, eu fui tão fundo que agora eu estou no fundo do poço. Não existe fundo de poço para quem aceita Jesus como Salvador.
1: Amém. Bom, eu queria perguntar para o pastor Jefferson o seguinte, sendo que o perdão é um ato da graça de Deus, como é que nós temos o perdão? Através de quem nós conseguimos, nós alcançamos o perdão?
3: Olha, a Bíblia diz que Deus é amor. Só através de Cristo, só através do sangue de Jesus, nós podemos alcançar esse perdão. E tem um texto de Colossenses, eu não me lembro, mas acredito que seja capítulo 1, lá pelo verso 13, que diz assim, ele nos libertou do império das trevas e nos transportou para o reino do Filho do seu amor, no qual temos a redenção, a remissão dos pecados. Ele nos tirou do reino das trevas, fazemos parte do reino da luz agora.
1: Olha, aqui nós entendemos o seguinte, que através do sangue de Jesus, através do seu poder, da sua graça, nós podemos alcançar o perdão completo.
3: Perfeito.
1: O perdão pleno. Bem, nós vamos a um breve intervalo e nós voltamos já já com a pesquisa bíblica interativa que hoje tem como título Como Libertar-me do Complexo de Culpa?
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1: Estamos de volta com a pesquisa bíblica interativa com o tema Como Libertar-me do Complexo de Culpa. E temos alguém ao telefone. Alô, quem está falando?
9: Aqui quem está falando é a Milene, de Rio Preto, São Paulo. Eu gostaria que vocês me respondessem o seguinte.
1: Uhum.
9: Eu sei que Deus perdoa e eu sou muito feliz por isso.
1: Uhum.
9: Pois gostaria de saber qual a minha parte como ser humano para eu ter o perdão de Deus.
1: Ok, Milene, obrigado por sua participação. Eu vou pedir ao pastor Enoque para responder a sua pergunta.
5: Bom, a Bíblia ela é bem clara em falar qual é a parte que cabe ao ser humano para obter o perdão. É preciso que os pecados, que as falhas, sejam confessadas a Deus. O apóstolo São João escreveu sobre isso, primeira epístola de João, capítulo 1, verso 9, diz assim, se confessarmos os nossos pecados, ele é fiel e justo para nos perdoar os pecados e nos purificar de toda a injustiça. É preciso que eu, como pessoa, reconheça as faltas, o Espírito Santo vai me ajudar a compreender isso, e depois que eu me dirija a Deus e confesse e peça perdão dos pecados que eu cometi, que eu diga a Deus que eu cometi esse pecado, aquele, não que Deus não saiba, mas é preciso que eu diga a Deus que eu quero o perdão dos meus pecados. Então, esta é a minha parte como ser humano, confessar os pecados a Deus para que Ele possa me perdoar.
4: Ah, alguma vez você talvez não vai se lembrar de todas as coisas erradas que você fez, e nesse sentido você pode descansar na certeza de que o sangue de Jesus cobre aqueles pecados dos quais nós não nos lembramos. Mas é a nossa parte humana confessar a Deus aquilo que descobrimos que erramos. Porque desta maneira nós estamos colocando nas mãos de Deus a nossa disposição de aceitar o perdão que há em Jesus.
1: Bom, a Bíblia diz que se confessarmos, Deus é fiel e justo para perdoar. Mas Amém. Eu perguntaria, a despeito desta gloriosa declaração, perguntaria ao pastor Williams, existe mais alguma coisa que temos que fazer para receber o perdão de Deus ou basta apenas confessar?
7: Olha, pastor, a orientação da palavra de Deus no livro de Isaías, capítulo 55, no versículo 7, é uma palavra direta de Deus para a gente. É uma palavra maravilhosa, extraordinária. E a orientação termina sendo um apelo. Diz o seguinte, deixe o perverso o seu caminho, o iníquo os seus pensamentos. Converta-se ao Senhor, que se compadecerá dele, e volte-se para o nosso Deus, porque é rico em perdoar. Olha, pastor Nemuel, eu dou graças a Deus que Deus é rico. É rico em misericórdia, é rico em bondade, em longanimidade. E a sua riqueza alcança o perdão. E o perdão nos alcança. Então, se a gente confessa, se a gente deixa o mau caminho, se a gente deixa os pensamentos iníquos, a garantia da palavra de Deus é que Deus vai sentir compaixão da gente e vai nos perdoar, porque essa é a riqueza de Deus.
1: Amém. Louvado seja Deus. Teríamos uma palavra a mais, pastor Enoque, a respeito deste assunto?
5: Graças a Deus que Ele é longânimo em perdoar os nossos pecados. Uma vez tendo abandonado o caminho, nós estamos novamente ao lado de Deus e a vida agora, uma vida nova, ela vai ser vivida de uma forma completamente diferente.
1: Ok, eu queria perguntar ao pastor Jefferson o seguinte, qual a importância do arrependimento? Quão importante é o arrependimento?
3: Olha, pastor, a importância do arrependimento é total, o verdadeiro arrependimento, porque o verdadeiro arrependimento, ele produz uma mudança de vida. Arrependei-vos e convertei-vos. Tem um texto que diz assim, acho que é Atos 3,19, arrependei-vos e convertei-vos para serem cancelados os vossos pecados. Olha, você tem que se arrepender e mudar o rumo da tua vida. Mas isso associado com o arrependimento, a conversão, tudo isso como uma manifestação do poder de Deus na tua vida, né?
1: Perfeito. Pastor Jesus, o que você queria dizer mesmo?
4: Às vezes nós queremos separar a obra de Deus em nós. Lá atrás, perdão. Lá na frente, a mudança de vida. Na verdade, as duas coisas vão de mãos dadas.
7: Unidas,
4: não é?
7: Né?
4: Exatamente. Porque Deus, Ele é tão maravilhoso que ao Ele perdoar, Ele purifica também. Ao Ele justificar, Ele santifica também. E isto é uma grande esperança para todo aquele que foi alguma vez atribulado por algum complexo de culpa. Porque Deus, Ele perdoa e transforma.
1: Amém. Nós devemos, neste momento, louvar a Deus. E eu faria um apelo ao seu coração, meu amigo ouvinte. Se você tem alguma coisa que precisa confessar a Deus, confesse agora com fé. Confie em Deus. E deixe Deus perdoar e limpar você, para que você viva uma vida feliz, uma vida de tranquilidade. Ok. A gente volta daqui a pouquinho, porque nós estamos com a Pesquisa Bíblica Interativa e hoje o tema é Como Libertar-me do Complexo de Culpa.
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1: Estamos de volta com a Pesquisa Bíblica Interativa e hoje tratando do tema Como Libertar-me do Complexo de Culpa. E neste exato momento temos mais alguém ao telefone. Vamos ouvi-lo.
11: Bom, meu nome é Jorge, eu estou falando aqui do Espírito Santo. Eu gostaria de saber, mesmo que eu tenha perdido perdão a Deus pelos meus pecados, às vezes eles voltam a me atormentar.
1: Sim.
11: E eu me sinto culpado outra vez.
1: Uhum.
11: O que eu devo fazer?
1: Jorge, muito obrigado por sua participação e eu vou pedir neste momento ao pastor Jobson para responder a sua pergunta, que é muito importante.
4: Em adição ao que temos comentado sobre este assunto, eu penso que aqui entra muito bem o texto de Hebreus 8, verso 12. Pois para com as suas iniquidades usarei de misericórdia e dos seus pecados jamais me lembrarei.
7: Aleluia, né?
4: Deus promete, Jorge, jamais se lembrar daquele pecado que você confessou e que você fez o propósito de não praticá-lo mais.
7: Que maravilha.
4: Talvez você até possa falar, poxa, mas eu fiz de novo. Bom, mas você pediu perdão de novo. Então descanse na certeza de que cada pecado perdoado é um pecado esquecido pelo nosso Pai Celeste.
7: Sabe, pastor Justino, é interessante lembrar que Deus que criou a memória. Só que a memória foi criada numa época em que não havia pecado. Então era para a gente se lembrar de todas as misericórdias, todos os atos de bondade, de longanimidade de Deus eternamente. Aí entrou o pecado e estragou tudo. E a memória tem sido usada como um arquivo morto para matar a gente. Eu dou graças a Deus por essa palavra de Hebreus que garante que Deus esquece. Aquilo
1: Amém.
7: Que é para ser esquecido, Ele esquece.
1: Deus é maravilhoso,
7: Amém.
1: Né? Nós só temos que amá-lo. E eu sei que Deus tem palavras maravilhosas e Deus quer dirigir essas palavras maravilhosas às pessoas que estão atribuladas por algum complexo de culpa. Pastor Jefferson,
3: Oi.
1: Que palavras seriam estas?
3: Olha, eu acredito que como nosso amigo Jorge aí, muitos ouvintes convivem com esse pensamento de que, poxa, eu pedi perdão, mas de alguma forma eu não consigo sentir isso. E eu acredito que é um sentimento que até o inimigo ponha nas pessoas para que realmente nós não abracemos esse perdão que Deus estende até nós. Porque se ele conseguir fazer com que você não aceite, não incorpore isso na sua vida, é mais fácil para ele. Ele aumenta a distância de comunhão entre eu e Deus.
1: Uhum.
3: Inclusive tem até o texto de Isaías 44:22, que diz assim, desfaço as tuas transgressões como a névoa e os teus pecados como a nuvem. Torna-te para mim, porque eu te remi. Vem me buscar. Vem para o meu lado que eu estou com a mão no teu ombro.
1: É uma promessa maravilhosa, né? Na verdade, o pecado, ele tira a tranquilidade. O pecado tira a paz, tira o prazer. Agora, qual seria o resultado de uma vida vivida em harmonia com Deus, pastor Enoque?
5: A Bíblia diz que aquele que vive uma vida em harmonia com a vontade de Deus é bem-aventurado. Bem-aventurado aquele que tem a sua iniquidade perdoada e que tem o seu pecado coberto. É o que está no Salmo 32, verso 1. Uma vida em harmonia com Deus, ela produz alegria, paz, produz sorrisos, os olhos voltam a brilhar novamente. Em resumo, o perdão de Deus, ele faz a diferença entre uma vida infeliz e uma vida feliz. Apaga o que ficou para trás e uma vida totalmente nova surge daqui para frente. Uma pessoa com ar de vitória.
1: Eu fico pensando, sabe o quê? Que Deus nos perdoa, Deus esquece, Deus nos limpa, Deus nos lava, Deus nos torna felizes outra vez. Mas como seres humanos, muitas vezes, nós temos dificuldade de oferecer o perdão. Eu acho que nós deveríamos...
7: Essa parte triste, né?
1: Deveríamos aprender esse aspecto do caráter de Deus e incorporar isto ao nosso caráter. E então, eu perguntaria, Pastor Williams, qual deveria ser o nosso procedimento com as pessoas que erram?
7: Perdoar. Tem que perdoar, tem que ter um coração perdoador, um coração aberto. Veja aqui em Efésios, eu não queria falar, eu queria que a Bíblia falasse, Efésios capítulo 4, versículo 32. Olha que palavra bonita que a palavra de Deus deixa para a gente. Antes, sede uns para com os outros benignos, compassivos, perdoando-vos uns aos outros, como também Deus em Cristo vos perdoou. Então a mensagem é muito clara. Deus, através de Jesus, nos concede o perdão. E nós, quando recebemos o perdão de Deus, devemos perdoar os outros e sermos benignos, compassivos e perdoadores. Tem muita gente, Pastor Estina, que acha que a liberdade é para escolher tudo. A liberdade não é para escolher tudo. Porque no tudo tem assim, eu com a minha liberdade posso escolher drogas, posso escolher cigarro, bebida, coisas que vão me fazer mal. E além dessas coisas físicas que me fazem mal, eu posso com minha liberdade escolher não esquecer uma mágoa, escolher não perdoar, escolher ser mesquinho. E a palavra de Deus diz assim, gente, para com isso. Tenha um coração compassivo, seja benigno, seja perdoador, porque acima de tudo isso vai ser bom para você.
4: Pastor Williams, eu tenho a impressão que atrás de não perdoarmos alguém pode estar talvez o sentimento de que a pessoa não sentiu bem ainda perdoada por Deus.
7: É mesmo.
4: Porque se eu sou um pecador e tenho a certeza de que Deus foi misericordioso comigo, é quase que algo automático, eu também vou ser perdoador.
7: É mesmo.
1: Na verdade, perdão significa libertação. E quando Jesus ensinou aquela oração que é conhecida como o Pai Nosso, ele disse assim, e perdoa-nos as nossas dívidas, assim como nós perdoamos aos nossos devedores. Pois bem, nós vamos a um breve intervalo e nós voltamos já já com a pesquisa bíblica interativa que hoje tem como título Como Libertar-me do Complexo de Culpa?
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1: Estamos de volta com a pesquisa bíblica interativa e hoje com o tema Como Libertar-me do Complexo de Culpa. E neste momento vem a última pergunta, que fala sobre a amplitude da salvação que Jesus oferece a cada um de nós. Vamos ouvir a palavra do pastor Enoque.
5: O próprio Jesus falou sobre a amplitude, ele disse, e isso está relatado no Evangelho de João, no capítulo 8, verso 36, se, pois, o Filho vos libertar, verdadeiramente sereis livres.
3: Olha, pastor, e interessante também a esfera do perdão e da salvação que tem a ver com o próximo. Quem perdoa realmente ama. E o amor, ele nos permite que nós vejamos o mundo com os olhos da outra pessoa.
7: Eu dou graças a Deus pela liberdade que Ele me dá, a liberdade do complexo da culpa. Pelo poder de Deus e pelos méritos do seu sangue, eu posso ser livre, graças a Deus.
4: O perdão de Deus devolve o nosso senso de dignidade. Você não é um qualquer. Você é um filho de Deus libertado do reino das trevas e trazido para o reino de Jesus Cristo.
1: Eu acho que nesta hora o nosso coração deve dizer ao Senhor obrigado.
7: É mesmo.
1: Porque Deus nos liberta, Ele nos perdoa, Ele nos liberta do complexo da culpa. Jesus quer morar em nosso coração. Jesus quer morar no seu coração. Deixe-o entrar e você se sentirá leve, porque a liberdade que Jesus oferece é a liberdade real. Talvez você esteja cansado de tentar. Não se desanime. Jesus vai lhe dar o perdão. Abra o seu coração.
12: Fale com Jesus agora, enquanto a Edinha canta.

0: Obrigado, Edinha. Vamos orar agora. Querido Pai, louvamos o Teu nome pelo perdão e porque nos libertas do complexo da culpa. Permita que Jesus continue na nossa vida e em nosso coração. Nós oramos agradecidos. Amém.
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0: Cumprimentamos carinhosamente a todos os nossos amigos que acompanham a Pesquisa Bíblica Interativa. Aos ouvintes de todas as emissoras que transmitem a Voz da Profecia e também aos ouvintes da Rede Novo Tempo de Rádio. Na Pesquisa Bíblica Interativa de hoje, que tem como tema Podemos Ser Santos Nesta Vida?, nós temos a companhia das seguintes pessoas. Pastor Williams Costa Júnior.
3: Oi, gente querida de todo o Brasil. É um prazer muito grande estarmos reunidos para estudar mais esse assunto da Palavra de Deus.
0: Pastor Jefferson Tavares.
4: Oi, o meu abraço e a companhia de Jesus a todos nós.
0: Pastor Carlos Enoque.
5: Um prazer muito grande ter sua companhia para juntos continuarmos compreendendo melhor a vontade de Deus para o nosso viver.
0: E o pastor Jobson Santos.
6: Que você tenha um excelente tempo com a Palavra de Deus e com o Espírito Santo a partir de agora.
0: Deus nos deixou orientações para que possamos ser felizes durante nossa vida neste mundo e também por toda a eternidade. Seguindo estes passos, você nunca mais será o mesmo. Deus prometeu: também vos darei um novo coração, porei dentro de vós um espírito novo e tirarei da vossa carne o coração de pedra e vos darei um coração de carne. Ezequiel 36, 26. Na verdade, quando conhecemos a Jesus, a nossa vida muda. Pastor Enoque, o que é que acontece realmente depois de conhecermos a Jesus?
5: De acordo com a Bíblia, deve acontecer o seguinte: antes crescei na graça e no conhecimento de nosso Senhor e Salvador Jesus Cristo. Segunda Epístola de Pedro, capítulo 3, verso 18. Depois de conhecer uma pessoa, nós normalmente temos interesse em aprofundar o conhecimento a respeito dela. No caso de Jesus, deve acontecer a mesma

0: coisa. O crescimento na graça e no conhecimento de Deus.
1: Maravilhoso, mas nós temos alguém ao telefone agora e vamos ouvir.
2: Oi, eu sou Cícera, estou falando aqui do Ceará e estava ouvindo vocês aí conversando sobre o assunto religião e como eu gosto muito desse assunto, apesar de não ser uma pessoa que tenha religião definida, eu resolvi ligar para tirar uma dúvida. É que eu conheço várias religiões, já frequentei algumas igrejas e cada uma diz uma coisa diferente da outra. Mas eu gostaria que você tirasse uma dúvida minha. Na verdade, o que fazer para herdar a vida eterna?
1: Ô Cícero, obrigado de você ter ligado e nós vamos responder com muito carinho a sua pergunta e eu vou pedir ao pastor Jobson para fazer isso.
3: É verdade, Cícero, que há muitas denominações e isto cria uma certa confusão na cabeça da pessoa que é um sincero pesquisador da verdade. Mas, acima de tudo, devemos lembrar que a vida eterna é uma questão de relacionamento com Cristo Jesus, conforme nos diz São João 17, verso 3. A vida eterna é esta, que te conheçam a ti, o único Deus verdadeiro, e a Jesus Cristo, a quem a enviaste.
4: Sabe, pastor Jobson, tem gente que acha que a vida eterna é uma coisa que virá depois. Muita gente joga esse assunto para o futuro, pastor Neumuel. Mas a palavra de Deus é clara em dizer que a vida eterna começa aqui na terra e agora. Quando a gente aceita Jesus, a gente recebe a vida eterna.
5: E inclusive nós temos que lembrar que esse processo também inclui o próprio relacionamento nosso entre nós e Deus, como já foi dito, mas no próprio relacionamento nosso com o próximo.
1: Eu acho que esse assunto de a pessoa ser santa nesta vida tem muito a ver com o reino de Deus. Se o reino de Deus estiver dentro da pessoa, ela será uma pessoa diferente.
4: Sem dúvida.
1: Eu tenho dito e pregado que o céu começa aqui. E para quem o céu não começa aqui, o céu nunca começa. Mas nós vamos agora a um rápido intervalo, porque você está acompanhando a pesquisa bíblica interativa com o tema Podemos Ser Santos Nesta Vida? E nós voltamos já já.
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1: Estamos de volta com a pesquisa bíblica interativa. E há uma pergunta aqui muito importante. Posso realmente confiar na Bíblia? Essa é uma pergunta que muitas pessoas têm feito para nós. Pastor Jefferson, o que é que você diria?
5: Olha, eu me lembro, quando o senhor dizia, eu estava me lembrando aqui, quando eu fazia a faculdade de teologia, eu tinha um professor que sempre dizia assim: olha, em tudo que vocês ouvem, acreditem 10%, porque toda verdade é relativa. A única verdade que é 100% é a Bíblia, aquela verdade. Ele usava o texto de João 17:17, dizendo: santifica-os na verdade, a tua palavra é a verdade.
1: Mesmo a Bíblia sendo a verdade, ainda há pessoas que têm dificuldades em confiar. E nós temos alguém que está ao telefone e vamos ouvir essa pessoa.
8: Oi, aqui quem está falando é a Silvana, de Santo André, São Paulo. A minha pergunta é a seguinte: quem me garante que eu posso realmente confiar nas Bíblias que nós temos hoje? No fundo, são homens que fazem a Bíblia, não é?
1: Obrigado, Silvana, por sua chamada, pela sua ligação. Na verdade, foram os homens que escreveram a Bíblia. Isso é verdade. Só que os homens escreveram a Bíblia motivados, movidos, inspirados por Deus. Mas nós temos aqui ao nosso lado o pastor Williams, e vamos pedir a ele que responda a você essa sua pergunta tão importante.
4: Realmente, Silvana, esse problema de garantia é um problema sério. Você vê aí tudo que a gente compra, eles dizem que tem garantia, e quando dá defeito de fábrica, a gente vai voltar lá, é um problema para trocar, e sempre tem dificuldades e tudo mais. Mas eu não queria responder essa sua pergunta com as minhas palavras. Eu queria lhe convidar a abrir a Bíblia no livro de 2 Pedro, Segundo Pedro é lá no fim da Bíblia. Segundo Pedro, capítulo 1, versículo 21. Porque nunca, jamais, qualquer profecia foi dada por vontade humana. Entretanto, homens santos falaram da parte de Deus, movidos pelo Espírito Santo. Olha que revelação maravilhosa, Silvana. A palavra de Deus não surgiu porque ninguém quis ou deixou de querer. Não foi a vontade humana. Mas Deus usou homens chamados, escolhidos, santos e movidos pelo Espírito Santo. Eles falaram da parte de Deus.
1: Então aí vem uma outra questão. Que papel tem a Bíblia para a minha vida individual? Como posso eu utilizar a Bíblia para que eu possa alcançar este ideal de Deus de que eu seja santo já aqui nesta vida? O que é que você nos diria, pastor Jobson?
3: Bom, em primeiro lugar, é confiar neste livro milenar. Bom, em segundo lugar, pastor Nemuel, eu colocaria que nós, ao pormos em prática, pelo poder do Espírito Santo, as coisas que estão na Bíblia, nós tornamos a Bíblia um farol, uma lâmpada em nossa vida. E aqui vem aquele conhecido e amado verso de Salmo 119, 105. Lâmpada para os meus pés é a tua palavra e luz para os meus caminhos.
0: Esse texto do Salmo 119 me faz lembrar o fato de que durante alguns anos da minha vida eu vivi num local onde não havia ainda a luz elétrica. E eu me recordo que meus avós andavam à noite e a gente também com umas lamparinas que a gente segurava na mão. E como era bom, como era gostoso, naqueles caminhos cheios de pedras, acidentados, ter uma lâmpada dessas que alumiava pouco, não é? Mas dava condições para que a gente caminhasse. A Bíblia, eu vejo dessa forma, não que ela ilumine pouco, ela ilumina, na verdade, o caminho todo. Inteiro, né? E com a luz suficiente para andar de forma muito segura aqui na vida.
1: Então aqui nós poderíamos fechar este bloco dizendo o seguinte: se você quiser ser santo, você tem que passar pela Bíblia, porque a Bíblia é a luz, é a lâmpada, é o farol que ilumina o caminho da vida e muito especialmente o caminho da vida espiritual. Nós vamos agora para um breve intervalo e nós voltamos já já com a pesquisa bíblica interativa que hoje tem como tema: podemos ser santos nesta vida? Voltamos já já!
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1: Muito bem, estamos de volta com a Pesquisa Bíblica Interativa e hoje discutindo o tema Podemos ser santos nesta vida? E neste exato momento temos alguém ao telefone, vamos ouvi-lo.
11: Viu, pastor, é o seguinte, às vezes eu sinto uma dificuldade em entender o que a Bíblia quer dizer, algumas passagens, não sei se são as palavras difíceis ou algumas partes, eu não entendo, tenho algum problema, né? Mas outras já é tão fácil assim. Então, eu liguei para saber o que eu devo fazer para entender melhor a Bíblia.
1: Ok, muito obrigado por sua ligação. E eu vou pedir aos pastores Jefferson e Williams que respondam a sua pergunta enquanto você continua na escuta, ok?
11: Tá bom, muito obrigado, viu, pastor? A paz do Senhor.
5: Ok, o meu abraço a você também, viu? Essa pergunta é muito interessante. A Bíblia é a carta de Deus que revela o caráter de Deus para seres humanos que têm uma mente diferente da mente divina. Então tem até o texto de Salmo 119:18 que diz assim: desvenda os meus olhos para que eu contemple as maravilhas da tua lei. É como se nós estivéssemos com os olhos cegados. É como depois que Cristo ressuscitou, que encontrou com os discípulos e eles não conseguiam perceber a presença de Jesus porque tinham os olhos cegados. Se nós não pedirmos a Deus a guia através da oração, é como se nós tivéssemos os olhos fechados para a verdade.
4: E olha, eu queria compartilhar com você algumas sugestões de como você entender melhor a Bíblia. Primeira, leia a Bíblia com humildade. Segundo, estude a Bíblia com oração. Peça a Deus que abra sua mente. Terceira, faça da Bíblia uma mensagem pessoal. E finalmente, quarto, peça a ação do Espírito Santo, porque a própria palavra de Deus diz que as coisas espirituais se discernem espiritualmente.
1: Eu tenho entendido que de todas essas qualificações, a oração, ela se torna muito importante, eu diria, essencial para a nossa vida de comunhão com Deus. Mas algumas pessoas nos têm perguntado o seguinte: mas será que Deus realmente ouve a oração? Pastor Enoque, o que é que poderíamos dizer às pessoas que nos perguntam com relação a isto, se Deus realmente ouve a oração?
0: Uma das afirmações mais bonitas de Jesus está relatada em São Mateus, no capítulo 7, versos 7 e 8. E esta afirmação tem a ver com ouvir Deus as nossas orações. Pedi e dar-se-vos-á, disse Jesus, buscai e achareis, batei e abri-se-vos-á. Pois todo o que pede recebe, o que busca encontra, e a quem bate, abrir-se-lhe-á. Felizmente, podemos ter certeza absoluta de que Deus ouve as nossas orações. Sem dúvida, Ele está com os ouvidos abertos para ouvir nossas orações, para ouvir aquilo que temos ali a apresentar, seja na forma de agradecimento, seja na forma de pedido. Deus ouve, está pronto a ouvir nossas orações sempre.
1: A imagem que me vem à mente é que Deus está sempre com os ouvidos inclinados para nós. Pastor Jobson, o que é que você quer dizer?
3: Eu tenho pensado, ao estar falando sobre esse assunto, na importância da comunicação para um relacionamento. E eu vejo Jesus falando para nós abrirmos o coração a Ele, não é? Revelarmos nossas lutas, nossas decepções e nossos sonhos também. Pedi e dar-se-vos-á, buscai e achareis. E eu penso especialmente, pastor Namuel, naqueles pontos fracos da nossa vida, aquelas dificuldades que nós temos a vencer. E se nós pedirmos em oração, Deus vai nos dar a vitória sobre estes pontos difíceis.
4: Pastor Namuel, o Dr. Miller, ele diz um pensamento maravilhoso. Ele diz o seguinte, que nós precisamos entender que a oração não muda Deus, mas sim a nós. Ele muda a nossa relação com Deus, né?
1: Ora, maestro, já que você entrou neste aspecto da oração, como deve ser a vida de oração de um cristão? Como deveria ser a nossa vida diária de comunhão, de adoração e de oração? o nosso relacionamento com Deus?
4: Vamos à palavra, pastor. Vamos à palavra de Deus, 2 Tessalonicenses, capítulo 5, versículo 17. É uma mensagem maravilhosa. Olha o que diz aqui. 2 Tessalonicenses 5, 17. Orai sem cessar. Quer dizer, cria até um impasse, né? Como é que funciona isso, orar sem cessar? Será que a oração não tem que acabar nunca? É exatamente esse o sentido. A comunhão com Deus é tal que em todos os momentos estamos falando com Deus. Em todos os momentos estamos orando. No ônibus, no carro, no trabalho, nas atividades, em casa, em tudo que fazemos. Que seja tudo para a glória de Deus, né?
3: E eu vejo aí uma relação muito importante, pastor Williams, da oração, da vida de oração e da vida de santidade.
4: Uhum.
3: Porque se eu estou em comunhão com Deus, se eu estou sentindo Jesus bem ao meu lado, estou conversando com Ele, será que eu vou ter algum pensamento para o pecado?
4: Exato, está protegido, né?
3: Exato.
4: E a palavra de Deus tem uma outra passagem maravilhosa, se vocês me permitem ler, é Romanos 12, versículo 12. Romanos 12, 12 diz o seguinte: regozijai-vos na esperança. Olha que palavra bonita. Sede pacientes na tribulação, na oração, perseverantes.
1: Não pode parar, né? A Bíblia diz, inclusive, que aquele que perseverar até o fim será salvo. Será que poderíamos aplicar isso também à oração?
4: Também.
1: Muito bom. Bem, a oração, ela tem muitos modos, muitas maneiras, mas uma coisa é certa. De um jeito ou de outro, nós temos que estar constantemente em comunhão, constantemente em oração. Nós vamos a um breve intervalo e nós voltamos já já com a pesquisa bíblica interativa, que hoje tem como título: Podemos ser santos nesta vida? Até já!
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1: Pois bem, estamos de volta com o último bloco da Pesquisa Bíblica Interativa. E neste último bloco vamos falar sobre duas coisas. Qual deve ser a minha condição quando Cristo voltar à Terra e qual o resultado de uma vida com Jesus? Começamos com o pastor Jefferson.
5: Olha, pastor, a Bíblia usa inclusive a palavra sobreaviso. Está de sobreaviso, vigiai e orai, porque não sabeis quanto será o tempo. Diz lá em Marcos 13, 33.
0: A vida do cristão deve ser de constante vigília, estar ligado a Deus e nas coisas que estão acontecendo, para que se saiba exatamente em que ponto da história nós estamos.
1: Então, qual deve ser o resultado de uma vida com Jesus? O que é que vai levar, a que resultado nos levará uma vida com Jesus?
4: Olha, pastor Estina, em Isaías capítulo 40, versículo 31, diz uma coisa extraordinária: mas os que esperam no Senhor renovam as suas forças, sobem como asas de águia, sobem com asas como águias, correm e não se cansam. Olha que maravilha, caminham e não se fatigam. As pessoas andam cansadas, mas em Jesus a gente tem descanso.
3: Eu gosto daquele pensamento de 2 Coríntios 5,17. Se alguém está em Cristo, nova criatura é. As coisas velhas já passaram.
1: Deus quer que vivamos com Ele uma vida de comunhão já nesta vida. Ele nos dá o poder para viver uma vida de vitórias. E ser vitorioso é ter Jesus no coração. Coloque Jesus na sua vida e no seu coração enquanto você ouve os arautos do Rei.

0: Obrigado, Arautos do Rei. Que alegria saber que se Jesus for o primeiro na nossa vida, nós teremos uma vida de vitórias. Vamos orar agora. Querido Pai, louvamos o Teu nome por Jesus e porque através dele nós podemos viver uma vida de santidade. Oferecemos a Ti o nosso coração. Mora em nossa vida, em Cristo. Amém.
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1: Cumprimentamos carinhosamente a todos os nossos amigos que acompanham a Pesquisa Bíblica Interativa. Aos que estão conosco através da Rede Novo Tempo de rádio e também aos ouvintes das centenas de emissoras que transmitem o programa A Voz da Profecia. Na Pesquisa Bíblica Interativa de hoje, com o tema A Bíblia Merece Confiança, temos conosco a companhia das seguintes pessoas, pastor Carlos Enoque.
2: É um privilégio muito grande, é uma satisfação enorme poder ter você em nossa companhia, para juntos estudarmos a Palavra de Deus mais uma vez.
1: Pastor Williams Costa Júnior.
3: Que o Senhor Deus lhe abençoe, que todos possamos ser ungidos pelo Espírito Santo durante esse estudo da sua Palavra.
1: Pastor Jobson Santos.
4: Cada vez que chegamos à Palavra de Deus, ela aquece o nosso coração e nos aproxima uns dos outros. Espero que você sinta isso.
1: Professora Marilisa Stina.
5: Para mim é uma alegria muito grande poder compartilhar com todos o estudo da Palavra de Deus.
1: Bem, a pergunta de hoje é a seguinte: a Bíblia merece confiança? E eu queria começar perguntando ao pastor Costa Júnior o seguinte: como a Bíblia foi dada à humanidade e qual o objetivo que Deus tinha em vista?
3: Olha, pastor Nemuel, graças a Deus que em 2 Pedro, capítulo 1, versículo 21, nós temos uma revelação extraordinária que diz o seguinte: porque nunca, jamais, olha que beleza, nunca, jamais, qualquer profecia foi dada por vontade humana. Entretanto, homens santos falaram da parte de Deus, movidos pelo Espírito Santo. Então, a palavra de Deus foi inspirada pelo Espírito Santo na mente e no coração de homens santos.
1: Isso quer dizer que os autores da Bíblia, eles foram escrevendo aquilo que o Espírito Santo ia colocando no seu coração.
3: Exatamente.
1: Então, meu amigo ouvinte, a Bíblia, ela é de linguagem humana, mas a sua mensagem é divina. E agora eu pergunto à professora Mari, qual a utilidade do estudo e da mensagem da Bíblia para a vida individual, para a minha vida como pessoa?
5: Olha, eu quero responder a sua pergunta com o que está escrito na Bíblia. Eu quero pedir para que os ouvintes me acompanhem na leitura de São João 5, no verso 39. Nós lemos o seguinte: examinais as Escrituras, porque julgais ter nelas a vida eterna, e são elas mesmas que testificam de mim. E a natureza tem uma lição muito grande. Assim como a abelha precisa do néctar para viver, as pessoas que estudam a Bíblia, elas deviam ir a fundo no estudo da Bíblia, porque delas depende o aprendizado para chegarmos mais perto de Deus.
1: Que esplendoroso. Então, vejam como as coisas vão se completando, né? Porque também a natureza é revelação de Deus e a Bíblia é a revelação escrita. Agora, nós temos alguém ao telefone fazendo uma pergunta. Quem é que está aí?
6: Oi, quem fala é o Sérgio de Porto Alegre e eu gostaria que vocês me ajudassem respondendo uma pergunta. Eu tenho visto que cada vez mais, com frequência, atualmente, a gente vê novas doutrinas, novas portas se abrindo com mensagens novas.
1: Uhum.
6: E isso me chama a atenção porque eu vejo que a Bíblia é uma só e não vejo motivo para surgirem novas ideias, enfim.
1: Okay.
6: Será que isso não tem a ver com uma interpretação errada da Bíblia, sendo que a Bíblia apresenta um único Deus?
1: Ok, Sérgio, obrigado por sua pergunta, ela é muito importante, obrigado por sua participação. Eu vou pedir ao pastor Jobson Santos para responder a sua pergunta, ok?
4: Sérgio, sua pergunta é muito importante e procede realmente. Uma coisa que nós podemos fazer, que nos ajuda muito a estarmos centrados na verdade da Bíblia e não sermos desviados dela, é a gente tomar um texto da Bíblia e olharmos o que o contexto, o que os versos ao redor, o que aquele capítulo está realmente querendo dizer. Não tirarmos um texto daquele contexto. Você tem razão, muitas interpretações errôneas estão se levantando hoje em dia. Até igrejas falsas se levantam usando um texto completamente fora daquilo que a Bíblia quer dizer. Então, O incentivo que eu dou a você é o seguinte: compare um verso do Novo com o Antigo Testamento, de um autor com o outro, porque os autores da Bíblia, eles se complementam. Eles nunca discordam um do outro. E aí você vai ter a segurança de estar recebendo a mensagem do Senhor para você.
2: A Bíblia, ela confirma o que o pastor Jobson estava mencionando, quando ela diz o seguinte: porque é preceito sobre preceito, preceito e mais preceito, regra sobre regra, regra e mais regra, um pouco aqui, um pouco ali. Isaías capítulo 28, verso 10 é que apresenta essa verdade. Em resumo, usar um texto separado do restante da Bíblia é muito perigoso. O prudente é sempre fazer comparações dentro da própria Bíblia.
1: Ok, nós vamos a um breve intervalo e nós voltaremos daqui a pouquinho com a Pesquisa Bíblica Interativa, hoje abordando o tema A Bíblia Merece Confiança?
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1: Já estamos de volta com a Pesquisa Bíblica Interativa, abordando o tema A Bíblia Merece Confiança. E eu gostaria de, neste momento, perguntar ao pastor Carlos Enoque o seguinte: além de usar sabiamente estes princípios bíblicos, há alguma outra ajuda à nossa disposição ao estudarmos a Bíblia?
2: A Bíblia, ela apresenta palavras de Jesus e também do apóstolo Paulo, mostrando que, além desses princípios bíblicos que foram antes mencionados, nós temos uma outra força à nossa disposição. São João capítulo 14, verso 26, diz o seguinte: "Mas o Consolador, o Espírito Santo, a quem o Pai enviará em meu nome, esse vos ensinará todas as coisas e vos fará lembrar de tudo o que vos tenho dito." E o apóstolo Paulo, escrevendo aos Coríntios, na sua primeira carta, capítulo 2, verso 10: "Mas Deus nolo revelou pelo Espírito, porque o Espírito a todas as coisas perscruta, até mesmo as profundezas de Deus." Jesus disse que o Espírito Santo ajudaria na compreensão, abriria a mente e colocaria as verdades de Deus dentro da mente do ser humano de forma bem clara, para que o homem tivesse condições de fazer a vontade de Deus.
1: É maravilhoso saber que o mesmo Deus que inspirou a escrituração da palavra, ele está hoje à nossa disposição para que compreendamos aquilo que foi escrito. Agora, eu quero perguntar à professora Mari o seguinte: além do Espírito Santo, há algo mais que o homem pode fazer ao estudar a Bíblia para melhor compreendê-la? Alguma coisa que o homem pode fazer também?
5: O homem pode orar, pedindo a orientação divina. O salmista ele fez uma oração que nós podemos colocá-la na nossa vida diária. Está escrito em Salmo 119, no verso 18. Desvenda os meus olhos para que eu contemple as maravilhas da tua lei.
3: Então nós devemos orar pedindo orientação divina. E você acabou de dizer que esta atitude é uma atitude sábia. Então você que está nos acompanhando na pesquisa bíblica interativa de hoje, lembre que ao estudar a palavra, ao estudar a Bíblia, devemos fazê-lo com oração. Agora, nós temos mais alguém ao telefone, pois não?
9: Eu sou o Geraldo, aqui de Manaus. Eu gostaria de saber uma coisa, que minha professora, ela fica falando de ciências, e aquela história, né, do homem veio do macaco, aqueles negócios científicos assim. Eu não sei, eu gostaria de saber se a Bíblia tem alguma coisa a falar diferente disso aí, se a Bíblia consegue combater isso aí.
3: Ok, Geraldo, obrigado por sua chamada, obrigado por sua participação. Eu vou pedir ao pastor Jobson para que responda a sua pergunta, tá bem?
4: Geraldo, você colocou a teoria da evolução como sendo muito apresentada nas escolas hoje. Isto é verdade. Mas eu tenho boa notícia para você. Está crescendo muito o número de cientistas, até mesmo pessoas que não são cristãs, que veem que o criacionismo é mais científico do que o evolucionismo. E em Romanos 1, verso 20, nós lemos o seguinte: os atributos invisíveis de Deus, desde a criação do mundo, tanto o seu eterno poder como a sua divindade, se entendem e claramente se veem pelas coisas que foram criadas, de modo que eles são inexcusáveis.
10: Eu fico encantado, pastor Jobson, de ver como Deus não apenas nos criou, mas como Ele se importa com o nosso bem-estar e com a nossa saúde. Para você ter uma ideia, Geraldo, na palavra de Deus tem umas passagens bíblicas que são até pitorescas. Por exemplo, em Deuteronômio, capítulo 23, versículo 13, diz o seguinte: dentre as tuas armas terás um porrete. Ora, porrete nunca foi arma, pastor Neuel. Mas para que a pessoa tem que andar com porrete? E diz aqui: e quando te abaixares fora e cavares com ele, e volvendo-te, cobrirás o que defecaste. Ah, mas você vê que Deus se preocupa com... Por que será que Deus se preocupou com isso? Ele já tinha em mente a higiene para a saúde não apenas da família e da pessoa, mas de quem estava ao redor. E em Levítico 13, versículo 46, diz o seguinte: será imundo durante os dias em que a praga estiver nele, é imundo, habitará só, a sua habitação será fora do arraial. Agora, isso aqui é uma coisa que procede, pastor Nemuel, porque veja, durante a Idade Média, a lepra e a peste negra, só no século XIV, matou 60 milhões de pessoas. E essas doenças, elas foram controladas, essas pragas, elas foram controladas quando as pessoas decidiram seguir os princípios bíblicos de higiene e de saúde nos versos acima. Então eu acho maravilhoso que Deus não apenas nos fez, mas Ele se importa conosco. Ele realmente é o nosso Deus, é o nosso Senhor e tem cuidado de nós.
3: Nós temos que louvar a Deus porque mesmo nas coisas simples e que aparentemente não têm muito significado, Deus está nos dando lições. Também em Mateus 24, 29 está dito a respeito de alguns sinais. Quer dizer, podemos confiar na Bíblia? Então a Bíblia apresenta alguns sinais. E o escurecimento do sol, por exemplo, da lua, a queda das estrelas, esses acontecimentos, eles tiveram lugar em 19 de maio de 1780 e em 13 de novembro de 1833, respectivamente. Quer dizer, a Bíblia falou lá no passado e agora as coisas aconteceram.
10: Mostra.
3: A ciência mostra, comprova que nós podemos confiar na Bíblia, porque a Bíblia merece confiança. Nós vamos a um breve intervalo e nós voltamos já já com a pesquisa bíblica interativa e hoje o tema é: a Bíblia merece confiança?
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1: Ok, estamos de volta com a Pesquisa Bíblica Interativa e o tema hoje é: a Bíblia merece confiança? Nós sabemos de sobra que há muitas pessoas que criticam a Bíblia. Eu queria perguntar, Pastor Jobson, como a própria Bíblia pode desfazer as acusações que são feitas contra ela?
4: Bom, já foi colocado aqui no nosso programa de hoje que a Bíblia, ela contribui para uma melhor saúde, uma melhor qualidade de vida de uma comunidade, de uma família, trazendo paz, trazendo união. Mas, além disso, o estudante atento da Bíblia vê nela elementos de sabedoria infinita, elementos sobrenaturais. Por exemplo, nós temos em Miqueias, capítulo 5, verso 2, aquela conhecida passagem bíblica: E tu, Belém, Efrata, pequena demais para figurar como grupo de milhares de Judá, de ti me sairá o que há de reinar em Israel, e cujas origens são desde os tempos antigos, desde os dias da eternidade.
3: Você vê que beleza, rapaz. Já nessa época se previa que em Belém Efrata haveria de nascer o nosso querido Jesus, né?
4: E isto 500 anos antes.
3: Mas é.
4: Então nós vemos que Deus conhece o futuro. E este é um elemento sobrenatural que só a Bíblia possui. Nós podemos mencionar um outro verso sobre este mesmo tema, de Isaías 7, verso 14. Portanto, o Senhor mesmo vos dará um sinal. Eis que a Virgem conceberá e dará à luz um filho, e lhe chamará Emmanuel. E nós sabemos que Jesus nasceu de uma mulher que não conheceu um homem, de uma mulher virgem.
5: Realmente, estava predito que Jesus nasceria de uma virgem. E em Mateus 1, nos versos 22 e 23, nós lemos disto mesmo. Ora, tudo isto aconteceu para que se cumprisse o que fora dito pelo Senhor por intermédio do profeta. Eis que a Virgem conceberá e dará à luz um filho, e ele será chamado pelo nome de Emmanuel, que quer dizer Deus conosco.
4: Obrigado, Mari. Realmente, quando as profecias da Bíblia se cumprem, nós vemos que estamos diante de um poder superior ao poder humano, ao poder de Deus.
1: Ok, nós temos alguém ao telefone. Alô, quem é?
12: Eu me chamo Hernani, moro em Montes Claros, e eu tenho algumas dúvidas para fazer... Algumas perguntas para fazer com vocês aí a respeito de algumas dúvidas que eu tenho. É o seguinte, existem várias pessoas que conhecem a verdade e tentam fazer o máximo para seguir e seguem. E existem outras pessoas que conhecem, sabem de tudo e não seguem. E eu queria saber o que a Bíblia tem a dizer sobre isso.
1: Ok, Hernani, obrigado por sua participação. Um abração para você, para todos os amigos aí de Montes Claros, de Minas, e também um abraço carinhoso a todos os nossos amigos do Brasil que estão nos acompanhando. E para responder a sua pergunta, eu vou pedir a ajuda do pastor Carlos Enoque.
2: O livro de Atos dos Apóstolos, ele apresenta uma verdade bastante interessante sobre isso. Diz assim: Atos capítulo 17, verso 30. Ora, não levou Deus em conta os tempos da ignorância. Agora, porém, notifica aos homens que todos, em toda parte, se arrependam. O que esse verso quer dizer? Deus ainda está esperando hoje pelos seus filhos, pelas pessoas que estudam a Bíblia, esperando que sigam a Bíblia. Deus não leva em conta o desconhecimento da verdade, mas uma vez que a pessoa passou a conhecer a vontade de Deus, a partir daí a pessoa começa a se tornar responsável diante de Deus. Então, enquanto não se conhecia o que é a vontade de Deus, Deus trata esse tempo de uma forma, mas a partir do momento em que se passou a saber o que Deus quer, Deus passa a esperar uma atitude diferente. Então, conhecer a palavra de Deus e não seguir não é uma atitude correta nem sábia, é uma atitude bastante perigosa. Portanto, conhecendo a Bíblia, é importante que ela seja seguida para o bem e para a felicidade da pessoa.
13: Aí está, Hernani. Entendo que a resposta foi muito bem colocada e acho que você ficou satisfeito. Agora, eu queria colocar uma coisa aqui. Quando nós vamos comprar um produto num mercado, por exemplo, nós temos o costume de olhar a data de validade. E me vem à mente a seguinte pergunta. A Bíblia também tem data de validade? Por quanto tempo a Bíblia terá sua validade? Maestro Costa Júnior, você pode nos ajudar nisso aí?
10: Olha, essa é uma coisa maravilhosa e eu agradeço a Deus por estar podendo responder isso aqui em público. Porque, veja aqui, em Isaías capítulo 40, no versículo 8, diz uma palavra extraordinária. Seca-se a erva e cai a sua flor, mas a palavra de Deus permanece eternamente. Em outras palavras, pastor Estina, é o seguinte: pode morrer o que existe, pode acabar-se a beleza, pode despencar o céu, desfazerem-se os mares, caírem as montanhas, a palavra de Deus permanece eternamente. E como se não bastasse, Mateus 24, 35 diz o seguinte: passará o céu e a terra, porém as minhas palavras não passarão. Quer dizer, tudo nessa vida pode passar, mas a palavra de Deus é viva e vai permanecer para sempre.
13: Por esta razão, nós terminamos os programas da Voz da Profecia com esse texto do Senhor Jesus, né? Passará o céu e a terra, porém as minhas palavras não passarão. Eis que venho sem demora. Bem, nós vamos a um breve intervalo e nós voltaremos daqui a pouquinho com a pesquisa bíblica interativa e hoje abordando o tema: a Bíblia merece confiança?
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13: Estamos de volta para o último bloco da Pesquisa Bíblica Interativa de hoje com o tema: a Bíblia merece confiança? E a pergunta para o fechamento do programa é: há alguma promessa especial para aqueles que leem e estudam a palavra de Deus?
2: Uma das promessas é de Jesus e aparece no Evangelho de Lucas, no capítulo 11, no verso 28. Antes, bem-aventurados são os que ouvem a palavra de Deus e a guardam.
5: Bem-aventurados aqueles que leem e aqueles que ouvem as palavras da profecia e guardam as coisas nelas escritas, pois o tempo está próximo. Apocalipse 1, verso 3.
4: É nosso privilégio ter este livro sagrado em nossas mãos e tirarmos tempo para lê-lo, para meditar sobre o plano de Deus para a nossa vida e obedecermos à vontade de Deus em cada aspecto da nossa vida. Conforme mencionou o maestro Williams no outro programa, a felicidade não é fazer aquilo que a gente quer, mas é colocar a nossa vida no centro da vontade de Deus. E a palavra de Deus é exatamente o que nos revela a vontade do Pai.
10: Olha, eu dou graças a Deus porque a Bíblia existe. A Bíblia é uma luz, ilumina em lugar escuro, ela me dá conselhos sobre saúde, ela me dá orientação sobre família, me mostra o caminho da salvação e me revela Jesus. graças a Deus, porque nós temos a Bíblia.
13: Que tal nós tomarmos uma decisão agora? A decisão de deixar a palavra de Deus falar ao nosso coração. Porque é a voz de Deus quem nos fala através da palavra. E a Bíblia diz assim: bem-aventurado, ou seja, feliz aquele que lê, feliz aquele que ouve. Porque quando nós entendemos a palavra do Senhor, ela é como uma lâmpada que ilumina o nosso caminho. É uma luz iluminando a nossa estrada. Deixe a palavra de Deus iluminar sua vida. Deixe a Bíblia iluminar o seu coração enquanto você ouve o Tom de Vida cantando.

podemos estudá-la, compreendê-la com oração pela iluminação do Espírito Santo. Fica conosco e que a Tua palavra esteja em nosso coração. Em nome de Jesus. Amém.

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2: Cumprimentamos carinhosamente a todos os nossos amigos que acompanham a Pesquisa Bíblica Interativa. Aos que estão conosco através da Rede Novo Tempo de Rádio e também aos ouvintes das centenas de emissoras que transmitem o programa A Voz da Profecia. Na Pesquisa Bíblica Interativa de hoje, com o tema Quando Jesus Voltará, temos conosco a companhia das seguintes pessoas. Pastor Carlos Enoque.
3: É um privilégio muito grande e eu estou contente em poder voltar mais uma vez juntamente com você estudar a Bíblia.
2: Professora Marilisa Stina.
4: Estou muito feliz por poder hoje estudar um tema muito palpitante.
2: Pastor Jobson Santos.
5: Desejo que você aproveite muito o que vamos estudar da Palavra de Deus hoje.
2: Pastor Williams Costa Júnior.
6: Valeu a pena você estar junto com a gente. Você vai ver que o tema é maravilhoso.
2: Você já imaginou como será ver Jesus voltando a este mundo? Voltará ele de dia ou nas horas tranquilas da noite? Se ele viesse hoje, você saberia como reconhecê-lo? Estas e outras tantas inquietações que afligem a maioria dos que vivem nestes últimos dias da história serão respondidas no Pesquisa Bíblica Interativa de hoje. E a primeira pergunta é: qual foi a resposta de Jesus aos discípulos que queriam saber sobre os sinais de sua vinda? Pastor Enoque.
3: Um dos evangelistas, Lucas, ele apresenta o seguinte, Lucas capítulo 21, versos 25 e 26. Haverá sinais no sol, na lua e nas estrelas. Sobre a terra haverá sinais também. Ele diz que haveria angústia entre as nações, em perplexidade por causa do bramido do mar e das ondas. Haverá, de acordo com Lucas também, homens desmaiando de terror pela expectativa das coisas que sobrevirão ao mundo, pois os poderes do céu serão abalados. E a gente percebe isso de uma forma muito clara hoje em dia.
2: Agora, eu pergunto à professora Mari o seguinte: quais, segundo o relato de Mateus, disse Cristo seriam os sinais no sol, na lua e nas estrelas?
4: No capítulo 24 de Mateus e no verso 29, nós podemos ler: logo em seguida, a tribulação daqueles dias. O sol escurecerá, a lua não dará sua claridade, as estrelas cairão do firmamento e os poderes do céu

0: serão abalados.
1: Estes sinais são muito importantes porque eles são mencionados e, na verdade, estes sinais e o fato de a Bíblia mencionar estes sinais, isto preocupa muita gente. Por exemplo, eu tenho alguém ao telefone agora com uma pergunta. Alô?
2: Oi, é o Henrico que está falando de Mato Grosso do Sul. Eu gostaria de saber, eu estou ouvindo agora com vocês aí sobre o acontecimento do escurecimento do Sol, da Lua. Eu queria saber quando que isso aconteceu.
1: Ô Henrico, obrigado por sua participação. Um abraço a você e a todos os nossos amigos do Mato Grosso do Sul e a todos os nossos amigos do Brasil. E eu vou pedir ao pastor Jobson para responder a sua pergunta, ok?
3: Henrico, muito boa a sua pergunta. O escurecimento do Sol, ele se deu, segundo as palavras de Jesus, após a tribulação daqueles dias. O povo cristão teve muitos séculos de sofrimento, de opressão, de supressão da verdade, conhecido este período como a Idade Média ou a Idade Escura. E já mais na parte final deste período, nós encontramos então o dia do escurecimento do Sol e da Lua. Foi o dia 19 de maio de 1780. Esse dia foi um dia normal, como qualquer outro, até às 10 horas. Mas quando chegou ali pelas 10 horas, os pássaros deixaram de cantar, as aves retiraram-se para os seus poleiros, e ficou uma escuridão tão densa que parecia meia-noite, em pleno meio-dia. E a escuridão permaneceu durante todo aquele dia. O dicionário de Webster, edição de 1869, diz o seguinte: o escurecimento começou por volta das 10 horas da manhã e durou até a meia-noite, mas com intensidade e duração diversa em vários lugares. A verdadeira causa deste notável fenômeno é desconhecida. É interessante que não há nenhuma explicação astronômica. Foi um escurecimento sobrenatural. Foi um dos sinais apontados por Jesus.
0: E a queda das estrelas se deu no dia 13 de novembro de 1833. E foi uma coisa assim muito memorável, porque até um famoso astrônomo e meteorologista, o professor Dennis Olmsted, da Universidade de Yale, disse o seguinte, ele escreveu assim: os que tiveram a felicidade de testemunhar a exibição de estrelas cadentes na madrugada do dia 13 de novembro de 1833, viram provavelmente a maior demonstração de fogos celestes que já houve desde a criação do mundo, ou pelo menos nos anais compreendidos nas páginas da história. A extensão da chuva foi tal que cobriu parte considerável da superfície terrestre, desde o centro do Atlântico a leste até o Pacífico a oeste, e desde a costa norte da América do Sul até as longínquas regiões das possessões britânicas do norte. O espetáculo foi visível, apresentando por toda parte quase o mesmo aspecto. Deve ter sido algo assim maravilhoso, né?
3: Eu acho que foi um evento marcante. E isso nos garante que Jesus está prestes a chegar, porque os sinais já estão aí cumpridos.
0: Além desses, outros sinais poderiam ser mencionados, como as grandes crises pelas quais o mundo tem passado. Nesses últimos anos, as guerras, os terremotos, as enfermidades incuráveis, as catástrofes, a luta pela sobrevivência, enfim, a angústia das nações. E sem dizer que, paralelamente a isto, está havendo uma multiplicação muito grande da ciência, né? A ciência está muito avançada.
3: Tudo isso nos fala que os sinais estão aí e nos trazem a ideia de que muito em breve veremos nosso mestre retornando.
1: Nós voltamos daqui a pouquinho com a pesquisa bíblica interativa e hoje estamos tratando o tema Quando Jesus Voltará?
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1: Ok, estamos de volta com a Pesquisa Bíblica Interativa e hoje estamos tratando o tema Quando Jesus Voltará? E a grande pergunta é a seguinte: que advertência fez Jesus ao se referir aos acontecimentos finais?
0: Como foi dito no bloco passado, o mundo enfrenta guerras, terremotos, fomes, crise financeira e muitas outras coisas que acontecem que nos assustam. E nós que somos pais, ficamos preocupados com o futuro dos nossos filhos. O que eles enfrentarão no futuro? Mas Deus, através da Bíblia, nos deixa advertências assim maravilhosas e que nos tranquilizam. Em Lucas 21 e no verso 28 nós encontramos: ora, ao começarem estas coisas a suceder, exultai e erguei a vossa cabeça, porque a vossa redenção se aproxima. E isso me tranquiliza bastante.
1: Quer dizer que o acontecimento, todas essas coisas que estão se sucedendo, elas também trazem um lado muito positivo, porque Jesus diz assim: quando tudo isso começar a acontecer, levantai a cabeça. É uma mensagem positiva também,
7: sem
1: né?
7: Sem dúvida.
1: Agora, como será realmente a volta de Jesus? Eu tenho assim uma expectativa muito grande de ver Jesus voltando. Como é que você vê isso, Maestro Costa Júnior?
7: Olha, pastor, a volta de Jesus acontecerá de três maneiras. A primeira é, vai ser visível. A segunda, ela vai ser pessoal e corpórea. E terceiro, ela vai ser em poder e grande glória. Você vai me perguntar, mas onde é que você me prova isso na Bíblia, rapaz? Bom, que ela vai ser visível está em Apocalipse capítulo 1, versículo 7. A palavra de Deus diz que eis que vem com as nuvens e todo o olho verá. Visível e corpórea se encontra em Atos capítulo 1, versículo 11, quando o anjo prometeu aos apóstolos, dizendo: este mesmo Jesus que dentre vós foi assunto ao céu, assim virá do modo como viste subir. E em glória, foi o próprio Jesus que nos explicou, que nos avisou que seria em glória, quando disse em Mateus 24, 30, e todos os povos da terra se lamentarão e verão o Filho do Homem vindo sobre as nuvens do céu com poder e muita glória.
1: Olha, Jesus vem de maneira visível, de maneira pessoal, de maneira corpórea, e vem em glória e poder, não mais como um garotinho indefeso, agora
7: exatamente,
1: ele vem com poder, com todos os seus
7: Rei
1: anjos.
7: Rei dos reis, né? Senhor dos senhores.
1: Agora, isso me leva a fazer a seguinte pergunta: para que toda essa glória, todo esse poder? Por que Jesus voltará?
3: Jesus disse em São João 14, verso 3, e quando eu for e vos preparar lugar, virei outra vez, e vos receberei para mim mesmo, para que onde eu estou, estejais vós também.
7: Amém.
3: Jesus ama estar com os seus filhos. Ele quer estar bem pertinho de nós. E ele está conosco hoje, através do Espírito Santo. Mas ele quer nos livrar de tudo aquilo que não é o ideal. Ele quer nos levar para estarmos com ele, onde não vai haver nenhuma sombra de pecado, no reino dos céus.
1: Na verdade, quando Jesus voltar, muitas coisas acontecerão. E nós temos uma pessoa que está ao telefone e ela tem uma pergunta muito importante. Alô, pois não?
8: Alô, Por favor, eu tenho uma dúvida. Eu sou aqui a Silvia, de Manaus. Hoje estava falando sobre a volta de Jesus e eu fico pensando como será, o que vai acontecer com as pessoas que estão mortas quando Jesus voltar? Dizem que elas vão ressuscitar? Como que vai acontecer isso?
1: Ô Silvio, obrigado de você ter ligado. A sua participação é muito importante. Um abraço para você, para todo o pessoal do Amazonas, para todo o pessoal do Brasil também. E eu vou pedir ao pastor Enoque para responder a sua pergunta, tá bem?
9: Entre as muitas coisas gloriosas que acontecerão por ocasião da volta de Cristo à Terra, uma delas será a ressurreição. E Paulo, escrevendo sobre isso, na sua primeira carta aos Tessalonicenses, capítulo 4, verso 16, escreveu o seguinte: porquanto o Senhor mesmo, dada a sua palavra de ordem, ouvida a voz do arcanjo e ressoada a trombeta de Deus, descerá dos céus e os mortos em Cristo ressuscitarão primeiro. Este será, sem dúvida alguma, um momento grandioso e um quadro glorioso. Poder ver os queridos, poder ver aqueles que se separaram dos que estão vivos, ressurgindo da terra, sendo recepcionados pelos entes queridos, sendo chamados à vida pelos anjos de Deus. E esse será um fato que irá acontecer por ocasião da volta de Cristo.
1: É gostoso pensar que quando Jesus voltar, ele vai trazer de volta os nossos queridos que já descansam. Bom, nós voltamos daqui a pouquinho com a pesquisa bíblica interativa e hoje estamos tratando o tema Quando Jesus voltará?
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1: Ok, estamos de volta com a pesquisa bíblica interativa. Estamos tratando o tema Quando Jesus Voltará? Nós já falamos sobre vários acontecimentos que terão lugar quando Jesus regressar. Mas há uma outra pergunta aqui. Os vivos também passarão por uma transformação? O que é que você poderia responder, pastor Jobson?
3: Com certeza. Não somente os mortos irão ressuscitar, mas os que estiverem vivos, tendo o privilégio de ver Jesus voltando nas nuvens dos céus com os seus anjos, serão transformados. Isto é o que o apóstolo Paulo nos fala em 1 Coríntios 15, 51 a 53. Aqui ele diz: transformados seremos todos num momento, num abrir e fechar de olhos, ao ressoar da última trombeta. A trombeta soará e os mortos em Cristo ressuscitarão incorruptíveis e nós seremos transformados. Aqui eu vejo que beleza o plano de Deus para nós, os seus filhos. Se eu tenho alguma deficiência, alguma parte do meu corpo que eu não gosto muito, tudo isso vai ser transformado. Se eu tenho alguma limitação emocional ou mental, alguma cicatriz, tudo isso vai ser apagado pelo poder recriador de Cristo Jesus.
1: Por isso que muitas pessoas dizem que a volta de Jesus é a realização de todas as nossas esperanças, não é? Agora, eu queria dizer o seguinte: nós já falamos sobre o que acontecerá com aqueles que já descansaram e explicamos que ressuscitarão com um corpo incorruptível, que os vivos serão transformados, que Jesus virá para buscar o seu povo e levar o seu povo para o lar. Agora, Jesus fez algumas advertências, porque também nestes últimos tempos há muitos enganadores. E, professora Mari, que advertências fez Jesus aos que o seguem?
0: Está escrito em Mateus 24, nos versos 4, 5, 12, 13, 24 e 25. Vede que ninguém vos engane, porque virão muitos em meu nome, dizendo, eu sou o Cristo, e enganarão a muitos. Por se multiplicar a iniquidade, o amor esfriará de quase todos. Aquele, porém, que perseverar até o fim, esse será salvo. Surgirão falsos cristos e falsos profetas, operando grandes sinais e prodígios para enganar, se possível, os próprios eleitos. Vede que vo-lo tenho predito.
1: Vejam que Jesus fez várias colocações, porque Jesus não quer que nós sejamos enganados. Agora, além de ter o cuidado para não ser enganado, o que mais deve fazer o cristão? Pastor Enoque, o que mais o cristão deve fazer além de se preocupar em não ser enganado?
9: Uma das coisas que Jesus disse que os cristãos deveriam fazer é vigiar, estar de olhos abertos, estar atento para ver o que está acontecendo. Ficar de olho nos acontecimentos, nos fatos, para que o dia da volta de Cristo não apanhe aos filhos de Deus de surpresa. E isso está em Mateus, no capítulo 24, verso 42, diz assim, portanto, vigiai, porque não sabeis em que dia vem o Senhor. E reforçando aquilo que já foi dito anteriormente, perseverar, ficar firme até o fim, porque aquele que perseverar até o fim, esse alcançará a salvação. Esta é uma das promessas da palavra de Deus, e é isso uma coisa que devemos fazer, uma das coisas que devemos levar em conta nesses dias finais em que Satanás tenta enganar aqueles que estão se preparando para a volta de Cristo.
1: Ok, e neste momento nós vamos ter a participação de mais uma pessoa que está ao telefone. Alô?
10: Alô, meu nome é Fernando, eu sou de Votuporanga, aqui de São Paulo, e eu estava ouvindo vocês falarem sobre esse assunto de final da volta de Jesus, final dos tempos. Inclusive, nesse tempo que nós estamos falando muito sobre a virada do milênio, eu tenho ouvido algumas pessoas falar de pessoas que marcam datas para a volta de Cristo. Realmente isso é certo?
1: Ô Fernando, obrigado por você ter ligado. Um abraço a você e a todos os nossos ouvintes aí de Votuporanga. E eu vou pedir ao pastor Williams para responder a sua pergunta, está bem?
7: Olha, Fernando, numa palavra, não. Nós não podemos marcar data porque em Mateus 24, versículo 36, o próprio Jesus nos diz o seguinte, mas a respeito daquele dia e hora ninguém sabe. Então a gente não tem o direito de poder marcar dia ou hora, porque ele mesmo advertiu que é impossível a gente fazer tal coisa.
1: Agora, a despeito de não devermos e não podermos marcar datas, nós devemos estar preparados. Nós voltaremos daqui a pouquinho com a pesquisa bíblica interativa e o tema hoje é Quando voltará Jesus?
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1: Ok, estamos de volta para o último bloco da pesquisa bíblica interativa de hoje, que tem como tema Quando Jesus voltará? E a pergunta para este último bloco é a seguinte: sendo que em breve Jesus voltará, qual deve ser o nosso procedimento? O que devemos fazer, tendo em vista que Jesus em breve virá?
0: Temos aqui um texto no livro de Tito, capítulo 2, nos versos 12 e 13, o seguinte: vivamos no presente século, sensata, justa e piedosamente, aguardando a bendita esperança e a manifestação da glória do nosso grande Deus e Salvador Jesus Cristo.
9: Para mim, esse texto sugere o seguinte: tudo que fazemos, tudo que falamos, a nossa vida, enfim, toda ela deve hoje e sempre ser vivida tendo como pano de fundo a volta de Cristo. Tudo deve ser feito em função do retorno de Cristo a essa terra em breve.
7: Olha, pastor Stina, a coisa que eu mais quero na minha vida é um dia olhar nos olhos de Jesus, ver o seu rosto e agradecer pela salvação que ele me deu e poder encontrá-lo e abraçá-lo.
1: Será esplendoroso, não é, pastor Jobson?
3: Sem dúvida. Estar hoje bem pertinho de Jesus, separar tempo para ele, é o melhor preparo para estarmos alegres quando ele voltar. Desejo isso para você, querido Amém. Amigo ouvinte.
1: Olha, eu queria fazer uma sugestão a todos vocês que estão nos acompanhando através da pesquisa bíblica interativa de hoje. Enquanto nós ouvimos agora a Luciana Broto cantando uma música linda que fala desta experiência maravilhosa que é a volta de Jesus, vamos tomar como base, como ideia, o nosso encontro pessoal com Jesus. Enquanto você ouve a música, pense em como será o seu encontro com Jesus.

0: Obrigado, Grupo Carisma. Louvado seja Deus, porque Jesus está voltando e logo iremos com Ele para o lar eterno. Vamos orar juntos agora? Querido Pai, obrigado pelas promessas da Tua Palavra, porque Jesus em breve virá para nos buscar e nos levar para o lar eterno. Que todos nós estejamos prontos e então iremos com Ele para o lar. Oramos agradecidos em nome de Jesus. Amém.
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1: Cumprimentamos carinhosamente a todos os nossos amigos que acompanham a Pesquisa Bíblica Interativa. Aos que estão conosco através da Rede Novo Tempo de Rádio e também aos ouvintes das centenas de emissoras que transmitem o programa A Voz da Profecia. Na Pesquisa Bíblica Interativa de hoje, com o tema É preciso obedecer os mandamentos de Deus para ser salvo, temos conosco a companhia das seguintes pessoas, pastor Jobson Santos.
2: Eu tenho certeza que você vai aproveitar muito este estudo e vai aproximá-lo mais de Jesus, o nosso Salvador.
1: Pastor Williams Costa Júnior.
3: Que o Senhor Jesus esteja com você quando estudarmos esse assunto tão importante.
1: Pastor Carlos Enoque.
4: É muito bom ter a sua companhia para estudar a Palavra de Deus mais uma vez.
1: E a cantora Sonete.
5: É um privilégio poder estar com você. Ao estudarmos a Palavra de Deus, eu tenho certeza que o Espírito Santo vai estar entre nós.
1: Muitos perguntam se é necessário observar os mandamentos de Deus. A seguir, veremos que o cristão perdoado e salvo obedece como consequência de sua salvação. E a primeira pergunta é: por quanto tempo os mandamentos de Deus irão permanecer? Pastor Jobson.
2: No Salmo 111, versos 7 e 8, nós lemos o seguinte: as obras de suas mãos são verdade e justiça, fiéis todos os seus preceitos. Estáveis são eles para todo o sempre, instituídos em fidelidade e retidão. Então nós vemos que quando Deus faz alguma coisa, Deus é perfeito e Deus faz para todo o sempre.
1: Talvez algum ouvinte nosso possa estar se perguntando: há algum benefício em observar os preceitos do Senhor? O que é que você diz, Sonete?
5: Bom, eu sou mãe. E eu penso que quando eu peço uma coisa para os meus filhos, ou eu dou uma ordem para os meus filhos, sempre eu estou pensando no melhor para eles. E se Deus é Pai, e Ele é o nosso Pai, com certeza, quando Ele deixou preceitos para os seus filhos, não tenho dúvida que Ele, que sabe o fim desde o começo, pensou no melhor. E por isso nós devemos guardar e observar os preceitos do nosso Pai, do céu, como nós fazemos com os nossos pais terrestres. E a Bíblia também nos diz, em Salmos 19, no versículo 11, o seguinte: além disso, por eles se admoesta o teu povo, em os guardar a grande recompensa.
1: Ok, então nós entendemos que há uma recompensa para aqueles que observam os preceitos do Senhor. Agora, pastor Enoque, como é que a Bíblia se refere à lei de Deus?
4: Bom, a Bíblia, falando da lei de Deus, diz que ela é perfeita. O salmista fala sobre isso, Salmo 19, verso 7. A lei do Senhor é perfeita e restaura a alma. O testemunho do Senhor é fiel e dá sabedoria aos simples.
1: Ok, nós temos neste exato momento uma pessoa ao telefone. Vamos ouvi-la.
6: Oi. Eu sou Claudete, aqui de Sorocaba, e eu estava em minha igreja e um irmão estava explicando a respeito de lei e salvação. Só que não entendi muito bem, que ele disse o seguinte, que nós estamos debaixo da lei pela salvação que Cristo nos dá. Como é que eu posso entender isso? Não entendi mesmo nada. Vocês podem me explicar?
1: Claudete, muito obrigado por sua chamada, obrigado por participar da Pesquisa Bíblica Interativa. Um abraço para você e para todo o pessoal aí de Sorocaba, tá bem? Eu vou pedir ao pastor Costa Júnior para responder a sua pergunta, tá bom?
3: Oi, Claudete, é um prazer estar falando com você. Eu queria lhe convidar para você, junto conosco, abrir a Palavra de Deus no livro de Romanos, no capítulo 6, Romanos 6, versículo 14. A Palavra de Deus diz o seguinte: porque o pecado não terá domínio sobre vós. Vê bem, guarda isso no coração, Claudete. O pecado não terá domínio sobre vós, pois não estáis debaixo da lei, e sim da graça. Parece que é complicado, mas eu acho que é simples. A palavra de Deus diz que nós estamos debaixo da graça de Jesus e o pecado não vai ter domínio sobre você.
1: Eu colocaria uma questão aqui que talvez possa estar permeando a mente de algumas pessoas neste momento. O fato de o cristão ser perdoado e viver debaixo da graça e não debaixo da lei, o libera para viver quebrando a lei, quer dizer, ele pode continuar quebrando a lei, transgredindo os mandamentos só porque está debaixo da graça? O que é que vocês diriam?
3: De maneira nenhuma. Eu tenho certeza que a liberdade que Deus nos dá, ela não nos faz autores de impunidade. Deus nos quer livre para nós o escolhermos, e quem está na graça está salvo pelos méritos de Jesus.
2: Interessante que Paulo, que comenta que estamos debaixo da graça em Romanos 6, verso 14, no verso imediatamente seguinte, que é o verso 15, ele complementa: e daí? Havemos de pecar porque não estamos debaixo da lei e sim da graça? E ele responde: de modo nenhum.
5: Eu gosto de pensar na lei de Deus não como uma lei, uma coisa que nos tolhe, mas sim um código de proteção para a nossa vida. Ela nos protege de punições, eu diria.
1: Ok, para fechar então esse primeiro bloco, eu queria dizer o seguinte: atrás de cada não de Deus existe uma grande bênção. Quando Deus diz não matarás, Ele quer nos proteger não apenas da cadeia, não apenas da penitenciária, mas Ele quer nos proteger de uma dor muito grande em nossa consciência. Então seria bom nós pensarmos que atrás de cada não de Deus existe uma grande bênção para os seus filhos. Bem, nós voltaremos daqui a pouquinho com a Pesquisa Bíblica Interativa, hoje abordando o tema: é preciso obedecer os mandamentos de Deus para ser salvo?
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1: Estamos de volta com a Pesquisa Bíblica Interativa e hoje tratando do assunto: é preciso obedecer os mandamentos de Deus para ser salvo? E a pergunta que vem agora, abrindo este segundo bloco, é a seguinte: de acordo com a Bíblia, o que é pecado? Pastor Enoque.
4: Bom, de acordo com a definição bíblica do Novo Testamento, o apóstolo São João diz que todo aquele que pratica o pecado também transgride a lei, porque o pecado é a transgressão da lei. Primeiro Evangelho de João, ou Primeira Epístola de João, capítulo 3, verso 4. De acordo com a Bíblia, o pecado é a transgressão da lei de Deus.
1: Na verdade, hoje há muita confusão, porque há pessoas por aí, e até comunidades, até igrejas, ensinando coisas diferentes a respeito do pecado. Algumas pessoas dizem que pecado é aquilo que vai contra a sua consciência. Se a sua consciência aceita, é porque não é pecado. Agora, eu tenho uma pessoa ao telefone, e ela quer fazer uma pergunta. Vamos ouvi-la.
6: Meu nome é Carla, eu estou falando aqui da cidade de Rio Bonito, estado do Rio de Janeiro. E eu gostaria de agradecer, né, primeiramente, a grande oportunidade que eu estou tendo de poder receber respostas para as minhas dúvidas sobre a Bíblia. Eu tenho uma grande preocupação comigo sobre o pecado, que é o seguinte: às vezes eu sinto que nada dá certo em minha vida. Parece que tudo anda errado. O que o pecado tem a ver com isso?
1: Ô Carla, obrigado por sua participação, ela é muito importante, um abraço para você e para todo o pessoal aí de Rio Bonito, do Rio de Janeiro, tá bem? E eu vou pedir ao pastor Jobson para responder a sua pergunta.
2: Carla, muitos cristãos têm esta preocupação, assim como você. Isaías 59, 1 e 2 fala um pouco sobre isto. Eis que a mão do Senhor não está encolhida para que não possa salvar, nem surdo o seu ouvido para não poder ouvir. Mas as vossas iniquidades fazem separação entre vós e o vosso Deus, e os vossos pecados encobrem o seu rosto de vós para que vos não ouça. Então, Carla, não querendo ser acusatório, mas todos nós, cada um de nós cristãos, faria bem em de quando em quando olhar a sua vida, olhar a vida em comparação com a santa lei de Deus.
1: Eu já recebi muitas vezes perguntas com relação à lei, à observância. E há uma pergunta que nós temos que responder agora. E a pergunta é: qual a relação que existe entre estar salvo e observar a lei de Deus? E eu faço esta pergunta ao pastor Williams Costa Júnior.
3: Olha, pastor Stino, eu gostaria de respondê-la com a palavra de Deus, Romanos capítulo 3, versículo 28 a 31. Vamos ler juntos o que está escrito lá. Concluímos, pois, que o homem é justificado pela fé, independentemente das obras da lei. Fundamental isso, né? Nós somos justificados pela fé em Jesus, independentemente das obras da lei. Aí ele segue dizendo: é porventura Deus somente dos judeus? Não o é também dos gentios? Sim, também dos gentios. Deus é o Deus dos gentios, visto que Deus é um só, o qual justificará por fé o circunciso e, mediante a fé, o incircunciso. Anulamos, pois, a lei pela fé? Não, de maneira nenhuma. Antes o quê? Antes confirmamos a lei. A lei de Deus é confirmada por nossa vida de fé. E a vida de fé existe para frutificar graças à ação de Jesus no nosso coração.
1: Seria o mesmo que dizer que o fato de Cristo ter morrido não quer dizer que ele tenha dado a nós a liberdade de ficarmos pisando a sua lei?
3: Não, isso não tem sentido. A lei de Deus é uma lei de liberdade, porque preso é quem não cumpre a lei, pastor. Por exemplo, a lei diz assim: não adulterarás. O adúltero vive aprisionado com o seu passado, vive frustrado, angustiado. A lei diz: não matarás. O assassino é que deve ser preso. A lei diz: honra pai e mãe. A pessoa que não honra pai e mãe, ela não é abençoada, ela não é feliz. Então, guardar a lei é sinônimo de liberdade, de felicidade, de paz e de alegria.
1: A Bíblia diz que os pensamentos de Deus são mais altos do que os nossos, né? E eu fico pensando que nós temos uma maneira de avaliar estas coisas. E a minha pergunta, Sonete, é a seguinte: como Deus avalia aquele, o crente, o cristão, aquele filho que quer, que aceita obedecer? Como Deus avalia?
5: Pastor Stina, eu queria só voltar um pouquinho na pergunta anterior, nesse verso de Romanos 28, 31, quando Paulo pergunta, e diz, aliás, ele afirma que Deus não é só dos judeus. Eu acho que aí tem uma pequena dúvida das pessoas, um pequeno engano, de dizer que a lei de Deus é uma lei que foi feita para os judeus. Mas o que foi feito para os judeus são aquelas leis cerimoniais e tal, que realmente morreram na cruz com Jesus, como sacrificar cordeiro, como todos aqueles rituais, as festas todas e tal, que todos esses eram símbolos que apontavam para o Cordeiro de Deus que viria morrer por nós. Mas os 10 mandamentos, esse não era uma lei dos judeus, foi Deus, o próprio Deus, que fez com as suas mãos. E essa lei é imutável. E eu acho que isso que deve ser... Então, 1 João 2:4, ele diz o seguinte: aquele que diz, eu o conheço, ou seja, que conhece a Deus, e não guarda os seus mandamentos, é mentiroso, e nele não está a verdade. Aquele, entretanto, que guarda a sua palavra, nele, verdadeiramente, tem sido aperfeiçoado o amor de Deus. Nisso sabemos que estamos nele. Então, eu acho que Deus, como ele aceita, ele avalia, o nosso amor para com ele, a veracidade do nosso amor para com Deus, quando nós guardamos os seus princípios, os seus mandamentos.
9: Então, nós devemos fazer isto por amor. Eu entendo, pessoalmente, individualmente, eu entendo que é impossível ao homem, sem o poder e a graça de Deus, observar a lei. Ao mesmo tempo que, por amor e com a graça de Deus, com a fé, com a mão de Deus sobre nós, a lei de Deus se torna uma grande bênção para a nossa vida e, ao mesmo tempo, uma alegria. Bem, nós voltaremos daqui a pouquinho com a pesquisa bíblica interativa que hoje estamos discutindo sobre o assunto da guarda dos mandamentos da lei de Deus. Voltamos já já!
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9: Estamos de volta com a pesquisa bíblica interativa de hoje, tratando do assunto: é preciso obedecer aos mandamentos de Deus para ser salvo? Há uma pergunta importante aqui: contra quem estará Satanás irado nos últimos dias? Pastor Jobson.
2: O livro do Apocalipse traz alguns temas muito importantes para nós que vivemos nos últimos dias. Neste livro, capítulo 12, verso 17, nós lemos: irou-se o dragão contra a mulher e foi pelejar com os restantes da sua descendência, os que guardam os mandamentos de Deus e têm o testemunho de Jesus.
9: Ok, na verdade, Satanás já está irado contra os que guardam os mandamentos, mas nós podemos ter a certeza das promessas de Deus, a certeza do cumprimento das promessas de Deus na nossa vida. Agora, Sonete, que promessa tem Deus para os seus seguidores?
5: Olha, pastor, aqui em Hebreus, no versículo 8, versículo 10, tem uma promessa maravilhosa. Olha o que diz: porque esta é a aliança que firmarei com a casa de Israel. Depois daqueles dias, diz o Senhor, na sua mente imprimirei as minhas leis. Também sobre o seu coração as inscreverei. E eu serei o seu Deus e eles serão o meu povo. Precisa de promessa melhor do que essa?
9: Acho que não precisa nem explicar, né? É tão bonito, mas quem sabe nós poderíamos pensar no seguinte: Deus muda o nosso interior, o nosso coração.
3: Amém.
9: E nós voltamos a entender Deus como Adão e Eva entendia no passado, antes do pecado. Agora, nós temos mais alguém ao telefone e vamos ouvir quem é.
11: Meu nome é Frank, estou falando aqui de Votuporanga. Eu gostaria de saber o seguinte: no meio dessa confusão religiosa que temos no mundo hoje, eu fico me perguntando o seguinte: como é que eu posso saber onde está a verdade? A Bíblia diz alguma coisa sobre isso?
9: Ok, Frank, obrigado por sua participação. Um abraço a você e a todo o povo aí de Votuporanga. E eu vou pedir ao pastor Williams para responder a sua pergunta, está bem?
3: Realmente, Frank, é um problema essa confusão religiosa. É tanta igreja, tanta tendência, tanta coisa, e a gente fica meio perdido na busca da verdade. Mas tem um verso na palavra de Deus, no livro de Apocalipse, capítulo 14, no versículo 12, que é bastante esclarecedor. Diz assim: aqui está a perseverança dos santos, os que guardam os mandamentos e a fé em Jesus. Você está atrás da verdade? Busque aqueles que guardam os mandamentos de Deus e a fé em Jesus, e você encontrará o caminho, o agrupamento de pessoas que celebram o nome de Jesus e são a igreja verdadeira.
9: E quando fizermos isto, vai acontecer uma coisa dentro de nós. Pastor Enoque, o que é que vão dizer aqueles que entregarem-se sem reservas a Deus? O que cada um vai dizer a Deus?
4: Esses dirão sempre: agrada-me fazer a tua vontade, ó Deus meu. dentro do meu coração está a tua lei. São palavras que estão no Salmo, capítulo 40, verso 8, e são palavras e serão as palavras dos que se entregaram a Deus.
9: Ok, você aprendeu grandes coisas até agora, mas nós temos que ir a um breve intervalo e voltamos daqui a pouquinho com a Pesquisa Bíblica Interativa.
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9: Bem, estamos de volta com a Pesquisa Bíblica Interativa de hoje e a pergunta do último bloco é a seguinte: qual o motivo que impulsiona a obediência? Pastor Enoque.
4: Deus somente aceita aquilo que for motivado pelo amor. Por isso, faça tudo por amor.
3: A palavra de Deus em João 14, 15 diz: se me amais, guardareis os meus mandamentos.
2: Ter a Jesus como Salvador é muito importante, mas eu convido a você para fazê-lo também Senhor da sua vida por amor a Ele.
5: Os mandamentos de Deus nos protegem, nos fazem felizes. E eu quero que você sinta a felicidade que eu sinto amando esse Deus maravilhoso.
9: Eu desejo terminar o programa de hoje falando sobre Jesus, porque é Ele que nos dá a graça e o poder para vivermos uma vida sem pecado, uma vida de acordo com a sua vontade, uma vida de acordo com os mandamentos de Deus. Eu quero agora que você pense em Cristo, porque na verdade não existe nenhum outro nome igual ao nome de Cristo. Esse nome, o nome de Jesus, é um nome que inspira devoção, inspira amor. É o nome que Deus nos deu como um presente. E este nome quer nos curar, quer nos preparar, quer nos ajudar, quer nos abraçar. Eu gostaria muito que você, nesta hora, pensasse em Jesus, enquanto você ouve os arautos do Rei.

Jesus, podemos viver de acordo com a Tua vontade. Permita que a nossa vida possa ser um sucesso em Cristo. Amém.

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2: Cumprimentamos carinhosamente a todos os nossos amigos que acompanham a Pesquisa Bíblica Interativa. Aos que estão conosco através da Rede Novo Tempo de Rádio e também aos ouvintes das centenas de emissoras que transmitem o programa A Voz da Profecia. Na Pesquisa Bíblica Interativa de hoje, com o tema Qual o Verdadeiro Dia de Repouso?, temos conosco a companhia das seguintes pessoas. Pastor Jobson Santos.
3: Muito bom estar com você. E nós vamos hoje exaltar muito a Jesus como o autor do verdadeiro descanso para cada um de nós.
2: Pastor Williams Costa Júnior.
4: Que o Senhor Jesus esteja com todos vocês que estão nos ouvindo.
2: Pastor Carlos Enoque.
5: Esse assunto é muito gostoso de ser estudado e por isso é muito bom ter você em nossa companhia mais uma vez.
2: E a cantora Sonete.
6: Eu tenho certeza que no nosso coração está Jesus e entre nós aqui o Espírito Santo para dirigir esse estudo que é maravilhoso.
2: Bem, o sábado é um dia de especial comunhão com Deus e com os irmãos. É também uma lembrança de que somos filhos do Deus Criador. O sábado é eterno, porque é um princípio da lei eterna de Deus. A primeira pergunta, e eu quero fazer a Sonete, a primeira pergunta é a seguinte. Como surgiu o sábado?
6: Pastor, a Bíblia diz logo no comecinho, em Gênesis 2, no versículo 1 a 3, o seguinte. Assim, pois, foram acabados os céus e a terra e todo o seu exército. E, havendo Deus terminado no dia sétimo a sua obra que fizera, descansou nesse dia de toda a sua obra que tinha feito. E abençoou Deus o dia sétimo e o santificou, porque nele descansou de toda a obra que, como Criador, fizera. Então o sábado começou com Deus na criação do mundo.
2: Ok, agora o sábado é também um dos mandamentos da lei de Deus, não é, pastor Enoque?
5: Exatamente, o quarto mandamento da lei de Deus que aparece no livro do Êxodo, capítulo 20, do verso 8 ao verso 11, apresenta o quarto mandamento. E o quarto mandamento diz, lembra-te do dia do sábado para o santificar, 6 dias trabalharás, e farás toda a tua obra, mas o sétimo dia é o sábado do Senhor teu Deus, e nele não farás nenhuma obra, nem tu, nem teu filho, nem tua filha, nem o teu servo, nem a tua serva, nem o teu animal, nem o forasteiro das tuas portas para dentro. Porque em 6 dias fez o Senhor os céus e a terra, o mar e tudo o que neles há, e ao sétimo dia descansou. Por isso, o Senhor abençoou o dia de sábado e o santificou. É isso que diz o quarto mandamento da lei de Deus.
2: Ok, se nós voltássemos um pouquinho ao tempo da criação, no Gênesis, somente no sábado a Bíblia diz que Deus descansou, abençoou e santificou. Quer dizer, este realmente é um dia especial. Agora, pastor Jobson, como Deus chamou

0: o sétimo dia.
1: Deus sempre teve uma consideração especial com este dia, porque foi uma idealização divina. E nós encontramos esta certeza em Isaías, capítulo 58, verso 13 e 14. Ali lemos: se desviares o teu pé de profanar o sábado, de fazer a tua vontade no meu santo dia, e se chamares ao sábado deleitoso e santo dia do Senhor, digno de honra, e o honrares não seguindo os teus caminhos, nem te ocupando nas tuas empresas, nem falando palavras vãs, então te deleitarás no Senhor. Então, Deus aqui promete, querido amigo, que se você encontrar alegria e prazer na comunhão com o Senhor Jesus neste dia, este será um dia prazeroso, um dia de paz e um dia feliz.
0: Bem, Deus chama o sábado de o meu santo dia. E nós temos agora a primeira participação por telefone. Alô?
2: Alô? Meu nome é Cida, eu sou de Catanduva. Eu tenho uma dúvida, eu gostaria de saber o seguinte: muitas pessoas dizem que não é mais preciso guardar os mandamentos, e outras dizem que sim, e eu fico então sem saber o que fazer. A Bíblia diz, em algum lugar, que é preciso guardar os mandamentos?
0: Cida, obrigado por sua chamada, a sua participação aqui na Pesquisa Bíblica Interativa é muito importante. E nós vamos responder a sua pergunta com todo carinho. Um abraço para você e para todo o pessoal aí de Catanduva, tá bem? Pastor Williams, você poderia, por bondade, responder a Cida?
3: Olha, pastor, enquanto o senhor estava falando com Cida, eu estava buscando aqui na palavra de Deus, Eclesiastes capítulo 12, versículo 13. Olha que resposta direta, Cida, tem a palavra de Deus para você. De tudo que se tem ouvido, a suma é, ou seja, o resumo: teme a Deus e guarda os seus mandamentos, porque isto é o dever de todo homem. Então a guarda dos mandamentos, ela vem junto com o temor a Deus. É uma necessidade que continua pelos tempos dos tempos.
0: Que maravilha saber que Deus tem um plano para todos os homens, não para uma pequena parcela. Agora, o sábado seria uma espécie de sinal, Costa?
3: É um sinal de Deus. Ezequiel 20, 20. Explica isso e coloca isso de uma maneira muito apropriada, pastor Neumuel. Diz o seguinte: e santificai os meus sábados, pois servirão de sinal entre mim e vós, para que saibais que eu sou o Senhor vosso Deus. Então, o sinal de Deus entre Deus e nós é qual?
0: É o sábado.
3: É o sábado.
0: Cida, acho que deu para entender bem, o pastor Williams respondeu maravilhosamente a sua pergunta e até acrescentou alguma coisa a mais, porém, neste momento nós temos que ir a um rápido intervalo. Voltaremos daqui a pouquinho com a Pesquisa Bíblica Interativa e hoje com o tema: qual o verdadeiro dia de repouso?
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0: Bem, estamos de volta com a Pesquisa Bíblica Interativa, hoje tratando do tema Qual o Verdadeiro Dia de Repouso? Nós já vimos muitas coisas no bloco anterior e agora vamos começar este bloco com a seguinte pergunta, e eu a faço ao pastor Jobson Santos. Qual era o costume de Jesus com relação ao dia de guarda?
1: Em Lucas capítulo 4, verso 16, nós lemos que, indo para Nazaré, onde fora criado, entrou Jesus num sábado na sinagoga, segundo o seu costume, e levantou-se para ler. Então eu penso que isto é muito importante. Jesus rompeu com muitas tradições que não tinham fundamento bíblico, mas ele fez questão de seguir esta orientação da Bíblia, a observância do sábado como um dia de descanso para os seguidores de Deus.
0: Ok, nós temos mais alguém ao telefone? E vamos ouvir o que esta pessoa está querendo perguntar. Alô?
7: Alô? Eu sou a Marlene, aqui de Londrina, no Paraná. Eu ouvi vocês falando sobre o sábado e eu tenho uma dúvida aqui comigo. Maria, mãe de Jesus, é considerada uma mulher exemplar. E eu concordo e tenho uma apreciação especial por ela. Mas eu queria saber se Maria guardava o sábado como um dia de guarda ou como um outro dia. O que a Bíblia diz sobre isso?
0: Ok, Marlene, obrigado por sua participação. Um abraço a você e a todo o pessoal aí de Londrina. E eu vou pedir a Sonete, que também é mãe, que responda esta pergunta sobre a mãe de Jesus, como é que ela observava o sábado.
8: Oi, Marlene. Pensando aqui na sua pergunta, eu estou procurando aqui na Bíblia um texto que se encontra em Lucas, no capítulo 23, e versículos 54 e 56. Olha só o que diz a Bíblia sobre Maria, nesse aspecto. Era o dia de preparação e começava o sábado. As mulheres que tinham vindo da Galiléia com Jesus, seguindo, viram o túmulo e como o corpo fora ali depositado. Então se retiraram para preparar aromas e bálsamo. E no sábado, descansaram segundo o mandamento. Então esse texto diz claramente que Maria, mãe de Jesus, descansava no sábado, segundo o mandamento.
0: Olha, nós já vimos muitas coisas, que o sábado é um sinal entre Deus e seu povo, que o costume de Jesus era, aos sábados, ir à igreja, à sinagoga. Maria descansava no sábado. Agora surge uma pergunta, e eu quero pedir a ajuda do pastor Williams Costa Júnior. Que dia, pastor Williams, desejava Jesus que fosse guardado após a sua morte?
3: Olha, pastor, tem um texto na Bíblia, lá em São Mateus 24, 20, que ele se refere à destruição de Jerusalém, que ocorreu no ano 70 d.C., mas mostra a preocupação de Jesus sobre a questão da guarda do dia, mesmo depois da sua morte. Veja só, olha, São Mateus 24, verso 20, diz o seguinte: Orai para que a vossa fuga não se dê nem no inverno e nem no sábado.
0: Agora, com essa sua colocação, eu volto à pergunta, com um outro enfoque.
3: Pois não.
0: Jesus desejava que o sábado fosse guardado após a sua morte.
3: Uhum.
0: E que dia, então, guardavam os cristãos nos tempos apostólicos? Isto é, logo após o período da presença de Jesus como ser humano aqui.
3: Não vamos inventar a resposta, vamos à palavra de Deus, agora no livro de Atos, Atos capítulo 15, versículo 21. Olha o que diz a palavra do Senhor. Porque Moisés tem em cada cidade, desde os tempos antigos, os que o pregam nas sinagogas, onde é lido todos os sábados.
0: Então, se nós seguirmos este fio, esta linha de raciocínio, nós vamos entender que o sábado sempre esteve em evidência e Deus sempre teve um povo aqui na terra observando o sábado como dia de repouso. Pois não, pastor Jobson?
1: Eu até gostaria de acrescentar que isso não era apenas um costume dos judeus que seguiam a Jesus. Quando Paulo chegou, por exemplo, naquelas cidades da Ásia Menor, da Grécia, ele encontrou ali lugares onde não havia sinagogas. E Paulo, ele fazia questão, fez questão de até se retirar da cidade para um lugar mais quieto, para orar, para fazer reflexões, para pregar no dia de sábado.
0: Pastor Enoque, eu lhe perguntaria o seguinte: nós temos alguma evidência, algum vislumbre de que o sábado ainda será um dia muito importante, por exemplo, na Nova Terra?
9: Bom, há um texto no Antigo Testamento, no livro de Isaías, no capítulo 66, o verso é o verso 23. Ele fala alguma coisa sobre a observância do sábado. Diz assim: será que de uma festa de lua nova a outra e de um sábado a outro virá toda a carne a adorar perante mim, diz o Senhor. Na verdade, é preciso entender que isso aqui foi escrito para os dias do profeta Isaías, mas eu quero crer. Não seria nenhuma violência se dizer que no céu, semana após semana, completado o ciclo semanal, no sétimo dia, nós, os que, pela graça de Deus, estiverem fazendo companhia a Deus no céu, comparecerão diante de Deus para continuarem a adorá-lo, assim como fizeram aqui na terra.
0: Ok, parece-me que pastor Jobson quer dar uma palavra, pois
1: pastor
0: não,
1: pastor? Pastor Nemuel, este texto me fala o seguinte, que assim como o sábado estava muito no coração de Deus, quando Deus idealizou criar a raça humana, o sábado estará também muito no coração de Deus ao longo da eternidade, porque será um momento especial em que os salvos vão poder chegar até a presença santa de Deus e adorar a Deus. Será o dia por excelência para a adoração do Criador.
0: Ok, este é um assunto fantástico, mas eu tenho que ir para um breve intervalo e nós voltaremos daqui a pouquinho com a Pesquisa Bíblica Interativa.
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0: Ok, estamos de volta com a Pesquisa Bíblica Interativa e hoje discutindo o tema: qual o verdadeiro dia de repouso? Já vimos pela palavra de Deus que o verdadeiro dia de repouso é o sábado. E eu queria perguntar a Sonete o seguinte: Sonete, o que é que o sábado significa para você? O que é que o sábado significa em sua vida?
8: Olha, pastor, quando eu vejo em Gênesis, logo na criação do mundo, que Deus, quando fez o mundo, ele no sétimo dia descansou de toda a obra que fizera como Criador, eu tenho certeza que, depois de 7 dias Deus falando para criar o mundo, ele não estava cansado. Eu acho que Deus não se cansa. Então, quando ele santificou o sábado e descansou, ele fez isso por minha causa. Ele estava pensando em mim, hoje, no século XX, na correria que eu tenho, acordando cedo, trabalhando o dia inteiro, a semana inteira, de segunda a sexta, sem ter tempo direito para respirar. Ele sabia que o turbilhão da vida nos ia afastar dele. Quando ele separou o dia do sábado e descansou e santificou, foi pensando em mim para que eu, durante esse dia, parasse e pensasse: quem foi que me fez? Da onde eu vim? Qual é a minha raiz? A quem eu pertenço? Para quem eu voltarei? Então, Deus fez isso para que eu tivesse um tempo para meditar nele, para pensar nele, para me lembrar que ele é o meu Criador. Por isso Deus fez o sábado, e esse sentimento de voltar às minhas raízes, ao meu Pai Celestial, tem me feito muito bem no dia de sábado.
0: Maravilha, que bênção, que gostoso ouvir estas palavras. Pastor Enoque, o que é que significa o sábado para você em sua vida?
9: Bom, interessante que durante uma boa parte da vida a gente educa os filhos. E os filhos nos ensinam lições muito importantes com respeito à questão do sábado também. Eu me recordo muito bem, creio que nunca vou esquecer, o fato de que a nossa filha, quando se aproximava o sábado, ou melhor, todos os dias da semana perguntava: que dia é amanhã? Que dia é amanhã? Ela não sabia contar os dias ainda. Quando chegava a sexta-feira e se dizia: amanhã é sábado, a expressão dela era outra. Ela dizia: oba! Porque, para ela, o sábado era um dia em que as coisas eram tratadas de uma forma diferente. E, embora Deus fosse buscado em todos os dias da semana, o sábado era um dia em que Deus seria buscado e reverenciado de uma forma especial. E, para ela, isso sempre teve um significado e um sentido muito especial.
0: Ok, Pastor Williams, e para você, o que significa o sábado? O que é o sábado em sua vida?
3: Olha, o sábado para mim é um momento de restauração. E eu agradeço a Deus pela dádiva do sábado. Eu gostaria de desafiar você, querido ouvinte, a experimentar o sábado. Não adianta você ler na Bíblia ou saber a teoria do sábado, os benefícios, fazer listinha disso, listinha daquilo. Você precisa experimentar essa bênção. O gozo, a alegria de encontrar-se com o Senhor, louvando o seu nome, celebrá-lo, reconhecê-lo como Deus, como Salvador, como Senhor da sua vida. Então, dentro das horas sagradas desse dia santo, comungar com Deus, cultuá-lo, devolver as suas ofertas, participar ativamente do sábado, fazendo bem aos outros. Quer dizer, quando você experimentar a bênção do sábado, aí sim você vai entender o que a Bíblia chama do sábado como dia deleitoso. E vai entender quando Jesus disse: o sábado foi feito por causa do homem. Porque quando Deus fez o sábado, ele fez pensando na gente. E eu agradeço a Deus por sua lembrança por mim. Ele não apenas me criou e deixou para lá. Ele me criou e me deu o sábado. E em cada sábado eu me lembro dele.
0: Que maravilha, não? Pastor Jobson, e para você, o que significa o sábado em sua vida?
1: Eu gosto de pensar no sábado como o memorial de duas coisas. O monumento que celebra a Jesus como o Criador deste mundo, o Criador da humanidade, e aquele que idealizou um dia na sua mente a minha existência. E a sua existência também, querido ouvinte. Você sempre existiu nos sonhos de Deus. Então, celebrar o sábado é lembrar que você é uma criatura especial criada pelo Criador. Eu gosto também de pensar no sábado como o monumento de Jesus como o Redentor. Nós, por mais que tentemos, por mais que nos desgastemos, não conseguimos nos livrar de nossas culpas, de nossas falhas, mas Jesus é o nosso Salvador. E nele nós podemos descansar. Nós podemos esquecer nosso passado, podemos esquecer nossas faltas, porque elas estão todas no fundo do mar. Então, Jesus é o nosso descanso e o sábado é o momento no tempo em que eu celebro esse descanso. Amém. Por isso que eu gosto de pensar no sábado como o dia do descanso da salvação. E eu gostaria de me unir a você, querido amigo, para experimentar, como disse o pastor Williams, experimentar quão agradável é lembrar as bondades de Deus neste dia santo.
0: Ok, quantas coisas bonitas nós podemos aprender, quantos testemunhos, e nós poderíamos passar um longo tempo aqui relatando estes testemunhos maravilhosos de pessoas que observam o sábado e que sentem a companhia especial de Deus, de Jesus, neste dia que também é especial. Mas neste momento, nós temos que ir para um intervalo. E nós voltaremos daqui a pouquinho com a pesquisa bíblica interativa e hoje tratando do assunto: qual o verdadeiro dia de repouso?
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0: Ok, estamos de volta com a pesquisa bíblica interativa para este último bloco, onde eu desejo dizer a você o que eu sinto com relação ao sábado. Eu nasci e cresci numa família humilde, nós vivíamos numa fazenda, os meus pais trabalhavam na lavoura, mas desde aqueles tempos eu me lembro da diferença que fazia o sábado na nossa vida. As coisas eram diferentes quando o sábado se aproximava, e hoje eu tenho grandes lembranças de que ao pôr do sol nós tínhamos sempre uma alimentação diferente, nós cantávamos, nós recebíamos o sábado com alegria, e o sábado era um dia de encontros com Deus e com os amigos. Nós nos reunimos para louvar a Deus. Hoje eu tenho a minha própria família, a minha esposa, os meus filhos, e quando o sábado vem se aproximando, aparecem sobre a mesa algumas flores para embelezar a casa. Sempre há alguma coisa especial para esperar o sábado sobre a mesa para comer. As crianças, quando estão em casa, elas são uma alegria para nós no sábado. Mas o momento mais gostoso é o momento quando vamos juntos para a igreja, para adorar a Deus. E eu compararia o sábado a um oásis para um peregrino que está andando no deserto. A cada semana nós temos a oportunidade de ter um dia, o sábado, para nós termos a nossa alma refrigerada, para nós termos o abastecimento do nosso tanque espiritual, para continuar a nossa vida aqui. E eu tenho certeza que se você experimentar também o sábado, você um dia estará contando o seu testemunho para alguma pessoa. E eu queria desafiar agora você para observar um sábado. Descubra pela Bíblia, procure como fazê-lo e você receberá uma bênção muito grande. E um dia não serei mais eu que estarei dando testemunho, será você. Você estará contando as alegrias que você sentiu ao observar o sábado. E agora, enquanto nós ouvimos a cantora Alessandra Samadello, eu convido a você a pensar no sábado como o memorial da criação, a pensar no sábado como um presente de amor, mas, sobretudo, a pensar no sábado como um tempo especial de encontro com o Senhor Jesus, que é o nosso Criador.

0: Obrigado, Alessandra. Eu gostaria de orar com você agora. Querido Pai, louvado seja o teu nome pelo sábado, porque ele é um momento de refrigério, mas é também um momento de encontro e comunhão contigo. Permita que possamos adorar-te sempre no sábado e em todos os dias da nossa vida, até aquele grande sábado que haveremos de nos encontrar contigo na eternidade, para o descanso eterno. Em nome de Jesus, amém.
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1: Cumprimentamos carinhosamente a todos os nossos amigos que acompanham a Pesquisa Bíblica Interativa. Aos que estão conosco através da Rede Novo Tempo de rádio e também aos ouvintes das centenas de emissoras que transmitem o programa A Voz da Profecia. Na Pesquisa Bíblica Interativa de hoje, com o tema É necessário o batismo para ser salvo? Temos conosco a alegria de ter as seguintes pessoas, o pastor Williams Costa Júnior.
2: É um prazer estar juntos com todos vocês para estudarmos a Palavra de Deus.
1: O pastor Jobson Santos.
3: Mais uma vez, o Espírito Santo vai falar aos nossos corações.
1: A professora Keila Tavares.
4: É muito bom, mais uma vez, podermos compartilhar das palavras de Deus.
1: O pastor Carlos Enoque.
5: Eu estou contente porque, mais uma vez, temos a sua companhia para estudar a Bíblia.
1: E o pastor Cléo Fortes.
6: Saudamos os nossos amigos e vamos estudar a palavra de Deus.
1: Você já deve ter ouvido muitas vezes a palavra batismo. Talvez até já tenha assistido a uma cerimônia batismal, ou pode ser até que você mesmo já tenha sido batizado. Qual é a importância do batismo para você? Quais as características do batismo ensinado pela palavra de Deus? Realmente há necessidade de alguém ser batizado para ser salvo? Bom, estas e outras perguntas serão respondidas aqui. Neste momento, através da Pesquisa Bíblica Interativa de hoje, que tem o tema É necessário ser batizado para ser salvo? A primeira pergunta é: o batismo é uma recomendação bíblica? É uma orientação dada por Jesus? Pastor Enoque.
5: Jesus iniciou o seu ministério público sendo batizado. Deu essa demonstração pública. E quando estava já se aproximando do final do seu ministério aqui na Terra, ele recomendou isso aos seus discípulos, dizendo: ide, portanto, e fazei discípulos de todas as nações, batizando-os em nome do Pai, do Filho e do Espírito Santo. São Mateus capítulo 28, verso 19. Esse texto mostra claramente que o batismo é uma recomendação bíblica e o próprio Jesus deu essa orientação para ser seguida.
1: A Bíblia conta a história de um homem muito importante que à noite procurou a Jesus, e o nome deste homem é Nicodemos. E a pergunta que nós fazemos agora ao pastor Cléo é a seguinte: quais foram as recomendações do Senhor a Nicodemos naquela memorável noite quando o mestre de teologia procurou a Jesus?
6: Nós encontramos a resposta em João 3, 3 e 5. Em verdade te digo, se alguém não nascer de novo, não pode ver o reino de Deus. Quem não nascer da água e do Espírito, não pode entrar no reino de Deus.
3: Quando nascemos neste mundo, temos o nosso nascimento apenas carnal, o nascimento natural. Mas Deus espera que cada um de nós experimente o nascimento espiritual, quando reconhecemos que somos pecadores e somos perdoados por Jesus Cristo.
1: Ok. Na verdade, o batismo é um tema assim impressionante. Ele nos motiva muito. Há muitas perguntas e neste exato momento eu tenho alguém ao telefone e vamos saber quem é. Alô, quem é?
7: Oi, eu sou o Adriel, estou em Poços de Caldas e eu queria saber alguma coisa sobre o batismo. Ao olhar os batismos de hoje e comparar com aquele que a Bíblia diz, a gente percebe uma diferença bem grande. O batismo de Jesus foi por imersão ou por aspersão? Eu agradeço muito a resposta.
1: Adriel, um prazer receber a sua chamada. Obrigado pelo seu telefonema, por sua participação. E a sua pergunta é muito importante. Um abraço para você e para todos os nossos amigos aí de Poços de Caldas. Eu vou pedir à professora Keila para que responda a sua pergunta. Está bem?
4: Adriel, lá em Marcos capítulo 1, versos de 9 a 11, podemos ler o relato do batismo de Jesus. O texto diz: naqueles dias veio Jesus de Nazaré da Galiléia e por João Batista foi batizado no Rio Jordão. Logo ao sair da água, viu os céus rasgarem-se e o Espírito descendo sobre ele. Então foi ouvida uma voz dos céus: Tu és meu filho amado, em ti me comprazo.
1: Pastor Williams, qual é o comentário que você deseja fazer a respeito deste texto, completando esta resposta, então, para o nosso amigo Adriel?
2: Olha, Adriel, nós não temos dúvida de que Jesus foi batizado por imersão. O próprio ato do batismo, o significado original da palavra batismo, ele está ligado na sua raiz com o sentido da palavra imergir e ser submerso. E em cumprimento à prática normal, costumeira, que inclusive João levava efeito para a restauração da nação, Jesus, ele foi ao encontro de João para ser batizado. E diz aqui que o céu aprovou o que foi feito, porque os céus se abriram e o Espírito Santo desceu na forma de pomba e se ouviu a voz de Deus falando. Então a gente percebe por essa descrição bíblica que ao Jesus ser batizado por imersão, o céu aprovou e houve a reunião do Pai, do Filho e do Espírito Santo numa cerimônia só.
1: Ok, nós vamos a um breve intervalo e voltaremos daqui a pouquinho com a pesquisa bíblica interativa, hoje tratando o tema: é necessário o batismo para ser salvo?
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1: Ok, já estamos de volta com a pesquisa bíblica interativa e hoje estamos tratando do tema: é necessário o batismo para ser salvo? E nós temos uma pergunta muito importante neste momento. E a pergunta é: logo depois da ascensão de Jesus, Pedro pregou um grande sermão. Muitos tomaram a decisão de seguir o Mestre. Qual foi a recomendação dada por Pedro àqueles que se converteram? Pastor Jobson.
3: Nós temos aqui em Atos 2, verso 38, primeira parte: arrependei-vos e cada um de vós seja batizado. O apóstolo Pedro incentivou muito que cada pessoa busque de Deus o arrependimento, porque não é um produto humano. É o desejo de uma mudança de vida e um poder para isto que só o céu pode conceder. E quando a pessoa recebe esta dádiva do céu, o novo nascimento e o arrependimento, ela então deve tornar isto público através do batismo.
1: Ok, quer dizer que ele recomendou duas coisas, não é? Primeiro, ele recomendou o arrependimento e depois ele recomendou o batismo. O que mais
3: Exatamente.
1: Que poderíamos dizer, professora Keila?
4: O texto lido pelo pastor Jobson, pastor Stina, originalmente foi escrito na língua grega. E a palavra grega usada neste texto é batizo, que significa imergir, mergulhar, cobrir com um líquido. Não quer dizer aspergir ou derramar água sobre alguém, mas mergulhar completamente na água.
1: Ok, ficou muito claro. E temos agora uma outra pergunta também muito importante. Eu quero fazer esta pergunta ao pastor Carlos Enoque. Quando o tesoureiro etíope foi batizado por Filipe, como foi o batismo, pastor Enoque?
5: O batismo desse tesoureiro batizado por Filipe, ele é para comprovar o que já foi dito anteriormente, que o batismo é por imersão. Atos capítulo 8, versos 38 e 39, confirmam isso. Está dito assim: então mandou parar o carro, ambos desceram à água, e Filipe batizou o eunuco. Quando saíram da água, o Espírito do Senhor arrebatou a Filipe, não o vendo mais o eunuco. E este foi seguindo o seu caminho cheio de júbilo. Interessante que desceram para um lugar onde havia bastante água, entraram na água, o batismo aconteceu e saíram da água novamente. Todos os ingredientes necessários e recomendados para o verdadeiro batismo, nas águas e por imersão.
1: Quer dizer que aqui, novamente, os pormenores indicam que o batismo foi realizado por imersão. Agora, quero fazer uma pergunta ao pastor Williams.
9: Pois não.
1: O apóstolo São Paulo fez uma comparação. Aqui comparou ele o batismo.
2: Olha, pastor, Paulo fala em várias partes sobre o batismo, mas especificamente em Romanos, capítulo 6, versículos 3 e 4, ele comparou com a morte, o sepultamento e a ressurreição. É uma passagem maravilhosa, se o senhor me permite, eu gostaria de lê-la.
1: Por favor.
2: Diz o seguinte: ou porventura ignorais que todos os que fomos batizados em Cristo Jesus fomos batizados na sua morte? Engraçado, né? Como é que a pessoa pode ser batizada na morte? Ele continua explicando. Fomos, pois, sepultados com ele na morte pelo batismo. Para quê? Como foi Cristo ressuscitado dentre os mortos para a glória do Pai, assim também andemos nós em novidade de vida. Então, Deus quer para a gente uma vida nova através da ressurreição de Jesus, que se manifesta quando a gente sai da água. Então, simbolicamente, ao a gente ser submerso na água, a gente está sepultando, está matando, vamos dizer assim, a vida passada, o pecado. E quando sai, é só vida nova, novidade de vida.
1: Que coisa esplendorosa, né? Nós temos, neste momento, mais alguém ao telefone. Vamos saber quem é. Alô?
10: Alô, eu sou o Davi, estou falando aqui de Curitiba, e estava ouvindo o programa sobre o batismo. E a gente ouve sempre falar que o batismo é muito importante e que é necessário nós sermos batizados. Mas o que eu não consigo entender muito bem, e eu gostaria que vocês me explicassem, é o seguinte: o que acontece com a pessoa depois que ela é batizada?
1: Ô Davi, obrigado por sua participação aqui na Pesquisa Bíblica Interativa. A sua pergunta é muito importante. Um abraço carinhoso para você e para todos os nossos amigos aí de Curitiba, tá bem? E eu vou pedir ao pastor Cléo para que responda a sua pergunta, ok?
6: Vamos ao livro de Gálatas, 3, versículo 27, encontramos a resposta. Porque todos quantos fostes batizados com Cristo, de Cristo vos revestistes.
1: Está aí, Davi, olha que resposta maravilhosa que o pastor Cléo encontrou na palavra de Deus em Gálatas 3, 27. Quando nós somos batizados, nós somos revestidos da pessoa de Cristo e nos tornamos novas criaturas. Bem, nós vamos a um breve intervalo e nós voltaremos daqui a pouquinho com a Pesquisa Bíblica Interativa, hoje tratando do tema: é necessário o batismo para ser salvo?
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1: Ok, estamos de volta com a Pesquisa Bíblica Interativa e hoje estamos discutindo o tema: é necessário o batismo para ser salvo? Na verdade, quando a pessoa é batizada, algumas coisas acontecem. E nós temos aqui uma pergunta, e eu vou fazer esta pergunta à professora Keila. Quando uma pessoa se reveste de Cristo através do batismo, o que passa ela a ser então, Keila?
4: Pastor Estina, lá em 2 Coríntios 5, verso 17, nós lemos o seguinte: e assim, se alguém está em Cristo, nova criatura é. As coisas antigas já passaram, eis que se fizeram novas.
1: Que esplendoroso, não? Quando uma pessoa aceita Jesus como Salvador pessoal, se arrepende dos pecados e é batizada, a pessoa passa a ser uma nova criatura. A pessoa se reveste do Senhor Jesus. E neste exato momento, nós temos alguém ao telefone. Vamos saber quem é. Alô?
12: Alô? Eu sou Roselaine, eu estou falando de Governador Valadares. Eu estava ouvindo e eu gostaria que vocês me explicassem, para que eu pudesse entender melhor, qual o papel do batismo e para que serve o batismo.
1: Ô Roselaine, é muito gostoso receber o seu telefonema e a sua participação. Muito obrigado desde já. Um abraço a você e a todos os nossos amigos aí de Governador Valadares. E a sua pergunta é muito importante. É tão importante que eu vou pedir ao maestro, o pastor Williams, para responder a sua pergunta, está bem?
2: Olha, Roselaine, realmente o batismo é um símbolo. Em Apocalipse 1:5 diz que a lavagem dos pecados é feita segundo a palavra do Senhor pelo sangue de Jesus Cristo. E olha só, Roselaine, o que aconteceu com Paulo quando ele ainda se chamava Saulo. A palavra de Deus diz em Atos capítulo 22, versículo 16, que ele foi encontrar-se com Ananias depois que ele teve um encontro com o Senhor na estrada de Damasco. E esse servo de Deus, Ananias, disse para Paulo o seguinte: Paulo, levanta-te, recebe o batismo e lava os teus pecados. Então, o batismo, ele serve para ser um marco, para determinar o início da nova vida em Cristo. Ele serve para ser aquela identificação, aquele compromisso que a pessoa passa a ter de uma nova vida.
3: Eu acho que esse compromisso é muito importante. Vale a pena salientar que a nova vida que Jesus Cristo nos dá, ela ocorre antes do batismo. Nós aceitamos a Jesus, ele passa a ser o nosso Salvador pessoal e nesse instante começa a vida eterna, a nova vida para nós. Mas nós agora queremos tornar isso público. Isso que aconteceu lá dentro, nós agora queremos que nossos amigos, que nossos familiares também saibam. E então ocorre o batismo.
1: Ok, na verdade o batismo ele é um símbolo, porque a lavagem dos pecados, ela não é exatamente feita em razão da água do batismo, porque a lavagem do pecado é feita segundo a palavra do Senhor, pelo sangue de Jesus, pelo sangue do Cordeiro que foi derramado lá na cruz do Calvário por todos nós. E uma outra pergunta que surge é a seguinte: o que mais Jesus acrescentou sobre o assunto do batismo? Pastor Cléo.
6: No livro de São Marcos 16, versículos 15 e 16, nós encontramos: Ide por todo o mundo, pregai o evangelho a toda criatura. Quem crer e for batizado, será salvo. Quem, porém, não crer, será condenado.
1: Pastor Enoque, o batismo, então, tem a ver com a salvação, não é mesmo?
5: Ele tem a ver com a salvação porque um passo antes do batismo é a aceitação, é a crença em Cristo, é aceitar a Cristo, é crer em Cristo, é tê-lo como guia da vida. O batismo é uma demonstração pública desta aceitação de Cristo, deste novo tipo de vida que se está assumindo a partir de então. Por essa forma ou por essa maneira, por causa disso é que o batismo tem a ver com a salvação, porque tem a ver com a aceitação de Cristo como aquele que vai dirigir a vida a partir de então.
1: Ok, pastor Jobson, o que é que você está querendo
3: pastor
1: dizer?
3: Pastor Samuel, eu vejo também aqui algo maravilhoso sobre o batismo. É que o batismo, ele é como que nós estivéssemos nos alistando no exército do Senhor. Publicamente assinamos um compromisso de levar o conhecimento de Jesus que nos fez tanto bem.
1: Pois bem, vamos a um breve intervalo e voltamos daqui a pouquinho com a pesquisa bíblica interativa e hoje tratando o tema: é necessário o batismo para ser salvo?
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1: Bem, estamos de volta com a pesquisa bíblica interativa, tratando do tema: é necessário o batismo para ser salvo? E muita gente pergunta: O que que acontece depois do batismo? Como é que deve ser o procedimento? Então nós queremos perguntar à professora Keila o seguinte: o que deve então fazer o cristão após se unir a Jesus pelo batismo?
4: Lá em Colossenses 3, 2 e 3, pastor, nós temos a resposta para essa pergunta. Pensai nas coisas lá do alto, não nas que são aqui da terra, porque morrestes e a vossa vida está oculta juntamente com Cristo em Deus. Quando Cristo, que é a nossa vida, se manifestar, então vós também sereis manifestados com Ele em glória.
1: Ok, então nós temos que pensar nas coisas que são de cima. Pastor Jobson, é possível? Como devemos fazer isso?
3: Eu acho maravilhoso pensar que uma pessoa que teve uma vida com muitos maus hábitos, com muitas deficiências, pode, pela comunhão com Jesus, pela amizade com Ele, viver uma vida totalmente diferente. Talvez você já tenha passado, talvez até por um presídio, tenha feito alguma coisa ruim no passado, ou talvez não seja nada disso, tenha apenas se habituado ao egoísmo comum a todo ser humano. Mas com Jesus você pode se libertar. E o convite de Jesus é o convite para uma vida melhor. Ele fala o seguinte para você e para mim: vinde a mim, todos os que estáis cansados e sobrecarregados. E ele se refere aqui ao pecado. Esse texto está em Mateus 11, 28. E ele diz assim: vinde a mim, e eu vos aliviarei.
1: Que coisa esplendorosa. Pastor Enoque, como é que você se sente conhecendo esta grande verdade de um Jesus que nos chama e nos alivia, nos perdoa e, digamos, nos carrega nos braços, não?
5: Andar nos caminhos da vida é uma experiência não muito simples. E há percalços, há dificuldades, mas andar esse caminho, trilhar este caminho, tendo a certeza de que se pode ter Jesus do lado, tendo a certeza de que se pode ter o seu poder, a sua força, a sua luz para iluminar o caminho, faz com que essa caminhada se torne mais simples, se torne amena e se torne uma caminhada muito gostosa.
1: Pastor Williams, o que é que você gostaria de dizer?
2: Eu imagino que você aí deve estar pensando: poxa, mas eu me batizar, o povo lá vai dizer que eu virei crente e assumi o compromisso, e eu acho que isso não é para mim, é um pouco intimidador. Mas compromisso é a característica de quem, pelo amor e pela compreensão, assume. Você expressa o seu amor, expressa o seu carinho por uma moça a qual você namora, e é o compromisso que te leva ao noivado. E é pelo aumento do amor e do carinho e da afeição que do noivado você passa para o compromisso definitivo, que é o casamento. Na relação de amor e de afeição com Jesus, é necessário que o amadurecimento desses sentimentos pela compreensão do que Ele fez e faz por nós nos leve a compromissos. O batismo é a demonstração pública de que a partir de agora nós somos de Jesus e Jesus é nosso. E que Deus lhe abençoe ao você tomar essa decisão, que é a decisão mais importante da vida de uma pessoa.
1: Hoje Jesus está chamando a você e a mim. Ele nos chama com sua voz calma, mansa, serena e tranquila. Se você estiver ouvindo Jesus agora, abra o seu coração. Atenda o convite de Jesus, enquanto juntos nós ouvimos os arautos do Rei.

Obrigado, Arautos do Rei. Que gostoso saber que a voz de Jesus continua chamando as pessoas. A voz de Jesus chamou as pessoas no passado, está chamando hoje, e enquanto a porta da graça estiver aberta, a voz de Jesus continuará chamando os pecadores. Talvez você esteja ouvindo agora a voz de Jesus. Mesmo que você já faça parte da família do Senhor. E se você estiver ouvindo a voz, é tempo de você desejar se reconsagrar e viver a vida ao lado de Cristo. Mas se você ainda não faz parte do rebanho do Senhor, é o momento exato de você tomar um tempo e dizer para Jesus que você o aceita como Senhor e Salvador. Que você também quer ser batizado um dia, porque o batismo, ele é também a porta de entrada para o reino de Deus. Mas, sobretudo, ele representa a aceitação de Jesus

0: ajuda-nos na nossa decisão. Oramos agradecidos em Cristo. Amém.
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1: Cumprimentamos carinhosamente a todos os nossos amigos que acompanham a Pesquisa Bíblica Interativa. Aos que estão conosco através da Rede Novo Tempo de Rádio e também aos ouvintes das centenas de emissoras que transmitem o programa A Voz da Profecia. Na Pesquisa Bíblica Interativa de hoje com o tema Como Saber Qual é a Verdadeira Igreja, temos conosco a companhia das seguintes pessoas, o pastor Jobson Santos.
2: Muito bom estar com você para estudarmos um pouco mais da Palavra do Senhor.
1: O pastor Williams Costa Júnior.
3: Um abraço carinhoso a todos vocês que estão nos escutando e ouvindo a palavra de Deus.
1: O pastor Carlos Enoque.
4: Meu desejo sincero é de que Deus possa nos ajudar a compreender a sua palavra ao estudá-la agora.
1: E a professora Marilisa Stina.
5: Estou muito feliz de poder novamente compartilhar com você a palavra de Deus.
1: Existe um número enorme de igrejas cristãs em nossos dias. A cada dia surgem novas denominações. Como posso identificar a igreja verdadeira? E a primeira pergunta vai ao pastor Carlos Enoque. E a pergunta é, como é chamada na Bíblia a igreja verdadeira?
4: Essa era uma preocupação que o apóstolo Paulo já tinha nos seus dias. E por isso, ao escrever a Timóteo, uma das epístolas, a primeira delas, capítulo 3, verso 15, ele deu a seguinte instrução: para que, se eu tardar, fiques ciente de como se deve proceder na casa de Deus. E então ele define a casa de Deus, que é a igreja do Deus vivo, coluna e baluarte da verdade. A igreja verdadeira é chamada na Bíblia de coluna e baluarte da verdade. É a verdade em forma de monumento.
1: Espetacular a definição que a Bíblia faz da igreja verdadeira. Agora, em razão de nós estarmos vivendo num tempo quando há muitas igrejas, que advertência deixou Jesus com respeito aos últimos dias, professora Mari?
5: Eu vou responder a sua pergunta com a Bíblia. Em Mateus 24, no verso 24, nós podemos ler o seguinte: porque surgirão falsos cristos e falsos profetas operando grandes sinais e prodígios para enganar, se possível, os próprios eleitos.
1: Isto quer dizer que nós temos que ter um cuidado muito grande em razão dos falsos cristos, dos falsos profetas, que têm como objetivo enganar, se possível, até os próprios escolhidos de Deus. Pastor Williams, de acordo com Jesus, de que maneira o verdadeiro conhecimento sobre Deus pode ser alcançado?
3: Olha, pastor, uma certa ocasião, Lucas registrou no capítulo 6, verso 46, que Jesus tinha identificado um grupo de pessoas que o proclamava, mas que não o obedecia. E diz o próprio Jesus: por que me chamais Senhor, Senhor, e não fazeis o que eu vos mando? Agora, o que que Jesus queria? Jesus queria que fôssemos edificados na verdade. E em João 17, 17, ele diz: santifica-os na verdade. A tua palavra é a verdade. Então, tudo que Deus quer para a gente é que nós sejamos enraizados no conhecimento do verdadeiro Deus.
1: Ok, pastor Jobson, existe, é verdade, uma necessidade de nós perseverarmos na pureza da doutrina. Onde é que encontramos na Bíblia uma orientação para

0: para que perseveremos na doutrina, na sã doutrina, seguindo a igreja verdadeira, que é a igreja do Deus vivo, que é o baluarte, que é a coluna da verdade.
1: Preservar a pureza dos ensinos de Jesus Cristo foi uma das principais preocupações dos apóstolos, dos líderes da igreja cristã, logo que Jesus foi para o céu. Nós vemos esta preocupação no livro de Judas, capítulo 1, verso 3, quando ele diz assim: Amados, exorto-vos a batalhardes diligentemente pela fé que uma vez por todas foi entregue aos santos. Então eu penso que nós temos que ser vigilantes. Nós não devemos dizer algo que o Senhor não ensinou, mas também não devemos viver menos do que aquilo que o Senhor nos pediu.
0: Linda explicação, maravilhosa, aliás. E nós vamos, neste momento, a um breve intervalo e nós voltaremos daqui a pouquinho com Pesquisa Bíblica Interativa, hoje tratando do tema Como Saber Qual é a Igreja Verdadeira.
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0: Ok, estamos de volta com a Pesquisa Bíblica Interativa tratando do tema Como Saber Qual é a Verdadeira Igreja. E agora temos uma pergunta aqui e eu quero fazê-la ao pastor Williams. Qual a mensagem da verdadeira Igreja de Deus nesta última hora da história do mundo?
4: Olha, pastor João, na ilha de Patmos, enquanto escrevia o livro de Apocalipse, ele descreve da seguinte maneira a visão que ele teve. Vi outro anjo voando pelo meio do céu, tendo um evangelho eterno para pregar aos que se assentam sobre a terra e a cada nação e tribo e língua e povo, dizendo em grande voz, temei a Deus e dai-lhe glória, pois é chegada a hora do seu juízo, e adorai aquele que fez o céu e a terra e o mar e as fontes das águas. Apocalipse 14, 6. A mensagem da verdadeira Igreja de Deus é que nós devemos viver no temor do Senhor, dar glória a Ele, reconhecer que está chegando a hora do seu juízo e que devemos adorar a sua criação, o céu, a terra, o mar e as fontes das águas.
0: Ok, Mari, eu queria lhe fazer a seguinte pergunta agora. Qual o fundamento para a nossa adoração a Deus? Existe um fundamento? Por que devemos adorar a Deus?
5: Existe. E nós encontramos esse fundamento em Apocalipse, no capítulo 4 e no verso 11. Tu és digno, Senhor e Deus nosso, de receber a glória, a honra e o poder, porque todas as coisas tu criastes. Sim, por causa da tua vontade vieram a existir e foram criadas.
0: Esplendoroso saber que nós podemos olhar para Deus, porque Ele é o nosso Deus, Ele é o Criador e Ele merece a nossa adoração. E eu estou vendo bonito, que o pastor Jobson quer falar.
1: Eu acho bonito esse assunto da adoração a Deus. porque ela envolve todos os aspectos da nossa vida. Por exemplo, é eu conhecê-lo, eu amá-lo, eu louvar o seu nome, eu obedecer os seus mandamentos, os seus preceitos, tudo isso faz parte da verdadeira vida de adoração. E eu penso que é isto que a Igreja Verdadeira, nos últimos dias, está proclamando conforme nos fala o Apocalipse.
0: Eu entendi também que Deus é digno de adoração, Ele é o nosso Criador. E o texto que foi lido em Apocalipse 14, 6, tem um pedacinho dele que está lá no Antigo Testamento. Pastor Enoque, parece-me que é o mesmo texto que é usado para o dia que Deus constituiu como símbolo da criação. É isso mesmo?
6: Exatamente. Para que o homem se relembrasse da criação de Deus e para que o homem se recordasse de Deus como Criador, ele deixou o sábado para ser recordado. Observar este dia é, na verdade, voltar sempre à criação e adorar aquele que fez o céu e a terra. E observar esse dia tem a ver com seguir a verdade também. Tem a ver com seguir aquilo que é a vontade divina. Êxodo 20, verso 8, apresenta aquele que é o quarto mandamento da lei de Deus e que começa dizendo: lembra-te do dia do sábado para o santificar. Isso tem a ver também com seguir a verdade divina, tem a ver com a verdade.
0: Ok, e neste exato momento nós temos alguém ao telefone, vamos descobrir quem é. Alô?
7: Alô, o meu nome é Cíntia, eu estou falando aqui de Maringá e eu gostaria de fazer uma pergunta. Eu sei que desde o início da história do mundo o sábado é observado como dia de guarda, mas eu queria saber o seguinte: se o sábado ele foi separado por Deus antes ou depois do pecado entrar no mundo?
0: Ô Cíntia, muito obrigado pelo seu telefonema. Nós recebemos você com muito carinho, mandamos a você um abraço e também a todos os nossos amigos aí de Maringá. A sua pergunta é muito importante e eu vou pedir ao pastor Jobson Santos que responda a pergunta que você fez, ok?
1: Nós vemos que logo que Deus criou o nosso mundo, Deus separou um dia especial para ser uma ligação entre Ele e aqueles que o amam. Nós vemos, por exemplo, em Gênesis 2, 1 a 3, que assim que foram acabados os céus e a terra e todo o seu exército, havendo Deus terminado no dia sétimo a sua obra que fizera, descansou nesse dia de toda a sua obra que tinha feito. E abençoou Deus o dia sétimo e o santificou, porque nele descansou de toda a obra que como Criador fizera. Note bem, Cíntia, que aqui ainda o pecado não havia se introduzido em nosso mundo. Deus fez este dia antes do pecado. Isso nos fala muito hoje, porque é um dia de comunhão íntima com o Criador. E a verdadeira igreja é a igreja que mais adora o Criador.
0: Que coisa linda, não? E é importante também nós entendermos que tudo isto é um assunto de fé.
8: Sem dúvida.
0: E eu perguntaria ao pastor Williams, de que maneira a Igreja de Deus, a Igreja Verdadeira do Senhor, nestes últimos dias da história do mundo, evidenciará sua fé e amor a Cristo?
4: Olha, pastor, de três maneiras: com perseverança, com a guarda dos mandamentos e com a fé em Jesus. A base bíblica para isso aí encontra-se em Apocalipse, capítulo 14, versículo 12. Diz assim: aqui está a perseverança dos santos, os que guardam os mandamentos de Deus e a fé em Jesus. Então, é uma característica da Igreja Verdadeira de Deus que tem essas três coisas: que seja perseverante, que guarde todos os mandamentos e que confie pela fé no nosso Salvador.
0: Vejam que é possível identificar corretamente qual é a Igreja do Senhor, a Igreja Verdadeira do Senhor aqui neste mundo. Bem, nós vamos a um breve intervalo e nós voltaremos daqui a pouquinho com a pesquisa bíblica interativa. E hoje nós estamos tratando do tema: como saber qual é a verdadeira igreja.
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0: Ok, estamos de volta com a Pesquisa Bíblica Interativa, tratando do tema Como Saber Qual é a Verdadeira Igreja. E agora temos a seguinte pergunta aqui para o pastor Jobson. De acordo com Jesus, como a fé e a obediência se relacionam?
1: Jesus nos dá uma resposta muito clara em São João 14, verso 15. É uma resposta que nos fala sobre relacionamento, porque cristianismo, acima de tudo, é relacionamento. Jesus disse assim: se me amais, guardareis os meus mandamentos. Sabe, querido, se nós amamos a Jesus, nós vamos querer fazer tudo aquilo que Jesus gosta. Talvez nós não a valorizemos tanto, talvez a gente ainda não tenha visto aquilo sobre aquele prisma, mas se Jesus vê daquela maneira, nós vamos ter vontade de fazer daquela maneira. E eu penso que esta é a característica daquela pessoa que é um verdadeiro cristão e daquela igreja que é a verdadeira igreja.
0: Ok, pastor Williams, qual é a base do ensino da verdadeira igreja? Existe uma base? Se existe, qual é esta base?
4: Pastor, a base é bíblica, não poderia ser de outra maneira. Nada na igreja de Deus aqui na Terra deve ser calcado em opiniões humanas, em tradições, em costumes. E a base encontra-se em Isaías, capítulo 8, versículo 20. É uma passagem que o sentido original aplica-se a Israel, mas no sentido mais amplo, ele se aplica ao Israel espiritual que somos nós hoje. Diz o seguinte: a lei e ao testemunho, se eles não falarem desta maneira, jamais verão a alva. Então, se você está em busca da igreja verdadeira de Deus, você tem que ver se ela tem a característica de preservar a lei e o testemunho de Jesus. Porque se ela não tiver essa característica, ela nunca vai se impor como uma igreja.
0: Agora, o que é que nós poderíamos dizer para as pessoas que, mesmo sendo cristãs, estão em alguns lugares, em algumas igrejas, em algumas comunidades e acabam descobrindo que não estão na igreja verdadeira? E que tem aquela tradição, tem barreiras, tem preconceitos. Professora Mari, que convite de Jesus nos incentiva a romper barreiras emocionais e sociais para então seguir a Jesus completamente?
5: Jesus é o nosso pastor. Ele é um pastor que quer ter um único rebanho. E ele diz isso em João 10, versículo 16. Ainda tenho outras ovelhas, não desse aprisco. A mim me convém conduzi-las, elas ouvirão a minha voz, e então haverá um rebanho e um pastor.
0: Deverá ser um dia maravilhoso quando Jesus conseguir reunir todas as suas ovelhas num só rebanho, e então ele, o nosso pastor. E neste exato momento, eu tenho alguém ao telefone, vamos descobrir quem é. Alô?
9: Alô? Aqui quem fala é a Fabiana, estou falando de Campinas. E eu estou com uma grande dificuldade e gostaria que vocês me ajudassem, se fosse possível. Olha, eu sei o que é certo, sei o que eu devo seguir também, sei qual a vontade divina, mas a minha grande dificuldade é conseguir tomar uma decisão. Eu não sei mais o que eu faço, não sei sinceramente o que fazer. Por favor, vocês podem me ajudar nisso?
0: Ok, Fabiano, obrigado pelo seu telefonema. Você é bem-vinda aqui na Pesquisa Bíblica Interativa. Sua pergunta é muito importante. Nós mandamos um abraço carinhoso para você e para todos os nossos amigos aí de Campinas. E eu vou pedir ao pastor Carlos Enoque para responder a sua pergunta, está bem?
6: Bom, Fabiana, em São João, no capítulo 12 e no verso 35, nós encontramos uma explicação de Jesus a respeito da questão de andar na luz. Diz ele assim: ainda por um pouco a luz está convosco. Andai enquanto tendes a luz, para que as trevas não vos apanhem. E quem anda nas trevas não sabe para onde vai. Deus deixou uma luz para ser seguida. Deus deixou um caminho para ser seguido. Deus deixou orientações para serem seguidas. E já que Deus deu a luz, a atitude sábia nossa é seguir essa luz. Não deixar para depois, não deixar para frente, mas seguir essa luz agora. Porque as trevas, quanto mais elas forem alimentadas, maiores elas se tornarão. Já que Deus deixou a luz, o sábio é seguir essa luz imediatamente.
0: E Deus ainda continua chamando, não é? A Bíblia diz em Apocalipse 22, 17, o Espírito e a noiva dizem, vem. Aquele que ouve, diga, vem. Aquele que tem sede, venha. E quem quiser, receba de graça da água da vida. Nós vamos a um breve intervalo e nós voltaremos daqui a pouquinho com a Pesquisa Bíblica Interativa.
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0: Ok, estamos de volta com a Pesquisa Bíblica Interativa, hoje tratando o tema Como Saber Qual é a Verdadeira Igreja. Na verdade, há muitas igrejas, mas há um Senhor, que é Jesus Cristo. E eu queria perguntar aos amigos que estão conosco aqui, o que é que vocês entendem quando nós pensamos em buscar a igreja? Vocês também entendem que buscando a igreja, nós estamos buscando o Senhor da igreja, o Senhor Jesus?
4: Sabe, pastor Estina, tem muita gente que busca uma igreja por razões diferentes daquelas que deveriam nos atrair a uma igreja. Por exemplo, tem gente que busca uma igreja porque ela quer encontrar companhia social. Outros querem encontrar amparo, são pessoas que sofrem necessidade e eles querem encontrar amparo, suporte.
0: Uhum.
4: Outros gostam da igreja porque ela é um tipo de um clube, dá apoio, dá suporte psicológico, dá apoio emocional. Mas a razão pela qual devemos ser atraídos para uma igreja é por causa de Jesus. Ele é a razão, ele é o centro. É a Ele que adoramos, é a Ele que louvamos, é a Ele que servimos. E em São João 14, versículo 6, o próprio Jesus disse de si mesmo, eu sou o caminho e a verdade e a vida, e ninguém vem ao Pai se não for por mim.
0: Agora, tem também aquele aspecto de a pessoa ter mais conhecimento do que a outra pessoa. Alguém pode ter mais conhecimento do que outrem. Pastor Jobson, como é que é esse negócio de viver a luz que possui, de conhecer mais, conhecer menos?
1: Esse é um aspecto fundamental. Nenhuma pessoa tem o direito de julgar a outra e dizer aonde ela deveria estar. Isso é uma questão muito pessoal sob a direção do Espírito Santo. Eu penso que cada um de nós que amamos a Jesus de verdade, nós queremos estar o mais próximo dEle. E estar perto dEle é estar perto da sua palavra, é obedecer a todos os seus pedidos de uma maneira integral. Então eu acho uma verdadeira tragédia na vida de qualquer igreja ou qualquer cristão viver abaixo da luz conhecida. Então eu penso que Jesus merece a nossa adoração, merece a nossa lealdade, e nada abaixo do nosso melhor é o que Ele espera.
0: Isto quer dizer que nós temos em mãos a Bíblia, que é a palavra de Deus, e nós podemos conhecer plenamente o caminho, podemos conhecer plenamente a igreja verdadeira. E, ao mesmo tempo, seguir a igreja verdadeira é seguir ao Senhor Jesus. E eu tenho a impressão que cada um de nós deveria tomar a decisão de escolher ficar mais perto de Deus e mais longe do mal. Ficar mais perto do que é santo e mais longe das coisas vis deste mundo. Deveríamos escolher ficar mais perto da igreja. Se você quiser seguir de perto a Deus, você tem que buscar na sua palavra. Se você quiser seguir de perto ao Senhor, você tem que ter comunhão com Ele. E o conselho hoje é, siga de perto o Senhor Jesus. Vá à igreja. obedeça à palavra de Deus e você estará desta maneira, fugindo do mal e se aproximando mais e mais do Senhor e de sua igreja, a igreja verdadeira.

0: E ao terminar este assunto desta pesquisa bíblica interativa, eu quero falar um pouquinho ao seu coração, porque eu sei que este assunto de nomes, de placas, de igreja, essas coisas todas criam uma grande confusão e acabam trazendo preocupações. Mas eu queria dizer para você que o importante mesmo é ter Jesus no coração. O importante mesmo é estudar a palavra de Deus com carinho, com devoção, com fé. E se você tiver Jesus no coração e estudar a palavra de Deus com dedicação, com devoção, com fé, Jesus vai orientar você a respeito da igreja verdadeira. E você não vai precisar ficar tenso, aborrecido, porque Deus vai aclarar em sua mente qual é o caminho que você deve seguir. E enquanto você está ouvindo esta mensagem, eu estou aqui orando em meu coração, pedindo a Deus que toque no seu coração, para que você siga o caminho verdadeiro, para que você tenha Jesus no coração, para que você compreenda a palavra de Deus que é a Bíblia. E olha, se no fundo, no fundo, o desejo do seu coração for fazer a vontade de Deus, eu quero agora fazer uma oração. E eu tenho certeza de que Deus vai abençoar você, que Deus vai tocar você e que Deus vai mostrar a você o verdadeiro caminho. Ore comigo agora. Querido Pai, obrigado pela Tua palavra, que é uma luz, que nos mostra o caminho. Muitas vezes nesta vida aqui nós ficamos confusos. São tantos nomes, tantas igrejas, tantos caminhos, mas no fundo do coração, nós queremos seguir o caminho verdadeiro. Senhor, orienta-nos, por favor. Nós entregamos a nossa vida nas Tuas mãos. Cuida de nós. Guia-nos pelo caminho verdadeiro, pelo caminho eterno. E no final de tudo, leva-nos para o lar. Em nome de Jesus, amém.
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0: Cumprimentamos carinhosamente a todos os nossos amigos que acompanham a Pesquisa Bíblica Interativa, aos que estão conosco através da Rede Novo Tempo de Rádio e também aos ouvintes das centenas de emissoras que transmitem o programa A Voz da Profecia. Na Pesquisa Bíblica Interativa de hoje, com o tema Como Conhecer um Profeta Verdadeiro, temos conosco a companhia das seguintes pessoas: Pastor Williams Costa Júnior.
2: Um abraço carinhoso a todos vocês que têm acompanhado essa pesquisa bíblica interativa.
0: Pastor Carlos Enoque.
3: É um prazer sempre renovado poder ter sua companhia para juntos estudarmos a palavra de Deus.
0: Cantora Sonete.
4: Estou feliz de poder estar aqui de volta, participando desse estudo tão maravilhoso.
0: E pastor Jobson Santos.
5: Não é somente você que é beneficiado, mas nós também aqui nos beneficiamos muito em meditarmos nas verdades da palavra de Deus.
0: Deus sempre teve seus escolhidos, através dos quais comunicava a sua vontade ao longo da história. A Bíblia os chama de profetas. A existência de falsos profetas não deve nos levar a desprezar alguém que tenha recebido o verdadeiro dom profético concedido por Deus. Eu pergunto ao pastor Enoque: de que maneira Deus revela-se aos seres humanos?
3: Bom, no princípio da história do mundo, quando não havia ainda a presença do pecado na história humana, Deus comunicava-se diretamente com Adão e com Eva. O pecado fez com que Deus mudasse a sua forma de se comunicar com os seres humanos. E Deus passou então a se valer dos profetas para fazer isso. E o profeta Amós descreve esta forma de Deus agir da seguinte forma, e isso está em seu livro no capítulo 3 e no verso 7. Certamente o Senhor Deus não fará coisa alguma sem primeiro revelar o seu segredo aos seus servos, os profetas. Esses profetas eram pessoas escolhidas por Deus para, através delas, comunicar a sua vontade às pessoas. Então, Deus se valeu, no passado, de profetas para demonstrar e para apresentar a sua vontade aos seres humanos.
2: Ok, e já neste primeiro bloco temos uma participação por telefone. Alô, quem é?
6: Alô, aqui é o Jefferson de Joinville. Olha, eu estava acompanhando aqui os programas de rádio de vocês e ao ouvir vocês falarem sobre a Bíblia, vocês disseram que Deus comunica sua vontade aos profetas. Agora eu quero saber, como isso acontece?
2: Obrigado, Jefferson, pelo seu telefonema, por sua participação. A sua pergunta é muito importante. Um abraço a você e a todos os nossos amigos aí de Joinville. Eu vou pedir ao pastor Williams responder a sua pergunta, está bem?
7: Jefferson, é o seguinte, você perguntou como é que Deus comunica a sua vontade através dos profetas. A palavra de Deus, no livro de Números, capítulo 12, no versículo 6, ela explica que Deus comunica a sua vontade através de sonhos e visões. Vamos ver juntos o que diz a palavra de Deus lá nessa passagem que eu acabei de mencionar para você. Números, capítulo 12, versículo 6. Lá diz o seguinte: Então disse, ouvi agora as minhas palavras, se entre vós há profeta, eu, o Senhor, em visão a ele me faço conhecer ou falo com ele em sonhos.
2: Então, esta é a maneira de Deus se comunicar, através de visão, através de sonhos. Deus fala com as pessoas. Agora, para que possamos compreender se um profeta é verdadeiro ou não, nós temos também que analisar as características dele e também do povo ao qual ele pertence. E a pergunta é a seguinte: quais as duas características que os fiéis do tempo do fim possuem? O que é que você pode responder, Sonete?
4: A Bíblia diz claramente quais são essas duas características. E a gente pode encontrar isso em Apocalipse, no capítulo 12, no versículo 17, que diz o seguinte: Irou-se o dragão contra a mulher e foi pelejar com os restantes da sua descendência. E aqui vem as duas características. Primeiro, os que guardam os mandamentos de Deus. Essa é a primeira característica, os que guardam os mandamentos de Deus. E segundo, e tem o testemunho de Jesus. E se pôs em pé sobre a areia do mar, e aí continua o verso. Então, claramente está aqui descrito as duas características: os que guardam os mandamentos de Deus e os que têm o testemunho de Jesus.
2: Eu queria perguntar ao pastor Jobson o seguinte: o que é que nós podemos entender por testemunho de Jesus, pastor Jobson? Porque aqui diz, a palavra de Deus diz que são duas características: guardam os mandamentos de Deus e tem o testemunho de Jesus. Os mandamentos de Deus nós já conhecemos, já discutimos, e todos os nossos amigos que acompanham a pesquisa bíblica interativa já entenderam isto. Agora, o que é o testemunho de Jesus?
5: Pastor Namuel, este verso é muito interessante, este verso lido pela Sonete, porque ele nos garante que no tempo do fim, o testemunho de Jesus estará presente no povo verdadeiro. Agora, o que é o testemunho de Jesus? Vamos deixar a própria Bíblia responder. Apocalipse 19, verso 10, na última parte, diz o seguinte: O testemunho de Jesus é o espírito da profecia. Isto é uma boa notícia para todos nós. É que Deus terá um povo fiel a ele nos últimos dias. Um povo que vai obedecer os seus mandamentos, uma das características. E uma outra característica é que este povo vai ter a revelação do dom profético. E isto é uma boa notícia para nós que vivemos nesses dias.
2: Ok, este é um assunto palpitante, mas eu tenho que ir agora para um rápido intervalo e nós voltaremos daqui a pouquinho com a pesquisa bíblica interativa e hoje tratando do tema Como conhecer um profeta verdadeiro.
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2: Bem, estamos de volta com a Pesquisa Bíblica Interativa e hoje tratando do tema Como Conhecer um Verdadeiro Profeta. A pergunta que surge agora no início do segundo bloco é a seguinte: encontramos o dom de profecia entre os dons que Jesus concede à Igreja? Sonete, qual é a resposta?
4: Pastor, a Bíblia é clara nisso e ela diz isso em Efésios, no capítulo 4, do versículo 8 e 11. Diz o seguinte: por isso diz, quando ele subiu às alturas, levou cativo o cativeiro e concedeu dons aos homens. E ele mesmo concedeu uns para apóstolos, outros para profetas. Então está aí a Bíblia dizendo que Jesus concedeu o dom para profecia. Outros para evangelistas e outros para pastores e mestres. Por que que ele fez isso? Ele fez isso com vistas ao aperfeiçoamento dos santos, para o desempenho do seu serviço, para a edificação do corpo de Cristo, até que todos cheguemos à unidade da fé e do pleno conhecimento do Filho de Deus.
2: Quer dizer que a concessão destes dons tem como objetivo o crescimento do reino de Deus, o aperfeiçoamento da Igreja de Deus. É isso, pastor Jobson?
5: Isto. Deus, ele tem um carinho, um cuidado especial pelo seu povo. Ele quer que o seu povo, ele esteja bem próximo ao seu Filho, Cristo Jesus, que esteja unido pela fé. E Deus consegue isto através dos vários dons que ele concede à Igreja. E nós temos aqui, por exemplo, não é? Os apóstolos, que foram os líderes, né, daquela época. Temos os evangelistas, que alcançam novos lugares, todos contribuindo, não é, para o aumento do conhecimento de Cristo Jesus. Mas temos também os profetas, que os profetas têm esta função especial de ajudar o aperfeiçoamento dos santos.
2: Nós temos é que agradecer a Deus porque Deus providenciou tudo o que nós precisamos para crescer na fé, na espiritualidade e nos prepararmos devidamente para o reino eterno de glória. E nós temos mais alguém ao telefone. Alô?
9: Alô, eu sou o Marcos aqui de São Leopoldo, Rio Grande do Sul. Ao ler a Bíblia, a gente vê que houve muitos profetas naqueles dias. Eu gostaria de saber se daqui para frente e até o fim do mundo, Deus vai continuar mantendo os profetas em sua igreja.
2: Ok, Marcos, obrigado pelo seu telefonema, por sua participação. A sua pergunta é muito importante. Um abraço para você, para todo o pessoal aí de São Leopoldo. E eu vou pedir ao pastor Carlos Enoque para responder a sua pergunta, está bem?
3: Bom, Marcos, essa questão de se Deus vai manter em sua igreja até o tempo do fim os profetas, o dom da profecia, isso realmente vai acontecer. O dom de profecia, ele é mencionado nesses versos que foram comentados antes, em Efésios 4, juntamente com outros dons também. E quando Paulo escreveu aos Coríntios, na sua primeira epístola, no capítulo 1, do verso 4 ao verso 7, ele escreveu o seguinte: sempre dou graças a meu Deus a vosso respeito, a propósito da sua graça, que vos foi dada em Cristo Jesus, porque em tudo fostes enriquecidos nele, em toda a palavra e em todo o conhecimento, assim como o testemunho de Cristo tem sido confirmado em vós, de maneira que não vos falte nenhum dom. Aqui nós encontramos então apresentado o fato de que nenhum dom vai faltar à Igreja de Deus. Isso quer dizer, o dom de profecia, que é mencionado na Bíblia como sendo uma das características da Igreja verdadeira, vai estar presente na Igreja em todos os tempos, até o fim da história desse mundo.
2: Pastor Williams, em off você comentou alguma coisa sobre as respostas a essa pergunta e eu gostaria que você dissesse aquilo que você me disse.
7: Sabe, pastor, às vezes a gente acha que profeta é somente aquele que recebe visões e tem sonhos da parte de Deus. Mas o profeta, ele é a voz de Deus. Em várias ocasiões a gente encontra na palavra de Deus, especialmente no Velho Testamento, pessoas profetizando através da pregação da palavra. Ele recebe o dom inspirado pelo Espírito Santo, ele é a voz de Deus. Outros profetizam através de música de louvor. Isso é muito comum no Velho Testamento. servos de Deus que, inspirados por ele, falavam em nome do Senhor, especialmente os descendentes de Asaf e de Jedutum. Então, nessa linha de pensamento, todas as pessoas que proclamam a voz de Deus são coerentes com a sua vontade expressa na palavra e que guardam a lei e o testemunho de Jesus, eles podem ser instrumentos para serem a voz de Deus. E eu gostaria de alertar que hoje em dia precisamos ter mais sensibilidade espiritual para ouvir a voz de Deus em manifestações diferentes. Nós não devemos sair dizendo que fulano é profeta, fulano não é, ou dizer que ou alguém chegar e dizer assim, eu sou ou eu deixo de ser. Mas eu acho que podemos ouvir a voz de Deus de várias maneiras. Primeiro, através do dom profético revelado na Bíblia. Segundo, através do conselho de amigos cristãos. Terceiro, através do conselho de pais cristãos. Eu acho que às vezes pais cristãos e amigos cristãos são a voz de Deus falando ao nosso coração. Outra maneira é através das impressões após a oração de fé. A gente ora e no silêncio, após a oração, a gente ouve como que a voz de Deus nos falando. E finalmente, nas impressões após momentos de meditação na presença de Deus.
0: Ok. Acho que poderíamos dizer neste exato momento o seguinte: o profeta não é aquele apenas que prediz o futuro.
7: Exato, não é somente o vidente, né, pastor?
0: O profeta não é só o vidente, o profeta é aquele que transmite uma mensagem de Deus. Bem, nós temos que ir a um breve intervalo e nós voltaremos daqui a pouquinho com a pesquisa bíblica interativa e hoje estamos tratando do assunto como conhecer um profeta verdadeiro.
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0: Ok, já estamos de volta com a pesquisa bíblica interativa. Hoje estamos tratando do tema como conhecer um profeta verdadeiro. E temos mais uma participação por telefone. Alô?
10: Alô, pastor. Meu nome é Gilmar e eu moro aqui na cidade de Goiânia. Eu tenho uma pergunta bem objetiva para fazer.
0: Uhum.
10: Como eu faço para saber se um profeta é falso ou é verdadeiro?
0: Ô, Gilmar, que pergunta maravilhosa. Sua pergunta é muito oportuna. Um abraço a você, a todo o pessoal aí de Goiânia. E nós vamos responder a sua pergunta com muito carinho, porque a sua participação para nós aqui é muito importante. Pastor Jobson, qual é a resposta à pergunta do Gilmar?
5: Gilmar, a sua preocupação ela é muito apropriada e recebe todo o respaldo bíblico. Por exemplo, em 1 João, capítulo 4, verso 1, nós somos exortados a não dar crédito a qualquer espírito. Antes, provai os espíritos se procedem de Deus, porque muitos falsos profetas têm saído pelo mundo fora.
0: Ok, será que nós poderíamos dar algumas provas sobre o profeta verdadeiro? Pastor Enoque, você teria uma prova conclusiva?
3: O verdadeiro profeta, ele sempre incentiva o povo a obedecer à vontade de Deus. Sempre faz isso aí. Até há um texto bíblico do Antigo Testamento que fala sobre isso, né, em Deuteronômio 13, do verso 1 até o verso 4. Eu não vou ler todo o texto, mas aqui está apresentado o seguinte: se alguém disser, vamos após outros deuses, vamos fazer coisas diferentes daquelas que são da vontade de Deus, se alguém vier com ensinamentos desse tipo, essa pessoa não deve ser seguida, porque o verdadeiro profeta sempre incentivará a obediência à vontade de Deus em todos os aspectos.
0: Quer dizer que, então, a primeira prova é se o profeta promove a vontade de Deus ou não. Se ele é um profeta verdadeiro, ele vai promover a vontade de Deus. Sonete, há uma outra prova?
4: É bom a gente lembrar que as profecias de Deus têm as profecias que são condicionais, ou seja, se você fizer isso e isso, se deleitar e tal, aí eu farei isso. Então, são as condicionais, que são as profecias de Deus que dizem, bom, se você fizer isso, então vai acontecer isso. Mas tem as não condicionais, que não interessa o que Deus profetizou e quer que aconteça aquilo mesmo. A Bíblia diz em Jeremias, no capítulo 28, versículo 9, o seguinte: o profeta que profetizar paz, só ao cumprir-se a sua palavra, será conhecido como profeta, de fato enviado do Senhor.
0: Ok, aí está uma outra prova muito importante, mas nós podemos dar aqui muitas provas, e eu vou pedir ao pastor Williams para dizer mais uma prova, pelo menos.
7: Olha, pastor, a terceira prova é que o verdadeiro profeta fala de acordo com a lei de Deus e o testemunho da Bíblia. Nós já vimos isso no primeiro bloco, quando respondemos às perguntas do Jefferson e meio que falamos quando abordamos o assunto tratado por Marco de São Leopoldo. Gilmar, veja bem, em Isaías capítulo 8, no verso 20, a palavra de Deus diz o seguinte: à lei e ao testemunho, se eles não falarem desta maneira, jamais verão a alma. Então, o que quer dizer isso? Não tem esperança, não tem sentido, não tem crédito.
0: Ok, pastor Jobson, e com relação à vida pessoal, individual da pessoa, do profeta, o que é que nós podemos dizer como prova?
5: Eu acredito que a Bíblia assim o afirma: os frutos da vida do profeta revelam suas credenciais divinas. Em Mateus 7, verso 15, Jesus diz o seguinte: acautelai-vos dos falsos profetas, que se vos apresentam disfarçados em ovelhas, mas por dentro são lobos roubadores. Pelos seus frutos os conhecereis.
0: O verdadeiro profeta, quando profetiza a respeito de coisas não condicionais, as suas profecias se cumprem. O verdadeiro profeta fala de acordo com a lei e o testemunho da Bíblia. O verdadeiro profeta é conhecido também pelos frutos da sua própria vida. E, por último, o verdadeiro profeta enfatiza sempre a Jesus Cristo. Na verdade, Deus está usando homens e mulheres e quer usar as pessoas certas, para as coisas certas. E o certo é enfatizar a pessoa de Cristo. A Bíblia diz assim: amados, não deis crédito a qualquer espírito, antes provai os espíritos se procedem de Deus. Porque muitos falsos profetas têm saído pelo mundo fora. Nisto reconhecereis o Espírito de Deus. Todo espírito que confessa que Jesus Cristo veio em carne é de Deus. E todo espírito que não confessa Jesus Cristo e que não confessa que Jesus Cristo procede de Deus, esse espírito é o anticristo, a respeito do qual tendes ouvido que vem e presentemente já está no mundo. Isso foi escrito por João na primeira carta, no capítulo 4, nos versos de 1 a 3. Agora, pastor Enoque, que atitude devemos manter para com os profetas de Deus, os profetas verdadeiros?
3: A orientação do apóstolo Paulo, dada aos crentes de Tessalônica, primeira epístola aos Tessalonicenses, capítulo 5, verso 20, é a seguinte: não desprezeis as profecias. Consequentemente, não desprezeis os profetas.
0: Perfeito.
3: O que Paulo está querendo dizer? Dai crédito aos profetas e dai crédito às suas profecias.
0: Exatamente. Agora, eu queria fazer uma pergunta aqui. Vou fazer essa pergunta ao pastor Williams. Usará Deus novamente o dom de profecia?
7: Claro, pastor. Porque Deus não vai parar de falar. Ele sempre precisa se revelar. E tem no livro de Atos, no capítulo 2, versículo 17... uma revelação extraordinária que, inclusive, pode pegar até a gente pessoalmente, a família da gente. Diz o seguinte: e acontecerá que nos últimos dias, ou seja, os dias que nós estamos vivendo, diz o Senhor, que derramarei o meu espírito sobre toda a carne. Vossos filhos e vossas filhas profetizarão. Vossos jovens terão visões e sonharão os vossos velhos. Quer dizer, pega todo mundo, gente ligada a gente. Até sobre os meus servos e sobre as minhas servas derramarei o meu espírito naqueles dias e eles profetizarão.
0: Perfeitamente. Pois bem, nós temos que ir a um breve intervalo e nós voltaremos daqui a pouquinho com a pesquisa bíblica interativa, e hoje estamos tratando do tema: como conhecer um profeta verdadeiro.
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0: Ok, estamos de volta com a Pesquisa Bíblica Interativa e hoje tratando o tema Como Conhecer um Verdadeiro Profeta. E neste último bloco, eu quero fazer uma pergunta ao pastor Enoque. Que promessa Deus faz àqueles que confiam nos profetas enviados por Ele?
3: Deus faz uma promessa muito bonita, uma promessa de prosperidade. E essa prosperidade pode ser dividida em prosperidade física, em prosperidade material, em prosperidade espiritual também. E Deus já mostrou isso no Antigo Testamento. Segundo o livro de Crônicas, capítulo 20, verso 20, diz assim: crede no Senhor vosso Deus e estareis seguros. Crede nos seus profetas e prosperareis.
0: Que coisa impressionante, segurança e prosperidade. Esta é a palavra de Deus. Isto é o que Deus está dizendo para nós. E eu queria dar para você, agora que está me ouvindo, uma informação. E a informação é a seguinte: os adventistas do sétimo dia reconhecem nos escritos de Ellen White uma autêntica manifestação em nossos dias do dom bíblico da profecia. Eles não veneram seu nome, sua pessoa ou seus pertences, mas reconhecem em seus escritos um dom inestimável de conselhos divinos colocados à nossa disposição. E para terminar, eu tenho que dizer a você o seguinte: de todos os dons que Deus conferiu aos homens, o maior deles não é o dom profético. O maior deles é o amor. Se você amar, você compreenderá todos os dons, porque o amor supera a todos. E agora, enquanto você ouve a Sonete cantar esta música maravilhosa, pense em Deus, pense na sua palavra, pense no seu amor, pense na sua revelação. Ame a Jesus, abra o seu coração, exercite agora o amor.

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1: Nosso mundo está cheio de tragédias além do que podemos imaginar. A palavra de Deus revela que um ser inteligente, invisível aos olhos humanos, é o responsável pelos crimes, ódio, guerras e todo pecado. É Satanás, o diabo. A existência de Satanás é ensinada pelas Escrituras. O Novo Testamento menciona Satanás ou diabo 71 vezes. A Bíblia fala dele como um perigoso inimigo do homem. Jesus cria num diabo real. Ele disse que o diabo é o pai do pecado e da mentira, e que a mentira e a morte começaram com ele. Veja o que diz João, capítulo 8, verso 44. Vós sois do diabo. Jesus aqui está se referindo aos judeus que queriam matá-lo. E ele continua, que é o vosso pai e quereis satisfazer-lhes aos desejos. Ele foi homicida desde o princípio e jamais se firmou na verdade, porque nele não há verdade. Quando ele profere a mentira, fala do que lhe é próprio, porque é mentiroso e pai da mentira. Mas de onde veio o diabo? Você pode perguntar. Por estranho que pareça, Satanás veio do céu. Jesus disse, eu vi a Satanás caindo do céu como um relâmpago. Lucas capítulo 10, verso 18. Perfeito eras nos teus caminhos, desde o dia em que foste criado, até que se achou iniquidade em ti. Ezequiel capítulo 28, verso 15. O profeta está se referindo a alguém que, no seu estado de perfeição, tinha um nome extraordinário. Lúcifer, que significa portador de luz. A Bíblia revela que ele era dotado de grande sabedoria e beleza e ocupava a elevada posição de assistente de Deus. Usando o seu livre-arbítrio, a sua liberdade de escolher, esse elevado anjo aninhou o orgulho no coração. Ezequiel, capítulo 28, verso 17, conta: elevou-se o teu coração por causa da tua formosura. Corrompeste a tua sabedoria por causa do teu resplendor. Lúcifer cobiçou a posição do próprio Senhor Deus. Ele disse, eu subirei ao céu, acima das estrelas de Deus exaltarei o meu trono. Subirei acima das mais altas nuvens e serei semelhante ao Altíssimo. Isso quem disse foi o profeta Isaías, no capítulo 14 e os versículos 13 e 14. O orgulho moveu Satanás a se rebelar contra o seu Criador. Usando então de sua extraordinária inteligência para o mal e empregando a mentira, ele, que é o pai da mentira, Satanás, seduziu a terça parte dos anjos. Começou a discórdia e o descontentamento no céu. Não sabemos por quanto tempo Deus, na sua longanimidade, aceitou esta situação e suportou a presença de Satanás no céu. Evidentemente, Satanás e seus anjos recusaram o oferecimento do perdão, o mesmo perdão que Deus hoje oferece a cada um de nós, homens. Dessa maneira, Satanás e seus anjos se confirmaram no pecado, foram além dos limites da misericórdia de Deus e tornaram-se inimigos do seu Criador e do bem. Talvez você agora pergunte, mas pastor, por que Deus não destruiu logo o diabo? Naturalmente, quando Lúcifer começou a sua obra maléfica, mentindo e enganando, os outros anjos não podiam compreender toda a extensão e toda a enormidade do pecado, pois nunca existira pecado antes. Como poderiam os anjos acreditar que Lúcifer, a quem tinham reverenciado, pudesse ofender ou torturar uma criatura de Deus, causar tristeza,

A dor, doença, agonia ou morte. Como acreditar que Lúcifer pudesse açoitar o Salvador até sangrar as costas, cravar-lhe nas mãos os cravos cruéis, pendurá-lo numa cruz para padecer morte lenta? Como esses anjos acreditariam que Lúcifer pudesse levar milhões e milhões a sofrer em tortura e agonia? Teria sido difícil demais para os anjos crerem nisso tudo. O mau e perverso caráter de Satanás devia ser desmascarado para todos compreenderem os terríveis resultados do pecado. Então todo o universo de Deus e os salvos cantarão: Justos e verdadeiros são os teus caminhos, ó Rei das Nações. Apocalipse capítulo 15, versículo 3. Como resultado de sua rebelião contra Deus, Satanás e seus anjos foram expulsos do céu. Apocalipse capítulo 12, versos 7 a 9, descreve a cena. Houve peleja no céu. Miguel e seus anjos pelejaram contra o dragão. Também pelejaram o dragão e os seus anjos. Todavia não prevaleceram, nem mais se achou no céu o lugar deles. E foi expulso o grande dragão, a antiga serpente, que se chama Diabo e Satanás, o sedutor de todo o mundo. Sim, foi atirado para a terra, e com ele os seus anjos. Adão e Eva, o primeiro par deste mundo recém-criado, receberam das mãos do Criador um lindo lar, a promessa de filhos e o domínio sobre todos os animais. Então Satanás tentou Adão e Eva. Dando ouvidos à voz de Satanás, desobedeceram a Deus. Essa triste história é relatada em Gênesis capítulo 3. Como consequência desse pecado, Adão e Eva perderam seu domínio e Satanás tornou-se o príncipe deste mundo, conforme fala João capítulo 12, verso 31. Por que Deus permitiu que Satanás tentasse a humanidade? A razão é simples. É porque Deus deseja que o homem o ame com inteligência e não mecanicamente. Deus criou o homem à sua imagem. Essa é a grande revelação de amor. Criados à sua imagem, seriam dotados de raciocínio, do poder de escolha, amar ou deixar de amar. Somos livres para escolhermos o caminho que quisermos seguir, o bem ou o mal. De outra forma, seríamos autômatos, robôs, simples bonecos nas mãos de Deus. Satanás empenha-se numa obra mortal contra o homem, na qual emprega todo o seu poder, toda a sua sabedoria e todo o seu tempo. Na primeira carta, capítulo 5, versículo 8, o apóstolo Pedro adverte: Sede sóbrios e vigilantes, o diabo, vosso adversário, anda em derredor, como o leão que ruge procurando alguém para devorar. Mas você não precisa temer ao diabo. Jesus o venceu na cruz do Calvário, e a vitória de Cristo é nossa pela fé. No poder de Jesus podemos vencer o mal e podemos vencer o pecado. Em Jesus, há segurança e vitória.

0: Vamos orar. Ó Pai Celestial, não precisamos temer, pois Jesus venceu Satanás no Calvário. Te agradecemos este dom em nossa vida e em nosso favor. Oramos em nome de Jesus. Amém.
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0: Aqui nos despedimos dizendo: o Senhor te abençoe e te guarde. O Senhor faça resplandecer o seu rosto sobre ti e tenha misericórdia de ti. O Senhor sobre ti levante o seu rosto e te dê a paz.
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1: No último programa falamos sobre a origem do mal e do diabo. Vimos que era um ser perfeito que morava no céu. Foi o orgulho que moveu Satanás a se rebelar contra o seu Criador. Houve guerra no céu e o diabo foi expulso de lá, vindo para este planeta onde enganou o primeiro casal, Adão e Eva. Hoje quero falar com você sobre a obra que Satanás faz aqui nesta terra, quais são suas ciladas e como podemos vencê-lo. Satanás empenha-se numa obra mortal contra o homem, na qual emprega todo o seu poder, toda a sua sabedoria e astúcia, bem como todo o seu tempo. Na primeira carta de Pedro, capítulo 5, versículo 8, encontramos: sede sóbrios e vigilantes. O diabo, vosso adversário, anda em derredor como leão que ruge, procurando alguém para devorar. Na carta de Paulo aos Efésios, capítulo 6, versículo 11, temos uma relação das ciladas do diabo. A primeira delas é enganar. A Bíblia descreve o príncipe das trevas como aquele que engana todo mundo. Apocalipse capítulo 12, versículo 9. Para enganar, ele até se transforma em anjo de luz. É o que diz o apóstolo Paulo em sua segunda carta aos Coríntios, capítulo 11, versículo 14. Ensina e faz até coisas boas, mas com elas mistura o erro, torcendo as verdades contidas na Bíblia. Um engano especial que Satanás tem empregado é o ensino de que o homem é imortal, de que na morte, na realidade, continuamos vivendo. Deus disse aos nossos primeiros pais: certamente morrerás, Gênesis capítulo 2, versículo 17. Contrariando frontalmente a palavra divina, Satanás disse a Eva, através da serpente: é certo que não morrereis, Gênesis capítulo 3, versículo 4. Essa mentira do diabo de que somos imortais tem sido mantida desde então. Para sustentar esta mentira, Satanás, com seu grande poder, personifica os mortos, reproduz a aparência e até imita a voz. Ele personificou Samuel depois que este profeta morreu. Você pode encontrar esta história no capítulo 28 do primeiro livro de Samuel. Não são os mortos que se manifestam, e sim os demônios. Por isso, a prática de consultar os mortos é proibida por Deus. Em Deuteronômio, capítulo 18, versos 10 a 12, encontramos a seguinte recomendação: não se achará entre ti quem consulte os mortos, pois todo aquele que faz tal coisa é abominação ao Senhor. No livro de Levítico, o capítulo 20, versículo 27, Deus foi ainda mais duro. O homem ou mulher que sejam necromantes, ou sejam feiticeiros, serão mortos, serão apedrejados. Jesus, em Mateus, capítulo 24, versículo 24, declarou que no tempo do fim surgiriam falsos cristos e falsos profetas, operando grandes sinais e prodígios para enganar, se possível, os próprios eleitos. Um dos sinais do fim do mundo é a operação de prodígios por parte de Satanás. Curas maravilhosas são empregadas pelo enganador. Ele até procura personificar o Senhor Jesus Cristo. São Mateus capítulo 24, verso 23. Deus também opera curas miraculosas. Mas como podemos saber se a cura vem do Senhor ou do inimigo diabo? A resposta é esta: Deus opera somente por meio dos que lhe obedecem, dos que guardam os seus mandamentos. Os que operam prodígios e não vivem segundo Deus são mencionados em São Mateus capítulo 7, versículos 21 a 23. Na segunda carta de Paulo aos Tessalonicenses, no capítulo 2, versículos 9 e 10, lemos: ora, o aparecimento do iníquo é segundo a eficácia de Satanás, com todo o poder e sinais e prodígios de mentira, e com todo o engano de injustiça aos que perecem, porque não acolheram o amor da verdade para serem salvos. Outra cilada do diabo é incutir ideias errôneas a respeito de Deus. Satanás procura colocar no homem o mesmo espírito de rebelião contra Deus que ele próprio tem. Por isso atribui ao Senhor Deus as más obras, a doença, o sofrimento, as guerras, os flagelos da natureza, a morte. Faz as pessoas crerem que Deus é inimigo do homem, quando a Bíblia ensina que Deus ama a todos e por isso deu o seu próprio Filho para nos salvar do pecado. E uma outra cilada de Satanás é induzir e levar-nos ao pecado. O pecado nos separa de Deus. Mas como podemos vencer a Satanás? O segredo é ficarmos ligados ao Salvador Jesus Cristo mediante a fé. Paulo, na carta aos Efésios, no capítulo 6, versículos 10 e 11, ele recomenda: quanto ao mais, sede fortalecidos no Senhor e na força do seu poder. Revesti-vos de toda a armadura de Deus para poderdes ficar firmes contra as ciladas do diabo. Já na carta aos Colossenses, no capítulo 2, versículo 15, temos o resultado da ação de Jesus, que despojou principados e potestades, ou seja, Satanás e seus anjos. Publicamente os expôs ao desprezo, vencendo-os na cruz. Satanás é um inimigo poderoso, mas já foi vencido por Cristo, meu amigo. Por sua morte na cruz, o Senhor Jesus remiu, resgatou o homem. Jesus venceu a Satanás e garante a destruição dele no final da história. Hebreus capítulo 2, versículo 14. Só em Jesus podemos nos defrontar com Satanás e vencê-lo. Sem a guia e força divinas, seremos fatalmente enganados e vencidos. Então você pergunta agora: mas como poderei ter uma ligação mais íntima com Jesus? Amigo ouvinte, isso não é difícil. Tomemos o exemplo de dois jovens apaixonados. O rapaz faz tudo para estar ao lado de sua amada e conversam por muito tempo. Esta é a experiência que necessitamos ter com Jesus. Precisamos andar com ele através do seu livro, falar com Cristo através da oração e amá-lo de todo o coração, confiando em todas as suas promessas.

0: Vamos orar. Senhor Deus, que Jesus esteja agora e todo o tempo conosco, e a cada dia possamos confiar mais em Jesus. Em seu nome oramos. Amém.
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0: Aqui nos despedimos dizendo: o Senhor te abençoe e te guarde. O Senhor faça resplandecer o seu rosto sobre ti e tenha misericórdia de ti. O Senhor sobre ti levante o seu rosto e te dê a paz.
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1: Como o homem foi criado? Mortal ou imortal? O que é morte? Gênesis capítulo 2, versículo 7, diz que o Senhor Deus formou o homem do pó da terra. O homem, de acordo com a ciência e a Bíblia, é composto dos elementos que encontramos na terra: oxigênio, fósforo, cloro, flúor, cálcio, ferro, magnésio, potássio, manganês. Mas se juntássemos todos esses elementos nas devidas proporções, pensando obter como resultado um homem, não seríamos bem-sucedidos. Sabe por quê? Porque faltaria algo mais, algo que só Deus pode dar. Vamos ler agora todo o versículo 7 de Gênesis capítulo 2. Então formou o Senhor Deus ao homem do pó da terra, e lhe soprou nas narinas o fôlego de vida, e o homem passou a ser alma vivente. Note bem, a Bíblia não diz que o homem recebeu uma alma, mas diz que passou a ser alma vivente. A vida brotou de Deus e passou para o corpo sem vida do homem, e ele se tornou um ser vivente. De acordo com Gênesis capítulo 2, versículo 7, poderíamos dizer que Deus pegou o pó da terra, o corpo sem vida, mais o fôlego de vida, o sopro de Deus, e dessa soma resultou a alma vivente, o ser vivo. O homem agora tem um corpo, inteligência, mente para raciocinar, consciência e vontade. Tem personalidade e caráter. É uma pessoa. Enquanto ele tiver esse fôlego de vida, é uma alma, um ser vivente. Gênesis capítulo 2, versos 16 e 17 relata: e Deus lhes deu esta ordem: de toda a árvore do jardim comerás livremente, mas da árvore do conhecimento do bem e do mal não comerás, porque no dia em que dela comerdes, certamente morrerás. Este mandamento era um ponto de prova, e era uma prova fácil. Mas o homem falhou nessa pequena prova, dando crédito às palavras de Satanás. Satanás mentiu, dizendo que Adão e Eva não iriam morrer. Deus não criou o homem imortal, mas candidato à imortalidade que lhe seria dada após a prova de obediência. Romanos capítulo 5, versículo 12 é muito claro: portanto, assim como por um só homem entrou o pecado no mundo, e pelo pecado a morte, assim também a morte passou a todos os homens, porque todos pecaram. Perceba que por causa do pecado, o homem ficou sujeito à morte. Logo após terem desobedecido a Deus, Adão e Eva foram expulsos do paraíso para que não comessem do fruto da árvore da vida e vivessem eternamente. Então, o que é morte? A morte é o contrário da vida, é a cessação da vida, é o ser vivo, alma vivente, menos o fôlego de vida, o sopro de Deus, igual ao pó da terra, corpo sem vida. E o pó volte à terra, como era, e o Espírito volte a Deus que o deu. Eclesiastes capítulo 12, versículo 7. A palavra Espírito, usada neste verso, é traduzida como fôlego de vida, em Eclesiastes capítulo 3, versículo 19. Ela vem da palavra hebraica ruach, que quer dizer alento, fôlego, respiração. Quando a energia vital de Deus não age mais no organismo humano, este morre. Seu sistema nervoso e sua mente não funcionam mais. Aquele que em vida era um ser humano, uma alma vivente, na morte não é mais do que um cadáver. O corpo volta ao pó e o fôlego da vida retorna a Deus. O Criador apenas retira do homem a vida que lhe havia sido emprestada ao nascer. E os mortos, sabem de alguma coisa? A Bíblia é muito clara ao responder: porque os vivos sabem que hão de morrer, mas os mortos não sabem coisa nenhuma, nem tampouco terão eles recompensa, porque a sua memória jaz no esquecimento. não têm eles parte em coisa alguma do que se faz debaixo do sol. Eclesiastes capítulo 9, versículos 5 e 6. No Salmo 115, no versículo 17, lemos: os mortos não louvam o Senhor, nem os que descem à sepultura. Se os mortos estivessem no céu, certamente louvariam a Deus. Mas este texto declara que eles partiram para o silêncio, a sepultura. Quando Jesus ressuscitou ao terceiro dia, disse a Maria: não me detenhas, porque ainda não subi para meu Pai. João capítulo 20, verso 17. Jesus morreu, seu corpo ficou descansando na sepultura. Aliás, Jesus e a Bíblia comparam a morte a um sono. João capítulo 11, versículo 11. Na Bíblia, a morte é chamada de sono 54 vezes. A morte é um sono sem sonhos, no qual não temos consciência de nada. E os mortos acordarão desse sono, ressuscitarão um dia? A Bíblia garante que sim. Jesus disse que Ele é a ressurreição e a vida. Aquele que crê nele, ainda que morra, viverá. João capítulo 11, versículo 25. E disse mais: não vos maravilheis disto, porque vem a hora em que todos os que se acham nos túmulos ouvirão a sua voz e sairão. Os que tiverem feito bem para a ressurreição da vida, e os que tiverem praticado mal para a ressurreição do juízo. João capítulo 5, versículos 28 e 29. Os mortos voltarão à existência mediante a ressurreição. A ressurreição é uma nova criação do homem. Se não houvesse ressurreição, não haveria esperança para os mortos. Mas a Bíblia garante: porque se os mortos não ressuscitam, também Cristo não ressuscitou. E se Cristo não ressuscitou, é vã a nossa fé, e os que dormiram, ou seja, os que morreram, em Cristo pereceram. Primeira carta de Paulo aos Coríntios, capítulo 15, versículos 16 a 18. A ressurreição dos justos acontecerá por ocasião da segunda vinda de Cristo. São do apóstolo Paulo estas palavras: não queremos, porém, irmãos, que sejais ignorantes com respeito aos que dormem, para não vos entristecerdes como os demais, que não têm esperança. Porquanto o Senhor mesmo, dada a sua palavra de ordem, ouvida a voz do arcanjo e ressoada a trombeta de Deus, descerá dos céus e os mortos em Cristo ressuscitarão primeiro. Consolai-vos, pois, uns aos outros com estas palavras. Primeira carta aos Tessalonicenses, capítulo 4, versículos 13, 16 e 18. Esta é a esperança do cristão diante da morte. E quando o homem receberá o dom da imortalidade? Paulo responde: a trombeta soará, os mortos ressuscitarão incorruptíveis e nós seremos transformados. Porque é necessário que este corpo corruptível se revista da incorruptibilidade, e o que é mortal se revista da imortalidade. Primeira carta aos Coríntios, capítulo 15, versículos 52 e 53. Na segunda vinda de Cristo, os justos, tanto os que estiverem vivos como os que hão de ressuscitar, receberão o dom da imortalidade. O corpo mortal será revestido da imortalidade. Hoje o homem não é imortal, mas pela fé poderá conseguir a imortalidade através do Filho de Deus no seu segundo aparecimento. Não esqueça, meu amigo, aquele que tem o Filho, que tem Jesus, tem a vida. Aquele que não tem o Filho de Deus, não tem a vida. O Senhor Jesus é o autor da vida. A Bíblia diz que a vida estava nele. Ele é também o Salvador do homem. Tem o poder de renovar espiritualmente a vida do pecador, se este escolher o caminho da vida, escolher servir ao Senhor. Amigo, deixe Jesus ser o primeiro em sua vida, o seu Salvador pessoal. Aceite-o agora.

0: Vamos orar. Querido Pai, queremos deixar que Jesus seja agora o primeiro em nossa vida. Oramos em seu nome. Amém.
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0: Aqui nos despedimos dizendo: o Senhor te abençoe e te guarde. O Senhor faça resplandecer o seu rosto sobre ti e tenha misericórdia de ti. O Senhor sobre ti levante o seu rosto e te dê a paz.
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1: Você acredita no inferno? Será que o inferno realmente existe? No programa de hoje, quero apresentar a resposta da Bíblia para essas perguntas. Na Bíblia, encontramos três sentidos diferentes para a palavra inferno. No Velho Testamento, inferno é sempre traduzido da palavra hebraica Sheol. Já no Novo Testamento, a palavra original é Hades. Tanto Sheol quanto Hades significam ou dão o sentido de sepultura. Salmos 116:3 e Mateus 11:23 são bons exemplos disso. Inferno também significa um lugar em que há fogo consumindo. A palavra grega usada no Novo Testamento é Geena. Essa palavra tem o mesmo significado da palavra Inon. Inon era um vale próximo a Jerusalém, um lugar usado para depósito de lixo, de cadáveres de animais e de malfeitores, onde eram consumidos, onde eram queimados. O terceiro sentido de inferno achamos na segunda carta de Pedro, capítulo 2, versículo 4. A palavra grega empregada nesse texto é Tártaros, que significa um lugar de trevas onde os anjos maus estão. Não significa um lugar de fogo ou tormento. Se a palavra inferno na Bíblia tem sentido de sepultura, lugar de trevas onde estão Satanás e seus anjos, significa que os ímpios ou maus que já morreram não estão sofrendo agora? Isso mesmo. Todas as pessoas que já morreram, conforme vimos em programas anteriores e conforme apresenta a Bíblia, estão na sepultura, tanto bons quanto maus. Nada sabem, nada sofrem. Qualquer texto bíblico que se refira ao castigo dos ímpios mediante o fogo estabelece com clareza que isso se realizará depois do juízo e do fim do mundo. O dia da retribuição ainda está no futuro. Os ímpios não receberão seu castigo antes que o juízo o determine. Eles serão reservados para o dia do juízo, para então receberem a recompensa ou o castigo merecido. Quando Jesus voltar, algumas coisas interessantes irão acontecer. A primeira delas é a ressurreição dos justos, dos salvos. É a chamada primeira ressurreição. Nesse mesmo tempo, os justos, por ocasião da volta de Jesus, são transformados. Em seguida, todos esses justos transformados, os que ressuscitaram, os que já estavam vivos, são levados para o céu. Você encontra esse assunto na primeira carta aos Tessalonicenses, capítulo 4, versículo 17. Os ímpios então serão destruídos, mortos pelo resplendor da manifestação de Deus. A partir daí, a terra fica desolada, vazia, pelo período de 1000 anos. Nesse período de 1000 anos, os justos no céu viverão e reinarão com Cristo. Completados os 1000 anos, a Jerusalém Celestial será transferida para a terra, juntamente com os salvos. Quando isso acontecer, os ímpios, desde o princípio do mundo, ressuscitarão para receberem o castigo merecido. Apocalipse capítulo 20, versículos 8 e 9, conta que Satanás moverá seus anjos e as hostes de ímpios a um último e desesperado ataque contra o povo de Deus. Mas diz o texto bíblico, desce fogo do céu para consumir os ímpios de todos os tempos. A terra inteira será transformada num lago de fogo. Nesse lago de fogo, desaparecerão para sempre Satanás, seus anjos e todos os ímpios. Diz Apocalipse capítulo 10, verso 15. E se alguém não for achado inscrito no livro da vida, esse foi lançado para dentro do lago de fogo. É o fim do pecado e pecadores. Creio que vale a pena repetir. O castigo para os maus não acontece agora. O castigo virá depois do julgamento dos ímpios, depois dos 1000 anos. Só aí serão lançados no lago de fogo. E esse sofrimento será eterno? Você pergunta. Os maus queimarão para sempre? É outro questionamento. Certas expressões da Bíblia podem dar a impressão de que o tormento dos ímpios não terá fim. Falando desse castigo, a Bíblia utiliza expressões como para sempre, para todo sempre, eternamente, Temos também outras como fogo que nunca se acaba ou fogo inextinguível. O sentido de para sempre tem a ver com a duração de uma vida humana. Na carta de Paulo a Filemon, no verso 15, ele escreve dizendo que Onésimo, servo de Filemon, deveria pertencer ao seu Senhor para sempre. Temos também no primeiro livro de Samuel, capítulo 1, versículo 22, a afirmação de que Samuel deveria permanecer no templo para sempre, ou seja, até o final de sua vida. Outro exemplo, Isaías no capítulo 34, versículos 9 e 10, escreveu que ninguém passaria para a terra de Edom para todo sempre. Entretanto, quem quiser hoje passar por onde era o país de Edom, pode. O sentido neste caso é que a destruição de Edom seria completa e completa seria a sua desolação. Muitos ouvintes questionam a expressão fogo eterno, como a de Mateus capítulo 25, verso 41, onde diz que os ímpios sofrerão a pena do fogo eterno. As cidades de Sodoma e Gomorra também sofreram a ação do fogo eterno e foram até postas por exemplo dos que terão de sofrer a mesma pena. Mas Sodoma e Gomorra foram totalmente destruídas, reduzidas a cinzas. Não estão queimando até hoje. Jesus falou do fogo que nunca se apaga. Em Jeremias 17, verso 27, é dito que Jerusalém foi queimada com fogo que nunca se acaba. Mas Jerusalém não continua queimando até hoje. O sentido de fogo que nunca se acaba é fogo que não se pode extinguir, que executa plenamente a sua obra destruidora. Terminada a destruição, o fogo para de arder. A Bíblia ensina que o salário, o pagamento do pecado é a morte, e não um tormento sem fim. O castigo dos ímpios é chamado de segunda morte em Apocalipse capítulo 20, versículo 14. O castigo dos ímpios também é chamado na Bíblia de a obra estranha de Deus, em Isaías 28, versículo 21. Causar sofrimento, destruir, não está nos sentimentos de Deus, porque Ele não tem prazer na morte do perverso, mas em que o perverso se converta do seu mau caminho e viva, Ezequiel 33, 11. Por isso Deus, com palavras tocantes, pede: convertei-vos, convertei-vos dos vossos maus caminhos, pois, porque haveis de morrer, ó casa de Israel. Pedro também descreve a Deus dessa forma, dizendo que ele tem muita paciência, não querendo que nenhum se perca, mas que todos cheguem ao arrependimento. Segunda carta de Pedro, capítulo 3, versículo 9. Pense sobre isso. Deus está interessado e concentrado em salvar. Foi por isso que Jesus veio a este mundo. Hoje ele espera, oferece novas oportunidades. Você vai aceitar? Você vai escolher ficar ao lado de Deus e dos salvos de todos os tempos? Espero que esta seja também a sua decisão hoje.

0: Vamos orar. Deus de amor, para o dia de hoje, concede-nos o fogo do Espírito Santo, o fogo que consome todo o pecado, e assim estaremos livres das chamas preparadas para os pecadores impenitentes. Salva-nos através de Jesus. Oramos em seu nome. Amém.
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0: Aqui nos despedimos dizendo: o Senhor te abençoe e te guarde. O Senhor faça resplandecer o seu rosto sobre ti e tenha misericórdia de ti. O Senhor sobre ti levante o seu rosto e te dê a paz.
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1: Deus não gosta do sofrimento. Satanás, sim. Ele é o autor da doença, semeia a enfermidade, o sofrimento e a morte. Deus é o autor de toda a obra perfeita. Opera para a restauração do corpo, o bem-estar físico, a vida. Agora, por que existem tantas doenças? A causa da doença é o pecado. E o pecado é a transgressão de leis, moral ou de saúde. Quando Jesus curou o paralítico que estava junto ao tanque de Betesda, falou: "Não peques mais, para que não te aconteça coisa pior." João capítulo 5, versículo 14. Quero apresentar hoje 8 fatores que proporcionam saúde e uma vida mais feliz. O primeiro fator é o ar puro. Uma das necessidades essenciais do organismo é o oxigênio que conseguimos pela inalação do ar. Boa ventilação da casa, mesmo durante o sono e no lugar de trabalho, é uma necessidade. Respire fundo ao ar livre, encha e esvazie os pulmões várias vezes. Isso ajuda a circulação e traz saúde aos pulmões e novo vigor à mente. O segundo fator para uma boa saúde é luz solar. Ela destrói os germes. Através dos raios ultravioleta, conseguimos a vitamina D, que ajuda a fixar o cálcio nos ossos, tornando-os mais fortes. Além do ar puro e do sol, outro remédio indispensável é a água. Beba bastante água. A água é importante para cada célula do corpo. Tome diariamente uns 6 copos d'água pura entre as refeições. Muita água por dentro e por fora. O quarto fator de boa saúde é o descanso. Dedique tempo para recreação e para descansar. São os dois melhores remédios para a mente e corpos cansados. Durma de 7 a 8 horas cada noite. Aprenda a relaxar. Ar puro, luz solar, água, descanso e tem mais. O quinto fator da boa saúde é o exercício. Ele tonifica os músculos, acalma os nervos e ajuda na circulação. Se você tem um trabalho braçal, talvez não necessite tanto de mais exercícios. Mas se você leva uma vida sedentária e tem um trabalho mental, deve caminhar, nadar, cultivar um jardim, praticar um esporte. Outro fator para a boa saúde é a temperança, ou seja, abster-se, deixar de lado coisas nocivas que fazem mal e usar com moderação as coisas boas. Os médicos também sugerem deixar de lado as bebidas.

Outra, sirva-se de poucas variedades numa refeição. Prepare os alimentos de maneira simples, com pouca gordura. Seja moderado no uso das frituras, doces, condimentos, sal, açúcar. Quanto possível, coma os alimentos em seu estado natural. Verduras e frutas cruas, cereais integrais, tudo isso é muito bom para o organismo. Coma com moderação, sem pressa. Mastigue bem, não coma entre as refeições. Dê tempo ao estômago para terminar a digestão. Coma em horas regulares. Faça uma boa refeição pela manhã e no almoço e coma pouco à noite. Prefira um regime vegetariano. Essa foi a dieta escolhida por Deus no começo do mundo, Gênesis capítulo 1, versículo 29. E por falar em carne, convém lembrar que o uso da carne como alimento foi liberado por Deus com restrições. Entre essas restrições, Deus proibiu o consumo do sangue, Gênesis capítulo 9, versículos 3 e 4. Essa ordem de Deus foi dada logo após o dilúvio. Havendo os alimentos vegetais sido destruídos pelo dilúvio, o Senhor permitiu o uso da carne como alimento, mas não com sangue. Esse preceito foi mantido pelos apóstolos no Novo Testamento, conforme lemos em Atos capítulo 15, versículo 29. Deus também fez distinção entre os animais, declarando-os alguns como limpos e outros imundos. Deus foi muito claro ao dizer que a carne de animais, considerados imundos, não deveria ser consumida. A distinção entre os animais como limpos e imundos foi feita cerca de 850 anos antes do povo judeu existir. Gênesis capítulo 7, versículo 2. Ela é uma lei de saúde, não tendo em si nenhuma relação com a lei cerimonial, o que nos leva a declarar que ela nunca foi abolida e está em vigor até hoje para o bem de todos os filhos de Deus. Leia, por favor, o capítulo 11 do livro de Levítico. Você vai encontrar as características e a lista dos animais limpos e imundos. Os limpos têm casco dividido e remoem. Já os peixes limpos têm barbatanas e escamas. Na lista dos animais e aves imundos estão o camelo, a lebre, o porco, o corvo, o rato, o avestruz. Vimos no programa de hoje alguns fatores da boa saúde: ar puro, luz solar, água, descanso, exercício, temperança e agora por último, confiança no poder divino. Este é o segredo para uma vida saudável e feliz. Médicos e enfermeiros podem fazer o seu melhor para ajudar os enfermos a se recuperarem. Mas o paciente precisa manter sua fé em Deus se deseja a restauração completa. Deus é aquele que no Salmo 103, versículo 3, garante que perdoa todas as iniquidades e sara todas as enfermidades. Siga essas recomendações e viva feliz.

0: Vamos orar. Querido Deus, obrigado pelo dom da vida. Obrigado por toda a orientação dada em Tua palavra para que tenhamos saúde. Obrigado pelo pão da vida, Jesus Cristo. Queremos hoje utilizar todos os recursos, todo o Teu conselho, para termos vida em abundância. Queremos hoje receber Jesus, porque quem tem um filho tem a vida. E é em nome dele que oramos. Amém.
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0: Aqui nos despedimos dizendo: o Senhor te abençoe e te guarde. O Senhor faça resplandecer o seu rosto sobre ti e tenha misericórdia de ti. O Senhor sobre ti levante o seu rosto e te dê a paz.
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1: Todos nós sabemos que não há salvação em nenhum outro nome a não ser em Jesus Cristo. Mas como eram salvos aqueles que viveram antes de Jesus, nos tempos do Velho Testamento? Como podiam receber a salvação em Jesus se ele ainda não havia morrido? Como poderiam saber algo sobre a cruz? Desde que o homem pecou, deveria demonstrar fé no Redentor. Adão e Eva tiveram conhecimento do plano da salvação. Abel creu no sacrifício do Redentor vindouro ao levar um cordeiro para o sacrifício. Assim aconteceu com Abraão e os outros patriarcas. O povo de Israel recebeu ordem de construir um santuário para que Deus pudesse habitar no meio do povo. Esse lugar seria para a manifestação da presença divina e também para a adoração a Deus. E mais do que isso, seria para revelar, mediante símbolos, o grande plano da salvação. O santuário era uma tenda portátil de aproximadamente 15 metros de comprimento por 5 de largura e 5 de altura. Era dividido em dois compartimentos, Santo e Santo dos Santos ou Santíssimo. Uma cortina separava as duas dependências. No primeiro compartimento, que era duas vezes maior que o segundo, havia uma mesa com pães chamados da proposição, representando a Cristo o pão da vida. Havia também um castiçal de ouro com 7 lâmpadas continuamente acesas, simbolizava Cristo, a luz do mundo. E um altar de incenso, sobre o qual o incenso era queimado por ocasião do culto matutino e vespertino, representando a intercessão de Cristo. No segundo compartimento, o Santíssimo, estava a arca, uma caixa de madeira revestida de ouro, que tinha por tampa uma peça de ouro maciço chamada propiciatório. Nas suas extremidades havia a figura de dois anjos, feitos de ouro puro, cujos rostos se voltavam para o propiciatório. Nesse lugar brilhava uma luz gloriosa, símbolo da presença de Deus. E o Senhor Deus ordenou que os 10 mandamentos, escritos com o seu próprio dedo, fossem postos dentro da arca. A congregação não se reunia propriamente no tabernáculo, mas no grande pátio ou átrio que o cercava. Tinha 52 metros de comprimento por 2 metros de largura, fechado por cortinas. Nesse pátio, logo na entrada, estava a pia ou bacia, contendo água para os sacerdotes se lavarem, pois deviam estar limpos antes de entrarem no tabernáculo. Isso é um símbolo da pureza que devemos possuir, pois só os puros de coração entrarão no reino de Deus. Havia também o altar de holocaustos. Os serviços no primeiro compartimento, lugar santo, eram diários. Cada pecado naqueles dias era cobrado com sangue inocente. Quando alguém pecava, devia trazer à porta do santuário um animal sem defeito, representando Jesus, e pondo as mãos sobre a cabeça do mesmo, devia confessar sua culpa. Dessa maneira, a culpa era transferida ao pecador para a vítima substituinte. Então o pecador degolava o animal, pois o salário do pecado é a morte. Desta forma, era mostrado ao arrependido que seus pecados haveriam um dia de tirar a vida do inocente Filho de Deus, visto que sem derramamento de sangue não há remissão. Simbolicamente, o pecado era transferido do pecador para o cordeiro que morria em seu lugar. Os pecados do povo eram confessados dia após dia e mês após mês. Eram figurativamente transferidos para o santuário, pois algum sangue era aspergido no altar. Uma vez por ano, era feita uma cerimônia especial para os extirpar, uma purificação do santuário. Para este fim, foi escolhido por Deus o dia 10 do 7º mês, chamado Dia da Expiação ou Dia do Juízo. Para isso, o sacerdote tomava 2 bodes, degolava um deles e penetrava com o sangue do animal no segundo compartimento, o Santo dos Santos ou Santíssimo. Então, enquanto estava de fronte da arca que continha os 10 mandamentos, o sumo sacerdote aspergia o sangue sobre propiciatório para mostrar que o sangue de Jesus, o Redentor prometido, pagaria a pena da transgressão da lei. por essa cerimônia era feita a remoção dos pecados acumulados no santuário. Após completar a purificação, o sacerdote punha, sempre simbolicamente, todos os pecados removidos do santuário sobre a cabeça do outro bode, o bode emissário, e enviava esse animal ao deserto, onde morria. Era plano de Deus que nesse dia do ano, o dia da expiação, povo e santuário ficassem limpos do pecado. Esse dia era para o povo de Israel um dia de juízo. Quem não se arrependia do seu pecado e dele não se livrava, devia ser eliminado do povo de Deus. Mas havia grande alegria quando terminava o dia do juízo. Estavam livres dos pecados cometidos durante o ano e purificados diante de Deus. O tabernáculo, ou santuário terrestre, foi feito conforme o modelo do tabernáculo celeste e era uma cópia fiel dele. O autor do livro de Hebreus menciona do verdadeiro tabernáculo que o Senhor ergueu, não o homem. No Apocalipse, João viu em visão esse tabernáculo e peças da sua mobília. Os serviços do santuário terrestre eram símbolos da obra de Jesus em favor do homem. Essa obra redentora ele iniciou na terra e prossegue no santuário celeste. O serviço do santuário era como um telescópio da fé, pela qual os fiéis podiam penetrar no grande espaço do tempo até a primeira vinda de Jesus e a cruz do Calvário, indo além ao segundo advento e ao juízo final. Por ser símbolo da obra de Cristo, o santuário do antigo Israel chegou ao fim, ao consumar-se o sacrifício de Jesus. Quando o Salvador respirou na cruz, o véu do santuário rasgou-se em dois, dando o Senhor a entender por isso que aqueles serviços não tinham mais valor. A sombra encontrava o corpo, o tipo encontrava o antítipo. Daquele momento em diante, entrava em função o santuário que está no céu. Assim como o sacerdote no santuário terrestre representava a Deus em benefício dos pecadores, dons e sacrifícios, Jesus, nosso sumo sacerdote, apresenta ao Pai em favor do homem os méritos do seu próprio perfeito sacrifício, sua morte na cruz. Contrariamente aos sacrifícios de animais, o sacrifício de Jesus foi feito uma vez para sempre. A virtude desse único sacrifício é suficiente para apagar os pecados de todos os homens em todos os tempos. Mas não esqueça, meu amigo, essa perfeita e completa expiação não pode salvar os descrentes. É somente quando cremos em Cristo como nosso Salvador pessoal e cremos na expiação efetuada na cruz para a remissão dos nossos pecados que o Divino Mediador pode aplicá-la em nosso benefício. Por isso, aceite a Jesus como o seu Salvador pessoal agora e receba as bênçãos do perdão e da salvação.

0: Vamos orar. Obrigado, Senhor, pelo plano da salvação estabelecido antes da fundação do mundo. Obrigado porque, através do sangue de Cristo, somos salvos completamente. Em nome de Jesus, oramos. Amém.
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0: Aqui nos despedimos dizendo: o Senhor te abençoe e te guarde. O Senhor faça resplandecer o seu rosto sobre ti e tenha misericórdia de ti. O Senhor sobre ti levante o seu rosto e te dê a paz.
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1: O tema de hoje é a missão de Jesus no céu agora. No antigo santuário do Velho Testamento, os pecados confessados eram simbolicamente transferidos para aquele santuário. Fazia-se necessária uma purificação anual. Como o santuário terrestre era uma cópia fiel do santuário celeste, os pecados que confessamos são transferidos para ele, no qual também deverá ser realizada uma obra de purificação. Pode parecer coisa estranha que lugares celestiais necessitem de purificação, mas a Bíblia afirma: até 2.300 tardes e manhãs, e o santuário será purificado. Daniel 8,14. Na profecia, um dia representa um ano, conforme é declarado em Números 14,34 e Ezequiel 4,7. Essas 2.300 tardes e manhãs, ou 2.300 dias, são tempo profético e representam 2.300 anos. Lendo Daniel 9,25 e Esdras 7,7, chegamos à conclusão que os 2.300 anos começaram no ano 7 do rei Artaxerxes da Pérsia, ou seja, em 457 a.C. E a história assim confirma. Como o decreto foi dado quase no fim do ano 457, os 2.300 anos nos levam a 1844 de nossa era. Nesse ano, 1844, começou a purificação do santuário. Considerando que os serviços simbólicos do santuário terrestre eram feitos no primeiro compartimento e que só no dia da expiação o sacerdote entrava no Santo dos Santos, compreendemos que desde a sua ascensão ao céu, Jesus ministra no primeiro compartimento do santuário e, a partir de 1844, realiza suas atividades sumo sacerdotais no segundo compartimento ou Santo dos Santos. E como é feita essa purificação no santuário celestial? A Bíblia menciona a existência de livros no céu. Descrevendo a abertura do tribunal de Deus, o profeta Daniel escreveu: assentou-se o tribunal e abriram-se os livros, Daniel 7:10. Nesses livros estão relatados os atos de cada indivíduo, mais perfeito que o mais potente computador feito por seres humanos. A Bíblia também menciona a existência do livro da vida, no qual estão inscritos todos quantos consagraram a vida a Deus. Há também referência a um memorial das obras, em que devem figurar os bons atos dos que temem ao Senhor, e há igualmente um registro dos pecados, dos maus atos, das más palavras e dos maus pensamentos. Como o antigo dia da expiação era um dia de julgamento, também a purificação do santuário celeste é uma obra de julgamento, o apagamento dos pecados contidos nos livros do céu. Bem, talvez você tenha a seguinte pergunta agora: mas por que não são os registros apagados ao ser perdoado o pecador? A resposta é a seguinte: nem todos perseveram no caminho do Senhor. Há pessoas que, depois de se arrependerem, depois de confessarem seus pecados, depois de fazerem paz com Deus, voltam à prática do mal. Os que fazem assim têm o seu perdão anulado. Por isso, a remoção dos registros do pecado só pode ser feita após a morte do indivíduo ou após terminar o tempo da graça. Ao contemplar a purificação do santuário, Jesus dirá: continue o injusto fazendo injustiça, continue o imundo ainda sendo imundo, o justo continue na prática da justiça e o santo continue a santificar-se. Apocalipse 22, 11. Estas palavras encerram a obra de salvação. Elas fecham a porta da graça e selam os destinos. Os que foram declarados justos continuarão assim para toda a eternidade. Os que forem achados em pecado aguardarão o terrível destino do ímpio. Após terminar a obra de purificação no santuário celeste, Jesus virá em glória e majestade para receber o seu povo. Eis que venho sem demora, e comigo está o galardão que tenho para retribuir a cada um segundo as suas obras. Apocalipse capítulo 22, versículo 12. Simultaneamente com a purificação do santuário celeste, deve ser proclamada na terra uma mensagem especial de Deus. Esta mensagem está em Apocalipse capítulo 14, versículos 6 a 10. Vi outro anjo voando pelo meio do céu, tendo um evangelho eterno para pregar aos que se assentam sobre a terra e a cada nação e tribo e língua e povo, dizendo com grande voz: temei a Deus e dai-lhe glória, pois é chegada a hora do seu juízo, e adorai aquele que fez os céus e a terra e o mar e as fontes das águas. Seguiu-se outro anjo, o segundo, dizendo: caiu a grande Babilônia, que tem dado a beber a todas as nações do vinho da fúria da sua prostituição. Seguiu-se a estes outro anjo, o terceiro, dizendo em grande voz: se alguém adora a besta e a sua imagem, e recebe a sua marca na fronte ou sobre a mão, também esse beberá do vinho da cólera de Deus, e será atormentado com fogo e enxofre diante dos santos anjos e na presença do Cordeiro. Perceba que, simultaneamente com a purificação do santuário celeste, deve ser proclamada na terra uma mensagem especial de Deus. Essa mensagem é pregada por homens, representados por anjos voando. É o Evangelho eterno, o mesmo Evangelho de todos os tempos, com ênfase nos seguintes pontos: proclamar a chegada do juízo, a fase da obra de Cristo em favor dos homens. É chegado o tempo do fim. Segundo, convida homens e mulheres a adorar o Deus Criador, que em 6 dias literais criou a terra com tudo que nela há e descansou no 7º dia de uma obra acabada. Com isso, condena a teoria evolucionista. Número 3. Declara sem valor os ensinos humanos e sistemas religiosos que procuram substituir os ensinos de Deus. E o quarto ponto enfatizado por este Evangelho eterno é o seguinte: advertir contra a submissão espiritual a outro poder que não a Deus. O resultado dessa pregação é o que está em Apocalipse 14, versículo 12. Aqui está a perseverança dos santos, os que guardam os mandamentos de Deus e a fé em Jesus. Isso mesmo, amigo ouvinte. A pregação dessa tríplice mensagem angélica produz um povo que põe a sua fé nos méritos e poder de Jesus para salvar. E como demonstração da presença de Cristo no coração, vivem como viveu o Senhor, a vida santa que os 10 mandamentos requerem. Será que você dará ouvidos à mensagem especial do Evangelho para este tempo, enquanto não termina o dia da salvação? É solene a obra que se acha agora empenhado o celestial mediador e sumo sacerdote. Agora ele ainda é nosso advogado, ainda intercede por nós. Pense sobre isso e tome a sua decisão agora.

0: Vamos orar. Pai Celestial, se Jesus está intercedendo por nós nos céus, não temos o que temer. Precisamos apenas confiar e cada dia entregar nossa vida, nossos planos aos cuidados de Jesus. Obrigado por esta certeza, Senhor. Por isso oramos, em nome de Jesus. Amém.
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0: Aqui nos despedimos dizendo: o Senhor te abençoe e te guarde. O Senhor faça resplandecer o seu rosto sobre ti e tenha misericórdia de ti. O Senhor sobre ti levante o seu rosto e te dê a paz.
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1: De Jesus temos a confortante e animadora promessa: todo pecado e blasfêmia serão perdoados aos homens. No finalzinho desse mesmo verso, temos uma advertência: mas a blasfêmia contra o Espírito Santo não será perdoada. O pecado contra o Espírito Santo, o pecado imperdoável, que não tem perdão. Vamos falar um pouquinho sobre o Espírito Santo. Quem é e qual é a sua obra? O Espírito Santo é a terceira pessoa da Trindade. Ele é o único agente que leva a pessoa a reconhecer o pecado. Convencerá o mundo do pecado, diz João no capítulo 16, versículo 8. Ele derrama o amor de Deus em nossos corações. Ele produz o novo nascimento. Ele guia em toda a verdade. O Espírito Santo fortalece para a obediência. Ele age no homem. Ele intercede por nós. Todo o trabalho de Deus, íntimo e pessoal sobre o ser humano, é realizado pelo Espírito Santo. Cada impulso para o bem e para a verdade é implantado por Ele. Cada desejo de santidade é nutrido pelo Espírito Santo. Seu trabalho é tão indispensável à convicção, conversão, arrependimento, segurança, enfim, a cada operação da divina graça, que nenhum desses incidentes poderiam ocorrer sem o Espírito Santo. O pecado contra o Espírito Santo. Esse pecado não é feito por um único ato, num instante, mas sim por etapas. Vejamos como pode acontecer. Primeiro, vez por vez, Jesus, mediante o Espírito Santo, bate à porta do coração e pede entrada. Alguém não abre a porta, deixando-o esperando lá de fora? Com isso, está dando o primeiro passo. Está entristecendo o Espírito Santo, conforme diz Efésios capítulo 4, versículo 30. Segundo, talvez com medo de que Jesus force a entrada, essa pessoa resiste, usa toda a força para ele não entrar, pois não deseja a companhia de Jesus. Resistir, portanto, é o segundo passo. Terceiro passo, para ter certeza de que o Espírito Santo não incomodará mais, procura abafá-lo, apagá-lo. Conforme diz o apóstolo Paulo em sua primeira carta aos Tessalonicenses, capítulo 5, verso 19. Então veio o quarto passo. Depois de tanto resistir, a consciência e o coração se tornam endurecidos. E em quinto plano, finalmente o Espírito Santo abandona essa pessoa. Que triste fim. Na Bíblia temos muitos exemplos de tal experiência. Os antediluvianos, Faraó, Judas, os fariseus. O pecado contra o Espírito Santo é a persistente, contínua rejeição aos apelos desse Espírito. Como pode alguém cometer tal pecado? Primeiro, quando deixa de fazer o que Deus lhe pede. Será que você tem escutado a voz suave da consciência, movida pelo Espírito Santo, pedindo-lhe que faça o que é direito, e o alertando a não desobedecer a Deus? Tem sua consciência lhe falado enquanto ouve a voz da profecia? Tem Satanás lhe tentado olhar para possíveis razões para não obedecer aos mandamentos de Deus? Será que ele está produzindo ansiedade em você de perder o emprego se você obedecer a Deus? O diabo tem sugerido que os seus amigos o abandonarão se você fizer o que Deus requer? Talvez você tenha pensado: meu pai e meu avô foram bons homens, homens piedosos. O que foi bom para eles é bom para mim. Mas escute, o apóstolo Paulo também pensou assim até que Deus teve que derrubá-lo por terra com uma luz celeste para mostrar que Paulo estava errado. Alguém comete o pecado contra o Espírito Santo quando peca voluntariamente, por rebelião ou presunção. Pecado de presunção é o pecado que cometemos presumindo, confiando na misericórdia de Deus. Pecado que cometemos conscientemente, sabendo que está errado. O rei Saul na Bíblia é um exemplo disso. Também cometemos o pecado contra o Espírito Santo quando o apagamos. Apagar o Espírito Santo é como cobrir uma vela com um pano molhado. O Espírito Santo quer nos guiar à justiça. Nós, porém, o apagamos e dizemos, não agora, não ainda. Cada vez que recusamos ouvir a voz de Deus falando através da consciência, vamos tornando essa voz mais difícil de ser ouvida na próxima vez. Ficamos insensíveis, anestesiados espiritualmente. Por fim, ficamos duros como pedra, não respondendo mais aos apelos do Espírito Santo. Como é possível saber que ainda não cometi o pecado imperdoável? Frequentemente, pessoas sinceras expressam o temor de haverem cometido o pecado imperdoável. Lembre-se disso. Enquanto alguém crê de todo o coração que Jesus é o Filho do Deus vivo e o Salvador do mundo, enquanto anela a salvação, pode estar certo de que não cometeu o pecado imperdoável. Satanás empenha-se em desanimar os homens, fazendo-os crer que cometeram o pecado imperdoável. Assim os leva a abandonar a esperança e perder-se. A pessoa que foi abandonada pelo Espírito Santo nunca mais sente desejo de se arrepender, nem se importa com a sua salvação. Se você deseja salvação, é sinal de que o Espírito de Deus ainda não o abandonou e está agindo em você. Se está convicto de seus pecados e tem um desejo ardente de servir a Deus e ser salvo, então há esperança para você. É sinal que o Espírito Santo ainda trabalha por você. E para que não peque contra o Espírito Santo, conserve o coração sensível aos menores apelos do Espírito, respondendo como Samuel, fala, porque o teu servo ouve. Tenha cuidado para não resistir voluntariamente à conhecida vontade de Deus. Cultive o hábito de pronta obediência quando Deus assim exigir. Amigo ouvinte, o pecado imperdoável é o pecado que não reconhecemos, que não aborrecemos, de que não nos arrependemos e que não abandonamos. É o pecado que desce conosco à sepultura, que vai conosco para a perdição. É o pecado ao qual nos apegamos e que não nos dispomos a abandonar. Ele pode ser uma coisa numa pessoa e outra coisa noutra pessoa, mas no fundo ele é o pecado do orgulho, do egoísmo. É a recusa da entrega completa, da submissão do coração a Deus. Por isso, ele diz, dá-me, filho meu, o teu coração, e os teus olhos se agradem dos meus caminhos. Provérbios 23, 26. Por que não vir a Jesus agora e dizer, eis, Senhor, o meu coração. Toma-o tal como está. Este é o maior presente que podemos dar a Deus. Hoje, se ouvirdes a sua voz, não endureçais os vossos corações.

0: Vamos orar. Querido Pai, obrigado pela atividade do Espírito Santo em nossa vida, em nossa mente. Que este Espírito esteja agora agindo, falando a nossa alma. Que este Espírito esteja agora batendo o coração daquele que ainda não aceitou a Jesus. Isto te pedimos, em nome de Jesus. Amém.
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0: Aqui nos despedimos dizendo: o Senhor te abençoe e te guarde. O Senhor faça resplandecer o seu rosto sobre ti e tenha misericórdia de ti. O Senhor sobre ti levante o seu rosto e te dê a paz.
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1: Todos nós temos uma natureza que é contrária a Deus. É uma natureza com inclinação para o mal, inclinação para o pecado, e por isso é chamada carnal. Ela veio como consequência do pecado no mundo. Com tal natureza, somos considerados inimigos de Deus. É possível mudar essa natureza? Como pode um pecador se tornar filho de Deus e cidadão do céu? A Bíblia responde que é através do novo nascimento. Ouça as palavras de Jesus. Em verdade te digo, que se alguém não nascer de novo, não pode ver o reino de Deus. São João, capítulo 3, versículo 3. Essas palavras de Jesus foram dirigidas a Nicodemos, um membro da seita dos fariseus que era muito zeloso na prática da religião. Nicodemos ficou surpreendido com a afirmação de que precisava nascer outra vez. Ele pensava que já vivia uma vida irrepreensível e tinha um lugar garantido no céu. Mas a religião dos fariseus, no tempo de Cristo, limitava-se, em geral, a exterioridades. Não atingia o coração. E isso acontece hoje também. Muitos se contentam em ser homens morais. Não matam, não roubam, não fazem qualquer outro mal ao próximo. E acham que, por isso, são salvos. A recomendação de Jesus, porém, é: importa-vos nascer de novo. São João, capítulo 3, versículo 7. O nascimento que Jesus tinha em mente não é o nascimento natural. De pais humanos, o que é nascido da carne é carne. A inclinação, a tendência do ser humano é inimizade contra Deus. Não pode agradar a Deus. O novo nascimento é uma miraculosa transformação espiritual que qualifica o homem para o reino celeste. O homem passa a viver não mais em pecado, passa a ser um filho de Deus. Mas essa mudança está inteiramente além do poder do homem. Não podemos fazer o bem, pois estamos acostumados a fazer o mal, já dizia o profeta Jeremias no capítulo 13, verso 23. É preciso um poder que opere interiormente, uma nova vida que proceda do alto. E esse poder é Cristo. Jesus disse que o novo nascimento deve ser pela água e pelo Espírito. Os que desejam se tornar seguidores de Cristo devem ser batizados. Jesus falou: quem crer e for batizado será salvo, quem, porém, não crer será condenado. Marcos, capítulo 16, versículo 16. Cristo fez do batismo a entrada para o seu reino espiritual. E para tirar qualquer dúvida da mente humana, ele reforçou sua ordem com o seu próprio exemplo, sendo batizado por João, o Batista. O que simboliza o batismo? Em Romanos, capítulo 6, versos 3 a 5, temos a resposta. Ou porventura ignorais que todos os que fomos batizados em Cristo Jesus fomos batizados na sua morte? Fomos, pois, sepultados com ele na morte pelo batismo, para que, como Cristo foi ressuscitado dentre os mortos pela glória do Pai, assim também andemos nós em novidade de vida. Porque se formos unidos com ele na semelhança da sua morte, certamente o seremos também na semelhança da sua ressurreição. Portanto, o batismo simboliza a morte, sepultamento e ressurreição de Jesus. É espiritualmente falando a morte, sepultamento, ressurreição daquele que aceita Jesus como seu Salvador. Que tremendo simbolismo! O que se consagra a Jesus deve morrer para a velha vida de pecado. Então essa velha vida de pecado que morreu deve ser sepultada, assim como Jesus foi após sua morte. Ao sair da água, o batizado ressuscita para uma nova vida. O batismo também simboliza a lavagem espiritual efetuada pelo sangue de Jesus. Aquele que deseja ser batizado precisa dar pelo menos três passos importantes. O primeiro é o arrependimento. Antes de receber o batismo, devemos provar arrependimento de nossos pecados. O batismo é um testemunho público de havermos abandonado a vida de pecado. O segundo passo, que antecede o batismo, é a confissão do pecado. E o terceiro passo é a confissão de fé em Cristo. A graça de Cristo é que transforma a alma. Separado de Cristo, o batismo, como qualquer outro serviço, é uma forma sem valor. A necessidade de preencher essas condições mostra que crianças só deveriam ser batizadas ao atingirem a idade em que tenham consciência do pecado e possam exercer fé nos méritos do Salvador Jesus. Quando compreendemos o verdadeiro significado do batismo, não teremos dificuldades de reconhecer a verdadeira forma de batismo. Morte exige sepultamento. A palavra batismo vem do grego baptizo, que significa imergir, mergulhar, sepultar. Nosso Salvador não foi batizado por aspersão, isso é, com algumas gotas de água na cabeça. Ele foi batizado no Rio Jordão, onde havia muita água. Se o batismo não fosse por imersão, não haveria necessidade de batizar em local onde a água fosse abundante. Durante os primeiros 12 séculos da nossa era, o batismo por imersão foi a prática quase universal da cristandade. Ainda hoje podem ser vistos na Itália os antigos batistérios, como o do Palácio Laterano, o da Igreja da Santa Constância e outros. Esses batistérios, ricamente ornamentados e de grande porte, eram geralmente edifícios separados do templo. Neles, o batismo dos conversos era administrado por imersão. Meu amigo, pelo batismo tomamos o nome de Cristo. Somos chamados cristãos. Somos nova criatura. Sim, nova criatura. O homem velho, ladrão, briguento, viciado, morreu, foi sepultado. Ao ser ressuscitado pelo Espírito, reflete o caráter do Filho de Deus, busca as coisas do alto e não as que são aqui da terra. Você tem seguido o exemplo de Jesus? Já iniciou uma nova vida com Cristo? Você já foi batizado conforme Jesus

0: Pai querido, alguns amigos que estão ouvindo este programa precisam seguir os passos de Jesus, seguir o seu exemplo. Dá coragem e poder de decisão a eles, que possam ser batizados e assim serem novas criaturas. Pedimos em nome de Jesus. Amém.
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0: Aqui nos despedimos dizendo: o Senhor te abençoe e te guarde. O Senhor faça resplandecer o seu rosto sobre ti e tenha misericórdia de ti. O Senhor sobre ti levante o seu rosto e te dê a paz.
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1: A pergunta que um jovem rico fez a Jesus, o que farei para ter a vida eterna, é a pergunta que palpita no coração de cada ser humano. O homem foi criado para viver. O que ele mais quer é viver. Pode a vida ser a mais miserável das vidas, mas quando chega a hora da morte, o homem se agarra com desespero à vida. A morte é o intruso na experiência humana e por isso não é aceita. Para ter vida, o homem é capaz de fazer qualquer coisa, pagar qualquer preço, realizar qualquer sacrifício. O que farei para ter a vida eterna? Esse é o grito desesperado do ser humano. E a resposta de Cristo é simples. A vida eterna é esta, que te conheçam a ti, o único Deus verdadeiro, e a Jesus Cristo, a quem enviaste. Você percebe? O segredo da vida eterna não consiste apenas no conhecimento de um corpo de doutrinas ou na aceitação de determinada igreja. O segredo é o conhecimento de uma pessoa, a pessoa maravilhosa de Jesus. O verdadeiro cristianismo é o relacionamento de duas pessoas, o ser humano e Cristo. O que mais importa em nossa experiência espiritual não é o que cremos, mas em quem cremos. A razão para acreditar que o verdadeiro cristianismo é o relacionamento pessoal entre Cristo e o homem é que a justiça e o pecado não podem existir entre pessoas. Uma estrela, um gato, uma mesa ou uma pedra não podem pecar ou ser justos. Só as pessoas pecam. Por isso, o pecado dói mais que a violação da lei. É a interrupção do relacionamento do amor entre Cristo e o ser humano. Esta é a verdadeira desgraça do pecado. Quando peco, estou ferindo a meu Jesus, ferindo a mim mesmo e trazendo separação entre ambos. A maldade do pecado do Éden está melhor revelada no fato de Adão se esconder de Deus do que simplesmente no comer do fruto proibido. Isso é o pior do pecado. O ser humano que antes corria e se jogava nos braços do pai amante, depois de pecar, escondeu-se de medo e causou profundo sofrimento ao coração de Deus. Estava o pai triste porque alguém quebrou a lei? Ou estava sofrendo por causa da separação? Isso nos leva à conclusão de que a salvação ou a vida eterna nada mais é do que uma reconciliação ou um novo relacionamento pessoal com o Senhor da salvação. Somos salvos quando cremos em Jesus, quando amamos a pessoa de Jesus, não apenas seu nome, suas doutrinas, nem mesmo sua igreja. Conhecer Jesus é tudo. Sabe por quê? Porque ao conhecer a Jesus, como na realidade ele é, ao conhecer o que ele fez por nós na cruz do Calvário, ao saber quanto ele nos amou e nos ama apesar de nossas atitudes ou de nossa rebelião, não teremos outro caminho senão nos apaixonarmos por ele, amá-lo com todas as forças do nosso ser. E porque o amamos, desejaremos ser como ele é, viver como ele quer, ver sempre um sorriso de felicidade em seu rosto. Consequentemente, deixaremos de fazer tudo aquilo que o deixa triste e faremos tudo aquilo que o deixa feliz. Conhecer Jesus é tudo porque a salvação não provém do esforço humano. Ela é um presente de Deus e esse presente é a pessoa de Jesus Cristo. A salvação vem de Jesus. Melhor, a salvação é Jesus Cristo. Aceitar a salvação é aceitar a Jesus Cristo. Conhecer Jesus é ter a salvação e, portanto, ter a vida eterna. Quando o apóstolo João fala de conhecer Jesus, não está falando apenas de um conhecimento teórico. João vivia numa época em que predominava o pensamento helenístico. Os gregos endeusavam o conhecimento teórico. Para um grego dizer que conhecia uma flor, ele ia à biblioteca, estudava tudo o que as enciclopédias e livros falavam sobre a flor e dizia, conheço a flor. João não. Para ele dizer que conhecia a flor, além de ser o que os livros dizem, era ir ao campo, tocar a flor, sentir nas mãos a beleza da flor, cheirar a flor, acariciá-la e então dizer: conheço a flor. Conhecer, para os gregos que viviam no tempo de João, era acumular conhecimento teórico. Conhecer, para o discípulo amado, era uma experiência de vida. O conhecimento teórico pode ajudar enquanto as coisas andam bem. O conhecimento experimental é, por sua vez, a única solução para os momentos de crise. A maioria dos discípulos limitava-se a ouvir as palavras de Jesus. João ia mais além. Ficava perto do Mestre e reclinava a cabeça no coração de Jesus. A diferença revelou-se na crise. Quando os judeus prenderam a Jesus e o levaram ao Calvário, todo mundo o abandonou. O único que ficou perto foi aquele que não se contentou em ouvir Jesus, nem apenas saber acerca dele, mas que procurou um conhecimento experimental. O que Cristo fez por nós na cruz não foi apenas liberação da culpa, mas uma substituição. Alguém pagou pelos nossos pecados. Jesus foi tratado como nós merecíamos para que pudéssemos ser tratados como Ele merece. Ele ocupou o nosso lugar. Agora podemos ocupar o lugar dEle. Jesus nos oferece seus méritos, suas obras, sua justiça. Ele toma sobre si os nossos pecados e apaga o preço por eles na cruz. Ao vermos o Salvador pendurado na cruz, nos sentimos atraídos por Ele. Somos reconciliados por Ele. Somos justificados e recebemos uma nova natureza. Isso, teologicamente falando, é justiça imputada. Mas por que é que depois de justificados e reconciliados continuamos tendo vontade de errar? Aí vem o assunto das duas naturezas. Temos que alimentar a natureza de Cristo através da oração, do estudo da Bíblia e da divulgação de sua mensagem. E temos que matar de fome a natureza má. Em outras palavras, temos que andar com Deus como Enoque, Noé, Abraão e Davi, num relacionamento de amor. Isto é santificação. A luta, porém, continuará até a volta de Cristo. Só então acontecerá mais um milagre. Deus arrancará a natureza pecaminosa para sempre e a jogará fora. Isso é chamado de glorificação. Finalmente, a luta contra o pecado findará e veremos para sempre com Jesus.

0: Vamos orar. Ó Pai que estás nos céus, queremos te agradecer o que Jesus fez por nós na cruz. Queremos aceitar o seu sacrifício, a sua justiça, os seus méritos em nossa vida. Que possamos abraçar esta salvação agora, enquanto é tempo de salvação. Em nome de Jesus, oramos. Amém.
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0: Aqui nos despedimos dizendo: o Senhor te abençoe e te guarde. O Senhor faça resplandecer o seu rosto sobre ti e tenha misericórdia de ti. O Senhor sobre ti levante o seu rosto e te dê a paz.
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1: Deus é um Deus perfeito e eterno. Ele nunca erra, ele nunca muda. O apóstolo Tiago escreveu que toda boa dádiva e todo dom perfeito é lá do alto, descendo do Pai das luzes, em quem não pode existir variação ou sombra de mudança. Tiago capítulo 1, versículo 17. Se Deus mudasse, ainda que fosse no mínimo, deixaria de ser perfeito. Se suas leis físicas ou morais mudassem, não seriam perfeitas, e nesse caso a anarquia, a confusão tomariam o lugar da ordem e harmonia. Nosso Deus perfeito não poderia promulgar leis que não fossem perfeitas. Salmo 19, versículo 7 diz que a lei do Senhor é perfeita e restaura a alma. Paulo complementa dizendo que a lei é santa, justa e boa. Romanos capítulo 7, versículo 12. A lei divina, reflexo do caráter de Deus, não pode ser mudada. Assim como não mudam as leis que governam o mundo físico. Desde quando existe a lei de Deus? Desde a criação do mundo. Quando nossos primeiros pais pecaram, violaram princípios da divina lei. A Bíblia diz que onde não há lei, também não há transgressão. Romanos capítulo 4, versículo 15. Muito antes de Deus haver escrito sua lei em tábuas de pedra, ela era conhecida e obedecida. Abraão, por exemplo, obedecia a lei de Deus, conforme é registrado em Gênesis capítulo 26, versículo 5. Quando a lei foi promulgada no Monte Sinai, este fumegava e tremia. Havia um motivo para essa fumaça e tremor do monte. Deus queria impressionar seu povo de tal maneira que jamais esquecessem do que estava para lhes dar. E foi assim que receberam os mandamentos, registrados em Êxodo capítulo 20, versículos 3 até o 17. E Jesus, qual foi a atitude de Cristo diante da lei e dos mandamentos? Mateus capítulo 5, versículo 17, registra as palavras do Salvador. Não penseis que vim revogar, mudar a lei ou os profetas. Não vim para revogar, vim para cumprir. Em João 15, 10, ele declarou, se guardardes os meus mandamentos, permanecereis no meu amor. Assim como eu tenho guardado os mandamentos de meu Pai, e no seu amor permaneço. A lei revela o pecado, pois é a norma da vida perfeita. Quando alguém mente, a lei adverte, não dirás falso testemunho. Quando alguém se apropria do alheio, a lei mostra o pecado, não furtarás. O apóstolo Paulo escreveu que pela lei vem o conhecimento do pecado, Romanos capítulo 3, versículo 20. É por esta razão que o apóstolo Tiago compara a lei de Deus a um espelho, em Tiago capítulo 1, versículos 23 a 25. Como o espelho mostra o rosto limpo ou manchado, a lei revela se estamos bem com Deus ou não. A lei apenas mostra nossa desesperadora situação. Ela não tem poder de salvar. Ela aponta o nosso problema e mostra Jesus, o divino médico da alma, que pode nos curar. A lei dos 10 mandamentos não foi proferida exclusivamente para o benefício dos hebreus. Os preceitos do Decálogo foram dados para a instrução e o governo de todos. 10 preceitos breves, compreensivos e dotados de autoridade, abrangem os deveres do homem para com Deus e os seus semelhantes. Encontramos nossa responsabilidade para com Deus nos primeiros 4 mandamentos e nosso dever ao próximo nos 6 restantes. Esses mandamentos, se observados, servem de proteção para a família, para a igreja e a sociedade. Quão lamentável é que eles são hoje esquecidos. Pouco se fala deles até na própria igreja. As crianças e jovens quase os desconhecem completamente. Não é de admirar que muitos deles estejam tão longe de Deus e a criminalidade tenha aumentado assustadoramente. Algumas pessoas acreditam que obedecer à lei significa o fim da liberdade. Mas pense bem, quem é escravo? Aquele que não pode viver sem as drogas ou quem não as usa? Quem é livre? Aquele que obedece às leis do país ou que as transgride? Que liberdade há para o criminoso? Aquele que transgride a lei perde a sua liberdade, será preso. O cidadão que obedece às leis é um homem livre. Por isso, Tiago chama os 10 mandamentos de lei da liberdade, em Tiago capítulo 2, versículo 12. A obediência do cristão aos 10 mandamentos não é para conseguir a salvação, mas uma espontânea demonstração de haver esse cristão sido salvo pela fé em Jesus. A salvação que Jesus dá ao que nele crê restaura o homem à sua verdadeira glória e dignidade, livra o homem da escravidão de vícios e pecados e o torna feliz. Salmo 119:1 diz que felizes os irrepreensíveis no seu caminho, que andam na lei do Senhor. A lei não nos salva, pois não tem poder para isso. O papel do decálogo é mostrar o pecado e a norma da justiça. A lei nos conduz a Cristo, diz Gálatas capítulo 3, verso 24. Também gostaria de ressaltar que a lei de Deus será a norma do juízo. Eclesiastes capítulo 12, versos 13 e 14 diz: teme a Deus e guarda os seus mandamentos, porque isto é o dever de todo homem. Porque Deus há de trazer a juízo todas as obras, até as que estão escondidas, quer sejam boas, quer sejam más. Mamãe, dizia a menina enquanto abraçava fortemente sua mãe, eu amo a senhora tanto, tanto, até no fundo do coração. Que bom, querida, respondeu a mãe. Isso me alegra muito. Passados alguns minutos, a mãe pediu, filhinha, poderia tomar conta do nenê enquanto faço almoço? Outra vez? A senhora já sabe que eu não gosto de fazer isso. Agora quero brincar. E saiu para o quintal. Essa menina amava realmente a sua mãe? Se fosse amor sincero, deveria ter prazer em cumprir suas ordens, porque a obediência é uma expressão de amor. Se me amais, guardareis os meus mandamentos. São João 14, versículo 15. Porque este é o amor de Deus, que guardemos os seus mandamentos. 1 João 5:3. Você ama Jesus de verdade? Você tem guardado os mandamentos como gratidão pela salvação recebida? Pense seriamente sobre isso e reavalie sua vida cristã.

0: Vamos orar. Pai Santo, pedimos-te hoje a tua ajuda. Queremos demonstrar a nossa gratidão a ti, fazendo a tua vontade. Queremos, como Jesus, demonstrar nosso amor a ti, obedecendo os teus mandamentos. Dá-nos de tua graça cada dia. Oramos em nome de Jesus. Amém.
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0: Aqui nos despedimos dizendo: o Senhor te abençoe e te guarde. O Senhor faça resplandecer o seu rosto sobre ti e tenha misericórdia de ti. O Senhor sobre ti levante o seu rosto e te dê a paz.
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1: A Bíblia é muito clara ao dizer que Deus é o Criador do universo e de nosso planeta. E Ele o fez em 6 dias. Gênesis capítulo 2, versos 2 e 3 conta que, havendo Deus terminado no dia 7 a sua obra que fizera, descansou nesse dia de toda a sua obra que tinha feito. E abençoou Deus o dia 7º e o santificou, porque nele descansou de toda a obra que como Criador fizera. Perceba que o sábado, o 7º dia, foi colocado como um memorial comemorativo da criação de nosso mundo. Diz o texto que lemos que Deus descansou no 7º dia. Por quê? Estaria ele cansado? Não. Em Isaías, capítulo 40, versículo 28, está escrito que Deus não se cansa e nem se fatiga. O verbo descansar no hebraico é Shabbat, e quer dizer celebrar, descansar. Deus, que terminou sua obra, Deus olhou tudo o que tinha feito e achou muito bom. Em outras palavras, Deus sentiu alegria pelo que fizera. Deus celebrou a alegria da criação. Além de descansar, Deus abençoou o 7º dia. Como é importante termos a bênção de Deus, pois a bênção do Senhor enriquece, diz Provérbios 10, 22. O 7º dia, o sábado, tem uma bênção que os demais dias não têm. Como vimos até agora, Deus descansou e abençoou o 7º dia, mas Ele fez ainda mais. Santificou o 7º dia. Santificar significa separar para um fim santo. Deus separou o sábado para um fim sagrado. O 4º mandamento diz: lembra-te do dia de sábado para o santificar. 6 dias trabalharás e farás toda a tua obra, mas o 7º dia é o sábado do Senhor teu Deus. Não farás nenhum trabalho, nem tu, nem o teu filho, nem o teu servo, nem a tua serva, nem o teu animal, nem o forasteiro das tuas portas para dentro, porque em 6 dias fez o Senhor os céus e a terra, o mar e tudo que neles há, e ao 7º dia descansou, por isso o Senhor abençoou o dia de sábado e o santificou. Êxodo capítulo 20, verso 8 a 11. Em Ezequiel capítulo 20, versículo 12 está escrito: também lhes dei os meus sábados, para servirem de sinal entre mim e eles, para que soubessem que eu sou o Senhor que os santifica. Já em Isaías, capítulo 58, versículo 13, Deus chama o 7º dia da semana de o meu santo dia, o santo dia do Senhor. Quando Jesus esteve na terra, ele declarou ser o Senhor do sábado. Marcos, capítulo 2, versos 27 e 28. No Apocalipse, o apóstolo João diz que teve uma visão no dia do Senhor. Note as expressões: o 7º dia é o sábado do Senhor teu Deus. Meus sábados, meu santo dia do Senhor, Senhor do sábado e dia do Senhor. Se transferíssemos a instituição do dia de repouso para o outro dia da semana, não daria certo. Estaríamos alterando para um dia que ele não descansou, que ele não abençoou e nem santificou. Igreja alguma, estado ou país pode instituir outro dia do Senhor. Jesus guardava o sábado? Lucas capítulo 4, versos 16 diz que sim. Tinha por costume ir à igreja aos sábados. Tenho guardado os mandamentos de meu Pai, de João capítulo 15, versículo 10. Jesus nunca transgrediu o sábado. Ele guardava e honrava o dia em que ele mesmo instituiu na criação do mundo. Não penseis que vim revogar a lei ou os profetas. Não vim para mudar, vim para cumprir, porque em verdade vos digo, até que o céu e a terra passem, nenhum i ou um tio jamais passará da lei, até que tudo se cumpra. São Mateus capítulo 5, versículos 17 e 18. Além de guardar o sábado, Jesus ensinou como guardá-lo, pois muitos haviam perdido o sentido espiritual do sábado. Declarou que é lícito fazer bem aos sábados. São Mateus 12, versículo 12. Jesus fazia o bem no sábado. Curava enfermos, dava vista aos cegos. Num sábado, ao passarem por um lugar de colheita, estando seus discípulos com fome, concordou que eles pegassem algumas espigas para comerem o grão. Lucas 6, versículo 1. Repetidas vezes, encontramos Jesus esclarecendo aos judeus como devia ser a verdadeira obediência do seu santo dia, pois eles o haviam tornado um fardo em lugar de bênção. Eram centenas as restrições absurdas que estabeleceram. Por exemplo, não atendiam a um doente no sábado, nem curavam uma ferida, não levavam lenço no bolso, não andavam mais de 2 quilômetros. Eram proibidos até de se olhar num espelho no dia de sábado. Amigo ouvinte, a lei de Deus é uma lei de amor, e atos de misericórdia não são por ela proibidos. Completando seu trabalho de criação em 6 dias, Jesus descansou no 7º dia. Após completar seu trabalho de salvação com a morte na cruz, ele descansou na sepultura no 7º dia. Na criação e na redenção, Jesus descansou no 7º dia, o sábado. Os seguidores de Jesus foram cuidados em guardar o sábado como o mestre deles o havia feito. Maria, mãe de Jesus, e as demais mulheres que o acompanhavam guardavam o sábado. São Lucas 23, 54 a 56. Esse depoimento de Lucas foi escrito cerca de 25 anos depois da morte e ressurreição de Jesus. E ele identifica o dia santo, dizendo que estava entre a sexta-feira e o primeiro dia da semana. O apóstolo Paulo foi convocado por Deus para levar as maravilhosas notícias de salvação aos povos que não eram judeus. Paulo guardava o sábado entre as pessoas das mais diferentes nações. Em Antioquia da Pisídia, foi aos sábados à igreja, Atos 18, 1 a 4 e também o versículo 11. Contando todos esses sábados, temos um total de 84 sábados mencionados no Novo Testamento, guardados por Paulo e os demais crentes após a ressurreição de Jesus. Na nova terra, o sábado também será guardado. Isso está dito em Isaías, capítulo 66, versos 22 e 23. Por isso, gostaria de deixar com você uma das mais lindas promessas da Bíblia. Ela está em Isaías, capítulo 48, versos 13 e 14, e diz: Se desviares o pé de profanar o sábado e de cuidar dos teus próprios interesses no meu santo dia, se chamares ao sábado deleitoso e santo dia do Senhor, digno de honra, e o honrares não seguindo os teus caminhos, não pretendendo fazer a tua própria vontade, nem falando palavras vãs, então te deleitarás no Senhor. Eu te farei cavalgar sobre os altos da terra e te sustentarei com a herança de Jacó, porque a boca do Senhor o disse. Amigo, Jesus ergueu um monumento comemorativo de sua obra criadora, o sábado. Descansou, abençoou e santificou esse dia. E você? Você tem respeitado esse dia? Você tem agradado a Deus, guardando e santificando o dia do sábado?

0: Vamos orar. Querido Pai, tudo que vem de Ti, toda dádiva, todo dom, toda promessa, todo mandamento é bom e perfeito para nós. Ajuda-nos a confiar em Ti em todas as coisas, deixando que a Tua vontade se realize em nossa vida. Em nome de Jesus. Amém.
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0: Aqui nos despedimos dizendo: o Senhor te abençoe e te guarde. O Senhor faça resplandecer o seu rosto sobre ti e tenha misericórdia de ti. O Senhor sobre ti levante o seu rosto e te dê a paz.
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1: A Voz da Profecia, desde 1943, mantém uma escola radiopostal onde, além dos cursos bíblicos enviados gratuitamente aos nossos ouvintes, responde dúvidas e perguntas de nossos amigos. No programa de hoje e no próximo, quero apresentar a resposta de algumas das perguntas que temos recebido com frequência sobre o tema sábado ou domingo como dia de repouso. A primeira delas: é a guarda do domingo ensinada no Novo Testamento? A palavra domingo não aparece na Bíblia. No Novo Testamento encontramos 8 referências ao primeiro dia da semana. 4 delas falam do mesmo assunto. As mulheres seguidas de Jesus foram ao sepulcro no primeiro dia da semana para ungir o corpo do Senhor. Você encontra essas passagens em Mateus 28:1, Marcos 16:1-2, Lucas 24, versículo 1 e João, capítulo 20, versículo 1. Nesses textos não há qualquer indicação de que o primeiro dia da semana foi considerado santo. Examinemos os outros textos. Marcos, capítulo 16, versículo 9. Havendo ele ressuscitado de manhã cedo no primeiro dia da semana, apareceu primeiro a Maria Madalena. Este verso declara que Jesus ressuscitou no primeiro dia da semana. E como vemos, o texto bíblico não vai além disso. Não diz que por essa razão o primeiro dia da semana tornou-se santo ou deve ser guardado. Agora João, capítulo 20, verso 19. Ao cair da tarde, naquele dia, o primeiro dia da semana, trancadas as portas da casa onde estavam os discípulos, com medo dos judeus, veio Jesus, pôs-se no meio e disse-lhes: paz seja convosco. O versículo diz que a causa de estarem reunidos era o medo que tinham dos judeus, trancaram as portas, e não para comemorarem a ressurreição de Jesus. Em Marcos, capítulo 16, versículo 14, Jesus reprovou seus discípulos por descrerem que ele havia ressuscitado. Lemos agora Atos, capítulo 20, versículo 7. No primeiro dia da semana, estando nós reunidos com o fim de partir o pão, Paulo, que devia seguir de viagem no dia imediato, exortava-os e prolongou o discurso até a meia-noite. Temos aqui uma reunião religiosa realizada no primeiro dia da semana, mas não há nela indicação de santidade no primeiro dia. Devemos nos lembrar que o apóstolo Paulo estava viajando e realizava reuniões em qualquer dia da semana. Ele havia passado em Troade 7 dias e aparentemente realizou essa reunião, porque devia seguir de viagem no dia imediato. Talvez a reunião tenha sido relatada por causa do incidente da ressurreição do jovem Eútico que caíra da janela. O 8º texto bíblico que menciona o primeiro dia da semana está na primeira carta aos Coríntios, capítulo 16, verso 2. No primeiro dia da semana, cada um de vós ponha de parte, em casa, conforme a sua prosperidade, e vá juntando para que se não façam coletas quando eu for. Essa oferta da qual Paulo está mencionando aos crentes de Corinto era destinada aos pobres de Jerusalém. No primeiro dia da semana, em casa, devia ser ela separada, e aí também ser entregue ao apóstolo quando ele chegasse. Assim estaria acumulada para que não houvesse coletas apressadas de última hora. Bem, aqui nós temos as 8 referências do Novo Testamento ao primeiro dia da semana e elas não contêm mandamento quanto ao dever de observar esse dia, nem a menor indicação de que ele é santo. Concluímos, então, que a Igreja Primitiva, no período em que viveram os apóstolos, não conheceu o primeiro dia da semana como dia santificado. O cardeal Gibbons, arcebispo de Baltimore e primaz da Igreja Católica nos Estados Unidos, declarou certa ocasião: podereis ler a Bíblia do Gênesis ao Apocalipse e não encontrareis uma única linha que autorize a santificação do domingo. As Escrituras ordenam a observância do sábado, dia que nós nunca santificamos. Outra pergunta que chega com frequência ao programa Voz da Profecia: qual é, então, a origem da guarda do domingo? Os apóstolos Paulo e Pedro previram que algo estranho aconteceria com a igreja. Atos, capítulo 20, versos 29 e 30, diz: eu sei que depois da minha partida, dentre vós mesmos, se levantarão homens falando coisas pervertidas para arrastar os discípulos atrás deles. O apóstolo Pedro, na sua segunda carta, capítulo 2, versos 1 e 2, escreveu: assim como no meio do povo surgiram falsos profetas, assim também haverá entre vós falsos mestres, os quais introduzirão dissimuladamente heresias destruidoras, e muitos seguirão as suas práticas libertinas. E tudo isso aconteceu após a morte dos apóstolos. Enquanto viveram, os apóstolos foram os guardiões da verdade. Esses falsos mestres que surgiram eram mais filósofos do que discípulos de Jesus, mais pagãos do que cristãos. Vejamos o que aconteceu. O primeiro dia da semana era dedicado ao culto do sol pelos antigos babilônios. Em 274 d.C., o imperador Aureliano adotou o culto do sol como a religião oficial do Império Romano. O astro-rei era o centro de adoração à principal divindade. Ao culto do sol, sol invicto, como lhe chamavam, foi dedicado o primeiro dia da semana, que por isso era chamado no latim Dies Solis, dia do sol. Assim, pela influência desses mestres, esse dia do paganismo pouco a pouco penetrou na cristandade para facilitar a cristianização dos pagãos. Como você vê, a mudança do sábado para o domingo foi por vontade humana e não divina. O homem desviou-se de Deus e do que está na Bíblia Sagrada. No próximo programa, estarei apresentando mais detalhes sobre a mudança do dia de repouso, tanto pelo poder estatal quanto pelo poder religioso.

Vamos orar. Pai nosso que estás nos céus, nós te agradecemos porque tua palavra é luz para o nosso caminho. Os homens tentam esconder o que é verdadeiro, mas a Bíblia, tua palavra, tira todo o véu e assim podemos conhecer a verdade. Abre cada dia nossa mente e nos dá compreensão, pois queremos

0: aqui nos despedimos dizendo: o Senhor te abençoe e te guarde. O Senhor faça resplandecer o seu rosto sobre ti e tenha misericórdia de ti. O Senhor sobre ti levante o seu rosto e te dê a paz.
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1: No último programa, apresentei alguns dados bíblicos e históricos sobre a mudança que o ser humano fez na lei de Deus, substituindo o sábado pelo domingo como dia de repouso. Vimos que a palavra domingo não aparece na Bíblia. O primeiro dia da semana é mencionado apenas 8 vezes no Novo Testamento. A maioria dos textos está se referindo à ressurreição de Jesus e nenhum desses versículos dá a mínima ideia de mudança ou celebração religiosa recomendada por Cristo. Conforme prometi, quero apresentar hoje mais alguns dados históricos sobre esse tema tão importante. O primeiro dia da semana era dedicado ao culto do sol pelos antigos babilônios. Em 274 d.C., o imperador Aureliano adotou o culto do sol como a religião oficial do Império Romano. O astro-rei era o centro de adoração, a principal divindade. Ao culto do sol, sol invicto, como lhe chamavam, foi dedicado o primeiro dia da semana, que por isso era chamado no latim Dies Solis, dia do sol. Assim, pela influência desses mestres, esse dia do paganismo, pouco a pouco, penetrou na cristandade para facilitar a cristianização dos pagãos. E como chegou a observância do domingo a ser oficializada? Por um decreto do imperador Constantino, baixado em 7 de março de 321 da nossa era, que dizia o seguinte: que os juízes e o povo das cidades, bem como os comerciantes, repousem no venerável dia do sol. A aparente conversão do imperador romano Constantino teve objetivos políticos: agradar seus súditos cristãos. Como essa atitude contrariava os outros súditos pagãos, ele fez uma acomodação introduzindo na igreja muitos dos seus costumes. Cerca de 40 anos mais tarde, no ano 364, veio o decreto eclesiástico, a lei tornou-se religiosa. Dizia assim: os cristãos não devem judaizar ou estar ociosos no sábado, mas trabalharão nesse dia. O dia do Senhor, domingo, entretanto, honrarão especialmente, e como cristãos, não devem, se possível, fazer qualquer trabalho nele. Se, porém, forem achados judaizados, serão separados de Cristo. Encontramos esse texto no Cânon 29 do Concílio de Laodiceia. Perceba, amigo, que a proibição de observar o sábado significa que esse dia ainda era observado, guardado no 4º século. Além da proibição em 364 do Concílio de Laodiceia, outras proibições se seguiram, fazendo com que o sábado fosse cada vez mais esquecido e o domingo mais firmemente estabelecido. Porém, sempre houve fiéis que não aceitaram a mudança. Os valdenses no Piemonte guardaram o sábado mais de 1000 anos, pois possuíam e estudavam a Bíblia. Na Etiópia, no século XVII, guardava-se o sábado como memorial da criação. E se formos às profecias, veremos o profeta Daniel predizendo que um poder político-religioso cuidaria em mudar os tempos e a lei. Daniel, capítulo 7, versos 25, e Daniel, capítulo 8, verso 12. Uma outra questão

questão levantada por muitos de nossos ouvintes é: não foi o sábado feito só para os judeus? Marcos, capítulo 2, versos 27, responde: o sábado foi estabelecido por causa do homem, e não o homem por causa do sábado. Note que o sábado foi instituído na criação do mundo. Os judeus ainda nem existiam. Deus fez o sábado para o homem, quer dizer, para toda a humanidade. Se o sábado, o quarto mandamento, tivesse sido dado somente para os judeus, então toda a lei, os 10 mandamentos, também seria só para eles. Nesse caso, os cristãos poderiam adorar imagens, roubar, matar, adulterar, mentir, etc. Logicamente, isso não pode ser assim. Então, o quarto mandamento, o sábado, não é só para os judeus. Outra pergunta que recebemos: está correto os cristãos guardarem o domingo como memorial da ressurreição de Jesus? Sem dúvida alguma, a ressurreição de Jesus foi um grandioso acontecimento. Mas isso não torna santo um dia. Aceitar a observância do domingo por este motivo não tem base bíblica. Deus não autorizou essa mudança. Jesus também não autorizou. Tão poucos apóstolos que viveram muitos anos após a ressurreição de Jesus. Se você não sabia nada sobre esse assunto, talvez esteja se perguntando: o que devo fazer? Quero oferecer a resposta da Bíblia, que está em Atos 17, versículo 30. Ora, Deus não leva em conta os tempos da ignorância. Agora, porém, notifica aos homens que todos, em toda parte, se arrependam. Na carta de Tiago, capítulo 4, versículo 17, lemos: portanto, aquele que sabe que deve fazer o bem e não faz, nisto está pecando. Amigo, se Deus não fosse tão exato, não teria sido necessário Jesus morrer para nos salvar do pecado. Mas Cristo morreu para tirar o pecado e estabelecer a lei de Deus no coração do ser humano. Em Romanos, capítulo 3, verso 31, o apóstolo Paulo escreveu que a fé não anula a lei. A fé confirma a lei de Deus. Por isso, em Hebreus 8, versículo 10, está escrito: nas suas mentes imprimirei as minhas leis. Também sobre os seus corações as escreverei. E eu serei o seu Deus, e eles serão o meu povo. Se queremos pertencer ao povo de Deus, devemos obedecer ao Senhor, custe o que custar, mesmo que isso exija um sacrifício de nossa parte. Por isso, tome a decisão de ficar ao lado de Jesus. Foi Ele mesmo quem disse: se me amais, guardareis os meus mandamentos.

0: Vamos orar. Bondoso Pai, abre nossa mente e nosso coração. Abre nossa mente para entender Tuas preciosas verdades. Abre nosso coração para ser sensível à voz do Teu Espírito. Hoje Ele está falando. E é hoje que precisamos tomar a decisão de seguir e fazer a vontade de Cristo. Em nome dEle que nós oramos. Amém.
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0: Aqui nos despedimos dizendo: o Senhor te abençoe e te guarde. O Senhor faça resplandecer o seu rosto sobre ti e tenha misericórdia de ti. O Senhor sobre ti levante o seu rosto e te dê a paz.
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1: No programa de hoje, quero apresentar 10 convincentes razões para se crer na Bíblia. Podemos acreditar na Bíblia em pleno século XXI? Seria a Bíblia mais do que um livro de mitos e histórias para crianças? Confira as 10 razões por que acredito na Bíblia. Primeira razão: a Bíblia afirma ter sido inspirada por Deus. Ela foi escrita por pessoas comuns, mas essas pessoas foram guiadas pelo Espírito Santo. Por ter sido inspirada por Deus, a Bíblia está em um nível diferente dos outros livros. Segunda razão por que acredito na Bíblia: Jesus citou a Bíblia. São Lucas capítulo 24, versículos 27 e também o versículo 44 afirma isso. Eu não acredito que Cristo fosse citar um livro de contos de fadas. Terceira, as profecias da Bíblia são corretas. O profeta Miqueias, que viveu cerca de 500 anos antes de Cristo, predisse que Jesus nasceria em Belém, na Judéia. A Bíblia se cumpriu em cheio. O profeta Isaías, no capítulo 13, predisse que Babilônia seria destruída, que ficaria sem moradores, se tornaria casa de animais selvagens, e essa profecia teve um cumprimento literal, sem falar em muitas outras. A quarta razão por que acredito na Bíblia: a arqueologia confirma a Bíblia. Repetidamente, a arqueologia tem confirmado a veracidade da Bíblia. Vou citar um caso. T. K. Shelley disse, na edição de 1881 da Enciclopédia Britânica, que as passagens bíblicas sobre os hititas não podiam ser tomadas estritamente como documentos históricos, porque não havia evidências de que esse grupo tenha existido. Hoje, graças à arqueologia, a Enciclopédia Britânica concorda com o que a Bíblia afirma sobre os hititas. A quinta razão: a mensagem bíblica tem unidade. Embora cerca de 40 autores tenham participado na elaboração dos escritos bíblicos, num período de mais ou menos 1.500 anos, não há contradições neles. Os autores não se chocam uns com os outros. A sexta razão: a Bíblia dá lampejos científicos. Ela não é um livro de ciência, mas não erra quando fornece um dos seus flashes científicos. Jó capítulo 38, verso 31, fala em atar o sete estrelo. De fato, as sete estrelas da Pleiade se deslocam no espaço numa mesma direção. R. J. Trumpler, do Observatório Lick, na Austrália, diz que as estrelas estão todas amarradas juntas e voando como um bando de pássaros. Nesse mesmo texto do livro de Jó, encontramos a frase "soltar os laços de Órion". Interessante, as estrelas do laço de Órion viajam separadamente. A sétima razão por que acredito na Bíblia: ela resiste à ação do tempo e dos críticos. Apesar de todo tipo de ataque, incluindo aí a fúria dos críticos, a Bíblia chega com vida e saúde ao século XXI. A oitava razão: Deus e a salvação constituem os temas centrais da Bíblia. Em marcante contraste com os outros escritos ditos sagrados, a Bíblia focaliza mais Deus e a maneira como as pessoas podem ser salvas do que as façanhas humanas. A nona razão por que acredito na Bíblia: a Bíblia apresenta uma excelente ética. A moralidade e a ética apresentadas na Bíblia são contrárias à inclinação natural das pessoas, não ao bom senso. Felizes os pobres de espírito e ame seus inimigos. São dois ensinamentos interessantes, não acha? E a décima razão por que acredito na Bíblia: a Bíblia transforma vidas. Alguns anos atrás, um militar visitou uma ilha de canibais no Pacífico Sul. Um dia, viu um velho assentado em frente à sua cabana lendo um livro. Perguntou a ele o que ele estava lendo. Levantando sua Bíblia, o chefe disse: "Leio o livro de Deus". Você está meio ultrapassado, não? Atacou o militar. Em meu país, não acreditamos mais nesse livro. Achamos que ele não passa de um amontoado de mitos. O velho chefe pensou devagar, então replicou. Talvez vocês não acreditem na Bíblia em sua terra. Mas esse livro me fez um homem bom. Antes da Bíblia chegar aqui, eu era um canibal. Agora o livro me mudou. O livro de Deus mudou meu coração. Diga-me, homem, você quer que eu jogue o livro fora e coma você? O experiente conselheiro Tim LaHaye apresenta alguns passos para aproveitar melhor a leitura da Bíblia. Preste atenção. Primeiro, leia a Bíblia diariamente. A leitura da Bíblia é para a vida espiritual aquilo que o alimento é para a vida física. A maioria das pessoas gosta de ler a Bíblia devocionalmente pela manhã. E é mais fácil programar a leitura bíblica para a parte da manhã. Basta levantar 15 minutos mais cedo. Em segundo lugar, marque a duração do tempo. É importante ter um tempo definido e 15 minutos não é demais. A maioria das pessoas passa mais tempo que isso lendo jornais ou assistindo ao noticiário da TV ou em telefonemas desnecessários. Em terceiro lugar, marque um lugar definido. O lugar para fazer a leitura ajuda a concentração e persistência. Os entendidos dizem que a leitura deve ser feita na posição sentada, a uma mesa, ou sem outros objetos na mesa além da Bíblia. Por último, anote, sublinhe, releia e peça a sabedoria de Deus para entender o livro dele. Como Deus é o autor, ele o ajudará com muita satisfação. E não esqueça, se você ler 3 ou 4 capítulos por dia, em um ano, lerá toda a Bíblia.

0: Vamos orar. Nosso Deus e Pai, nós te agradecemos porque através de tua palavra, a Bíblia, podemos conhecer a ti. Podemos conhecer o teu plano para a nossa vida. Podemos conhecer o caminho que devemos seguir. Queremos agradecer, Senhor, porque através da tua palavra podemos conhecer o teu amor através de teu Filho Jesus Cristo. Queremos dedicar mais tempo estudando tua palavra. Em nome de Jesus. Amém.
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0: Aqui nos despedimos dizendo: o Senhor te abençoe e te guarde. O Senhor faça resplandecer o seu rosto sobre ti e tenha misericórdia de ti. O Senhor sobre ti levante o seu rosto e te dê a paz.
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1: Na carta de Paulo aos Gálatas, capítulo 6, versículo 7, lemos: De Deus não se zomba, pois aquilo que o homem semear, isso também ceifará. A lei da semeadura e da colheita é uma lei universal. Uma lei que tem atravessado e permanecido ao longo da história humana. Existe desde o começo do mundo. Se Adão e Eva tivessem semeado obediência, confiança e fidelidade à palavra de Deus, colheriam vida eterna. Se semeassem desobediência e desconfiança, colheriam a morte. Infelizmente, Adão e Eva desobedeceram a Deus e pecaram. E tendo pecado, estavam destinados a viver uma vida cheia de dores e sofrimentos e, por fim, a morte. Essa condição eles passariam para todos os seus descendentes. E assim foi que aconteceu. O mesmo seria verdade caso tivessem obedecido. Seus descendentes estariam livres, livres para sempre do pecado e do tentador. Mesmo antes de criar a terra, Deus sabia da possibilidade do homem se tornar pecador. A Trindade, reunida em conselho, fez o plano para a salvação dos seres humanos caso viessem a pecar. O pecado traria como consequência a morte, e Jesus, o Filho de Deus, se apresentou para morrer em lugar do homem pecador. Vindo revestido da humanidade, Jesus pagou com sua própria vida o preço terrível do pecado. Descrevendo o desprendimento de Cristo, o apóstolo Paulo assim se expressa: Tendo em vós o mesmo sentimento que houve também em Cristo Jesus, pois ele, subsistindo em forma de Deus, não julgou como usurpação ser igual a Deus. Antes, a si mesmo se esvaziou, assumindo a forma de servo, tornando-se em semelhança de homens e reconhecido em figura humana. A si mesmo se humilhou, tornando-se obediente até a morte e morte de cruz. Filipenses 2, 5 a 8. Jesus se tornou o servo sofredor das profecias do Antigo Testamento. Sofreu as dores da humanidade. A morte na cruz do Calvário estabeleceu para sempre a garantia de perdão e vida a todos aqueles que aceitam a Cristo como Salvador pessoal. A morte de Jesus foi expiatória e vicária. Foi expiatória porque eliminou a culpa que o pecado de Adão e Eva impôs à humanidade. A vida santa, justa e sem pecado de Cristo o habilitou a ser o sacrifício expiatório para livrar a humanidade da culpa e da mancha do pecado. A morte de Jesus é vicária pelo fato de ser uma substituição aos pecados dos que deveriam morrer. O sacrifício de Jesus substituiu a eliminação da humanidade pelo fato de Jesus suportar sobre si os pecados de todos. O profeta Isaías, descrevendo o sofrimento do Messias, escreveu: Ele foi ferido pelas nossas transgressões e moído por nossas iniquidades. O castigo que nos traz a paz estava sobre ele, e pelas suas pisaduras fomos sarados. Mas o Senhor fez cair sobre ele a iniquidade de todos nós. Porquanto derramou a sua alma na morte e levou sobre si o pecado de muitos. Isaías 53, versículos 5, 6 e 12. Esses versos de Isaías nos ajudam a compreender o efeito vicário, ou seja, de substituição da morte de Cristo. Os pecados e as culpas que nos mancharam podem ser transferidos para aquele que suportou os pecados da humanidade e nos torna puros e perdoados. Antes de Jesus vir a esta terra, esse processo foi realizado nas cerimônias em que morria o inocente cordeirinho para quem eram transferidos os pecados do pecador arrependido. Talvez você pergunte agora: Pastor, por que foi necessário que Jesus morresse? Ao criar Adão e Eva, Deus os dotou com uma tendência para o bem e a capacidade natural para obedecer. Ao caírem na armadilha de Satanás, a natureza humana se corrompeu, perdeu a capacidade natural de obedecer a Deus. Além disso, o homem não possuía poder em si mesmo para eliminar a culpa e as consequências que o pecado trouxe a toda a raça. A justiça divina estabelecia a morte como resultado natural da desobediência. Este não é um ato de vingança da parte de Deus, é uma consequência. Compreendendo que só existe vida na fonte de vida, que é Deus, e que o pecado é separação de Deus, o homem, quando desobedeceu, perdeu também a vida. Ilustrando este aspecto, é como desconectar da rede elétrica qualquer aparelho eletrodoméstico. A única condição para o seu funcionamento é estar ligado à rede, à fonte de energia. Da mesma maneira, o homem só poderia conservar a vida que Deus lhe havia dado quando permanecesse ligado à fonte de vida que é o próprio Deus. O pecado desconectou o homem de Deus e, por isso, veio a morte e esta passou a todos os homens. A única maneira de novamente o homem ser ligado a Deus era se alguém viesse e pudesse vencer onde Adão e Eva haviam falhado. Quem conseguisse essa vitória estaria em condições de pagar o preço pelo pecado de Adão e de toda a humanidade. Foi aí que Jesus se ofereceu para vir salvar o homem. Ao viver uma vida santa, irrepreensível, sem pecado, Jesus mostrou como Adão poderia ter obedecido às leis de Deus. Com sua vida justa, Jesus satisfez a justiça divina que pede obediência às leis eternas. Uma etapa havia sido vencida. A outra etapa seria o pagamento do preço do pecado de Adão e Eva e de toda a humanidade. Este preço era a própria vida. Jesus então morreu, satisfazendo a justiça eterna, que seria a morte como consequência do pecado. A morte de Cristo satisfez a justiça de Deus. O preço do pecado estava pago. Da mesma maneira como Adão e Eva haviam pecado e todos se tornaram pecadores, pela morte de Cristo, todos agora têm direito à vida. Meu amigo, minha amiga, o amor de Deus deve ser exaltado amplamente. Sua justiça pedia a morte do pecador. Seu amor fez todas as provisões necessárias para dar esperança de vida. Vida a todos quantos creem no seu nome. Era necessário que alguém pagasse com a vida. O homem condenado a morrer não poderia reverter esta situação. Cristo se dispôs a morrer para que o homem pudesse viver. Viver de novo na companhia de Deus. E note, esta provisão de vida feita por Deus em Cristo está à sua disposição.

0: Querido Pai, obrigado por Jesus Cristo, por aquilo que Ele foi, por aquilo que Ele fez, pela Sua vida santa, pela Sua morte expiatória. Queremos receber Jesus em nossa vida agora, para voltarmos novamente a estarmos e sermos aquilo que Tu queres de nós. Oremos em nome de Jesus. Amém.
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0: Terminando, fique com esta bênção. O Senhor te abençoe e te guarde. O Senhor faça resplandecer o seu rosto sobre ti e tenha misericórdia de ti. O Senhor sobre ti levante o rosto e te dê a paz.
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1: Desde o momento em que Jesus foi colocado no sepulcro de José, as horas se escoavam lentamente. No primeiro dia da semana, pouco antes do amanhecer, Cristo continuava prisioneiro em seu estreito sepulcro. A grande pedra colocada à entrada do túmulo estava em seu lugar, bem como o selo romano e a guarda-sentinela. Estavam também ali vigias invisíveis, hostes de anjos maus que se achavam reunidas em torno daquele lugar. Houvesse sido possível, o príncipe das trevas teria mantido fechado para sempre o túmulo que guardava o Filho de Deus. Uma hoste celeste, porém, circundava o sepulcro. Anjos magníficos em poder o guardavam, esperando o momento de saudar o príncipe da vida. E o evangelista relata: e eis que houve um grande terremoto, porque um anjo do Senhor, descendo do céu, chegou. E o seu aspecto era como um relâmpago, e o seu vestido branco como a neve. São Mateus 28, 2 e 3. Vestido com a armadura de Deus, este anjo deixou as hostes celestiais. Os brilhantes raios da glória divina o precediam, iluminando o caminho. Ao chegar ao sepulcro, os bravos soldados são agora como indefesos cativos, aprisionados sem espada nem lança. O rosto que contemplam não é um guerreiro mortal. É a face do mais poderoso dos anjos das hostes do céu. É o mesmo que nas colinas de Belém proclamara o nascimento de Cristo. A terra treme à sua aproximação. Os anjos o veem removendo a pedra como se fosse um cascalho e ouvem-no proclamar: Filho de Deus, ressurgi, teu Pai te chama. Vêem Jesus sair do sepulcro e ouvem-no proclamar sobre o túmulo aberto: Eu sou a ressurreição e a vida. Ao ressurgir ele em majestade e glória, a hoste angelical se prostra perante o Redentor em adoração, saudando-o com hinos de louvor. Um terremoto assinalara a hora em que Jesus depusera a vida. Mateus afirma que o véu do templo se rasgou de alto a baixo e tremeu a terra, e fenderam-se as pedras, e abriram-se os sepulcros, e muitos corpos de santos que dormiam foram ressuscitados. E saindo dos sepulcros, depois da ressurreição dele, entraram na cidade santa e apareceram a muitos. São Mateus 27, 51 a 53. Agora, ao ressurgir, outro terremoto indicou o movimento em que retomou sua vida em triunfo. Aquele que venceu a morte e a sepultura saiu do túmulo como vencedor por entre o cambalear da terra. Ao morrer Jesus, tinham os soldados visto a terra envolta em trevas ao meio-dia. Ao ressurgir, porém, viram o resplendor dos anjos iluminando a noite. Que contraste espetacular! Cristo saiu do sepulcro glorificado e a guarda romana o contemplou. Seus olhos fixaram-se no rosto daquele a quem, há tão pouco, haviam ridicularizado e zombado. Neste ser glorificado, viram o prisioneiro que tinham contemplado no tribunal, para quem haviam tecido uma coroa de espinhos. Era o mesmo que, pouco antes, estivera sem resistência em presença de Pilatos e Herodes, aquele que fora pregado na cruz e deposto no sepulcro de José. O decreto do céu libera o cativo. Montanhas amontoadas sobre montanhas, em cima de seu túmulo, não poderiam impedi-lo de sair. Quando foi ouvida no túmulo de Cristo a voz do poderoso anjo, dizendo: Teu Pai te chama, o Salvador saiu da sepultura pela vida que havia em si mesmo. Provou-se serem verdadeiras as suas palavras: Dou a minha vida para tornar a tomá-la. Tenho poder para dar e poder para tornar a tomá-la. São João 10, 17 e 18. Sobre o arrebentado sepulcro de José, Cristo proclama, triunfante: Eu sou a ressurreição e a vida. Estas palavras só poderiam ser pronunciadas pela divindade. Todos os seres criados vivem pela vontade de Deus. Do mais elevado anjo ao mais humilde ser humano, todos são providos da fonte da vida. Unicamente aquele que era um com Deus podia quebrar as algemas da morte. Cristo ressurgiu dos mortos como um símbolo dos que dormem. Sua ressurreição é o tipo e a garantia da ressurreição de todos os justos mortos. Foi por isso que Paulo, no finalzinho da primeira carta aos Tessalonicenses, escreveu: porque se cremos que Jesus morreu e ressuscitou, assim também aos que em Jesus dormem, Deus os tornará a trazer com ele. O terremoto, por ocasião da morte de Cristo, abriu o sepulcro de muitos mortos que haviam colaborado com Deus e, à custa da própria vida, tinham testemunhado da verdade. Agora eram testemunhas daquele que os ressuscitara dos mortos. Durante seu ministério, Jesus ressuscitara mortos. Fizera reviver o filho da viúva de Naim, a filha do líder Jairo e também o amigo Lázaro. Estes, embora houvessem sido ressuscitados, estavam ainda sujeitos à morte. Porém, estes que ressurgiram saíram da sepultura para a vida eterna com Cristo. Eles entraram na cidade e apareceram a muitos declarando: Jesus ressurgiu dos mortos e nós ressurgimos com ele. Assim foi imortalizada a sagrada verdade da ressurreição. Para os que creem em Jesus, ele é a ressurreição e a vida. Em nosso Salvador é restaurada a vida que se perdeu mediante o pecado. Ele possui vida em si mesmo para vivificar a todos quantos o recebem. Cristo se acha revestido de poder para conceder a imortalidade. Ele veio para que tivéssemos vida em abundância. São João 10, versículo 10. A voz que bradou da cruz: está consumado, foi ouvida entre os mortos. Ela penetrou as paredes dos sepulcros, ordenando aos que dormiam que despertasse. Assim será quando a voz de Cristo for ouvida no céu. Ela penetrará as sepulturas e abrirá os túmulos, e os mortos em Cristo ressuscitarão. Na morte e ressurreição do Salvador, apenas algumas sepulturas foram abertas. Mas na segunda vinda, todos os que lhe forem fiéis ouvirão a sua voz, saindo para uma vida gloriosa e imortal. O mesmo poder que levantou a Cristo dentre os mortos erguerá seus filhos para uma vida sem pecado, sem dor, sem morte.

0: Querido Pai, o nosso coração se enche de esperança, porque Jesus Cristo morreu, é verdade, mas Ele ressuscitou dentre os mortos. Temos esperança de um dia ressurgirmos para a vida eterna. Por isso, te agradecemos e oramos em nome de Jesus. Amém.
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0: Terminando, fique com esta bênção. O Senhor te abençoe e te guarde. O Senhor faça resplandecer o seu rosto sobre ti e tenha misericórdia de ti. O Senhor sobre ti levante o rosto e te dê a paz.
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1: Olá, amigo. Estamos aqui de volta com o programa Voz da Profecia. E o tema escolhido de hoje é a ascensão de Jesus. Após a ressurreição de Jesus, os discípulos ficaram confusos, temerosos e um tanto desorientados. Se reuniram no cenáculo, o mesmo aposento usado para a celebração da última Páscoa. Ali, aguardavam as horas passarem para ver o que iria acontecer com eles. O Evangelho de João, no capítulo 19, versículos 19 a 31, relata a interessante experiência que os discípulos vivenciaram no dia da ressurreição, quando o Senhor se apresentou entre eles. Estando as portas do lugar totalmente fechadas, Jesus apareceu. Essa mesma cena se repetiu 8 dias depois. Nessa segunda ocasião, Tomé estava entre seus companheiros e viu a Jesus ressurreto e creu. Os outros evangelistas acrescentam mais alguns lances desse período, que de acordo com o livro de Atos, capítulo 1, versículo 3, foi de 40 dias. Esse curto espaço de tempo Jesus usou especialmente para confirmar a fé dos discípulos mais chegados e lhes passar instruções especiais quanto ao que deveriam fazer após sua partida. E foi assim que, se achando a um passo de voltar ao seu trono celestial, Jesus deu novamente aos discípulos a grande comissão evangélica, registrada por Mateus no capítulo 16, versículo 15. Ide por todo o mundo, pregai o evangelho a toda criatura. Esta comissão Jesus havia transmitido aos seus discípulos quando juntos haviam estado no cenáculo. Um maior número de seus seguidores deveria ouvir isso também. A reunião aconteceu na Galiléia. Paulo, em 1 aos Coríntios, capítulo 15, versículo 6, diz que desta vez Cristo foi visto por mais de 500 irmãos. Para essa reunião, o próprio Cristo, antes de sua morte, designara o tempo e o lugar. O anjo no sepulcro relembrava os discípulos de sua promessa de os encontrar na Galiléia. Essa notícia se espalhara entre os seguidores do Mestre e com vivo interesse aguardavam esse encontro. Vindo de várias direções, dirigiram-se ao lugar da reunião. Ali, reunidos em pequenos grupos na encosta da montanha,

As palavras de Cristo na encosta da montanha foram o anúncio de que seu sacrifício em favor do homem era pleno, completo. As condições para expiação haviam sido cumpridas. Concluíra a obra pela qual viera ao mundo e agora se achava no caminho de volta ao trono celeste. E então, revestido de ilimitada autoridade, repetiu a todos a comissão dada aos 11 discípulos. Portanto, ide, ensinai todas as nações, batizando-as em nome do Pai, do Filho e do Espírito Santo, ensinando-as a guardar todas as coisas que eu vos tenho mandado. E eis que eu estou convosco todos os dias até a consumação dos séculos. São Mateus 28, 19 e 20. O livro de Atos, capítulo 1, versículos 6 a 8, confirma que antes de deixar seus discípulos, Cristo declarou positivamente a natureza do seu reino. Disse-lhes não ter sido o seu desígnio estabelecer no mundo um reino temporal, mas sim espiritual. Não haveria de governar como rei terrestre no trono de Davi. Cristo lhes mostrou que tudo quanto havia acontecido fora predito nas Escrituras através dos ensinos dos santos profetas. Jesus ordenou, então, que os discípulos iniciassem a obra em Jerusalém. Mas não deveriam parar por aí. Deveriam espalhar as boas notícias de salvação em todos os lugares, até os confins da terra. Prometeu que receberia o poder do Espírito Santo para que pudessem fazer em nome de Jesus os mesmos sinais e maravilhas. Depois dessa grande reunião, Jesus estava pronto para as despedidas. Os discípulos já não relacionavam mais Jesus com a cruz e o sepulcro. Para eles, Cristo era agora um Salvador vivo. Como local de sua ascensão, Jesus escolheu o Monte das Oliveiras, tantas vezes consagrado por sua presença. Com os discípulos, foi para lá. Com as mãos estendidas, em posição de bênção, subiu lentamente dentre eles. Lucas narrou assim a ascensão de Jesus. E quando dizia isto, vendo-o eles, foi levado às alturas e uma nuvem o recebeu, ocultando a seus olhos. E estando com os olhos fitos no céu, enquanto ele subia, eis que junto deles se puseram dois homens de branco, os quais lhes disseram: Varões galileus, por que estáis olhando para o céu? Esse Jesus que dentre vós foi recebido em cima no céu, há de vir assim como para o céu o viste ir. Atos 1, 9 a 11. Cristo subiu aos céus na forma humana. Os discípulos viram a nuvem ocultá-lo, o mesmo Jesus que andara e falara e orara com eles, aquele que partira com eles o pão e que há pouco havia subido ao monte. Esse mesmo Jesus fora agora partilhar do trono do Pai. Os discípulos voltaram para Jerusalém e já não mais se lamentavam. Pelo contrário, estavam cheios de louvor e gratidão a Deus. Com regozijo contavam a maravilhosa história da ressurreição de Cristo e de sua ascensão ao céu. Não tinham mais qualquer desconfiança do futuro. Sabiam que Jesus estava no céu e que continuariam a ser objeto de seu compassivo interesse. Ao Jesus retornar ao céu, ele conservou sua forma humana. Em suas mãos e pés permanece o sinal do seu sofrimento. Este é um laço que jamais se partirá. Foi por isso que disse: Eu subo para meu Pai e vosso Pai, meu Deus e vosso Deus. São João 20, 17. A família no céu e a família na terra são uma só. Para nosso bem subiu nosso Senhor, para nosso bem ele vive, e muito breve voltará a segunda vez.

0: Amado Deus, nós te louvamos, te agradecemos, porque Jesus vive, porque Jesus subiu ao céu e junto ao teu trono intercede por nós. E não somente isso, temos a esperança de que ele voltará a esta terra para buscar os seus filhos. Obrigado por isso tudo, Senhor. Oramos em nome de teu Filho Jesus Cristo. Amém.
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0: Terminando, fique com esta bênção. O Senhor te abençoe e te guarde. O Senhor faça resplandecer o seu rosto sobre ti e tenha misericórdia de ti. O Senhor sobre ti levante o rosto e te dê a paz.
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1: A Bíblia não deixa dúvidas de que Jesus voltou para o céu, para junto do Pai, cerca de 40 dias depois da ressurreição. Na carta aos Hebreus, capítulo 4, versículos 14 a 16, encontramos uma descrição do trabalho de Jesus no reino celestial. Visto que temos um grande sumo sacerdote, Jesus, Filho de Deus, que penetrou nos céus, retenhamos firmemente a nossa confissão. Porque não temos um sumo sacerdote que não possa compadecer-se das nossas fraquezas, porém, um que, como nós, em tudo foi tentado, mas sem pecado. Chegamos, pois, com confiança ao trono da graça, para que possamos alcançar misericórdia e achar graça, a fim de sermos ajudados em tempo oportuno. Jesus subiu ao céu para cumprir um papel fundamental no plano divino para a salvação da humanidade. O sacrifício de nosso Senhor foi completo e suficiente. No entanto, é preciso que Jesus aplique os benefícios de sua morte em favor do ser humano. O Espírito Santo, a terceira pessoa da Trindade, assumiu o lugar de Cristo aqui na terra junto aos homens. É o Espírito Santo que move o coração da humanidade para aceitar a salvação. Tudo que Jesus fez durante a sua vida terrestre, seu sofrimento, sua morte e ressurreição, sua ascensão gloriosa e seu ministério em favor da humanidade junto ao trono do Pai, não terá validade se o indivíduo não o aceitar como Salvador. A cada ser humano compete a solene decisão de escolher seu caminho. Não basta conhecer a Jesus no sentido de saber que Ele existe. Não adianta declarar-se cristão e levá-lo em uma gravura ou imagem. É necessário, isto sim, que o aceitemos e recebamos em nossa vida os méritos de seu sacrifício e de sua intercessão. Esta decisão é individual. O marido não pode escolher pela esposa. Os pais não podem obrigar seus filhos a seguirem uma direção. Uma pessoa não pode forçar seu melhor amigo. Podemos falar e contar de nossa experiência. Podemos motivar os outros, mas a escolha cabe a cada um. Amigo, Jesus neste momento está intercedendo por você e por mim. Jamais ele cessa de apresentar diante do trono de Deus cada caso que lhe é entregue. Em Hebreus, capítulo 7, versículo 25, nós lemos que Jesus pode salvar perfeitamente os que por ele se chegam a Deus, vivendo sempre para interceder por eles. Esta é a certeza que o Salvador nos oferece. Não há caso que ele não possa resolver. Muitas pessoas pensam que não há mais solução para a sua vida. Envolveram-se em tantos problemas que parece impossível uma saída, uma resposta. Mas não há pecado que não possa ser perdoado, exceto o pecado de não se desejar o perdão. Jesus afirma que está continuamente, em qualquer lugar, sob quaisquer circunstância. Ele sempre, esta é a palavra, sempre intercederá por você, se este for o seu desejo. Quando nos apropriamos da graça de Cristo, os efeitos de sua mediação sobre a nossa vida envolvem não só o recebimento do perdão para os nossos pecados, mas também poder para viver uma vida sem pecados. Ao Jesus apresentar diante do Pai os méritos de sua vida santa, sem pecado, e as marcas de seu sacrifício, Deus nos aceita da mesma maneira como aceitou seu Filho. Somos considerados pelo Pai da mesma maneira como o Pai considera o Filho. Isto significa que Deus olha para nós como se estivesse olhando para Jesus. Ele não vê nossos pecados e fraquezas para nos condenar, mas vê alguém por quem seu Filho deu a vida, alguém que necessita da salvação. E ainda uma coisa maravilhosa nisso tudo: Jesus é o nosso intercessor. O homem não necessita recorrer a outros seres humanos para se aproximar de Deus. Paulo, escrevendo a Timóteo, afirma: porque há um só Deus e um só mediador entre Deus e os homens, a saber, Jesus Cristo, homem. Isto significa que não dependemos da atuação de quaisquer outros seres humanos para sermos recebidos por Deus e obtermos dele perdão e aceitação. Quando pecou, o homem ficou separado de Deus. Quando veio Jesus e deu sua vida por nós, e então voltou ao céu, ele se tornou como uma ponte cobrindo o abismo aberto pelo pecado. O caminho para Deus só pode ser trilhado através de nosso Senhor Jesus Cristo. Um dos mais belos versos dos Evangelhos se encontra em São João, capítulo 14, versículo 6. Jesus, respondendo à pergunta de Tomé para saber

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1: Todos sabemos que as Escrituras falam de Deus, o Pai Celestial, do Filho Jesus Cristo e também do Espírito Santo. Quem quer que leia a Bíblia do princípio ao fim sabe que o Espírito Santo é introduzido já no primeiro capítulo do Divino Livro. Sabemos que o Espírito Santo falou pelos profetas do Velho Testamento. Na verdade, todos os livros da Bíblia Sagrada foram escritos por homens de Deus, movidos pelo Espírito Santo. Antes de voltar para o céu, Jesus disse aos seus discípulos que não os deixaria sós, mas iria enviar outro Consolador, o Espírito da Verdade. São João 14, 16, 17. Esta foi a grande promessa de enviar o Espírito Santo para assumir a liderança da Igreja. E quando viesse o Consolador, ele testificaria de Cristo. São João 15, 26. O Espírito Santo está sempre operando no sentido de chamar a atenção dos homens para Jesus, para a grande oferta sacrificial e expiatória que ele fez na cruz do Calvário. Que é o Espírito Santo para nós pessoalmente? Para que melhor entendamos a sua obra e nossa vida, as Escrituras usam diversos emblemas ou símbolos do Espírito. A água é um deles. A água lava e refrigera. Ela é absolutamente necessária à vida e Deus nos dá em abundância. Assim é o Espírito Santo. O fogo é outro símbolo. O fogo purifica, aquece, ilumina. Também o vento é símbolo do Espírito Santo. O vento é poderoso e vivificante. Outro símbolo do Espírito é o óleo, que cura e refrigera. Também chuva e orvalho, que fertilizam e refrescam. A pomba é símbolo do Espírito Santo, por ser dócil, mansa e inofensiva. Vamos destacar um pouco mais a água como símbolo do Espírito. Segundo lemos em São João 7, 37 a 39. Jesus assistia a uma das grandes festas dos judeus em Jerusalém, a festa dos tabernáculos. Em cada um dos dias dessa festa, aos primeiros raios da aurora e em meio ao som de trombetas, um sacerdote trazia ao templo uma ânfora com água da fonte de Gion. Erguendo alto o vaso, ele o conduzia ao templo e derramava numa bacia de prata, junto ao altar do holocausto, de onde ela corria através de canos de drenagem para o ribeiro de Cedrom. Essa representação da água consagrada representava a fonte que, amando de Deus, brotara da rocha para saciar a sede dos filhos de Israel no deserto. Então irrompiam os júbilos assentos. Eis que o Senhor Jeová é a minha força e o meu cântico. Com alegria tirareis águas das fontes da salvação. Isaías 12, 2 e 3. No último dia dessa festa, quando se realizava essa cerimônia, Jesus chamou a atenção do povo para o fato de que trazia para eles a água da vida. Lemos: levantou-se Jesus e exclamou: se alguém tem sede, venha a mim e beba. Quem crer em mim, como diz a Escritura, do seu interior fluirão rios de água viva. Isto ele disse com respeito ao Espírito que haviam de receber os que nele crescem. São João 7, 37 a 39. Note: quem crer em mim, do seu interior fluirão rios de água viva. Cremos nós realmente em Jesus? Se cremos, então devemos mostrar a obra do Espírito em nós, expressar num reto viver e fluindo as bênçãos para os outros. Numa das viagens de Jesus da Judéia para a Galiléia, o Salvador parou junto ao poço de Jacó, na província de Samaria. Esse poço ainda existe e é uma atração turística da Palestina. Enquanto aí estava, cansado do caminho e sedento, isso aconteceu aproximadamente ao meio-dia, uma mulher que não tinha uma vida moral limpa se aproximou do poço para tirar água. Jesus pediu à mulher que lhe desse de beber. Ela se recusou a atender e perguntou: como, sendo tu judeu, pedes de beber a mim, que sou mulher samaritana? Os judeus naquele tempo não se comunicavam com os samaritanos. Jesus não respondeu à pergunta da mulher, mas disse: Se conheceres o dom de Deus, e quem é o que te pede, dá-me de beber, tu lhe pedirias e ele te daria água viva. São João 4:10. Senhor, respondeu a mulher, tu não tens como atirar, e o poço é fundo. Onde, pois, tens água viva? Apontando para o poço, de cuja água muitas gerações beberam, mitigando a sede, Jesus disse, Quem beber desta água tornará a ter sede. Aquele, porém, que beber da água que lhe der, nunca mais terá sede, para sempre. Pelo contrário, a água que eu lhe der será nele uma fonte a jorrar para a vida eterna. O Salvador continuou falando com essa mulher e deu para ela água celestial, a água viva, de tal maneira que lhe satisfez os anseios da alma, que ela deixou o seu cântaro junto ao poço e foi à cidade contar o que lhe acontecera. Como resultado do seu relatório, a maioria dos habitantes da cidade saiu e foi ter com Jesus. Muitos deles se converteram. E você, amigo, já bebeu dessa água viva? Já a experimentou? Você tem no coração o Espírito Santo? As coisas desta vida não satisfazem de maneira plena. Você sempre sentirá sede novamente. Por isso é preciso que bebamos da água celestial dada por Cristo, o Espírito Santo. O Espírito Santo viria para iluminar, para guiar a verdade contida na Bíblia, para convencer do pecado, para levar o pecador a Cristo. Aquele que crê em Cristo recebe nova natureza, se alegra na justiça. Porque a norma da justiça, viver correto, está contido no divino livro. O Espírito Santo sempre conduz as Escrituras, nos leva a viver os ensinos da Bíblia. Ele nos leva a aborrecer o que degrada e amar o que edifica, amar o que aproxima de Deus. Em todo tempo e em todo lugar, o Espírito Santo nos fala o entendimento, mostrando o que é certo e o que é errado, segundo o ensino das Escrituras. Permita que o Espírito Santo ocupe completamente sua vida e passe a ser uma fonte que jorre para a vida eterna.

0: Vamos orar. Santo Deus, envia o Teu Espírito, o Teu Divino Espírito a nós, para que possamos ser vencedores, para que haja poder em nossa vida e assim vivermos uma vida santa. Que o Teu Espírito venha para nos guiar sempre na Tua verdade, no Teu caminho. Em nome de Jesus, amém.
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0: Terminando, fique com esta bênção. O Senhor te abençoe e te guarde. O Senhor faça resplandecer o seu rosto sobre ti e tenha misericórdia de ti. O Senhor sobre ti levante o rosto e te dê a paz.
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1: O Senhor Jesus Cristo acabava de anunciar o seu retorno ao céu e também o propósito de voltar à terra a segunda vez para buscar seus filhos. Falando aos discípulos, afirmou: "E vós sabeis o caminho para onde eu vou." Então Tomé, sempre tardio para entender e tardio para crer, observou: "Senhor, não sabemos para onde vais, como saber o caminho?" Tomé devia saber. Jesus acabara de falar sobre isso. Mas o mestre não quis deixar o discípulo envergonhado pela falta de atenção e acrescenta: "Eu sou o caminho e a verdade e a vida. Ninguém vem ao Pai senão por mim." São João 14, 1 a 6. Amigo, quando não sabemos, quando não entendemos, devemos dizer ou perguntar a Deus. Tomé fez isso. Veja bem, ele devia saber para onde o Salvador ia, mas ideias preconcebidas o impediram de entender. Tomé, porém, era sincero. Pediu esclarecimentos a Jesus, e ele deu. A Bíblia diz: "Se, porém, algum de vós necessita de sabedoria, peça a Deus, que a todos dá liberalmente e nada nega. Peça a Deus e ser-lhe-á concedida." Tiago 1:5. Na resposta de Cristo a Tomé, vemos uma indireta indicação de que há no coração do homem um anelo por Deus. Todos nós, na verdade, temos consciência de estar mais ou menos distanciados do Pai Celeste pelo pecado. E lá no fundo do coração, temos o desejo de nos aproximar dele, de nos relacionarmos com ele, de alcançarmos seu favor, de estarmos seguros nele. Aos que querem ir a Deus, Jesus diz: "Eu sou o caminho." Ele é a ligação entre o céu e a terra. Com a sua humanidade, ele toca a terra. Com a sua divindade, toca o céu. Jesus Cristo é a mística escada do sonho de Jacó, pela qual Deus chega até nós e nós até Deus. As palavras de Jesus: "Eu sou o caminho e a verdade e a vida", evidentemente constituem um só pensamento. O ponto principal é a declaração: "Eu sou o caminho." As outras duas, "Eu sou a verdade", "Eu sou a vida", nos dão o porquê de ele ser o caminho. Primeiramente, por ser Jesus a verdade, ele é o caminho para o conhecimento de Deus. Deus se revela pela natureza e pelas Escrituras, mas de modo especial pelo Senhor Jesus Cristo. O apóstolo Paulo diz que em Cristo habita corporalmente toda a plenitude da divindade, Colossenses 2:9. A Bíblia também declara que ele é a expressão exata do seu ser, isto é, a expressa imagem de Deus, conforme Hebreus capítulo 1, versículo 3. E Jesus mesmo disse: "Quem vê a mim, vê o Pai." João 14, 9. Jesus Cristo não era mero comunicador da verdade, mero porta-voz dela. Ele próprio era a verdade a respeito de Deus. A outra frase complementar, "Eu sou a vida", aponta Jesus como Espírito vivificador, que comunica a vida. As Escrituras falam do homem como espiritualmente morto em pecado. Efésios 2:1. De nada vale abrir um caminho para Deus, pela revelação de Deus, para homens que estão mortos. Jesus declara: "Eu sou a vida, a fonte da vida. A vida estava nele", diz João, "e a vida era a luz dos homens." Jesus possuía a vida original, não emprestada. Por isso pôde dizer aos judeus, logo após curar o paralítico que estava junto ao poço de Betesda: em verdade vos digo que vem a hora, e já chegou, em que os mortos ouvirão a voz do Filho de Deus, e os que a ouvirem viverão." João 5:25. Por incrível que pareça, a vida de Cristo foi posta ao nosso alcance pela sua morte. Usando uma ilustração da natureza, Jesus disse: "Se o grão de trigo, caindo na terra, não morrer, fica ele só. Mas se morrer, produz muito fruto." João 12:24. houvesse Jesus escolhido preservar sua vida, teria ficado só. Mas porque deu a vida pelos pecadores, possibilitou vasta colheita de homens e mulheres para a vida eterna. Pela morte de Jesus, ele expiou, pagou a culpa de nossos pecados, sofreu a pena deles e pôs a vida ao nosso alcance. Pedro escreveu: pois também Cristo morreu, uma única vez pelos pecados, o justo pelos injustos, para conduzir-nos a Deus. Primeira carta de Pedro, capítulo 3, versículo 18. Amigo, Cristo é o caminho para o mundo, para a raça humana. Os técnicos pedem conhecimento para resolver os problemas da humanidade. O conhecimento tem dobrado, quase de ano em ano, mas dobram também os problemas. O conhecimento adquirido pelo mundo é de natureza errada, que não reconhece a Deus, não tem lugar para Cristo. E Cristo é o caminho. Governos e empresas privadas criaram grandes riquezas em países da Europa e América, mas não encontraram remédio para a escalada do crime e da corrupção moral. O remédio, o caminho, é Cristo. O homem busca as mais diferentes formas de resolver seus problemas, preencher o vazio do coração, mas não adianta. O vazio continua grande. E por incrível que pareça, o tamanho desse vazio só pode ser preenchido por Jesus. É isso que está acontecendo com você? Nada o satisfaz? Os problemas aumentam em lugar de serem resolvidos? Vá a Jesus agora. Em Cristo, você verá Deus como Ele é. Você terá a vida de Deus, perfeita, justa, feliz, eterna. Vida que nos une a Deus e que nos prepara para o céu.

0: Oremos. Amado Deus, precisamos e devemos agradecer a Ti por Jesus Cristo. Ele é a ponte, Ele é o caminho, Ele é a ligação entre o céu e a terra, Ele é a ligação entre nós e Deus. Queremos que Jesus Cristo venha habitar em nosso coração, fazer parte de nossa vida. Por isso oramos e pedimos em nome de Jesus. Amém.
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0: Terminando, fique com esta bênção. O Senhor te abençoe e te guarde. O Senhor faça resplandecer o seu rosto sobre ti e tenha misericórdia de ti. O Senhor sobre ti levante o rosto e te dê a paz.
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1: Por que estás olhando para as alturas? Estas palavras dos anjos de Deus foram dirigidas aos 11 apóstolos por ocasião da ascensão de Cristo. Elas descrevem a atitude do povo de Deus em todos os tempos. Os discípulos tinham os olhos no céu, porque ali penetrava o Senhor que aguardariam. A segunda vinda de Cristo e o reino que ele virá fundar eram a sua esperança. Essa foi a esperança dos filhos de Deus nos tempos do Velho Testamento. Enoque, Jó e o rei Davi contemplaram o grande dia e se consolaram nele. Isaías escreveu: naquele dia se dirá: eis que este é o nosso Deus, em quem esperávamos, e ele nos salvará. Este é o Senhor a quem aguardávamos, na sua salvação exultaremos e nos alegraremos. Isaías 25:9. O apóstolo Paulo, no Novo Testamento, chama a segunda vinda de Cristo de a bendita esperança. E da sua prisão em Roma, esperando a sentença de morte, escreveu sua última carta expressando a certeza de que o supremo bem da vida eterna lhe seria concedido naquele dia, o dia em que Jesus voltar. 2 Timóteo, capítulo 4, versículo 8. A esperança da volta de Cristo foi igualmente preciosa aos cristãos dos primeiros séculos. Ela foi incorporada nos grandes credos produzidos nos primeiros 5 séculos da era cristã: o credo dos apóstolos, o credo de Nicéia e o credo de Atanásio. O fato de que esses credos são chamados ecumênicos, porque foram aceitos por toda a cristandade, mostra que a esperança da segunda vinda é preciosa aos corações dos cristãos em geral. Mas se a esperança da segunda vinda de Cristo recebeu tão grande ênfase nos primeiros séculos da existência da Igreja, por que lhe damos tão pouco destaque hoje? Temos nós outro sol que ilumina o futuro? A doutrina da volta de Cristo e de seu reino tem um sólido fundamento. Ela é um dos mais claros ensinos das Escrituras. Só no Novo Testamento é mencionada mais de 300 vezes e em toda a Bíblia cerca de 2.500 vezes. A volta de Jesus é a nota tônica principal da Bíblia. Que clara e consoladora é a promessa do próprio Senhor, feita um pouco antes de sua volta para o céu: não se turbe o vosso coração, credes em Deus, crede também em mim. Na casa de meu Pai há muitas moradas, se assim não fora, eu vo-lo teria dito, pois vou preparar-vos lugar, e voltarei, e vos receberei para mim mesmo, para que onde eu estou, estejais vós também. São João 14, versículos 1 a 3. Na sua primeira vinda, o Filho de Deus se manifestou como frágil criança. Ele era a divindade descendo ao nível do homem para poder erguer o homem. Na sua segunda vinda, ele se manifestará como Rei dos Reis e Senhor dos Senhores. A majestade divina que ele então ocultou para poder tratar com o homem será manifestada quando voltar. A sua glória será vista. Então aparecerá no céu o sinal do Filho do Homem. Todos os povos da terra se lamentarão e verão o Filho do Homem vindo sobre as nuvens do céu com poder e muita glória. São Mateus 24:30. A segunda vinda de Jesus será o mais glorioso e o mais tremendo acontecimento da história. Ninguém na terra deixará de vê-lo. O apóstolo João escreveu: eis que vem com as nuvens e todo olho verá. Apocalipse 1:7. Mas por que a segunda vinda de Cristo é tão preciosa aos cristãos? Porque só ao voltar o Senhor terminará ele a obra que começou em prol do homem. A sua primeira vinda trouxe um bem espiritual de valor inestimável. Ela colocou ao alcance do homem pecador o perdão de Deus e a libertação da tirania do pecado. Nos deu também uma esperança gloriosa. Mas os filhos de Deus continuam em terra inimiga, sujeitos às injustiças de um mundo hostil ao bem, sujeitos à dor, ao sofrimento e à morte. É quando Jesus voltar que a plenitude dos bens do céu serão dados aos salvos. Na volta de Cristo, o reino do mal será destruído. A manifestação do Senhor em glória e majestade corresponderá ao ato do arremesso da pedra referida na profecia de Daniel, capítulo 2. Como a pedra esmiuçou a estátua simbólica do mundo, a segunda vinda de Cristo, iniciando o reino de Deus, destruirá os reinos do pecado. Pedro escreveu: "Mas o dia do Senhor virá como ladrão de noite, no qual os céus passarão com grande estrondo, e os elementos ardendo se desfarão, e a terra e as obras que nela há se queimarão." Segunda carta de Pedro, capítulo 3, versículo 10. Os males do mundo não continuarão para sempre. Eles terão fim quando Jesus voltar. Na segunda vinda de Cristo, os mortos justos ressuscitarão. Através da largura e comprimento da terra, soará a voz do doador da vida ordenando: "Despertai os que habitais no pó." Isaías 26, 19. E os filhos de Deus de todos os tempos se erguerão das tumbas para a vida imortal. Que dia será aquele? Quem de nós não chora quando perde um ente querido? Mas o cristão tem esperança. O Salvador virá para reclamar os seus. Paulo escreveu: "Não queremos, porém, irmãos, que sejais ignorantes com respeito aos que dormem, para não vos entristecerdes como os demais, que não têm esperança. Porquanto o Senhor mesmo, dada a sua palavra de ordem, ouvida a voz do arcanjo e ressoada a trombeta de Deus, descerá dos céus, e os mortos em Cristo ressuscitarão primeiro." 1 Tessalonicenses capítulo 4, 13 e 16. E acrescenta: "Consolai-vos uns aos outros com estas palavras." Versículo 18.

52. Subitamente os filhos de Deus, que não provaram a morte, verão desaparecer os seus defeitos físicos. Então se abrirão os olhos dos cegos e se desimpedirão os ouvidos dos surdos. Os coxos saltarão como servos e a língua dos mudos cantará. Isaías 35, 5 e 6. O dia de Jesus voltar está chegando, amigo. Você está preparado para este grande encontro?

0: Querido Pai, que a bendita esperança da volta de Jesus Cristo nunca seja retirada de nosso coração. Em nome de Jesus oramos. Amém.
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0: Terminando, fique com esta bênção. O Senhor te abençoe e te guarde. O Senhor faça resplandecer o seu rosto sobre ti e tenha misericórdia de ti. O Senhor sobre ti levante o rosto e te dê a paz.
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1: Sabemos pela Bíblia que Jesus voltará em breve a este planeta. Jesus vem para buscar os salvos de todos os tempos e implantar o seu reino. No programa de hoje quero falar sobre esse reino. Onde ele será estabelecido? Que espécie de súditos terá? Que condições existirão nele? É bom lembrar, porém, que mesmo aprendendo muitas coisas a respeito do reino de Deus e o que quer que imaginemos dele, ainda assim haverá muita surpresa. A Bíblia diz que nem olhos viram, nem ouvidos ouviram, nem jamais penetrou em coração humano o que Deus tem preparado para aqueles que o amam. 1 Coríntios 2:9. É verdade que estas palavras se referem às bênçãos especiais que Deus quer dar na vida presente. Mas não está errado aplicar estas palavras àquele lugar que Deus está criando para seus filhos. Mas onde será o reino de Deus estabelecido? A Bíblia ensina que será fundado nesta terra. Deus fez a terra para ser habitada, para ser um reino de justiça. Satanás introduziu o pecado e temporariamente frustrou o intento divino. Mas o plano do céu será por fim concretizado. Foi com isso em mente que Jesus disse: "Bem-aventurados os mansos, porque herdarão a terra." São Mateus 5, versículo 5. O programa de Deus para o mundo arruinado pela ação do mal está resumido nas palavras: "Eis que faço novas todas as coisas." Apocalipse 21, 5. O planeta em que vivemos será renovado. Sofrerá a ação do fogo purificador. O apóstolo Pedro escreveu: "Mas o dia do Senhor virá como ladrão de noite, no qual os céus passarão com grande estrondo, e os elementos ardendo se desfarão, e a terra e as obras que nela há se queimarão." Segunda carta de Pedro, capítulo 3, versículo 10. O fogo de Deus destruirá tudo o que nasceu do pecado. Os pecadores não arrependidos, as obras do homem, animais ferozes, animais venenosos, germes causadores de doenças, as plantas tóxicas e todos os espinhos. Purificada a terra de toda maldade, Deus dará outra vez a beleza e as condições que ela teve no princípio. Mas que espécie de súditos terá o reino celestial? O plano de Deus de fazer novas todas as coisas envolve a criação de uma nova raça, de novos homens e mulheres, novos no sentido de qualidade. Os habitantes desse novo mundo serão novos no sentido físico. Os mortos ressuscitarão incorruptíveis, escreveu o apóstolo Paulo em 1 Coríntios, capítulo 15, versículo 52. Eles se erguerão das tumbas com corpos sem defeito, imortais. Quanto aos que estiverem vivos quando o Salvador voltar, a Escritura diz que serão transformados num momento, num abrir e fechar de olhos. Desaparecerão os sinais da velhice nos idosos, desaparecerão todos os defeitos físicos, conforme diz o profeta Isaías no capítulo 35, versículos 5 e 6. Sobre o novo corpo, a doença não terá poder. E morador nenhum dirá: "Estou enfermo." Isaías 33, 24. Eles terão corpos imortais. Assim, a morte já não existirá. Já não haverá luto, nem pranto, nem dor, porque as primeiras coisas passaram. Apocalipse 21, 4. Que mundo esse que Deus vai criar, não é mesmo? Não mais portas trancadas, não mais firmas reconhecidas, não mais violência, não mais injustiça, não mais guerras. Não se fará mal algum em todo o meu santo monte, porque a terra se encherá do conhecimento do Senhor, como as águas cobrem o mar, disse Isaías no capítulo 11, no versículo 9. E o que farão os salvos? Alguns imaginam os herdeiros do reino sentados sobre nuvens rosadas, tocando harpas incessantemente. Se isso fosse verdade, morar num lugar desse seria algo muito cansativo. Mas a verdade é outra. Na nova terra, como aqui, haverá atividade física, intelectual e espiritual. Eles edificarão casas e nelas habitarão. Plantarão vinhas e comerão o seu fruto. Não edificarão para que outros habitem. Não plantarão para que outros comam. Porque a longevidade do meu povo será como a da árvore. E os meus eleitos desfrutarão de toda a obra de suas próprias mãos. Isaías 65, 21 e 22. Haverá oportunidade de estudarmos o mundo natural com suas inumeráveis maravilhas. Haverá o crescimento e o cultivo espiritual pelo contato com o próprio Rei do Universo. De uma lua nova a outra, ou seja, de um mês a outro, e de um sábado a outro, ou seja, semanalmente, virá toda a carne adorar perante mim, diz o Senhor. Isaías 66, 23. No amanhã de Deus, haverá crescimento constante da mente e da alma. Os mais grandiosos empreendimentos poderão ser levados avante. Alcançadas as mais elevadas aspirações, as mais altas ambições realizadas, e surgirão ainda novas alturas a atingir, novas maravilhas a admirar, novas verdades a compreender, novos objetivos a aguçar as faculdades do espírito, da alma e do corpo. Um outro detalhe importante desse novo reino de Deus será a alegria eterna que jamais desaparecerá. Assim como o conhecimento é progressivo, também o amor, a reverência e a felicidade aumentarão. Quanto mais aprendem os homens de Deus, mais lhe admiram o caráter. Ao Jesus revelar aos salvos as riquezas da redenção e os estupendos feitos do grande conflito com Satanás, a alma dos resgatados vibrará com mais fervorosa devoção e com mais arrebatadora alegria dedilharão as harpas de ouro. E milhares de milhares e milhões de vozes se unem para avolumar o potente coro de louvor. E ouvi a toda criatura que está no céu e na terra e debaixo da terra e que está no mar e a todas as coisas que neles há dizer ao que está assentado sobre o trono e ao Cordeiro sejam dadas ações de graças, honra e glória e poder para todo sempre. Apocalipse capítulo 5, 13. Você sabia, amigo, que há um lugar para você nesse reino? Jesus morreu para que você esteja lá. Não desaponte o divino amigo. Lembre-se que há alegria no céu quando um pecador se arrepende e toma a decisão de se preparar para o reino glorioso do Messias.

0: Ó querido Pai, obrigado porque agora o nosso coração sente a alegria e a certeza de que um dia deixaremos este mundo mau, este mundo de violência e injustiça. Há um lugar melhor para nós. Queremos fazer parte deste lugar. Por isso oramos em nome de Jesus. Amém.
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0: Terminando, fique com esta bênção. O Senhor te abençoe e te guarde. O Senhor faça resplandecer o seu rosto sobre ti e tenha misericórdia de ti. O Senhor sobre ti levante o rosto e te dê a paz.
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1: O Senhor Jesus Cristo esteve aqui há 20 séculos atrás. Cumprindo as profecias do Velho Testamento, ele nasceu em Belém da Judéia, cresceu como qualquer outro menino até se tornar homem. Trouxe bênçãos a milhares pelo seu ministério. E antes, como também depois da crucifixão e ressurreição, ele declarou que voltaria novamente. Mesmo sobre a sombra da cruz, Jesus deixou para nós um tesouro espiritual nas palavras de João 14, versículos 1 a 3. Ouça essas palavras. Não se turbe o vosso coração. Credes em Deus, crede também em mim. Na casa de meu Pai há muitas moradas. Se assim não fora, eu vo-lo teria dito, pois vou preparar-vos lugar. E quando eu for e vos preparar lugar, voltarei e vos levarei para mim mesmo, para que onde eu estou, estejais vós também. Jesus falou do seu retorno em seus sermões e também em suas parábolas. Uma delas, a das 10 virgens, relatada em Mateus 25, de 1 a 13, diz o seguinte: 10 virgens pegaram suas candeias e saíram para se encontrar com o noivo. 5 delas eram insensatas e 5 eram prudentes. As insensatas pegaram suas candeias, mas não levaram óleo. As prudentes, porém, levaram óleo em vasilhas junto com suas candeias. O noivo demorou a chegar e todas ficaram com sono e adormeceram. À meia-noite, ouviu-se um grito: "O noivo se aproxima, saiam para encontrá-lo." Então todas as virgens acordaram e prepararam suas candeias. As insensatas disseram às prudentes: "Dei-nos um pouco do seu óleo, pois as nossas candeias estão se apagando." Elas responderam: "Não, pois pode ser que não haja suficiente para nós e para vocês. Vão comprar óleo para vocês." E saindo para comprar o óleo, chegou o noivo. As virgens que estavam preparadas entraram com ele para o banquete nupcial, e a porta foi fechada. Mais tarde vieram também as outras e disseram: "Senhor, Senhor, abre a porta para nós." Mas ele respondeu: "A verdade é que não as conheço. Portanto, vigiem, porque não sabem o dia nem a hora." Esta história contada por Jesus deve nos fazer pensar. Ela focaliza a preparação pessoal para a volta de Cristo. Revela que essa volta será aparentemente retardada. Proclama a necessidade de recebermos o Espírito Santo a fim de estarmos preparados para a segunda vinda. Nas Escrituras, o azeite ou óleo é com frequência empregado como símbolo do Espírito Santo. As 5 virgens prudentes tinham um suprimento de azeite e as outras não tinham. Na hora mais escura da noite, ouviu-se o grito: "Eis o noivo!" Mas as virgens insensatas não tinham azeite. As suas lâmpadas se apagaram e não lhes foi dado ter parte na recepção do noivo. Que lição para nós nesta hora mais escura da história! A mensagem da volta de Cristo soa em todas as partes da terra, mas só aqueles cujas lâmpadas estiverem acesas, só os que forem fortes na fé, só os que estiverem cheios de esperança e confiança, virtudes recebidas do Espírito Santo, estarão preparados para aquele dia. Note que nessa parábola, só as que estavam preparadas tiveram permissão de entrar na festa, e quando entraram, fechou-se a porta. As outras vieram, quiseram entrar, mas a entrada lhes foi recusada. A porta estava fechada, e se fez a grande separação. E fechou-se a porta. Vamos pensar um pouquinho nessas palavras. E fechou-se a porta. A porta está aberta agora, mas será fechada um dia. Passemos agora à outra parábola de Jesus. Mas a respeito daquele dia ou da hora ninguém sabe. Nem os anjos no céu, nem o Filho, senão somente o Pai. Estai de sobreaviso, vigiai, porque não sabeis quando será o tempo. É como se um homem, ausentando-se do país, deixa sua casa, dá autoridade aos seus servos e a cada um a sua obrigação e ao porteiro ordena que vigie. Vigiai, pois, porque não sabeis quando virá o dono da casa. Se à tarde, se à meia-noite, se ao cantar do galo, se pela manhã, para que, vindo ele inesperadamente, não vos ache dormindo. O que, porém, vos digo, digo a todos, vigiai. Marcos, capítulo 13, 32 a 37. Novamente temos outra afirmação de que Jesus voltará. O Salvador saiu do mundo como alguém que fez uma longa viagem. Deu autoridade aos seus servos para fazerem a sua obra na terra. A cada pessoa deu a sua tarefa particular. Todos, consequentemente, temos a responsabilidade de trabalhar para Ele. Veja que um dos mais importantes mandamentos que o Senhor nos deu ao partir foi o de vigiarmos, de estarmos alerta, pois não sabemos quando Ele virá. Devemos, pois, estar sempre preparados para não sermos achados dormindo. O grande ensino desta parábola é que devemos estar em atitude de vigilância, manter a expectativa constante. Ele voltará. Amigo, necessitamos desta gloriosa verdade, a bem-aventurada esperança da segunda vinda de Cristo. A vida não é completa sem ela. Se estamos vigiando, se estamos preparados, veremos o Filho do Homem vir nas nuvens do céu com poder e glória. A Rainha Vitória, que ocupou o trono da Inglaterra por mais de 60 anos, era uma cristã fervorosa. Amava não apenas a cruz de Cristo, mas também a gloriosa promessa de Jesus de voltar ao mundo. Numa ocasião, ela ouviu seu capelão pregar sobre a vinda de Cristo. A rainha ouviu o sermão com vivo interesse e, após o culto, disse ao pregador: "Gostaria que Jesus viesse durante a minha vida." "Por que Vossa Majestade tem esse desejo?" indagou o capelão. Com lábios trêmulos e o rosto iluminado com profunda emoção, ela respondeu: "Oh, quanto gostaria de depor minha coroa a seus pés." É isso mesmo, amigo. Todos nós, cristãos, deveríamos pensar na volta de Jesus. Deveríamos pensar intensamente em sua vinda e desejar pôr a seus pés o que temos, dando-lhe graças pelo que fez por nós. Deveríamos vigiar. Isso mesmo, aguardar Jesus. Como os filhos e a mãe anelam a volta do pai e marido ausente, como se alegram quando ele chega, como correm ao seu encontro para o abraçar, assim deveríamos nós estar esperando, vigiando, anelando a volta do Senhor, observando os sinais dos tempos, como que olhando pela janela do mundo. Então, ao raiar daquele dia, o céu do nascente resplandecer com a radiante glória do seu aparecimento, poderemos exultar de alegria e sair ao seu encontro.

0: Querido Pai, dá-nos aquele amanhã, dá-nos aquele glorioso dia, dá-nos aquele momento especial quando encontraremos com o nosso Salvador Jesus Cristo. Em seu nome oramos. Amém.
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0: Terminando, fique com esta bênção. O Senhor te abençoe e te guarde. O Senhor faça resplandecer o seu rosto sobre ti e tenha misericórdia de ti. O Senhor sobre ti levante o rosto e te dê a paz.
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1: Você já notou que às vezes fazemos coisas simplesmente porque outros fazem? Por exemplo, qual a utilidade prática de uma gravata? Bem, eu sou pastor e é comum eu usar uma gravata e até me sinto bem quando uso. Porém, grande parte dos homens se sente tremendamente desconfortáveis quando necessitam, por alguma razão, usar gravata. Na verdade, a gravata nada mais é do que um pedaço de pano que alguém certo dia resolveu amarrar no pescoço e desde então todos passaram a usar, inclusive eu, para não ser diferente. É bem mais fácil seguir a multidão que ser diferente da maioria. Novas ideias sempre foram uma ameaça para as multidões. O astrônomo Galileu passou 12 anos na prisão por dizer que poderiam existir outros planetas no universo. Bruno foi queimado vivo em 1600 pela mesma razão. As pessoas não recebem com facilidade uma nova ideia. Na verdade, nenhum de nós está livre de preconceitos e a maioria prefere seguir um trilho já estabelecido pela multidão. Dessa forma, nós seguimos a multidão na forma de comer, de falar, de vestir, de comprar, entre outras coisas. Agora a questão é: será que também podemos adorar a Deus segundo a maioria o faz? Ou seja, seguindo a multidão? Vamos analisar um pouco mais essa questão. Todos nós temos preconceitos, uns mais, outros menos. Muitas pessoas falam mal de coisas que desconhecem. É muito fácil não gostar, por exemplo, de uma religião quando nada se sabe sobre ela. É muito comum formarmos uma opinião sobre determinado assunto sem ter conhecimento dos fatos. No livro de Marcos, capítulo 7, versículos 7 a 9, Jesus disse: "Em vão, porém, me honram, ensinando doutrinas que são mandamentos de homens." E dizia-lhes: "Bem invalidais o mandamento de Deus, para guardares a vossa tradição." O que é tradição? Bem, tradição nada mais é do que seguir os costumes antigos de uma ou mais pessoas. A palavra tradição aparece inúmeras vezes na Bíblia. O interessante é que sempre que esta palavra aparece, ela nunca é louvada e sim condenada. O apóstolo Paulo escreveu o seguinte em Colossenses 2, versículo 8: "Tendo cuidado para que ninguém vos faça presa sua, por meio de filosofias e vãs sutilezas, segundo a tradição dos homens, segundo o rudimento do mundo e não segundo Cristo." Note como esse verso começou: tenha cuidado. Perigo. Esse é o modo como a Bíblia vê a tradição. Escute mais um relato de Paulo sobre esse assunto. "E na minha nação excedi em judaísmo a muitos da minha idade, sendo extremamente zeloso das tradições dos meus pais." Gálatas 1,14. O apóstolo Paulo seguia a religião dos seus pais. Frequentemente as pessoas dizem: "O meu pai e o meu avô pertenciam a determinada igreja, e de modo algum eu vou ser diferente." Meu amigo, eu quero deixar bem claro que não há nada de errado em seguir a religião dos pais, a não ser que esta seja a única razão pela qual se segue essa religião. Bem, mas um dia, Paulo descobriu que estava no caminho errado e deu uma volta de 180 graus. Nós sabemos perfeitamente que nenhuma igreja, não importa quão boa ela seja, pode salvar alguém. No entanto, existem alguns pensamentos, no mínimo interessantes. Por exemplo, todas as igrejas são caminhos que levam ao mesmo céu. Você já deve ter ouvido essa frase. Confesso que é uma ideia interessante, bem atraente. Imagine se esse mesmo princípio fosse aplicado a uma estrada. Você estivesse perdido e, ao pedir informação, alguém respondesse: "Olha, não importa para onde você vai, siga qualquer direção que desejar e estará no caminho mais curto para o seu destino." Evidentemente, você não seguiria essa informação, porque todos nós sabemos que direções opostas não podem levar ao mesmo destino. O que interessa é ser sincero. Esse é um outro pensamento muito comum. Realmente, sinceridade é uma característica que admiramos em qualquer pessoa. Mas é suficiente ser sincero? Um certo homem voltou de viagem sem que a esposa o esperasse e não havia pão em casa. Rapidamente, ela fez alguns biscoitos para o marido e poucas horas depois de comer os biscoitos, ele estava morto. Foi descoberto que, na sua pressa, a esposa, por engano, havia colocado veneno de rato nos ingredientes. Ela acreditava sinceramente que estava fazendo biscoitos deliciosos para o seu marido. Não era sua intenção matá-lo. Ela era sincera, mas estava sinceramente errada. Outro pensamento muito difundido diz: interprete a Bíblia à sua maneira e eu interpreto a minha. Será que a Bíblia depende da interpretação humana? Não haverá nada melhor que possamos seguir para determinar a verdade bíblica? O profeta Isaías fala do estudo maduro da Bíblia que resulta no verdadeiro conhecimento. Ele diz em Isaías, capítulo 28, versículos 9 e 10: a quem, pois, se ensinaria a ciência? E a quem se daria a entender o que ouviu? Ao desmamado e ao desgarrado dos seios? Porque é mandamento sobre mandamento, regra sobre regra, um pouco aqui, um pouco ali. Conclusões são tiradas constantemente sobre uma determinada referência bíblica. É vital que haja um estudo do contexto e o que realmente o escritor quis dizer. Uma passagem deve ser ilustrada sempre com outra passagem, evitando o perigo de dar interpretações humanas para mensagens bíblicas. Existem versos na Bíblia que são suficientemente claros, dizem exatamente o que são. Já outros podem apontar para várias direções. Mas quando se junta a este verso um outro e mais outro, um caminho é traçado e aponta apenas para uma direção. Meus amigos, nestes dias confusos, onde há tantas vozes dizendo este é o caminho, é sábio seguirmos o método bíblico e deixar que as passagens se iluminem umas às outras. No capítulo 7 de Mateus, nosso Senhor descreve dois caminhos que vão a direções opostas. Diz assim: entrai pela porta estreita, porque larga é a porta e espaçoso o caminho que leva à perdição, e muitos são os que entram por ela. E porque estreita é a porta, e apertado o caminho que leva à vida, poucos o encontram. São Mateus 7, 13 e 14. Você notou, meu amigo? O caminho que leva à destruição é apresentado por uma estrada larga e cheia de gente. É sempre perigoso seguir a multidão. É sempre seguro usar o método de Deus de procurar a verdade. Mandamento sobre mandamento, regra sobre regra, um pouco aqui e um pouco ali. Separe um tempo para estudar a Bíblia e tenha certeza que o Espírito de Deus vai guiar você em toda a verdade.

0: Vamos orar. Querido Deus, queremos tomar a Tua santa palavra em nossas mãos e estudá-la com critério, com carinho, com dedicação. Queremos conhecer o caminho que nos leva ao céu, que nos leva a Jesus Cristo. Queremos conhecer o caminho que nos traz salvação. Envie o Teu Espírito para iluminar a nossa mente cada vez que tomarmos a Tua palavra. Em nome de Jesus. Amém.
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0: Terminando, fique com esta bênção. O Senhor te abençoe e te guarde. O Senhor faça resplandecer o seu rosto sobre ti e tenha misericórdia de ti. O Senhor sobre ti levante o rosto e te dê a paz.
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1: Sua roupa estava suja e seu corpo tinha um cheiro que era insuportável. Eu o vi empurrando muitas vezes um carrinho cheio de sacos plásticos e papelões. Notei um dia que aquele homem levantou uma barraca na calçada, bem em frente a um clube recreativo. Era uma cabana feita com um pouco de tudo. O local era proibido e a polícia logo o retirou dali. Não conhecia nada sobre aquele andarilho. Talvez fosse uma vítima do álcool, quem sabe fosse um doente mental. De qualquer forma, era um desabrigado. Existe dentro de nós uma necessidade de pertencer a algum lugar e a alguém. Os desabrigados não pertencem a lugar algum e muitas vezes não têm ninguém. Por estranho que pareça, mesmo nós morando numa casa de 4 quartos, a casa dos nossos sonhos, ainda procuramos um lugar para sentirmos seguros e satisfeitos. Pessoalmente, creio que Deus criou um lugar assim para nós. Não estou falando de um local acessível para algumas pessoas, mas um dia, um palácio no tempo ao alcance de todos. Um dia que Deus pôs de lado para nós, no começo do tempo, na criação. Um dia determinado onde podemos descobrir nossa verdadeira identidade. Durante os primeiros 6 dias, Deus vestiu este planeta com árvores frutíferas e belíssima vegetação. Fez uma casa para os 2 seres humanos. No 7º dia, Ele deu algo mais para eles. Gênesis 2:3 diz, "Então Deus abençoou o dia 7º e o santificou." Quando Deus escreveu os 10 mandamentos com o próprio dedo em tábuas de pedra, declarou no 4º preceito, "Lembra-te do dia de sábado para o santificar." Êxodo 28. Lembra-te. Relembre-se suas origens. Lembre-se de seu Criador. Lembre-se de sua identidade. O sábado revela que somos criados à imagem de Deus. O sábado nos leva de volta ao mundo perfeito e revela que não evoluímos de amebas ou girinos. Somos especiais, criados à imagem de Deus. O sábado mostra a quem pertencemos. Revela-nos que o Criador de todo o universo nos fez e nos formou. Não somos um acidente. Fomos especialmente formados por um Deus amoroso. Uma mulher foi trabalhar num determinado setor que exigia que ela ficasse longe de seu marido por algumas semanas. Seu dia era ocupado xerocopiando material para ser revisado. Aí teve uma ideia. Vou xerocopiar meu rosto e mandar a cópia para o meu marido. Ela colocou o rosto na máquina e acionou o botão. O alarme soou imediatamente. O papel se enroscou e a máquina parou. Um técnico teve de ser chamado. Você não pode produzir uma pessoa numa máquina de xerox. Essa história nos mostra que nós não somos copiáveis. Todo ser humano é especial e incomparável. Se Deus me perder, eu não posso ser substituído. Deus me quer, Ele me ama, Ele está interessado em mim. Sou a única espécie de mim mesmo. Ninguém pode amar, adorar e louvar a Deus exatamente como eu. O sábado nos chama de volta às nossas raízes. Ele nos alerta para o fato de que somos filhos de Deus. Somos membros de uma família criada por Deus. O sábado sagrado foi observado semana após semana, desde que o tempo começou. Ele é a conexão ininterrupta do tempo com o nosso Criador. E é importante saber isso. Nesse dia de descanso, um dia sagrado que se estende até o começo da história, tomamos tempo para saber quem realmente somos aos olhos do Pai Celestial. Quando Jesus esteve na terra, Ele dedicou tempo ao seu Pai Divino em louvor e adoração no sábado. Esteve sempre consciente de quem Ele era aos olhos de Deus. Lucas declara, indo para Nazaré, onde fora criado, entrou num sábado na sinagoga, segundo seu costume, e levantou-se para ler. Lucas 4,16. O sábado é uma lembrança perpétua, assim como era para Jesus, de quem nós realmente somos. Há um outro sentido pelo qual o sábado revela que pertencemos a algum lugar. Ele mostra que podemos descansar em Jesus. Isso é o que o escritor de Hebreus se refere quando diz, "Portanto, ainda resta um repouso para o povo de Deus, porque aquele que entrou no descanso de Deus, também ele mesmo descansou de suas obras, como Deus das suas." Hebreus 4, 9 e 10. Entrar no descanso do sábado significa pararmos de tentar criar salvação com base em nossas próprias forças. Deus fez o trabalho por nós em Cristo. Quando Jesus depôs voluntariamente sua vida na cruz, ele morreu por nós. Ele ofereceu sua vida perfeita como substituta de nossa vida pecaminosa. De certo modo, o carpinteiro de Nazaré construiu uma habitação especial com sua justiça. Podemos encontrar refúgio ali. Ali podemos estar seguros. Seu trabalho está completo. Podemos descansar confiantemente no perdão que Cristo oferece. Podemos saber que somos aceitos pelo Pai Celestial através de Cristo. O sábado do sétimo dia não é uma exigência legalista que simboliza um sistema de obras. Quando descansamos no sábado, estamos repousando no amor de Cristo, em seus cuidados, em sua justiça. O descanso sabático é um símbolo da experiência de fé em Jesus. É uma ilustração vívida de nossa confiança nele. Trabalhamos toda semana, mas no sétimo dia descansamos. Deixamos os nossos trabalhos para um descanso total em Cristo. Em Jesus temos um lugar ao qual pertencemos. Não precisamos trabalhar exaustivamente por nossa própria salvação. Nossa vida não precisa estar cheia de culpa, medo e ansiedade. O sábado revela uma atitude repousante. A salvação vem apenas por Cristo. Nós não a merecemos, não podemos conquistá-la. Descansamos e a recebemos pela fé. Quando Jesus deu o último suspiro, clamou: "Está consumado." Sua obra redentiva estava completa, terminada. No fim da semana da criação, Deus descansou, mostrando que seu trabalho havia terminado. Cada sábado, enquanto descansamos, estamos também declarando: "Senhor, estou repousando na completa obra de Cristo na cruz. Nada trago em minha mão. Apego-me simplesmente à tua cruz." Existe uma razão por que você vive. Você tem um lugar ao qual pertence. Você pertence a Deus. Ele criou você. E porque criou você, não resta dúvida que Ele vai cuidar de você. Apenas confie nele.

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1: Terminando, fique com esta bênção. O Senhor te abençoe e te guarde. O Senhor faça resplandecer o seu rosto sobre ti e tenha misericórdia de ti. O Senhor sobre ti levante o rosto e te dê a paz.
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1: Era meia-noite. Líderes do alto escalão político estavam reunidos. Reunidos com a poderosa elite de um poder religioso corrompido. Em tons abafados, eles conversavam sobre os acontecimentos do fim de semana. O assassinato acontecera de acordo com o planejado. O inimigo marcado para morrer estava morto. A vitória parecia assegurada, seu apego ao poder, a secreta conspiração, tudo transcorrera além do que haviam pensado. Havia uma preocupação. Apenas uma coisa iria fazer a diferença entre o sucesso permanente e a derrota esmagadora. O inimigo que eles eliminaram precisava continuar morto. Tudo iria depender daquele corpo na tumba. Os conspiradores haviam planejado matar o homem Jesus. Eles de fato o mataram. Mas permaneceria para sempre na sepultura? Eles esperavam que sim. Entretanto, hoje, milhões de homens e mulheres, ao redor do mundo inteiro, creem que aquele túmulo está vazio. Jesus ressurgiu da morte. A ideia da ressurreição de Cristo é fundamental. Para milhares de pessoas, todas as outras verdades se apoiam nessa. A verdade de que Jesus Cristo ressurgiu dos mortos. O reino de Deus se alicerça na ideia de uma sepultura vazia lá em Jerusalém. Se o túmulo de Jesus ainda contivesse um corpo, a vitória ficaria para os conspiradores e as forças do mal. O reino das trevas triunfaria, mas se aquela tumba em Jerusalém estivesse vazia domingo de manhã, suas artimanhas ruiriam com estrondoso eco que não se calaria pelos séculos vindouros. Talvez você já tenha escutado esta expressão, o grande conflito. Ela se refere ao extenso e universal conflito entre o bem e o mal, entre Cristo e seu inimigo, Lúcifer ou Satanás. E toda essa guerra culmina nessa questão do túmulo vazio. Se ele está sem ocupante, Deus vence. Se não, então você já sabe. Se a tumba não estiver vazia, então não há por que seguir adiante. O grande apóstolo sentia que o cristianismo repousava sobre a ressurreição. De fato, escrevendo aos homens e mulheres de Corinto, ele admitiu: e se Cristo não ressuscitou, é vã a nossa pregação e vã a vossa fé. E somos tidos por falsas testemunhas de Deus, porque temos asseverado contra Deus que Ele ressuscitou a Cristo. E se Cristo não ressuscitou, é vã a vossa fé e ainda permaneceis nos vossos pecados. 1 Coríntios 15, 14 a 17. Paulo coloca em destaque: se aquele sepulcro não está vazio, diz ele, então eu sou mentiroso. O cristianismo

Mesmo é uma mentira, e todas as nossas esperanças estão mortas, como todas as rochas das colinas de Israel. Mas a grande questão é: Jesus saiu daquela tumba? Pense sobre isso. Apenas Cristo, o Filho de Deus e que é o próprio Deus, poderia ter saído daquele túmulo. A ressurreição depende do fato de Jesus ser divino. A veracidade da própria Bíblia está em jogo. Se a maior história da palavra de Deus é uma mentira, quem pode garantir que o restante dela é verdadeiro? E trazendo isso para os nossos dias, se Cristo não saiu daquele túmulo, então ninguém mais poderá fazê-lo. Se Jesus ainda está morto e sepultado, então cada funeral que você assiste é o fim, sem esperança do amanhã. Mesmo Paulo escreveu em 1 Coríntios 15, 17 e 18: se Cristo não ressuscitou, então aqueles que dormem em Cristo pereceram. Quanta coisa repousa sobre nossa decisão a respeito da sepultura de um homem. Imagine-se você junto àquela cova. É fácil visualizar o corpo desse homem, Jesus. Ele repousa sobre uma pequena laje durante a noite de sexta-feira, segue-se as horas do sábado e as primeiras horas do domingo. Mas o que acontece depois? Vamos ler Lucas 24. Mas no primeiro dia da semana, alta madrugada, foram elas ao túmulo, levando aromas que haviam preparado. Aqui refere-se às mulheres que eram seguidoras de Jesus. Continuamos os versos seguintes lendo: e encontraram a pedra removida do sepulcro, mas ao entrarem não acharam o corpo do Senhor Jesus. Aconteceu que, perplexas a esse respeito, apareceram-lhes dois varões com vestes resplandecentes. Estando elas possuídas de temor, baixando os olhos para o chão, eles lhes falaram: por que buscais entre os mortos ao que vive? Ele não está aqui, mas ressuscitou. Ele não está aqui, mas ressuscitou. Pessoalmente, acho que este é o maior anúncio já feito. As seis palavras mais impressionantes que o universo testemunhou: ele não está aqui, ele já ressuscitou. Naquele domingo pela manhã, a tumba estava vazia. Não há dúvida sobre isso. Você sabe que o sistema comunista tentou esmagar a fé no Cristo ressurgido, mas falhou. Em 1930, Bukharin, um líder comunista, viajou de Moscou a Kiev, onde falou sobre ateísmo a uma grande multidão. Por uma hora, ele maliciosamente atacou o cristianismo com todas as armas que dispunha, misturando lógica com ridículo. Depois de julgar ter convencido a todos e destruído a credibilidade no cristianismo, perguntou ao público: há alguma pergunta? Um homem se levantou e veio à frente. Subiu à plataforma e ficou ao lado do líder comunista. Olhou para trás e para frente, fez uma pausa e então gritou: Cristo ressuscitou! A vasta multidão levantou-se e em uníssono responderam: ele realmente ressurgiu! Sabe, amigo, Jesus veio à terra e morreu por nossos pecados, mas agora sua tumba está vazia. Aquela tumba vazia enche o nosso coração de esperança. Pedro, um dos discípulos de Jesus, tão esmagado pela crucifixão de seu mestre, mas tão emocionado pela ressurreição, uniu-se a Paulo na pregação dessa esperança. Ele disse: bendito Deus e Pai de nosso Senhor Jesus Cristo, que segundo a sua muita misericórdia, nos regenerou para uma viva esperança mediante a ressurreição de Jesus Cristo dentre os mortos. 1 Pedro 1:3. Amigo, o nosso Cristo é um Deus vivo. O seu amanhã será grandioso se você colocar toda a sua confiança nesse Jesus que morreu, ressurgiu e hoje vive. Confie nesse Deus hoje.

0: querido Pai que estás nos céus, que maravilhoso é sabermos que o nosso Deus é um Deus vivo. O nosso Cristo é aquele que morreu por nossos pecados, mas ressurgiu e hoje intercede por nós no santuário celestial. Obrigado, Senhor, por esta certeza que extraímos de Tua palavra. Por isso oramos agradecidos em nome de Jesus. Amém.
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0: Terminando, fique com esta bênção. O Senhor te abençoe e te guarde. O Senhor faça resplandecer o seu rosto sobre ti e tenha misericórdia de ti. O Senhor sobre ti levante o rosto e te dê a paz.
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1: Olá, é um prazer falar com você, cumprimentá-lo e saber que você está ligado conosco através do programa Voz da Profecia. O tema de hoje é uma casa de negócios ou uma loja de presentes? Depois que Jesus foi batizado no Rio Jordão, assistiu ao casamento em Caná da Galiléia com seus primeiros discípulos. Foi ali que Jesus realizou o seu primeiro milagre transformando a água em vinho. Depois Jesus viajou a Jerusalém para o seu primeiro ato público, a purificação do templo. Isto está registrado em João 2, 14 a 17. Lemos assim: E Jesus encontrou no templo os que vendiam bois, ovelhas e pombas, e também os cambistas assentados. Tendo feito uma azorrague de cordas, expulsou a todos do templo, bem como as ovelhas e os bois. Derramou pelo chão o dinheiro dos cambistas, virou as mesas e disse aos que vendiam as pombas: Tirai daqui estas coisas, não façais da casa de meu pai casa de negócios. O que é uma casa de negócios? Uma casa de negócios é onde você compra e vende. Uma casa de negócios é onde você obtém aquilo pelo qual você trabalhou. Uma casa de negócios é onde você obtém o que você merece, e você merece o que você obteve. Uma casa de negócios é um lugar impróprio para uma igreja, pois uma igreja deve ser uma loja de presentes. Não o tipo de lugar onde você compra presentes, mas onde você recebe presentes, recebe dádivas. Deus não quer que sua igreja seja uma casa de negócios. É por isso que Jesus, exatamente no primeiro dia de seu ministério público, fez algo tão chocante. Ao considerar o que ele fez naquele dia, note os grupos de pessoas a quem ele falou. Havia mercadores que vendiam carneiros, bois, pombas. Havia cambistas que ajudavam as pessoas a comprar e vender, trocando dinheiro. E havia líderes religiosos que serviam a Deus em benefício pessoal. Nos dias de Jesus, o cargo de sumo sacerdote era vendido por US$ 1 milhão. Não era o que Deus queria. A pessoa que comprava a sua posição desta maneira ficava tão endividada que precisava recuperar de algum modo seus recursos. Assim, fazia um acordo com os cambistas e com os compradores e vendedores. Ele recebia uma certa porcentagem nos negócios e pagava desta maneira as suas dívidas. Era assim que funcionavam as coisas nos dias de Cristo, nos dias de Jesus. A religião havia se tornado muito corrupta. Um outro grupo que estava presente naquele dia, fazendo parte da grande multidão, eram as vítimas dos sacerdotes e dos cambistas. Jesus limpou o templo para acomodar os pobres, os doentes, os temerosos, os cegos, os desencorajados. A purificação do templo foi para benefício da multidão. As pessoas haviam desenvolvido a ideia de que você trabalha para fazer o seu caminho para o céu. Entre estas estavam os pobres que não podiam comprar um cordeiro. Eles se sentiam inseguros quanto à sua salvação. Ali também estavam os ricos. Eles dormiam bem à noite, tinham segurança. Uma segurança falsa, baseada naquilo que eles faziam para ganhar o favor de Deus. Que ilusão! Como se religião fosse algo que alguém pudesse comprar. Jesus queria reeducar as pessoas que vinham a Jerusalém. Ele queria alcançar aqueles que não tinham qualquer segurança e aqueles que tinham uma falsa segurança. Assim, ele expulsou os ladrões. Conforme São Mateus, ele disse: Fazei dela, a casa de meu pai, um covil de ladrões. As pessoas não estavam apenas roubando dinheiro, elas estavam roubando a glória de Deus, a paz das pessoas e a segurança dos incapacitados. Jesus as expulsou. Mas parece que temos um problema. Jesus queria que o templo fosse uma loja de dádivas. Ele não queria que fosse uma casa de negócios. Porém, o último livro da Bíblia fala de comprar ouro provado no fogo, vestes brancas e colírio. O próprio Jesus, em outras parábolas, diz que deveríamos comprar, vender tudo para conseguir a pérola. Deveríamos vender tudo para obter o tesouro escondido no campo. Sobre o que ele está falando? Bem, uma coisa nós sabemos, é que Jesus não está falando sobre ouro ou prata. No céu, o ouro não é nada. É com isso que estão calçadas as ruas do céu. O comércio do céu é vender tudo o que nós somos ou pensamos que somos. Tudo o que nós temos ou pensamos que temos. Isto é reconhecer nossa própria pobreza e depender de Jesus. E vir a Jesus e aceitar suas dádivas. É assim que o comércio do céu funciona. Quando Jesus nos disse para vendermos tudo e comprarmos o campo, o que ele estava realmente dizendo era: desfaça-se de si mesmo, desfaça-se da ideia de que você pode conseguir isso. Se você é um homem poderoso, diz Jesus, livre-se de confiar nisso. Se você é rico, não confie em suas riquezas. Se você é inteligente ou talentoso ou de boa aparência, não confie nessas vantagens. Quando admitimos nossa incapacidade para alcançar nossa salvação, quando nos submetemos completamente ao controle de Deus, agimos segundo o comércio do céu. Confiar em Deus é, sem dúvida, uma das melhores definições da palavra entrega. Entrega é confiar. Confiar envolve depender de outro, em vez de depender de si mesmo. Por causa do pecado, a humanidade tem deixado de ser um templo para Deus. Escurecido e deformado pelo mal, o coração do homem não mais revelou a glória do divino. O pátio do templo em Jerusalém, lotado com o tráfico profano, representava verdadeiramente o templo do coração, lesado pela presença da paixão sensual e ideias e pensamentos não santificados. Limpando o templo dos compradores e vendedores do mundo, Jesus anunciou sua missão de limpar o coração das lesões do pecado, dos desejos terrenos, da cobiça egoísta, dos hábitos maus que corrompem a alma. Você já descobriu que ninguém pode por si mesmo lançar fora o mal que tem tomado posse do coração? Você já descobriu que somente Cristo pode limpar o templo da alma? Porém, ele não forçará a entrada. Ele não entra no coração como ele entrou no templo no passado. Em vez disso, ele diz: eis que estou à porta e bato. Apocalipse 3:20. Ele convida você a aceitá-lo. Todo o poder no céu e na terra reside na pessoa de Jesus Cristo. Sem ele, ninguém pode esperar ter sucesso. Porém, com ele, o fracasso é impossível.

0: Vamos orar. Pai amado, vem agora, através do Teu Filho, através do Teu Espírito, limpar o nosso coração. Limpar a nossa alma de toda impureza, de toda sensualidade, de todo egoísmo. Somente o Teu poder, somente Jesus pode realizar esta obra. E queremos permitir que faças isso agora em nossa vida, em nome de Jesus. Amém.
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0: Terminando, fique com esta bênção. O Senhor te abençoe e te guarde. O Senhor faça resplandecer o seu rosto sobre ti e tenha misericórdia de ti. O Senhor sobre ti levante o rosto e te dê a paz.
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1: Olá, que bom que você está aí pronto para ouvir a palavra de Deus. O tema escolhido de hoje é Não Tenha Medo. Você alguma vez já teve medo? Você já teve medo do relâmpago, do trovão? Já teve medo de sair sozinho à noite? Você alguma vez já sentiu medo de ficar velho, de passar por uma cirurgia, de perder seu emprego? Alguma vez você já sentiu medo de mudar-se, fazer novos amigos e perder os velhos amigos? Você já sentiu medo de não conseguir chegar ao céu, perder a vida eterna? O medo é tão velho quanto o pecado. A primeira coisa que nós notamos em Gênesis, após Adão e Eva terem comido do fruto, é que eles se esconderam. Deus veio procurando por eles e disse: Adão, onde você está? Por que você se escondeu? E ele disse: Tive medo, Senhor. Por que ele teve medo? Por causa do pecado. Há um interessante episódio na vida de Jesus que nos leva diretamente a esse assunto. Ele se encontra em Marcos, capítulo 4, a história da tempestade no mar da Galileia. Naquele dia, sendo já tarde, disse-lhe Jesus: passemos para outra margem. Verso 35. Note que foi sugestão de Jesus atravessar o lago naquela noite. Esta não foi a ideia dos discípulos. Não era loucura deles. Isso não era costume deles, passar por um lugar difícil. Eles se dispuseram a atravessar o lago pela ordem e convite do próprio Jesus. Jesus disse: vamos para o outro lado. E a história continua. Despedindo a multidão, o levaram assim como estava no barco, e outros barcos o seguiam. Ora, levantou-se grande temporal de vento, e as ondas se arremessavam contra o barco, de modo que o mesmo já estava a encher-se de água. E Jesus estava na popa, dormindo sobre o travesseiro. Eles o despertam e lhe dizem: Mestre, não te importa que pereçamos? E ele, despertando, repreendeu o vento e disse ao mar: Acalma-te, emudece. O vento se aquietou e fez-se grande bonança. Então lhes disse: Por que sois assim tímidos? Como é que não tendes fé? E eles, possuídos de grande temor, diziam uns aos outros: Quem é este que até o vento e o mar lhe obedecem? Marcos 4, 36 a 41. Foi um dia cheio. Jesus estava cansado. Assim, eles se foram através do mar para um lugar quieto em busca de descanso. Como é frequente acontecer naquele mar, o vento desceu das montanhas de Gadara e agitou violentamente as águas, formando ondas furiosas e espumantes. As ondas agitadas atuaram sobre o barco dos discípulos, ameaçando submergi-lo. Sem auxílio, na fúria da tempestade, eles pensaram que o barco ia ser inundado. No esforço de se salvarem, os discípulos esqueceram que Jesus estava no barco. Em Jesus estava a única esperança. Em desespero e angústia, eles gritaram: Mestre, mestre! O evangelista Mateus usa as palavras: Senhor, salva-nos! Eles não disseram: Senhor, ajuda-nos! Há uma grande diferença entre as duas expressões. Eles tinham feito todas as coisas que podiam fazer. Eram pescadores, tinham vivido toda a vida às margens desse lago. Eles conheciam a Galileia, conheciam as montanhas, os ventos e as tempestades. Conheciam muito sobre as grandes ondas e como manter o barco sob controle. Como distribuir os pesos, como movimentar os remos. Isso realmente não era especialidade de Jesus. Jesus foi carpinteiro e não pescador. Agora, Jesus era um pregador. Seu trabalho era falar com as multidões e curar os doentes. Jesus tinha feito seu trabalho o dia todo e agora estava dormindo. Mas os discípulos finalmente descobriram que não eram capazes de lidar com a tempestade. Tentaram de tudo o que sabiam para nada conseguirem. O barco estava afundando. Por isso gritaram: Senhor, salva-nos, nós perecemos. Nunca alguém clama assim sem ser ouvido. Jesus levantou-se, ergueu as mãos e disse ao mar irado: acalma-te, emudece. A tempestade cessa. Acabaram-se as ondas. As nuvens desaparecem. As estrelas brilham. O barco descansa num mar sereno. Jesus volta-se para os discípulos e com tristeza pergunta: por que sois assim tão tímidos, tão temerosos? Como é que não tendes fé? Marcos 4:40. Sabe o que acontece com você se em tais circunstâncias você tem fé? Você relaxa e sorri. Olha pela janela ao lado, observa o cenário, não é isso? Talvez pudéssemos relembrar os missionários morávios que estavam a bordo de um navio com John Wesley. John Wesley havia visitado a América para converter os índios e ficou frustrado dizendo: eu vim à América para converter os índios, mas quem converterá John Wesley? Agora, uma tormenta atingia o Atlântico e parecia que eles estavam indo para o fundo do mar. Mas os cristãos morávios não estavam com medo. John Wesley ficou impressionado. Perguntou para eles por que estavam tão calmos. Sabe o que eles responderam? Não, não temos medo de morrer. Só porque você tem fé, não significa que você não irá até o fundo do mar. Fé não significa que você não terá câncer. Mas as pessoas que têm fé não têm medo de morrer. As pessoas que têm fé não olham para Deus como o último recurso. Voltam-se para Ele tão naturalmente como as flores se voltam para o sol. A pessoa que tem fé nunca se esquece que Jesus está a bordo, mas volta-se para Ele em cada emergência. Os discípulos não tinham fé. E estas são as boas novas. Jesus salvou os discípulos a despeito da falta de fé. Se os discípulos tivessem confiado nele, teriam se mantido em paz. O medo no tempo do perigo revelou sua falta de fé. Note aqui, amigo, a aplicação espiritual envolvida no acalmar da tempestade. Quando isso se trata de salvação, quão frequentemente encontramos a nós mesmos preocupados se seremos ou não salvos? E tudo isso desvia nossa atenção para longe de Jesus, nossa única fonte de força. Somos convidados a dedicar a manutenção de nossa alma a Deus e confiar nele. Ele nunca nos deixa quando colocamos nele nossa esperança e nossa salvação. Nós podemos deixá-lo, mas ele nunca nos deixará. Para os cristãos, há apenas uma coisa a temer, apenas um temor legítimo. Devemos ter medo de confiar em nossa própria força. Devemos ter medo de largar a mão de Cristo ou tentar caminhar a senda cristã sozinhos. Porém, enquanto dependermos de Cristo, como Ele dependia de seu Pai celestial na terra, estamos seguros. Não precisamos temer, enquanto confiarmos em seu perfeito amor.

0: Vamos orar. Querido Pai, ajuda-nos a confiarmos em Ti em todas as circunstâncias, na alegria e na tristeza, quando o tempo é bom e quando vêm as duras tempestades. Ajuda-nos a estarmos perto de Jesus e a entendermos que perto dEle não precisamos temer. Por isso oramos, em nome de Jesus. Amém.
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0: Terminando, fique com esta bênção. O Senhor te abençoe e te guarde. O Senhor faça resplandecer o seu rosto sobre ti e tenha misericórdia de ti. O Senhor sobre ti levante o rosto e te dê a paz.
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1: Olá, é um prazer cumprimentá-lo. É um prazer saber que você está aqui sintonizado conosco com o programa Voz da Profecia. O tema escolhido de hoje é Como Jesus Trata Pecadores. Quero que você conheça uma pessoa, uma mulher. Vamos chamá-la de Maria, uma mulher religiosa e muito bem relacionada. Era sempre convidada para saudar as pessoas e ajudá-las a se sentir em casa. Ela era atraente, talvez até demais. Maria, porém, carregava uma carga secreta de culpa e miséria que ninguém suspeitava. Havia experimentado um envolvimento amoroso e inadequado com certo sujeito da sociedade. Aparentemente, ninguém sabia o que estava acontecendo. Maria continuava sorrindo, brincando, agradando e atraindo. Porém, a carga que ela levava era quase insuportável. Algumas vezes ela tentou livrar-se, mas não teve sucesso. Até que finalmente perdeu a esperança de um dia ser livre novamente. Como acontece frequentemente, quando uma pessoa religiosa se envolve em pecado secreto, Maria começou a tentar punir-se. Ela era constantemente lembrada pelos sacrifícios do cordeiro, pelo sangue, o sacrifício da manhã e da tarde, que alguém precisa pagar o preço do pecado. E se você está tentando por si mesmo pagar seus próprios pecados e tentando punir-se, um dos métodos, um dos melhores métodos, é cometer o mesmo pecado outra vez. Isso fará você sentir-se pior. E fazer você sentir-se pior é a forma convincente de autopunição. Se a autopunição continua, você comete o mesmo pecado, vez após vez, até que finalmente há apenas uma coisa a ser feita: pular de uma ponte em algum lugar como forma final de autopunição. Maria chegou a ser conhecida como uma mulher perdida. As mães falavam em cima das cercas: "Você ouviu falar de Maria?" "Sim." "Cuidado com Maria, mantenha seus filhos longe dela." As conversas continuavam se espalhando até que um dia as coisas ficaram tão mal para Maria que ela resolveu ir embora dali. Encaixotou seus pertences e foi para uma vila distante. Maria estava determinada a começar uma nova vida. Ela procura emprego. Tenta uma loja, mas não precisam dela ali. Tenta o mercado, mas eles têm todos os empregados necessários. Ela tenta o trabalho de cozinheira, mas ninguém necessita de qualquer auxílio. Procurando emprego e sentindo fome, um dia cede à tentação de ganhar algum dinheiro fácil. Por que não? Você já está nisso. Logo, Maria consegue encontrar aqueles dispostos a pagar o seu preço. Porém, sua carga de culpa torna-se cada vez mais pesada. Parece tão difícil voltar aos dias felizes, os dias nos quais ela havia conhecido a paz. Um dia, um pregador itinerante aparece no mesmo vilarejo em que mora Maria. O pregador falou ao povo ao ar livre. Ele disse mais ou menos assim: "Vinde a mim todos os que estais cansados e sobrecarregados, e eu vos aliviarei." São Mateus 11, 28. "Todo aquele que vem a mim, de modo nenhum lançarei fora." São João 6, 37. "Não vim chamar justos, mas pecadores ao arrependimento." Mateus 9, 13. Maria nunca tinha ouvido antes coisas assim. Sentiu o coração estranhamente aquecido, mas teve medo e recuou. E assim que o pregador saiu, Maria voltou para as mesmas pessoas, os mesmos amigos, as mesmas vozes do mercado abafaram a voz doce daquele pregador. Então, o pior aconteceu. A exposição pública que Maria havia temido por tanto tempo tornou-se realidade. A porta do apartamento se abriu. Maria foi flagrada em adultério. Você pode ler a história em João 8. As vozes denunciaram-na como pecadora, merecendo morrer. Eles a agridem e a empurram para fora. Maria fecha os olhos e deseja a morte. Ela é lançada na presença de Jesus, o famoso pregador itinerante. Gritos de acusações enchem o ar enquanto Maria se encolhe, treme, esperando as pedradas finais. É claro que ela havia entornado seu cálice de culpa, ela pensa. E nem mesmo Jesus estaria apto a ajudá-la agora. Enquanto ela espera ali com seu temor e vergonha, o barulho da multidão começa a diminuir. Maria se encolheu para receber a primeira pedra. Mas em vez disso, ela ouviu uma voz gentil perguntando: onde estão os seus acusadores? Nenhum homem a condenou? Maria ergueu a cabeça. Todos haviam desaparecido. Incrédula, ouve as palavras de Jesus: nem eu a condeno, vai e não peque mais. Comoveu-se-lhe o coração, e ela se atirou aos pés de Jesus, soluçando em seu reconhecido amor e confessando com amargo pranto os seus pecados. Naquele dia, Maria aprendeu uma coisa que não tinha aprendido antes e que nós precisamos aprender hoje. Aprendeu que é possível encontrar Jesus. Ela aprendeu que é possível ficar aos pés de Jesus. Você já descobriu isso? É difícil pecar quando você está sentado aos pés de Jesus. Foi isso para ela o início de uma nova vida, uma vida de pureza e paz, devotada ao serviço de Deus. Ao erguer essa alma caída, Jesus operou um milagre maior do que a cura na mais grave enfermidade física. Curou a moléstia espiritual que traz a morte eterna. Essa arrependida mulher tornou-se um de seus mais firmes seguidores. Mesmo que Jesus seguisse seu caminho, aquela mulher estava pronta a continuar a seus pés, buscando-o e permanecendo em sua presença. Que história maravilhosa, não é mesmo? Se Jesus pôde aceitar Maria, tenho certeza que Ele está pronto a aceitar hoje a você e a mim. Perdoar-nos e amar-nos até o fim.

0: Amado Pai que estás nos céus, obrigado pelo perdão de Jesus. Obrigado pelo seu poder em nossa vida. Através de Jesus nós podemos encontrar paz, encontrar a verdadeira alegria. Oramos em nome de Jesus. Amém.
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0: Terminando, fique com esta bênção. O Senhor te abençoe e te guarde. O Senhor faça resplandecer o seu rosto sobre ti e tenha misericórdia de ti. O Senhor sobre ti levante o rosto e te dê a paz.
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1: Deus é um Deus perfeito e eterno. Ele nunca erra, ele nunca muda. O apóstolo Tiago escreveu que toda boa dádiva e todo dom perfeito é lá do alto, descendo do Pai das luzes, em quem não pode existir variação ou sombra de mudança. Tiago capítulo 1, versículo 17. Se Deus mudasse, ainda que fosse no mínimo, deixaria de ser perfeito. Se suas leis físicas ou morais mudassem, não seriam perfeitas, e nesse caso a anarquia, a confusão, tomariam o lugar da ordem e harmonia. Nosso Deus perfeito não poderia promulgar leis que não fossem perfeitas. Salmo 19, versículo 7 diz que a lei do Senhor é perfeita e restaura a alma. Paulo complementa dizendo que a lei é santa, justa e boa, Romanos capítulo 7, versículo 12. A lei divina, reflexo do caráter de Deus, não pode ser mudada, assim como não mudam as leis que governam o mundo físico. Desde quando existe a lei de Deus? Desde a criação do mundo. Quando nossos primeiros pais pecaram, violaram princípios da divina lei. A Bíblia diz que onde não há lei, também não há transgressão, Romanos capítulo 4, versículo 15. Muito antes de Deus haver escrito sua lei em tábuas de pedra, ela era conhecida e obedecida. Abraão, por exemplo, obedecia a lei de Deus, conforme é registrado em Gênesis capítulo 26, versículo 5. Quando a lei foi promulgada no Monte Sinai, este fumegava e tremia. Havia um motivo para essa fumaça e tremor do monte. Deus queria impressionar seu povo de tal maneira que jamais esquecessem do que estava para lhes dar. E foi assim que receberam os mandamentos, registrados em Êxodo capítulo 20,

da vida perfeita. Quando alguém mente, a lei adverte: não dirás falso testemunho. Quando alguém se apropria do alheio, a lei mostra o pecado: não furtarás. O apóstolo Paulo escreveu que pela lei vem o conhecimento do pecado, Romanos capítulo 3, versículo 20. É por esta razão que o apóstolo Tiago compara a lei de Deus a um espelho, em Tiago capítulo 1, versículos 23 a 25. Como o espelho mostra o rosto limpo ou manchado, a lei revela se estamos bem com Deus ou não. A lei apenas mostra nossa desesperadora situação. Ela não tem poder de salvar. Ela aponta o nosso problema e mostra Jesus, o divino médico da alma, que pode nos curar. A lei dos 10 mandamentos não foi proferida exclusivamente para o benefício dos hebreus. Os preceitos do decálogo foram dados para a instrução e o governo de todos. 10 preceitos breves, compreensivos e dotados de autoridade, abrangem os deveres do homem para com Deus e os seus semelhantes. Encontramos nossa responsabilidade para com Deus nos primeiros 4 mandamentos e nosso dever ao próximo nos 6 restantes. Esses mandamentos, se observados, servem de proteção para a família, para a igreja e a sociedade. Quão lamentável é que eles são hoje esquecidos. Pouco se fala deles até na própria igreja. As crianças e jovens quase os desconhecem completamente. Não é de admirar que muitos deles estejam tão longe de Deus e a criminalidade tenha aumentado assustadoramente. Algumas pessoas acreditam que obedecer à lei significa o fim da liberdade. Mas pense bem, quem é escravo? Aquele que não pode viver sem as drogas ou quem não as usa? Quem é livre? Aquele que obedece às leis do país ou que as transgride? Que liberdade há para o criminoso? Aquele que transgride a lei perde a sua liberdade, será preso. O cidadão que obedece às leis é um homem livre. Por isso, Tiago chama os 10 mandamentos de lei da liberdade, em Tiago capítulo 2, versículo 12. A obediência do cristão aos 10 mandamentos não é para conseguir a salvação, mas uma espontânea demonstração de haver esse cristão sido salvo pela fé em Jesus. A salvação que Jesus dá ao que nele crê restaura o homem à sua verdadeira glória e dignidade, livra o homem da escravidão de vícios e pecados e o torna feliz. Salmo 119:1 diz que felizes os irrepreensíveis no seu caminho, que andam na lei do Senhor. A lei não nos salva, pois não tem poder para isso. O papel do decálogo é mostrar o pecado e a norma da justiça. A lei nos conduz a Cristo, diz Gálatas capítulo 3, verso 24. Também gostaria de ressaltar que a lei de Deus será a norma do juízo. Eclesiastes capítulo 12, versos 13 e 14 diz: teme a Deus e guarda os seus mandamentos, porque isto é o dever de todo homem. Porque Deus há de trazer a juízo todas as obras, até as que estão escondidas, quer sejam boas, quer sejam más. Mamãe, dizia a menina enquanto abraçava fortemente sua mãe, eu amo a senhora tanto, tanto, até no fundo do coração. Que bom, querida, respondeu a mãe. Isso me alegra muito. Passados alguns minutos, a mãe pediu, filhinha, poderia tomar conta do nenê enquanto faço o almoço? Outra vez? A senhora já sabe que eu não gosto de fazer isso. Agora quero brincar. E saiu para o quintal. Essa menina amava realmente a sua mãe? Se fosse amor sincero, deveria ter prazer em cumprir suas ordens, porque a obediência é uma expressão de amor. Se me amais, guardareis os meus mandamentos. São João 14, versículo 15. Porque este é o amor de Deus, que guardemos os seus mandamentos. 1 João 5, 3. Você ama Jesus de verdade? Você tem guardado os mandamentos como gratidão pela salvação recebida? Pense seriamente sobre

0: Vamos orar. Pai Santo, pedimos-te hoje a tua ajuda. Queremos demonstrar a nossa gratidão a ti, fazendo a tua vontade. Queremos, como Jesus, demonstrar nosso amor a ti, obedecendo os teus mandamentos. Dá-nos de tua graça cada dia. Oramos em nome de Jesus. Amém.
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0: Aqui nos despedimos dizendo: o Senhor te abençoe e te guarde. O Senhor faça resplandecer o seu rosto sobre ti e tenha misericórdia de ti. O Senhor sobre ti levante o seu rosto e te dê a paz.
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1: A Bíblia é muito clara ao dizer que Deus é o Criador do universo e de nosso planeta. E Ele o fez em 6 dias. Gênesis capítulo 2, versos 2 e 3, conta que, havendo Deus terminado no dia 7º a sua obra que fizera, descansou nesse dia de toda a sua obra que tinha feito. E abençoou Deus o dia 7º e o santificou, porque nele descansou de toda a obra que como Criador fizera. Perceba que o sábado, o 7º dia, foi colocado como um memorial comemorativo da criação de nosso mundo. Diz o texto que lemos que Deus descansou no 7º dia. Por quê? Estaria ele cansado? Não. Em Isaías, capítulo 40, versículo 28, está escrito que Deus não se cansa e nem se fatiga. O verbo descansar no hebraico é Shabbat, e quer dizer celebrar, descansar. Deus, que terminou sua obra, Deus olhou tudo o que tinha feito e achou muito bom. Em outras palavras, Deus sentiu alegria pelo que fizera. Deus celebrou a alegria da criação. Além de descansar, Deus abençoou o 7º dia. Como é importante termos a bênção de Deus, pois a bênção do Senhor enriquece, diz Provérbios 10, 22. O 7º dia, o sábado, tem uma bênção que os demais dias não têm. Como vimos até agora, Deus descansou e abençoou o 7º dia, mas Ele fez ainda mais. Santificou o 7º dia. Santificar significa separar para um fim santo. Deus separou o sábado para um fim sagrado. O 4º mandamento diz: lembra-te do dia de sábado para o santificar. 6 dias trabalharás e farás toda a tua obra, mas o 7º dia é o sábado do Senhor teu Deus. Não farás nenhum trabalho, nem tu, nem o teu filho, nem o teu servo, nem a tua serva, nem o teu animal, nem o forasteiro das tuas portas para dentro, porque em 6 dias fez o Senhor os céus e a terra, o mar e tudo que neles há, e ao 7º dia descansou, por isso o Senhor abençoou o dia de sábado e o santificou. Êxodo capítulo 20, verso 8 a 11. Em Ezequiel capítulo 20, versículo 12 está escrito: também lhes dei os meus sábados, para servirem de sinal entre mim e eles, para que soubessem que eu sou o Senhor que os santifica. Já em Isaías, capítulo 58, versículo 13, Deus chama o 7º dia da semana de o meu santo dia, o santo dia do Senhor. Quando Jesus esteve na terra, ele declarou ser o Senhor do sábado. Marcos, capítulo 2, versos 27 e 28. No Apocalipse, o apóstolo João diz que teve uma visão no dia do Senhor. Note as expressões: o 7º dia é o sábado do Senhor teu Deus. Meus sábados, meu santo dia do Senhor, Senhor do sábado e dia do Senhor. Se transferíssemos a instituição do dia de repouso para o outro dia da semana, não daria certo. Estaríamos alterando para um dia que ele não descansou, que ele não abençoou e nem santificou. Igreja alguma, estado ou país pode instituir outro dia do Senhor. Jesus guardava o sábado? Lucas, capítulo 4, versos 16, diz que sim. Tinha por costume ir à igreja aos sábados. Tenho guardado os mandamentos de meu Pai, de João capítulo 15, versículo 10. Jesus nunca transgrediu o sábado. Ele guardava e honrava o dia em que ele mesmo instituiu na criação do mundo. Não penseis que vim revogar a lei ou os profetas. Não vim para mudar, vim para cumprir, porque em verdade vos digo, até que o céu e a terra passem, nenhum i ou um tio jamais passará da lei, até que tudo se cumpra. São Mateus capítulo 5, versículos 17 e 18. Além de guardar o sábado, Jesus ensinou como guardá-lo, pois muitos haviam perdido o sentido espiritual do sábado. Declarou que é lícito fazer bem aos sábados. São Mateus 12, versículo 12. Jesus fazia o bem no sábado, curava enfermos, dava vista aos cegos. Num sábado, ao passarem por um lugar de colheita, estando seus discípulos com fome, concordou que eles pegassem algumas espigas para comerem o grão. Lucas 6, versículo 1. Repetidas vezes, encontramos Jesus esclarecendo aos judeus como devia ser a verdadeira obediência do seu santo dia, pois eles o haviam tornado um fardo em lugar de bênção. Eram centenas as restrições absurdas que estabeleceram. Por exemplo, não atendiam a um doente no sábado, nem curavam uma ferida, não levavam um lenço no bolso, não andavam mais de 2 quilômetros. Eram proibidos até de se olhar num espelho no dia de sábado. Amigo ouvinte, a lei de Deus é uma lei de amor, e atos de misericórdia não são por ela proibidos. Completando o seu trabalho de criação em 6 dias, Jesus descansou no 7º dia. Após completar seu trabalho de salvação com a morte na cruz, ele descansou na sepultura no 7º dia. Na criação e na redenção, Jesus descansou no 7º dia, o sábado. Os seguidores de Jesus foram cuidados em guardar o sábado como o mestre deles o havia feito. Maria, mãe de Jesus, e as demais mulheres que o acompanhavam guardavam o sábado. São Lucas 23, 54 a 56. Esse depoimento de Lucas foi escrito cerca de 25 anos depois da morte e ressurreição de Jesus. E ele identifica o dia santo, dizendo que estava entre a sexta-feira e o primeiro dia da semana. O apóstolo Paulo foi convocado por Deus para levar as maravilhosas notícias de salvação aos povos que não eram judeus. Paulo guardava o sábado entre as pessoas das mais diferentes nações. Em Antioquia da Pisídia, foi aos sábados à igreja, Atos 18, 1 a 4 e também o versículo 11. Contando todos esses sábados, temos um total de 84 sábados mencionados no Novo Testamento, guardados por Paulo e os demais crentes após a ressurreição de Jesus. Na nova terra, o sábado também será guardado. Isso está dito em Isaías, capítulo 66, versos 22 e 23. Por isso, gostaria de deixar com você uma das mais lindas promessas da Bíblia. Ela está em Isaías, capítulo 48, versos 13 e 14, e diz: se desviares o pé de profanar o sábado e de cuidar dos teus próprios interesses no meu santo dia, se chamares ao sábado deleitoso e santo dia do Senhor, digno de honra, e o honrares não seguindo os teus caminhos, não pretendendo fazer a tua própria vontade, nem falando palavras vãs, então te deleitarás no Senhor. Eu te farei cavalgar sobre os altos da terra e te sustentarei com a herança de Jacó, porque a boca do Senhor o disse. Amigo, Jesus ergueu um monumento comemorativo de sua obra criadora, o sábado. Descansou, abençoou e santificou esse dia. E você? Você tem respeitado esse dia? Você tem agradado a Deus, guardando e santificando o dia do sábado?

0: Vamos orar. Querido Pai, tudo que vem de Ti, toda dádiva, todo dom, toda promessa, todo mandamento é bom e perfeito para nós. Ajuda-nos a confiar em Ti em todas as coisas, deixando que a Tua vontade se realize em nossa vida. Em nome de Jesus. Amém.
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0: Aqui nos despedimos dizendo: o Senhor te abençoe e te guarde. O Senhor faça resplandecer o seu rosto sobre ti e tenha misericórdia de ti. O Senhor sobre ti levante o seu rosto e te dê a paz.
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1: A Voz da Profecia, desde 1943, mantém uma escola radiopostal onde, além dos cursos bíblicos enviados gratuitamente aos nossos ouvintes, responde dúvidas e perguntas de nossos amigos. No programa de hoje e no próximo, quero apresentar a resposta de algumas das perguntas que temos recebido com frequência sobre o tema sábado ou domingo como dia de repouso. A primeira delas: é a guarda do domingo ensinada no Novo Testamento? A palavra domingo não aparece na Bíblia. No Novo Testamento encontramos 8 referências ao primeiro dia da semana. 4 delas falam do mesmo assunto. As mulheres seguidas de Jesus foram ao sepulcro no primeiro dia da semana para ungir o corpo do Senhor. Você encontra essas passagens em Mateus 28:1, Marcos 16:1 e 2, Lucas 24, versículo 1 e João, capítulo 20, versículo 1. Nesses textos não há qualquer indicação de que o primeiro dia da semana foi considerado santo. Examinemos os outros textos. Marcos, capítulo 16, versículo 9. Havendo ele ressuscitado de manhã cedo no primeiro dia da semana, apareceu primeiro a Maria Madalena. Este verso declara que Jesus ressuscitou no primeiro dia da semana. E como vemos, o texto bíblico não vai além disso. Não diz que por essa razão o primeiro dia da semana tornou-se santo ou deve ser guardado. Agora João, capítulo 20, verso 19. Ao cair da tarde, naquele dia, o primeiro dia da semana, trancadas as portas da casa onde estavam os discípulos, com medo dos judeus, veio Jesus, pôs-se no meio e disse-lhes: paz seja convosco. O versículo diz que a causa de estarem reunidos era o medo que tinham dos judeus, trancaram as portas, e não para comemorarem a ressurreição de Jesus. Em Marcos, capítulo 16, versículo 14, Jesus reprovou seus discípulos por descrerem que ele havia ressuscitado. Lemos agora Atos, capítulo 20, versículo 7. No primeiro dia da semana, estando nós reunidos com o fim de partir o pão, Paulo, que devia seguir de viagem no dia imediato, exortava-os e prolongou o discurso até a meia-noite. Temos aqui uma reunião religiosa realizada no primeiro dia da semana, mas não há nela indicação de santidade no primeiro dia. Devemos nos lembrar que o apóstolo Paulo estava viajando e realizava reuniões em qualquer dia da semana. Ele havia passado em Troade 7 dias e aparentemente realizou essa reunião, porque devia seguir de viagem no dia imediato. Talvez a reunião tenha sido relatada por causa do incidente da ressurreição do jovem Eútico que caíra da janela. O 8º texto bíblico que menciona o primeiro dia da semana está na primeira carta aos Coríntios, capítulo 16, verso 2. No primeiro dia da semana, cada um de vós ponha de parte, em casa, conforme a sua prosperidade, e vá juntando para que se não façam coletas quando eu for. Essa oferta da qual Paulo está mencionando aos crentes de Corinto era destinada aos pobres de Jerusalém. No primeiro dia da semana, em casa, devia ser ela separada, e aí também ser entregue ao apóstolo quando ele chegasse. Assim estaria acumulada para que não houvesse coletas apressadas de última hora. Bem, aqui nós temos as 8 referências do Novo Testamento ao primeiro dia da semana e elas não contêm mandamento quanto ao dever de observar esse dia, nem a menor indicação de que ele é santo. Concluímos, então, que a Igreja Primitiva, no período em que viveram os apóstolos, não conheceu o primeiro dia da semana como dia santificado. O cardeal Gibbons, arcebispo de Baltimore e primaz da Igreja Católica nos Estados Unidos, declarou certa ocasião: podereis ler a Bíblia do Gênesis ao Apocalipse e não encontrareis uma única linha que autorize a santificação do domingo. As Escrituras ordenam a observância do sábado, dia que nós nunca santificamos. Outra pergunta que chega com frequência ao programa Voz da Profecia: qual é, então, a origem da guarda do domingo? Os apóstolos Paulo e Pedro previram que algo estranho aconteceria com a igreja. Atos, capítulo 20, versos 29 e 30 diz: eu sei que depois da minha partida, dentre vós mesmos, se levantarão homens falando coisas pervertidas para arrastar os discípulos atrás deles. O apóstolo Pedro, na sua segunda carta, capítulo 2, versos 1 e 2, escreveu: assim como no meio do povo surgiram falsos profetas, assim também haverá entre vós falsos mestres, os quais introduzirão dissimuladamente heresias destruidoras, e muitos seguirão as suas práticas libertinas. E tudo isso aconteceu após a morte dos apóstolos. Enquanto viveram, os apóstolos foram os guardiões da verdade. Esses falsos mestres que surgiram eram mais filósofos do que discípulos de Jesus, mais pagãos do que cristãos. Vejamos o que aconteceu. O primeiro dia da semana era dedicado ao culto do sol pelos antigos babilônios. Em 274 d.C., o imperador Aureliano adotou o culto do sol como a religião oficial do Império Romano. O astro-rei era o centro de adoração à principal divindade. Ao culto do sol invicto, como lhe chamavam, foi dedicado o primeiro dia da semana, que por isso era chamado no latim dies solis, dia do sol. Assim, pela influência desses mestres, esse dia do paganismo pouco a pouco penetrou na cristandade para facilitar a cristianização dos pagãos. Como você vê, a mudança do sábado para o domingo foi por vontade humana e não divina. O homem desviou-se de Deus e do que está na Bíblia Sagrada. No próximo programa, estarei apresentando mais detalhes sobre a mudança do dia de repouso, tanto pelo poder estatal quanto pelo poder religioso.

0: Vamos orar. Pai nosso que estás nos céus, nós te agradecemos porque tua palavra é luz para o nosso caminho. Os homens tentam esconder o que é verdadeiro, mas a Bíblia, tua palavra, tira todo o véu e assim podemos conhecer a verdade. Abre cada dia nossa mente e nos dá compreensão. Pois queremos conhecer a tua vontade. Oramos em nome de Jesus. Amém.
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0: Aqui nos despedimos dizendo: o Senhor te abençoe e te guarde. O Senhor faça resplandecer o seu rosto sobre ti e tenha misericórdia de ti. O Senhor sobre ti levante o seu rosto e te dê a paz.
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1: No último programa, apresentei alguns dados bíblicos e históricos sobre a mudança que o ser humano fez na lei de Deus, substituindo o sábado pelo domingo como dia de repouso. Vimos que a palavra domingo não aparece na Bíblia. O primeiro dia da semana é mencionado apenas 8 vezes no Novo Testamento. A maioria dos textos está se referindo à ressurreição de Jesus e nenhum desses versículos dá a mínima ideia de mudança ou celebração religiosa recomendada por Cristo. Conforme prometi, quero apresentar hoje mais alguns dados históricos sobre esse tema tão importante. O primeiro dia da semana era dedicado ao culto do sol pelos antigos babilônios. Em 274 d.C., o imperador Aureliano adotou o culto do sol como a religião oficial do Império Romano. O astro-rei era o centro de adoração, a principal divindade. Ao culto do sol, Sol Invicto, como lhe chamavam, foi dedicado o primeiro dia da semana, que por isso era chamado no latim Dies Solis, dia do sol. Assim, pela influência desses mestres, esse dia do paganismo, pouco a pouco, penetrou na cristandade para facilitar a cristianização dos pagãos. E como chegou a observância do domingo a ser oficializada? Por um decreto do imperador Constantino, baixado em 7 de março de 321 da nossa era, que dizia o seguinte: que os juízes e o povo das cidades, bem como os comerciantes, repousem no venerável dia do sol. A aparente conversão do imperador romano Constantino teve objetivos políticos: agradar seus súditos cristãos. Como essa atitude contrariava os outros súditos pagãos, ele fez uma acomodação introduzindo na igreja muitos dos seus costumes. Cerca de 40 anos mais tarde, no ano 364, veio o decreto eclesiástico, a lei tornou-se religiosa. Dizia assim: os cristãos não devem judaizar ou estar ociosos no sábado, mas trabalharão nesse dia. O dia do Senhor, domingo, entretanto, honrarão especialmente, e como cristãos, não devem, se possível, fazer qualquer trabalho nele. Se, porém, forem achados judaizados, serão separados de Cristo. Encontramos esse texto no Cânon 29 do Concílio de Laodiceia. Perceba, amigo, que a proibição de observar o sábado significa que esse dia ainda era observado, guardado no 4º século. Além da proibição, em 364, do Concílio de Laodiceia, outras proibições se seguiram, fazendo com que o sábado fosse cada vez mais esquecido e o domingo mais firmemente estabelecido. Porém, sempre houve fiéis que não aceitaram a mudança. Os valdenses, no Piemonte, guardaram o sábado mais de 1000 anos, pois possuíam e estudavam a Bíblia. Na Etiópia, no século XVII, guardava-se o sábado como memorial da criação. E se formos às profecias, veremos o profeta Daniel predizendo que um poder político-religioso cuidaria em mudar os tempos e a lei. Daniel, capítulo 7, versos 25, e Daniel, capítulo 8, verso 12. Uma outra questão levantada por muitos de nossos ouvintes é: não foi o sábado feito só para os judeus? Marcos, capítulo 2, versos 27, responde: o sábado foi estabelecido por causa do homem, e não o homem por causa do sábado. Note que o sábado foi instituído na criação do mundo. Os judeus ainda nem existiam. Deus fez o sábado para o homem, quer dizer, para toda a humanidade. Se o sábado, o 4º mandamento, tivesse sido dado somente para os judeus, então toda a lei, os 10 mandamentos, também seria só para eles. Nesse caso, os cristãos poderiam adorar imagens, roubar, matar, adulterar, mentir, etc. Logicamente, isso não pode ser assim. Então, o 4º mandamento, o sábado, não é só para os judeus. Outra pergunta que recebemos: está correto os cristãos guardarem o domingo como memorial da ressurreição de Jesus? Sem dúvida alguma, a ressurreição de Jesus foi um grandioso acontecimento. Mas isso não torna santo um dia. Aceitar a observância do domingo por este motivo não tem base bíblica. Deus não autorizou essa mudança. Jesus também não autorizou. Tão poucos apóstolos que viveram muitos anos após a ressurreição de Jesus. Se você não sabia nada sobre esse assunto, talvez esteja se perguntando: o que devo fazer? Quero oferecer a resposta da Bíblia, que está em Atos 17, versículo 30. Ora, Deus não leva em conta os tempos da ignorância. Agora, porém, notifica aos homens que todos, em toda parte, se arrependam. Na carta de Tiago, capítulo 4, versículo 17, lemos: portanto, aquele que sabe que deve fazer o bem e não faz, nisto está pecando. Amigo, se Deus não fosse tão exato, não teria sido necessário Jesus morrer para nos salvar do pecado. Mas Cristo morreu para tirar o pecado e estabelecer a lei de Deus no coração do ser humano. Em Romanos, capítulo 3, verso 31, o apóstolo Paulo escreveu que a fé não anula a lei. A fé confirma a lei de Deus. Por isso, em Hebreus 8, versículo 10, está escrito: nas suas mentes imprimirei as minhas leis. Também sobre os seus corações as escreverei. E eu serei o seu Deus, e eles serão o meu povo. Se queremos pertencer ao povo de Deus, devemos obedecer ao Senhor, custe o que custar, mesmo que isso exija um sacrifício de nossa parte. Por isso, tome a decisão de ficar ao lado de Jesus. Foi Ele mesmo quem disse: se me amais, guardareis os meus mandamentos.

0: Vamos orar. Bondoso Pai, abre nossa mente e nosso coração. Abre nossa mente para entender Tuas preciosas verdades. Abre nosso coração para ser sensível à voz do Teu Espírito. Hoje Ele está falando. E é hoje que precisamos tomar a decisão de seguir e fazer a vontade de Cristo. Em nome dEle que nós oramos. Amém.
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0: Aqui nos despedimos dizendo: o Senhor te abençoe e te guarde. O Senhor faça resplandecer o seu rosto sobre ti e tenha misericórdia de ti. O Senhor sobre ti levante o seu rosto e te dê a paz.
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1: No programa de hoje, quero apresentar 10 convincentes razões para se crer na Bíblia. Podemos acreditar na Bíblia em pleno século XXI? Seria a Bíblia mais do que um livro de mitos e histórias para crianças? Confira as 10 razões por que acredito na Bíblia. Primeira razão: a Bíblia afirma ter sido inspirada por Deus. Ela foi escrita por pessoas comuns, mas essas pessoas foram guiadas pelo Espírito Santo. Por ter sido inspirada por Deus, a Bíblia está em um nível diferente dos outros livros. Segunda razão por que acredito na Bíblia: Jesus citou a Bíblia. São Lucas capítulo 24, versículos 27 e também o versículo 44 afirma isso. Eu não acredito que Cristo fosse citar um livro de contos de fadas. Terceira, as profecias da Bíblia são corretas. O profeta Miqueias, que viveu cerca de 500 anos antes de Cristo, predisse que Jesus nasceria em Belém, na Judéia. A Bíblia se cumpriu em cheio. O profeta Isaías, no capítulo 13, predisse que Babilônia seria destruída, que ficaria sem moradores, se tornaria casa de animais selvagens, e essa profecia teve um cumprimento literal, sem falar em muitas outras. A quarta razão por que acredito na Bíblia: a arqueologia confirma a Bíblia. Repetidamente, a arqueologia tem confirmado a veracidade da Bíblia. Vou citar um caso. T. K. Shelley disse, na edição de 1881 da Enciclopédia Britânica, que as passagens bíblicas sobre os hititas não podiam ser tomadas estritamente como documentos históricos, porque não havia evidências de que esse grupo tenha existido. Hoje, graças à arqueologia, a Enciclopédia Britânica concorda com o que a Bíblia afirma sobre os hititas. A quinta razão: a mensagem bíblica tem unidade. Embora cerca de 40 autores tenham participado na elaboração dos escritos bíblicos, num período de mais ou menos 1.500 anos, não há contradições neles. Os autores não se chocam uns com os outros. A sexta razão: a Bíblia dá lampejos científicos. Ela não é um livro de ciência, mas não erra quando fornece um dos seus flashes científicos. Jó capítulo 38, verso 31, fala em atar o sete estrelo. De fato, as sete estrelas da Pleiade se deslocam no espaço numa mesma direção. R.J. Trumpler, do Observatório Lick, na Austrália, diz que as estrelas estão todas amarradas juntas e voando como um bando de pássaros. Nesse mesmo texto do livro de Jó, encontramos a frase "soltar os laços de Órion". Interessante, as estrelas do laço de Órion viajam separadamente. A sétima razão por que acredito na Bíblia: ela resiste à ação do tempo e dos críticos. Apesar de todo tipo de ataque, incluindo aí a fúria dos críticos, a Bíblia chega com vida e saúde ao século XXI. A oitava razão: Deus e a salvação constituem os temas centrais da Bíblia. Em marcante contraste com os outros escritos ditos sagrados, a Bíblia focaliza mais Deus e a maneira como as pessoas podem ser salvas do que as façanhas humanas. A nona razão por que acredito na Bíblia: a Bíblia apresenta uma excelente ética. A moralidade e a ética apresentadas na Bíblia são contrárias à inclinação natural das pessoas, não ao bom senso. Felizes os pobres de espírito e ame seus inimigos. São dois ensinamentos interessantes, não acha? E a décima razão por que acredito na Bíblia: a Bíblia transforma vidas. Alguns anos atrás, um militar visitou uma ilha de canibais no Pacífico Sul. Um dia, viu um velho assentado em frente à sua cabana lendo um livro. Perguntou a ele o que ele estava lendo. Levantando sua Bíblia, o chefe disse: "Leio o livro de Deus". Você está meio ultrapassado, não? Atacou o militar. Em meu país, não acreditamos mais nesse livro. Achamos que ele não passa de um amontoado de mitos. O velho chefe pensou devagar, então replicou. Talvez vocês não acreditem na Bíblia em sua terra, mas esse livro me fez um homem bom. Antes da Bíblia chegar aqui, eu era um canibal. Agora o livro me mudou. O livro de Deus mudou meu coração. Diga-me, homem, você quer que eu jogue o livro fora e coma você? O experiente conselheiro Tim LaHaye apresenta alguns passos para aproveitar melhor a leitura da Bíblia. Preste atenção. Primeiro, leia a Bíblia diariamente. A leitura da Bíblia é para a vida espiritual aquilo que o alimento é para a vida física. A maioria das pessoas gosta de ler a Bíblia devocionalmente pela manhã. E é mais fácil programar a leitura bíblica para a parte da manhã. Basta levantar 15 minutos mais cedo. Em segundo lugar, marque a duração do tempo. É importante ter um tempo definido e 15 minutos não é demais. A maioria das pessoas passa mais tempo que isso lendo jornais ou assistindo ao noticiário da TV ou em telefonemas desnecessários. Em terceiro lugar, marque um lugar definido. O lugar para fazer a leitura ajuda a concentração e persistência. Os entendidos dizem que a leitura deve ser feita

0: Vamos orar. Nosso Deus e Pai, nós te agradecemos porque através de tua palavra, a Bíblia, podemos conhecer a ti. Podemos conhecer o teu plano para a nossa vida. Podemos conhecer o caminho que devemos seguir. Queremos agradecer, Senhor, porque através da tua palavra podemos conhecer o teu amor através de teu Filho Jesus Cristo. Queremos dedicar mais tempo estudando tua palavra. Em nome de Jesus. Amém.
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1: Aqui nos despedimos dizendo: o Senhor te abençoe e te guarde. O Senhor faça resplandecer o seu rosto sobre ti e tenha misericórdia de ti. O Senhor sobre ti levante o seu rosto e te dê a paz.
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1: Em 1943, quando o mundo estava envolvido com a Segunda Guerra Mundial, o programa Voz da Profecia já anunciava com entusiasmo e convicção a segunda volta de Jesus a esta terra. Os anos passaram, e talvez como o compositor Jader Santos, você também tenha se perguntado por que ele ainda não voltou. Hoje eu quero falar com você sobre esta, que é a mais doce esperança da Bíblia Sagrada, a volta de Jesus e o porquê da aparente demora. Antes, porém, quero que você medite na inspiradora mensagem desta música de Jader Santos, interpretada pelo grupo da Voz da Profecia, Por Que Não Voltou.

Voltarei outra vez. A promessa tem quase 2000 anos. Gerações sucederam gerações. Desde o tempo dos discípulos de Jesus, milhares de cristãos creram e aguardaram com ansiedade o cumprimento dessa promessa. Hoje, milhões anunciam e esperam o retorno de Cristo. Mas por que o Salvador ainda não voltou? Estaria ele atrasado? Convém lembrarmos que a respeito daquele dia ou da hora ninguém sabe. São Marcos 13:32. Mas Deus, o Pai, sabe. A Bíblia garante isto. Certa ocasião, os discípulos queriam saber quando o Salvador regressaria. Qual seria a data do seu retorno? O Mestre, então, apresentou uma relação de acontecimentos que serviriam de sinais de que o retorno estaria próximo. Aproximadamente 100 textos nas Escrituras falam dos sinais que Cristo deu da sua vinda e da atitude que as pessoas deveriam tomar quando soubessem da proximidade da volta de Jesus Cristo. Entre esses sinais, o Salvador Jesus Cristo relacionou as grandes crises internacionais, as guerras e rumores de guerras, fome e epidemias em todo o mundo, a multiplicação da iniquidade, o amor desaparecendo do coração humano. Deus nunca deixou de cumprir suas promessas. Em nenhum momento as profecias se cumpriram fora da data marcada. Jesus nasceu na plenitude dos tempos, ou seja, na época certa. Gálatas capítulo 4, versículo 4. O mesmo apóstolo Paulo, em Romanos capítulo 5, verso 6, diz que a morte de Cristo também se deu no tempo exato. O tempo de graça e oportunidade para o povo de Israel teve o seu cumprimento exato conforme fora profetizado a Daniel. As fases distintas da igreja cristã foram claramente definidas no Apocalipse e tudo aconteceu como havia sido profetizado. O relógio de Deus não está atrasado. O apóstolo Pedro chegou a mencionar que no fim dos tempos alguns apostatariam da fé e zombariam dessa aparente demora. O mesmo apóstolo Pedro foi enfático ao escrever: "Não retarda o Senhor a sua promessa, como alguns a julgam demorada. Pelo contrário, ele é longânimo para convosco, não querendo que nenhum pereça, senão que todos cheguem ao arrependimento." Segunda carta de Pedro, capítulo 3, versículo 9. Os sinais mencionados por nosso Mestre e pelos escritores da Bíblia apontam que Jesus em breve voltará. O Salvador está às portas. Na hora certa, no momento certo, na plenitude dos tempos, conforme o planejado por Deus. Por isso devemos estar preparados, agir e viver como se Cristo viesse hoje. Os que o amam considerarão estas coisas com seriedade e, com a ajuda de Deus, estarão vigiando até que ele venha. Jesus ainda não voltou. Talvez esteja esperando por você, pelo seu preparo. Talvez esteja oferecendo a você mais uma chance, mais uma oportunidade. Agora é a hora de decidir-se ao lado de Cristo. Então, amigo, decida. Decida ao ouvir os arautos do Rei cantando desse encontro especial que logo vai acontecer.

0: Vamos orar. Senhor Deus, obrigado porque temos esta esperança. Esta é a melhor notícia. Jesus vai voltar. Ajuda-nos, Senhor, pois queremos estar preparados e aguardando o Teu Filho quando Ele vier. Em nome deste Cristo, oramos. Amém.
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0: Aqui nos despedimos dizendo: o Senhor te abençoe e te guarde. O Senhor faça resplandecer o seu rosto sobre ti e tenha misericórdia de ti. O Senhor sobre ti levante o seu rosto e te dê a paz.
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1: Você deve ter lido ou ouvido as seguintes notícias. Com a ajuda do namorado, a filha tira a vida do pai e da mãe. Para salvar a própria vida, o pai mata a tiros o filho viciado em drogas. Mãe joga o filho recém-nascido no canal de esgoto da cidade. Marido, por ciúme, mata a esposa e os 5 filhos, inclusive um bebê de 3 meses. As manchetes se sucedem assustadoramente. No famoso sermão profético de Mateus, capítulo 24, Jesus descreve a situação caótica da sociedade no tempo do fim deste mundo. No verso 12, Cristo sublinha a multiplicação da iniquidade e o amor resfriando no coração de quase todos os seres humanos. Já o apóstolo Paulo, na segunda carta a Timóteo, capítulo 3, versículos 1 a 5, foi ainda mais detalhista. Ele diz: "Nos últimos dias sobrevirão tempos difíceis. Os homens serão egoístas, avarentos, orgulhosos, vaidosos, xingadores, ingratos, desobedientes aos pais e não terão respeito pela religião." E Paulo continua pintando o quadro que todos conhecemos e que está estampado nas primeiras páginas dos jornais e nos noticiários do rádio e da televisão. Não terão amor para com os outros e serão duros, caluniadores, sem domínio próprio, violentos e inimigos do bem. Serão traidores, atrevidos e cheios de orgulho. Amarão mais os prazeres do que a Deus. Terão a forma exterior da religião, mas rejeitarão o seu verdadeiro poder. Amigo ouvinte, vemos hoje uma sociedade voltada unicamente para a satisfação do prazer pessoal e passageiro. A iniquidade e o crime são vistos por toda parte e aceitos quase que naturalmente. Banalizou-se o erro. A quantidade de notícias e manchetes trágicas tem entorpecido a mente de quase todos. Parece tudo normal. Nada mais assusta. O pecado é uma palavra desgastada e desatualizada. O sexo. O sexo é a palavra mágica que seduz e vende. Uma verdadeira obsessão que, implícita e explicitamente, movimenta milhões em todo o mundo. Como resultado, vemos o declínio da moral e do caráter. Lares desfeitos pela falta de amor. Filhos levantando-se contra pais e estes contra os filhos. Muitas revistas populares, programas de rádio e televisão lançam sobre o casamento e a vida familiar uma luz falsa, deformando a imagem do matrimônio. Essa tendência em considerar de maneira leviana a importância do lar revela-se na resposta de uma esposa a um representante de uma empresa construtora que se esforçava para convencê-la a construir uma casa. Note o que ela disse: "O Senhor jamais me persuadirá a construir um lar, porque dele não necessito. Nasci numa maternidade, fui educada em colégios, namorei em automóveis, minha festa nupcial teve lugar em um clube recreativo e a minha vida eu a passo nos cinemas, teatros e clubes noturnos. Quando adoecer, irei para o hospital e quando morrer, para o cemitério. Tudo quanto me interessa é uma garagem onde guardar o meu automóvel." O desamor e o caos social foram sinais mencionados por Jesus, que fariam parte do cotidiano da geração do tempo do fim. Essa infeliz realidade nossa, de cada dia, está gritando bem alto a proximidade de um novo tempo. A profecia cada vez mais se cumpre ao pé da letra. E como registrou o médico Lucas no capítulo 21, versículo 28, mesmo tristes e chocados com tudo o que acontece ao nosso redor, devemos erguer a cabeça e exultar porque a nossa redenção se aproxima. Ou seja, brevemente veremos Jesus voltando nas nuvens do céu. Alguns anos atrás, um turista estava viajando pelas praias do Lago Como, ao norte da Itália. Aproximando-se dos muros do castelo Villa Conti, o amável jardineiro abriu o portão e mostrou-lhe os belos jardins, os gramados, tudo em perfeita ordem. O turista perguntou-lhe se o seu patrão estava para chegar naquele dia. Não, foi a resposta. Para quando você o espera, então? Foi a pergunta seguinte. Não sei, disse o velho jardineiro. Há 12 anos que ele não vem, mas ele prometeu voltar. O visitante, então, pergunta novamente. Você quer dizer que sempre deixa tudo em perfeita ordem e bonito, como se ele viesse amanhã? O velho prontamente respondeu. Sim, se como ele viesse hoje, Senhor. Hoje. Que essa mesma decisão seja a sua também, amigo ouvinte. Preparado sempre, como se Jesus voltasse hoje, agora. A hora do encontro com Jesus já chegou.

0: Vamos orar. Querido Pai, somos animados pela certeza de que as más notícias chegarão ao fim. Confiamos na promessa de Jesus quando Ele disse: "Eu voltarei." E esperamos que logo a volta de Cristo possa concretizar os nossos sonhos de um mundo melhor. Em nome de Jesus, nós oramos. Amém.
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0: Aqui nos despedimos dizendo: o Senhor te abençoe e te guarde. O Senhor faça resplandecer o seu rosto sobre ti e tenha misericórdia de ti. O Senhor sobre ti levante o seu rosto e te dê a paz.
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1: Recentemente, o mundo acompanhou preocupado a guerra liderada pelos Estados Unidos contra o Iraque. Ali, Ismael Abbas, de 12 anos, perdeu os pais e o irmão e teve os braços amputados por um míssil americano que destruiu a sua casa em Bagdá. Para ele e para muitos outros, gente mutilada pelos bombardeios, que teve parentes ou casas destruídas, o preço pessoal pago pela vitória americana e pela queda de Saddam Hussein não faz nenhum sentido. A dolorosa foto do menino mutilado numa cama que rodou o mundo transmite uma mensagem dramática do horror da guerra. Como toda guerra, a invasão do Iraque foi cruel. Apesar da brevidade do conflito, o número de baixas civis foi estimado em 2.000. Acredita-se que 100 mil iraquianos, 200 mil em outras estimativas, tenham sido assassinados pelo regime de Saddam Hussein. E outros 500 mil foram mortos nas guerras iniciadas pelo ditador contra o Irã ou o Kuwait. Talvez nunca se venha saber com certeza quantos soldados iraquianos tombaram desta vez. Divisões inteiras foram dizimadas pelos bombardeiros americanos e os corpos de muitos soldados foram de tal forma pulverizados que tornam impossível a contagem. Essa guerra de forças aliadas contra os iraquianos é considerada a primeira grande guerra do século XXI, mesmo que tenha durado apenas 21 dias. O século XX foi caracterizado como o século das guerras. Tivemos nele as duas primeiras guerras mundiais da história, que deixaram após si um total de mais de 70 milhões entre mortos, feridos e desaparecidos. Para alguns especialistas, a crescente tensão entre os povos só pode significar uma coisa: caminhamos para um terceiro conflito. Da relação de sinais que antecederiam o retorno de Jesus, são mencionados em Mateus, capítulo 24, as grandes crises internacionais. Os versos 6 e 7 dizem: "E certamente ouvireis falar de guerras e rumores de guerras, porquanto se levantará nação contra nação e reino contra reino." A situação ficaria tão assustadora que o médico e evangelista Lucas registrou que no tempo do fim, homens desmaiariam de terror pela expectativa das coisas que sobreveriam ao mundo. Lucas, capítulo 21, versículo 26. E é exatamente isso que acontece. A humanidade estremece de pavor ao saber que, com apertar de um botão, nosso mundo poderá se tornar uma cratera fumegante. São confortadoras, porém, as palavras de Jesus, também registradas pelo Dr. Lucas, agora no capítulo 21, verso 18. "Ora, ao começarem estas coisas a acontecer, exultai e erguei as vossas cabeças, porque a vossa redenção se aproxima." Não precisamos e não devemos ficar preocupados com os retratos de um mundo em guerra. Jesus prometeu que voltaria a esta terra para buscar todos aqueles que o escolhessem como único e suficiente Salvador. As guerras e rumores de guerras, como diz Mateus 24, versículo 6, não significam o fim. "Vede", disse Jesus, "não vos assusteis, porque é necessário assim acontecer." O mundo em guerra é mais um anúncio do regresso de Jesus. É mais uma oportunidade de salvação e de preparo que Deus oferece a você. Você tem aproveitado essas oportunidades? Pense nisso ao ouvir os arautos do rei.

0: Vamos orar. Pai nosso que estás nos céus, quando estudamos tua palavra, descobrimos que tu és um Deus que se importa. Um Deus cheio de misericórdia, dando oportunidade de retorno, de arrependimento. Um Deus com os braços abertos para receber o filho, a filha que volta para o amor do Pai. Ó, bom Pai, obrigado por este maravilhoso amor concedido a nós. Em nome de Jesus. Amém.
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0: Aqui nos despedimos dizendo: o Senhor te abençoe e te guarde. O Senhor faça resplandecer o seu rosto sobre ti e tenha misericórdia de ti. O Senhor sobre ti levante o seu rosto e te dê a paz.
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1: Um dos impressionantes sinais que antecederiam o retorno de Jesus, mencionado em São Mateus, capítulo 24, verso 29, é o escurecimento do sol. Diz a profecia: logo em seguida a tribulação daqueles dias, o sol escurecerá, a lua não dará a sua claridade, as estrelas cairão do firmamento e os poderes dos céus serão abalados. Era o dia 19 de maio de 1780. Nesse dia, uma notável escuridão envolveu a Nova Inglaterra nos Estados Unidos. Numa publicação histórica do estado de New Hampshire, se lê: perto das 11 horas, começou a escurecer, como se viesse a noite. Os homens cessaram o trabalho, as vacas mugindo vinho ao estábulo, as ovelhas corriam confusamente aos currais, as aves pulavam e voavam aos ninhos, as galinhas subiam ao puleiro, pessoas acreditavam haver chegado o fim do mundo. Alguns corriam de um lado para o outro, clamando haver chegado o dia do juízo. Os ímpios corriam aos vizinhos para confessar suas culpas e pedir perdão. O dia ficou tão escuro que não se enxergava a mão levantada, nem mesmo a folha de papel. Naquela noite, embora a lua estivesse na sua fase de cheia, ela não brilhou. Perceba que, na profecia, o escurecimento do sol deveria vir logo após o fim da tribulação. Uma tribulação que passaria o povo de Deus desde os dias dos apóstolos. Essa tribulação decorreu de perseguições movidas por forças não cristãs e também de lutas entre os cristãos. A grande tribulação terminou entre 1770 e 1755. O dia escuro veio em 1780. Mais uma vez, tudo aconteceu no tempo exato, da forma exata como Jesus profetizou. A chamada queda das estrelas ocorreu meio século mais tarde, em 13 de novembro de 1833. A América do Norte foi o principal teatro desse espetáculo de meteoros cadentes que iluminou os céus numa vasta extensão, do Golfo do México até Halifax, no Canadá. Esses sinais foram considerados cumprimento da profecia de Jesus e indicação de que a história do mundo estava no que as Escrituras Sagradas chamam de tempo do fim. São Lucas 21:11 registra: haverá grandes terremotos, epidemias e fome em vários lugares, coisas espantosas e também grandes sinais no céu. Não é objetivo do programa Voz da Profecia assustar você com esses temas relacionados à volta de Jesus. Os eventos e profecias que se cumprem devem nos alegrar, pois, como disse o próprio Jesus, a nossa redenção se aproxima. A volta de Jesus é a maior e melhor notícia da Bíblia que temos para repartir aos habitantes deste mundo castigado pela dor e pelo pecado. Toda angústia e todo sofrimento irão desaparecer para sempre. A volta de Jesus será um dia de alegria e triunfo para todos aqueles que fizeram o devido preparo para o encontro com o Rei dos Reis e Senhor dos Senhores. Querido ouvinte, você está realmente preparado para esse encontro com Jesus? Acabamos de apresentar alguns sinais que anunciam que Jesus está prestes a vir a esta terra. Existem ainda outros. Tantas coisas ocorrem ao nosso redor. E você está realmente tomando as providências para encontrar-se com o seu Salvador? Um delegado de ensino, visitando certa escola, disse às crianças: voltarei qualquer dia e quero dar um prêmio para aquele aluno ou aluna que tiver a carteira mais limpa. Mas quando voltará o Senhor? Perguntaram. Isso não vou dizer, foi a resposta. Uma pequena, conhecida como a mais desordeira, disse às outras crianças que iria ganhar o prêmio. Você, caçoaram as colegas. Você jamais ganhará o prêmio. Sua carteira está sempre suja e bagunçada. Eu a limparei no começo de cada semana, argumentou. Sim, mas suponhamos que o professor venha no fim da semana, disseram as outras. Então a limparei cada manhã, foi a resposta da pequena. Mas se ele vier no fim da aula, questionar os demais alunos. A menina pensou um pouco e então disse: Eu sei o que farei. Eu vou conservar a minha carteira sempre limpa. Com a graça de Deus, você, amigo ouvinte, também poderá conservar o seu coração, sua vida sempre limpa, para estar no reino de Deus. Pense nisso ao ouvir os arautos do rei.

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0: Aqui nos despedimos dizendo: o Senhor te abençoe e te guarde. O Senhor faça resplandecer o seu rosto sobre ti e tenha misericórdia de ti. O Senhor sobre ti levante o seu rosto e te dê a paz.
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Bem-vindo, querido amigo, querida amiga, ao programa Voz da Profecia. Espero estar colocando hoje um sabor, um tempero a mais na sua vida, no seu dia, com o programa Voz da Profecia. Esse programa que anuncia a volta do Senhor Jesus com uma mensagem de fé e de esperança. A profecia, ela é dada também para o ensino, para redarguir, para ensinar nos caminhos, para clarificar a sua vida e o seu dia a dia. Você acha que a palavra de profecia influencia no seu dia a dia? Sim ou não? Você acha que profecia é só prever o futuro? Não. A Bíblia, a palavra de Deus, apresenta a profecia com muitas utilidades e a palavra de Deus é útil assim na sua vida. Alguma vez você já exigiu de Deus que Ele fizesse a sua vontade? Alguma vez você já olhou para Deus e disse, Senhor, o Senhor sabe, o Senhor me conhece, sabe que eu preciso dessa coisa. E já disse, Deus, eu preciso e o Senhor precisa fazer para mim, senão eu não acredito no Senhor. Já fez isso alguma vez? A palavra de Deus, a Bíblia, em Gênesis, no capítulo 37, começa a contar uma história muito bonita, que é a história de José. E do verso 1 em diante diz assim, habitou Jacó na terra das peregrinações do seu pai, na terra de Canaã. Esta é a história de Jacó. Tendo José 17 anos, apacentava os rebanhos com seus irmãos, sendo ainda jovem, acompanhava os filhos de Bila e de Zilpa e trazia más notícias deles a seu pai. Você vê que fala o seguinte, esta é a história de Jacó, e continua dizendo, tendo José 17 anos. Quem foi esse Jacó? Antes de estudarmos sobre a história de José e o que aconteceu com José e os seus irmãos, nós temos que conhecer Jacó, que foi o pai de José. Na verdade, Jacó tinha um irmão gêmeo, o nome do seu irmão era Esaú. Os dois nasceram juntos, gêmeos, e um era totalmente diferente do outro. Os filhos são assim, não é verdade? Embora sendo gêmeos ou filhos do mesmo pai e da mesma mãe, cada um tem seu temperamento, sua maneira de ser, de se comportar, um totalmente diferente do outro. E assim era com Jacó e com Esaú. Esaú foi crescendo e se tornando um homem rude, forte, um homem do campo. Esaú gostava de caçar e por isso ficava meses fora de casa caçando. Ninguém manipulava um arco e flecha tão bem como Esaú. Ninguém manipulava uma lança, ninguém caçava tão bem como Esaú. Ninguém ficava tanto tempo fora de casa como ele. Jacó era totalmente diferente do seu irmão. Jacó gostava dos afazeres de casa, gostava de pastorear o rebanho do seu pai, gostava de cozinhar e cuidar das coisas e dos afazeres domésticos. Veja o que diz aqui a palavra de Deus um pouquinho antes, em Gênesis 25, versos 26 e 28. Cresceram os meninos, Esaú saiu, perito caçador, homem do campo, Jacó, porém, homem pacato, habitava em tendas. Olha só, um totalmente diferente do outro. Ninguém cozinhava tão bem como Jacó,

Ninguém fazia tão bem trabalhos manuais como Jacó, e ninguém apacentava os rebanhos do pai melhor do que Jacó. Esaú e Jacó, totalmente diferentes um do outro. Acontece que Jacó tinha um plano de felicidade futura na sua vida. Ele tinha um projeto de vida. Você tem um plano de felicidade futura? O que é o plano de felicidade futura? É aquela coisa para a qual você olha e você diz assim: ah, hoje eu seria feliz se eu tivesse pontinhos, pontinhos. Ou seja, aí você coloca a sua necessidade. No que você pensa que seria aquela coisa que completaria a sua felicidade? Não tem problema nenhum ter um plano de felicidade futura. Pelo contrário, nós precisamos de ter planos, coisas que nos impulsionem para frente e que nos façam querer viver e conquistar. O problema é quando nós colocamos na frente do nosso plano de felicidade futura uma palavrinha pequenininha e que atrapalha tudo. É a palavra formada do S e do O. Ou seja, eu só seria feliz se eu tivesse tal coisa. Deu para perceber? O só. Porque quando você diz assim, eu só seria feliz se eu tivesse isso, você deixa Deus amarrado à sua própria vontade. Sabe quando você diz assim, Deus, o Senhor me ama, se o Senhor é um Deus de amor, o Senhor sabe que eu só seria feliz se a minha mãe fosse curada, o Senhor sabe que eu só seria feliz se o meu pai arrumasse aquele emprego, se eu passasse no concurso, se eu namorasse aquela pessoa, se eu me tornasse um engenheiro, se eu me tornasse um médico, eu só seria feliz assim. E você deixa Deus amarrado sem que Ele possa agir na sua vida. E tem mais. Quando alguém coloca diante do seu plano de felicidade futura o só, ele se torna capaz de passar por cima de tudo e de todos simplesmente para conseguir aquilo que ele acha que é melhor para a sua vida. Jacó fez isso. Ele pensava, eu só seria feliz se eu tivesse a bênção da primogenitura. Nome esquisito e complicado, né? Primogenitura. O que é primogenitura? Primogenitura era uma bênção especial dada pelo pai na época para o filho mais velho, o primogênito. Ela era uma bênção dupla, uma bênção espiritual e uma bênção material também, porque ele tinha uma parte maior na herança do pai. Como os dois eram gêmeos, Jacó era um eterno insatisfeito e inconformado. Essas pessoas existem direto por aí. Eles sempre dizem assim, ah, puxa vida, por que isso não aconteceu comigo? Eu seria feliz se isso tivesse acontecido. Jacó pensava, meu irmão e eu somos gêmeos, como que ele é o mais velho? Só porque ele saiu antes da barriga da mãe, mas a gente estava junto lá dentro, por que que ele vai receber a bênção da primogenitura e eu não? Por que ele vai receber mais dinheiro? Por que ele vai receber mais bênçãos que eu? Nós dois somos merecedores, eu também mereço. Eu só seria feliz se eu tivesse essa bênção junto com meu irmão. Eu aceito até dividir, mas eu só seria feliz se acontecesse isso comigo. Sabe, quando Jacó pôs isso na sua frente, esse plano, ele se dispôs a passar por cima do seu pai e do seu irmão. E foi o que ele fez. Jacó enganou seu pai e o seu irmão para poder conseguir aquilo que ele achava que era a felicidade dele. Mas ele descobriu amargamente que aquilo não era a felicidade dele. A felicidade consistia em algo muito maior, muito mais completo do que fazer a vontade dele. A felicidade dele consistia em fazer a vontade de Deus e deixar com que ela se cumprisse na sua vida. Até quando nós vamos insistir em querer que Deus faça a nossa vontade? Até quando você vai insistir em querer que Deus faça a sua vontade para você? Deixe Deus tomar conta da sua vida. Deixe Deus guiar tudo. Diga, Senhor, seja o motorista do carro da minha vida. Guia a minha vida, por favor. Eu coloco tudo nas suas mãos. Eu entrego toda a minha vida. O Senhor diz, entrega o teu caminho ao Senhor. Essa é a nossa palavra tônica. Isso é o que deve ocupar o nosso pensamento o tempo todo. Confia nele e o mais ele fará.

0: Senhor Deus, quero entregar nas Suas mãos agora cada filho e filha seu que nesse momento está ligado nesta mensagem. Toma-nos nas Suas mãos, Senhor, transforma a nossa vida e faz-nos mais felizes aqui nessa terra, dando-nos também a eternidade. Em nome de Jesus, amém.
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0: E terminando o programa de hoje, fique com a bênção de Deus para a sua vida. Que o Senhor te abençoe e te guarde. Que o Senhor faça resplandecer o seu rosto sobre ti e tenha misericórdia de ti. Que o Senhor sobre ti levante o seu rosto e te dê a paz. E não se esqueça, nós pregamos a palavra de Deus, uma mensagem que não muda, mas transforma.
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Olá, bem-vindo ao programa Voz da Profecia, essa mensagem de fé e de esperança que anuncia a volta do Senhor Jesus através da palavra de Deus. É muito bom poder estar aqui com você para o nosso encontro diário aos pés do Senhor Jesus. Quero fazer você pensar um pouquinho hoje a respeito da sua vida num aspecto muito, muito interessante. Alguma vez você sentiu que foi longe demais? Nos seus relacionamentos com o seu marido, com a sua esposa, já sentiu que você foi longe demais, traiu, quem sabe você magoou demais, você pisou demais? No seu relacionamento com os seus filhos, no seu relacionamento com Deus, já foi longe demais que você se sente longe do alcance do Senhor Deus? Ou quem sabe você conhece alguém que se sente assim, não consegue se perdoar de maneira alguma? Eu quero apresentar a você Jacó. Jacó tem a sua história relatada na Bíblia em Gênesis, a partir do capítulo 26, 25. Jacó foi um homem que desejou muito na sua vida algo, a primogenitura, a bênção da primogenitura. Esse nome estranho, esquisito, era uma bênção oferecida ao filho mais velho, uma bênção dupla, espiritual e material também. O pai dava essa bênção ao filho mais velho, mas Jacó era um eterno inconformado. Ele sempre colocava na sua cabeça que ele só seria feliz se ele tivesse a bênção da primogenitura. Jacó fazia parte daquele grupo de pessoas que vive dizendo para Deus: Deus, o Senhor me conhece, o Senhor sabe o que eu preciso, e o Senhor sabe que eu só seria feliz se eu tivesse tal emprego, se eu passasse em tal curso, se eu, Senhor, namorasse tal pessoa, se eu me casasse com aquele, se eu fizesse isso ou aquilo. Jacó vivia eternamente inconformado, porque ele não tinha sido o filho mais velho. Isso porque ele era irmão gêmeo. Ele tinha o seu irmão Esaú e os dois tinham nascido no mesmo dia, da mesma mãe. Ele pensava assim: meu Deus, mas por que eu não sou considerado como filho mais velho também? Ou por que nós dois não somos considerados iguais, sendo que nós nascemos da mesma mãe no mesmo horário? Eu também mereço a bênção da primogenitura. E ele assim dizia isso para Deus e para si mesmo. Por isso Jacó passou por cima do seu irmão e do seu pai para conseguir aquilo que ele queria. Jacó traiu, Jacó enganou. Aliás, o nome de Jacó significava enganador. Quando nós colocamos o nome nos nossos filhos, parece que é alguma coisa assim que não tem muito a ver. Escolhemos de acordo com a fonética. Não sabemos nem o significado do nome, não é? Mas o nome tem muito a ver com aquilo que você deseja para o seu filho e para a vida dele. O que você deseja que ele seja? O que você deseja que ele faça? Alguns de nós colocamos o nome no filho de acordo com o ator da novela ou com o personagem da novela. Será que é isso que nós desejamos para o nosso filho? Que ele viva a vida daquela pessoa ou do jeito que ele viveu? Ou será que nós desejamos que o nosso filho simplesmente cumpra o papel de alguém que tomou espaço na mente das pessoas durante algum tempo? Deus tem algo a mais, algo importante, algo superior para realizar na vida dos nossos filhos. Escolha o nome do seu filho como alguém que escolhe o alvo que gostaria que o seu filho atingisse. Muito bem, Jacó enganou. E a partir daí, a vida de Jacó começou a mudar. Ele precisou fugir de casa para não ser morto pelo seu irmão. Enganou seu pai, que ficou tremendamente chateado, porque o pai tinha um sonho espiritual para Jacó. Jacó saiu desesperado. Jacó saiu com um peso na consciência, com a certeza de que ele tinha ido longe demais, de que nada nem ninguém poderia voltar o tempo atrás. E realmente, o tempo não volta atrás. Quando a gente escreve as linhas da nossa vida cada dia, tem que escrever com muito cuidado, não é verdade? Porque aquilo que foi escrito, mesmo que nós tentemos apagar com a borracha, ainda deixa ali os sinais, as marcas daquilo que nós escrevemos. Por isso, cuidado com como você fala. Cuidado com cada decisão que você toma. Deixe Deus tomar conta da sua vida quando você faz isso. Mas Deus é assim tão maravilhoso, que embora o tempo não volte para nós, para Ele volta sim. Por isso é que compensa estar na mão de Deus. Por isso é que compensa estar na mão de Jesus. Deus é aquele que diz para você: olha, eu jogo os seus pecados na profundeza do mar e eu apago, eu esqueço tudo. Eu não dou uma borracha para você apagar as folhas do que você escreveu no caderno da sua vida. Eu simplesmente arranco a folha e dou uma folha nova e coloco uma folha nova no lugar, sem marca nenhuma e sem mancha nenhuma. Sabe o que aconteceu com Jacó?
Jacó fugiu e durante a noite ele procurou um lugar para descansar. Colocou a cabeça num travesseiro de pedra, usando uma pedra como travesseiro. Jacó tinha dúvidas tremendas, ele tinha um sentimento de que nunca mais seria perdoado, não só pelo seu pai e pelo seu irmão, mas principalmente por Deus. E Jacó tinha Deus dentro do seu coração. É verdade, muitas vezes as pessoas que têm Deus dentro do coração também erram, também pecam. Nós somos humanos, nós somos passíveis de que todas essas coisas aconteçam, mas nós precisamos estar ligados a Deus. Não podemos desistir dele e nem de nós e do nosso relacionamento com ele. Se alguma vez você já desistiu do seu relacionamento com Deus pelos tantos erros que você cometeu, pense no que aconteceu com Jacó. Jacó arrumou aquela tal pedra como seu travesseiro, dormiu e sonhou. Ele pensava em Deus quando dormia. Ele pensava no seu relacionamento com ele, como havia sido abalado. E a palavra de Deus diz aqui em Gênesis 28, verso 12, e sonhou, eis posta na terra uma escada, cujo topo atingia o céu, e os anjos de Deus subiam e desciam por ela. Perto dela estava o Senhor e lhe disse, eu sou o Senhor, Deus de Abraão, teu pai, e Deus de Isaac. A terra em que agora estás deitado, eu te darei a ti e a tua descendência. Que coisa maravilhosa! Jacó acordou daquele sono. A palavra de Deus diz assim, despertado Jacó do seu sono, verso 16, disse, na verdade o Senhor está neste lugar e eu não sabia. E temendo disse, quão temível é este lugar, é a casa de Deus, a porta dos céus. No mais profundo da angústia de Jacó, no momento em que ele se sentia mais apartado de Deus, no momento seguinte ao em que ele havia feito coisas terríveis diante do seu pai, diante do seu irmão e diante de toda a humanidade, quando ele se arrependeu e voltou-se ao Senhor, o Senhor estendeu a mão a ele. Mais do que isso, estendeu uma escada ligando a terra e o céu e disse, filho, eu perdoo você e vou dar o lugar onde você está deitado como a sua herança. Esse é o Deus que eu conheço, é aquele que perdoa, é o Deus que volta o tempo atrás, que arranca a página, coloca uma outra na sua mão e que diz hoje para você, filho, você está preocupado, perturbado, acha que foi longe demais? Para mim você nunca foi longe demais, desde que você não tire os seus olhos e os seus pensamentos do meu trono e da minha presença. Deus quer hoje alcançar você. Você está disposto a receber o perdão do Senhor Deus? Deixe que Ele toque a sua vida e transforme tudo. Entregue-se ao Senhor mais uma vez.

0: Deus amado, quem sabe algum dos seus filhinhos está aí com o coração apertado, Senhor, porque tem sentido que foi longe demais, que para ele não tem volta, não tem solução. Mas, Senhor, toma essa vida, mostra a eles, ilumina a sua mente, dizendo: filho, você jamais foi longe demais para que eu alcance você. Volta para mim, perdoa-nos, Senhor, e aceita-nos em nome de Jesus. Amém.
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0: E terminando o programa de hoje, fique com a bênção de Deus para a sua vida. Que o Senhor te abençoe e te guarde. Que o Senhor faça resplandecer o seu rosto sobre ti e tenha misericórdia de ti. Que o Senhor sobre ti levante o seu rosto e te dê a paz. E não se esqueça, nós pregamos a palavra de Deus, uma mensagem que não muda, mas transforma.
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Olá, bem-vindo ao programa Voz da Profecia, essa mensagem de fé e esperança que anuncia a breve volta do Senhor Jesus. O Senhor Jesus está voltando, as profecias estão apontando para isso, mas enquanto isso a profecia também está nos ensinando a viver melhor essa vida aqui. Hoje eu tenho mais uma vez uma pergunta muito especial para você. Alguma vez você já se sentiu assim, perdoado por Deus, teve um encontro com Ele, se sente perdoado por você mesmo, por Deus e pelas pessoas, mas de repente você para e pensa assim, mas Senhor, eu já fui perdoado, eu sei que fui, as pessoas me perdoaram, o Senhor me perdoou, mas por que que continuam acontecendo coisas ruins para mim? Por que que eu continuo, parece que, sendo castigado pelo Senhor? Já sentiu isso? Então vamos pensar um pouquinho aqui na história de Jacó. A história de Jacó, que está aqui relatada no livro de Gênesis, a partir do capítulo 25 e 26. Jacó havia enganado seu pai e o seu irmão, tentando buscar aquilo que ele achava que era o motivo da sua felicidade. Depois ele se arrependeu, passou por um momento muito difícil de angústia. Na sua angústia, ele se deitou para dormir, para descansar, usando uma pedra como travesseiro. E o Senhor Deus mostrou para ele que ele havia sido perdoado e que Deus apagava todo o passado dele, como Deus faz comigo e com você também, quando nós nos voltamos a Ele e pedimos perdão. A palavra de Deus diz que o Senhor é sempre pronto a perdoar aquele que chega com humildade e pede perdão. Se o meu povo, que se chama pelo meu nome, confesse humilhar e orar, eu ouvirei a sua prece, é o que nos promete a palavra de Deus. Depois de tudo o que aconteceu, Jacó foi para a terra das peregrinações do seu pai, onde havia parentes do seu pai e onde ele podia achar um refúgio, fugindo do seu irmão, que ainda estava muito bravo com ele. Jacó viajou muito, muito tempo a pé. Ao Jacó chegar, ele pediu a guia de Deus e se encontrou com Raquel, filha de um dos parentes do seu pai. A palavra de Deus diz aqui em Gênesis, no capítulo 29, do verso 10 em diante, o seguinte: tendo visto Jacó a Raquel, filha de Labão, irmã de sua mãe, e as ovelhas de Labão, chegou-se e removeu a pedra da boca do poço e deu de beber ao rebanho de Labão, irmão de sua mãe. Feito isso, Jacó beijou a Raquel e, erguendo a voz, chorou. Então contou Jacó a Raquel que ele era parente de seu pai, pois era filho de Rebeca. Ela correu e o comunicou a seu pai. Jacó começa um novo relacionamento com uma nova família, uma parte da família do seu pai. Essa moça Raquel, a quem Jacó havia conhecido, ela se tornou alguém muito especial para ele, porque Jacó se apaixonou por ela. E a Bíblia diz mesmo que Raquel era muito formosa, bonita por dentro e por fora, porque ela era bonita de rosto, de corpo, de aparência. E Raquel era também uma moça dedicada a Deus e devotada aos pais. Jacó se apaixonou tanto, tanto por ela, que foi conversar com seu sogro. Eu fico imaginando, gosto de imaginar a conversa de Jacó mais ou menos assim, porque essa era uma época onde o noivo deveria pagar o dote para o pai da noiva. E ele dizendo para o sogro mais ou menos assim: olha, eu estou apaixonado pela sua filha, gostaria de me casar com ela. E o sogro deveria ter dito o seguinte: bem, não há problema. Não há problema como? Não há problema, você pode se casar, mas e o dote? Não, não há problema. Ué, não preciso pagar o dote? Não, você precisa pagar o dote. Mas eu não tenho nenhum dinheiro. Não tem problema, você trabalha para mim? Na verdade, a palavra de Deus diz que Jacó chegou para o sogro e disse assim: eu trabalharei pela sua filha 7 anos. E Jacó propôs isso para o sogro, que aceitou prontamente. Que amor maravilhoso, não é verdade? Quem sabe as garotas que nesse momento estão ouvindo essa história estejam suspirando, dizendo: ah, se eu tivesse um Jacó assim. Estão faltando Jacós no mercado, não é verdade? Gente que esteja disposto assim a trabalhar 7 anos pelo amor de uma mulher. E Jacó o fez. A palavra de Deus diz ainda mais que os 7 anos que ele trabalhou por causa de Raquel lhe pareceram como que poucos anos, pelo tanto que ele amava a Raquel. Os 7 anos se passaram e chegou o dia do casamento. Jacó estava ansioso para que aquele dia chegasse. Imagine só, 7 anos esperando a sua noiva. A noiva entrou. Se hoje a noiva já carrega um véu grande, pesado, você imagina naquela época. A noiva vinha toda coberta. Jacó não pôde ver o rosto da sua noiva, se casou com ela e depois de casado foi descobrir que a noiva com quem havia se casado, não era Raquel, mas a irmã dela, Leia.
de quem ele não gostava, por quem ele não havia trabalhado. Foi conversar com o seu sogro e o sogro simplesmente disse: ah, é um costume aqui do lugar. Você precisa se casar primeiro com a irmã mais velha, ela tem que se casar, e depois você se casa com a mais nova. Mas como eu confio em você, você faz assim: casou-se com a mais velha, casa-se agora com a mais nova também, porém, como você está levando duas filhas, vai ter que trabalhar mais 7 anos. E a palavra de Deus diz que Jacó, contrariado, porém, amando tanto a Raquel, concordou em trabalhar mais 7 anos, pelo tanto que amava a Raquel. Jacó foi enganado. Enganou seu pai e seu irmão e também foi enganado. Isso não quer dizer que o que aqui se faz, aqui se paga. Contudo, deixa uma mensagem clara e profunda para nós. Mesmo tendo Deus perdoado a Jacó, Deus não pôde impedir que ele colhesse as consequências daquilo que ele havia feito. Conosco é assim também. Muitas vezes pessoas chegam a nós que somos pastores dizendo: pastor, por que Deus deixou que isso acontecesse comigo? Por que eu vivo uma vida miserável? Meu marido me maltrata. Mas essa mesma pessoa havia procurado conselho com a gente antes de casar. E você, como pastor, diz: filho, filha, não dá certo esse casamento. Vocês brigam o tempo todo. Como é que vocês vão se casar? Mas eles insistiram e foram lá e se casaram. Uns se casam para se livrar da vida com os pais, outros se casam simplesmente porque estão apaixonados, outros porque a garota engravidou no momento errado, na hora errada. E as pessoas depois se voltam e dizem: Deus, por que eu estou sofrendo isso? Deus, por que eu sofro com essa criança que eu crio sozinha? Deus, por que eu não tenho como alimentar os meus filhos? Lembre-se, Deus perdoa você. Deus aceita você, ele joga fora a página que você escreveu errado e te oferece uma nova. Mas se você jogou o tijolo para cima, provavelmente ele vai cair na sua testa. E Deus não vai estender a mão para segurar isso. Não confunda, não deixe com que a sua fé seja atrapalhada por aquilo que você tem feito, as consequências que você sofre, e não jogue essa culpa em Deus. Deus é pronto, solícito para perdoar. E você deve ir ao encontro dele. Mas lembre-se de uma coisa: mesmo quando você tem que sofrer as consequências do que você fez, será muito mais fácil se você estiver nas mãos de Deus. Não desista de Deus. Deixe ele te dar um novo rumo. Deixe ele escrever uma nova história para a sua vida junto com você. E se por acaso você tiver que pagar e sofrer as consequências de erros cometidos no passado, lembre-se sempre: Deus é a mão que ajuda você e que guia você. Mas ele não é o culpado. Perdoe Deus também. Perdoe a você mesmo. Deixe o Senhor tomar conta da sua vida hoje. Enquanto ouve essa música, entregue o seu coração ao Senhor mais uma vez nesse dia.

0: Senhor nosso Deus, algumas vezes temos sofrido consequências terríveis por erros que cometemos no passado. Ajuda-nos, Senhor, a não culparmos ao Senhor por causa disso. Ajuda-nos a reconhecermos o que fizemos de errado e ajuda-nos, Senhor, a nos apegarmos ao Senhor para passarmos pelos momentos difíceis. Toma nossa vida, nos entregamos ao Senhor e o fazemos em nome de Jesus. Amém.
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0: E terminando o programa de hoje, fique com a bênção de Deus para a sua vida. Que o Senhor te abençoe e te guarde. Que o Senhor faça resplandecer o seu rosto sobre ti e tenha misericórdia de ti. Que o Senhor sobre ti levante o seu rosto e te dê a paz. E não se esqueça, nós pregamos a palavra de Deus, uma mensagem que não muda, mas transforma.
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Olá, bem-vindo ao programa Voz da Profecia, esta mensagem de fé e de esperança que anuncia a volta breve do Senhor Jesus. Que o Senhor Jesus possa habitar a sua vida hoje através dessa palavra e desse encontro agradável que nós estamos tendo. Alguma vez você já se ressentiu porque achava que seu pai ou sua mãe tratavam melhor a seu irmão ou sua irmã do que você? Ou quem sabe você tem dificuldade em tratar os seus filhos de maneira igual? Quem sabe até você não se sinta assim, mas conhece alguém que se sente dessa maneira. Pois o programa da Voz da Profecia de hoje vai falar um pouquinho a respeito desse assunto conturbado e difícil que é o relacionamento entre pais e filhos e como tratar todos os filhos da mesma maneira. Quero convidar você para a meditação em cima de um texto em Gênesis, no capítulo 37, verso 1 em diante, onde diz assim: habitou Jacó na terra das peregrinações de seu pai, na terra de Canaã. Esta é a história de Jacó. Tendo José 17 anos, apacentava os rebanhos com seus irmãos, sendo ainda jovem, acompanhava os filhos de Bila e Zilpa e trazia más notícias deles a seu pai. A história começa falando a respeito de Jacó e de repente muda para José. É porque fala do relacionamento entre Jacó e os seus filhos. Jacó, que havia enganado seu pai e o seu irmão para conseguir a bênção da primogenitura e que logo em seguida havia sido perdoado por Deus, quando Deus mostrou para ele aquela escada que ligava o céu e a terra. Jacó, que tinha ido morar na terra das peregrinações do seu pai, conhecido Raquel, se apaixonado por ela, mas que tinha sido também, da mesma maneira como enganou, tinha sido enganado pelo seu sogro. E no dia do seu casamento, ao invés de receber Raquel, por quem havia trabalhado 7 anos, recebeu a sua cunhada Leia e se casou com ela, e depois teve que trabalhar mais 7 anos por causa de Raquel. Jacó vivia agora um momento de impasse, porque nem sempre as coisas são como nós imaginamos ou como nós queremos e sonhamos. Leia, que era a esposa que Jacó não amava, lhe dava muitos filhos, enquanto que Raquel, a esposa que ele amava, não podia ter filhos. E essa história se prolongou durante muitos anos. Leia teve muitos filhos e Raquel nenhuma. Porém, na sua velhice, Raquel deu o primeiro filho a Jacó. O nome dele? José. Agora você imagina como Jacó tratava a José. Ele tratava José de uma maneira diferente como ele havia tratado seus filhos até aí. Porque José era filho de Raquel, a mulher a quem ele amava, e era o filho que ele mais amava. Os irmãos morriam de ciúme de José, porque Jacó os tratava de uma maneira diferente, rolava com ele, brincava, contava histórias, colocava no seu colo. E a cada vez que o pai tratava diferente a José, os irmãos se ressentiam mais e mais e mais. Jacó, sem perceber, estava provocando a ira dos irmãos contra o filho a quem ele amava. Às vezes nós somos assim, tratamos um filho diferente do outro. Talvez porque nós deixamos de lado aquele que tem as características mais parecidas conosco ou que tem os nossos defeitos, e nós não suportamos ver os nossos defeitos nos nossos próprios filhos. Mas Deus nos convida a nos esforçarmos, a abrirmos os olhos para tratar todos os filhos de maneira igual. Eles não têm culpa de serem diferentes uns dos outros, e eles não merecem ser tratados de maneira diferente. Olhe para cada filho seu, valorize as suas qualidades, deixe de lado os seus defeitos, dê tempo e atenção igual a todos. Jacó não viu isso. Enquanto tratava diferente os filhos, enquanto tratava José melhor do que os irmãos, despertou a ira e a crítica dos irmãos. José era um menino diferente. Ele era, sim, melhor do que os seus irmãos, mas o que havia de melhor nele era o seu coração, um coração ligado a Deus. Os irmãos não ligavam tanto para Deus, mas José tinha a retaguarda do seu pai. Cada coisa que Jacó fazia despertava o ciúme dos filhos. Bem, Jacó um dia parou para fazer uma túnica. A Bíblia diz uma linda túnica, feita pelas próprias mãos do pai. A túnica talar de mangas compridas, colorida. Agora você imagina que, além de tudo, os irmãos ainda tinham que suportar a presença de José vestindo todos os dias, a cada dia, aquela túnica especial feita pelas mãos do próprio pai. Tinha mais coisas. José, que era ainda inexperiente, acabava sendo até mesmo chatinho, vamos dizer. A Bíblia diz que José contava o que os irmãos faziam de errado lá nos campos, enquanto eles apacentavam os rebanhos juntos.
A palavra de Deus diz aqui em Gênesis 37, no verso 2, como nós lemos, sendo ainda jovem, acompanhava os filhos de Bila e Zilpa, mulheres de seu pai, e trazia más notícias deles a seu pai. Isso deixava os irmãos mais irados ainda, porque José contava o que eles faziam de errado. E tinha mais. José andava tendo uns sonhos. Sonhava coisas um pouco estranhas. Eram sonhos mandados por Deus. E certa vez chamou os irmãos e disse: sabe o que eu sonhei? Nós estávamos no campo atando feixes de trigo. E o meu feixe ficou em pé e os feixes de vocês rodearam o meu feixe. E de repente os feixes de vocês começaram a se inclinar perante os meus. E os irmãos de José ainda tinham mais raiva dele por causa disso. Isso fez com que os irmãos de José planejassem a sua morte. Imagine só, até onde pode ir a ira de um irmão contra o outro? Deus convida você, pai, para tratar o seu filho de maneira igual, os seus filhos de maneira igual. Deus convida você, pai, a dedicar mais tempo ao seu filho. Quanto tempo você tem dedicado ao seu filho? Algumas vezes nós nos preocupamos com os nossos filhos, mas de uma maneira muito hipotética, não é? De uma maneira muito teórica e não na prática. Às vezes nós nos preocupamos em dizer: filho, eu amo você, mas a criança não entende o que é eu amo você. Sabe quando o seu filho pergunta para você: pai, vamos jogar bola? E você diz: filho, agora o papai não pode, mas amanhã nós vamos. Filho, eu amo você. E no outro dia: pai, lembra que você prometeu para mim que hoje você ia jogar bola, você ia jogar videogame, você ia passear comigo? Filho, puxa, o pai esqueceu, hoje o papai não pode. Amanhã, filho, amanhã, eu prometo amanhã, mas... não esqueça, eu amo você. O filho não entende, eu amo você. Se você quer que o seu filho entenda, eu amo você, dedique tempo a ele. Dedique a sua atenção a ele. Desligue-se das outras coisas. Não esqueça, o negócio mais importante no mundo que Deus tem para você é a sua família, seus filhos e a sua esposa. Não tente pensar assim: mas eu não deixo faltar nada em casa, simplesmente porque você coloca lá o alimento, você paga as contas. A sua família precisa mais do que as coisas materiais, a sua presença dentro de casa. Jacó aprendeu com duras lições, a duras penas. Jacó aprendeu que precisava ter tratado seus filhos da mesma maneira. Você pode escolher ou aprender com o exemplo de Jacó e não errar, ou aprender com o seu erro, sofrendo também as consequências que Jacó sofreu. Que tal escolher aprender com o exemplo de Jacó e com o que a palavra de Deus ensina para você hoje? Ouça a música e deixe Deus inundar a sua vida.

0: Deus amado, queremos colocar hoje nas suas mãos o nosso relacionamento com os nossos filhos, com os nossos pais. Senhor, abre o nosso coração e a nossa mente. E se por acaso tratamos diferente os nossos filhos, mostra para nós. E se somos tratados pelos nossos pais de maneira diferente, ajuda-nos a mostrarmos a eles com amor e carinho. Habita o nosso lar, em nome de Jesus. Amém.
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0: E terminando o programa de hoje, fique com a bênção de Deus para a sua vida. Que o Senhor te abençoe e te guarde. Que o Senhor faça resplandecer o seu rosto sobre ti e tenha misericórdia de ti. Que o Senhor sobre ti levante o seu rosto e te dê a paz. E não se esqueça, nós pregamos a palavra de Deus, uma mensagem que não muda, mas transforma.
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Olá, bem-vindo ao programa Voz da Profecia, esta mensagem de fé e esperança que anuncia a breve volta do Senhor Jesus. Que Ele possa voltar para você na sua vida hoje e que Ele esteja dentro do seu coração, da sua casa e do seu lar. Uma pergunta intrigante do programa da Voz da Profecia para você. Alguma vez você já se sentiu no fundo do poço? Já se sentiu nada, ninguém? Já sentiu que o mundo desabou, que você está num lugar sem saída, onde ninguém alcança, ninguém escuta você? Pois então, a mensagem de hoje é para você. Nós estamos estudando a respeito da história de José, relatada em Gênesis, no capítulo 37. Se você se lembra, José era filho de Jacó, um dos 12 filhos de Jacó. Mas Jacó, sem perceber, agradava e paparicava mais a José do que aos seus outros filhos, o que fez com que eles sentissem muita raiva do seu irmão José. José, ainda inexperiente, falava dos seus irmãos para o pai, das coisas erradas que faziam. José ainda andou tendo alguns sonhos. Deus mostrava a José que ele ainda teria um lugar. Deus preparava José para passar pelos sofrimentos que passaria, mas José ainda não conseguia enxergar aquilo. Enxergava como se fosse uma honra especial que Deus iria colocar na sua vida. Deus ainda nos prepara para coisas especiais e muitas vezes nós não percebemos. Acontece que toda aquela raiva estimulada no coração dos irmãos levou-os a fazer uma coisa terrível. A palavra de Deus diz aqui em Gênesis, no capítulo 37, do verso 12 em diante, o seguinte: E como foram os irmãos de José apacentar o rebanho do pai nas terras de Siquém, perguntou Jacó a José,

que foi com a sua túnica talar de mangas compridas, a túnica que o pai havia feito somente para José e que nunca tinha feito para os irmãos. Os irmãos reunidos falavam a respeito de José e diziam: aquele menino é muito aparecido. Aqueles homens odiavam José porque eles tinham colocado no seu coração que só seriam felizes se José desaparecesse da frente deles e da vida deles. E de repente, acontece que José aparece lá no horizonte, vindo com a sua túnica talar de mangas compridas. A conversa, segundo diz a palavra de Deus, foi a seguinte: lá vem o sonhador, vamos agarrá-lo e vamos matá-lo e vamos ver no que vão dar os seus planos. Que coisa terrível, até onde chega o ser humano? Você e eu temos visto hoje em dia coisas terríveis acontecendo, não é? Pais acusados de matar os seus próprios filhos, pais abusando sexualmente dos seus filhos, filhos que se voltam contra os pais e assassinam os próprios pais. Todas essas coisas, essas atrocidades estão gravitando ao nosso redor e nós somos obrigados a olhar para isso. Fora isso, os respingos disso batem na nossa família também, quando pais e filhos não se dão bem, quando você não consegue dominar os seus filhos, quando você vê que cada vez mais os seus filhos olham para você e desprezam você. Aqueles homens reunidos decidiram matar o irmão quando um deles disse: não, não vamos fazer isso, vamos jogá-lo no poço e depois nós vamos ver o que fazemos. Agora você imagine José chegando com os irmãos. Ele é preso pelos irmãos. De início achava que era uma brincadeira de mau gosto. Os irmãos o agarram, arrancam a sua túnica, jogam no fundo do poço. Se eu conheço bem José, tão despreparado que ele era, tão menino, ele deve ter dito umas 30 vezes: quando eu encontrar o papai, eu vou dizer tudo para o papai o que vocês estão fazendo. Ele mal imaginava o que estava para acontecer com ele. Ficou ali no fundo do poço. A noite era fria e úmida, o dia era quente e abafado. José tentou sair, gritou, ficou rouco de tanto gritar. Aos poucos, José percebeu que aquilo não era brincadeira, era sério mesmo. José se machucou tentando sair do fundo do poço. Você já chegou no fundo do poço alguma vez? O fundo do poço é aquele lugar para onde você olha e diz assim: meu Deus, ninguém lá em cima me ouve. A única saída está lá. E você sente que Deus parece que não escuta você e nem as pessoas ao redor. Se sente sozinho, se sente abandonado, desamparado. José se machucou tentando sair do fundo do poço. E quando ele achou que havia chegado na pior situação possível, uma corda caiu no fundo do poço. José deve ter pensado: graças a Deus, acho que meus irmãos desistiram. Quem sabe meu pai me achou. Amarrou a corda em si, tão fraco ele estava. E quando foi içado para o lado de fora, José olhou ao redor e não encontrou seus irmãos. Seus irmãos o haviam vendido como escravo. Como escravo. José se desesperou. Ele havia achado que tinha chegado no fundo do poço e que aquele era o pior lugar da sua vida, o pior momento da sua vida. Mas agora, amarrado, sendo arrastado para a terra do Egito, pois havia sido vendido como escravo para o Egito, a cada passo que ele dava, ele se desesperava mais ainda e clamava a Deus, dizendo: Deus, nunca mais eu vou ver meu pai, nunca mais eu vou poder estar em casa. Os meus planos, os meus sonhos de felicidade futura estão todos frustrados. Algumas vezes na vida da gente, a gente chega a uma situação tão difícil que de repente olha para trás e diz: Deus, eu tenho saudades do fundo do poço. Você já chegou a ter saudades do fundo do poço? Aquele era o momento para José abandonar tudo, jogar tudo fora. Aquele era o momento para José reclamar de Deus e dizer: Deus, de que valeu então tudo que meu pai fez por mim? Se nunca mais eu vou ver meu pai, Deus, eu abandono o Senhor. Se é esse o tipo de proteção que o Senhor quer me dar, então me abandone, por favor. Acaba comigo. Eu não preciso dessa proteção. Mas José, naquele momento, no desespero, José ousou acreditar que Deus estava dirigindo a sua vida, mesmo quando tudo indicava que ele não estava. E sabe, quando você, no meio do desespero, ousa acreditar que Deus está dirigindo a sua vida, Satanás treme, porque ele não consegue entender a fé. Satanás entende que Deus existe, ele sabe, mas ele não consegue entender como é que um filho de Deus, quando tudo indica que foi abandonado por Deus, como esse filho se volta para Deus e ainda acredita em Deus. Isso é fé. Não mandar que essa montanha saia daqui e vá para ali. Fé é quando nada indica que Deus guia você e mesmo assim você olha e diz: Deus, eu não sei o que está acontecendo. Eu não sei por que Satanás tem

colocado tantas pedras e espinhos no meu caminho, mas eu acredito, Deus, que o Senhor ainda está dirigindo a minha vida. Cuida de mim e me guia. Naquele momento, Satanás tremeu, estremeceu. E José colocou a sua vida na mão do Senhor e refez os seus planos de felicidade futura. Quem sabe você está passando por um momento difícil assim hoje, esperando um milagre de Deus. E quem sabe Deus ainda diga para você: filho, você ainda vai ter que ser um escravo. Vai ter que passar ainda por problemas na sua vida, mas não esqueça, eu estou com você. Seria bom lembrar do Salmo 23, que começa dizendo: o Senhor é o meu pastor e nada me faltará. Mas que diz: ainda que eu ande pelo vale da sombra da morte, não temerei mal nenhum, porque tu estás comigo. Sinta a presença de Deus na sua vida, aonde você está. Não abandone a Deus, siga a mão dele. E enquanto você ouve essa música, deixe o Senhor dominar a sua vida, tomar conta de você.

0: Senhor Deus, alguns dos seus filhinhos estão aí desesperados, passando pelo vale da sombra da morte. Todas as pessoas e todas as coisas nos dizem, abandona Deus, Deus não está cuidando de você. Mas, Senhor, queremos fazer o contrário. Toma conta da nossa vida. Toma conta da vida desse seu filho, dessa sua filha. E mostra que o Senhor estende a sua mão e a sua destra e a sua direita sobre eles. Em nome de Jesus. Amém.
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0: E terminando o programa de hoje, fique com a bênção de Deus para a sua vida. Que o Senhor te abençoe e te guarde. Que o Senhor faça resplandecer o seu rosto sobre ti e tenha misericórdia de ti. Que o Senhor sobre ti levante o seu rosto e te dê a paz. E não se esqueça, nós pregamos a palavra de Deus, uma mensagem que não muda, mas transforma.
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Olá, bem-vindo ao programa Voz da Profecia, esta mensagem de fé e esperança que anuncia o breve retorno do Senhor Jesus a esta terra. E que o Senhor Jesus, com este momento tão gostoso que é a Voz da Profecia, possa estar presente aí no seu coração nesse momento, hoje, agora, que a bênção dele alcance você onde você está. Uma pergunta intrigante: você já se sentiu longe de Deus, apartado, não porque você quisesse correr dele? Ou seja, mesmo procurando a Deus, já se sentiu desamparado por ele totalmente? Pois então o programa de hoje é para você também. A Bíblia, a palavra de Deus, conta-nos a respeito de José, filho de Jacó, preferido por Jacó em detrimento aos seus irmãos, os outros 10 irmãos que José tinha quando nasceu. José, ainda muito jovem, com 17 anos, foi vendido pelos irmãos para ser escravo no Egito. Que coisa mais triste! Essas coisas que nós assistimos hoje, onde família se volta contra família, sangue contra sangue, onde as pessoas não respeitam umas às outras e não amam umas às outras. José foi vendido pelos irmãos para ser escravo no Egito. Ele havia estado no fundo do poço, onde os irmãos o haviam jogado, sofreu ali por algum tempo, achou que estava no pior lugar do mundo e, de repente, ao ser tirado do fundo do poço, viu que nunca mais ele poderia se encontrar com seu pai, nunca mais poderia estar em casa. José tinha tudo para se desesperar, para jogar tudo fora. José tinha tudo para olhar para Deus e dizer: Deus, eu não quero esse tipo de proteção. Por que o Senhor permite que essas coisas ruins aconteçam comigo, se eu estou interessado no Senhor e se eu me volto e acredito no Senhor? Mas ao contrário disso, José acreditou em Deus, colocou a sua vida nas mãos de Deus, entregou o seu caminho ao Senhor e deixou que o Senhor cuidasse de tudo mais para ele. Ou seja, José ousou acreditar que Deus dirigia a sua vida mesmo quando não parecia. José foi levado para o Egito e, no meio do caminho, mesmo com o coração pesaroso, olhou para o céu e disse: Deus, eu sei que o Senhor dirige a minha vida. E se o Senhor está dirigindo a minha vida e é para eu ser um escravo no Egito, me ajude a ser o melhor escravo do Egito. Grande coisa isso, não é mesmo? Será que é grande coisa ser o melhor escravo? Sim, porque o pouco com Deus é muito e o muito sem Deus é nada. José se colocou na mão do Senhor e Deus o abençoava. Gênesis capítulo 39, verso 2 em diante, diz assim: O Senhor era com José, que veio a ser homem próspero, e estava na casa do seu senhor egípcio. Vendo Potifar, o senhor de José, que o Senhor Deus era com ele, e que tudo o que ele fazia o Senhor prosperava em suas mãos, logrou José mercê perante ele, a quem servia, e ele o pôs como mordomo de sua casa, e lhe passou às mãos tudo o que tinha. Realmente José se tornou o melhor escravo do Egito. E a Bíblia diz que ele era um homem próspero. Próspero como? É dessa palavra que as pessoas gostam, né? Prosperidade. É isso, quando eu aceito a Jesus, ele me dá prosperidade. Eu vou ter dinheiro, eu vou ter casa, eu vou ter carro. É isso que as pessoas querem, esperam de Deus. Sentimentos egoístas em relação a Deus. As pessoas procuram Deus para ter. Sim, o Senhor prosperava tudo nas mãos de José, ele era homem próspero. Próspero para quem? José era escravo, não era dono nem das suas próprias roupas. O Senhor prosperava para o seu patrão, para o seu dono, Potifar. Mas José ainda assim continuava firme nas mãos do Senhor, seguindo ao Senhor Deus, mesmo sendo escravo, no firme propósito de continuar sendo o melhor escravo do Egito. Mas mesmo assim Satanás não estava contente com ele. Porque quando você coloca a sua vida nas mãos do Senhor, e o Senhor guia você e guia a sua vida, e o Senhor prepara você para a vida eterna e para a salvação, Satanás não fica contente com você. E ele procurou um jeito. Ele procurou a esposa de Potifar, que se apaixonou por José e preparou o ambiente da casa para que ela pudesse estar sozinha com José e o levasse para a cama. E ela fez isso. José era um homem normal, um homem forte, bonito, jovem, que também tinha desejos sexuais. E quando essa mulher se apresentou a José com nenhum funcionário dentro da casa e tentou levá-lo para uma cena de sexo, José ainda assim olhou para o céu, pediu o senso da presença de Deus e ele conseguiu fugir dessa armadilha. Talvez você esteja pensando: ah, mas aquela era outra época, não é? Não era outra época. Era uma mulher seminua diante de uma cena de um quarto com ninguém em casa, se oferecendo para ir com um homem para a cama. O Senhor é o mesmo sempre e Deus ainda diz para você: filho,
está ficando viciado em pornografia, pornografia vicia, está ficando viciado em sexo, sexo vicia. Quando você fica aí pulando de galho em galho, quando você fica aí aceitando ir para a cama com qualquer mulher, quando você aceita para você que você é mais parecido com um animal que não tem domínio próprio do que parecido com um ser humano que foi criado para ter uma esposa, um marido. E quando você diz assim, para eu ser feliz, eu tenho que viver uma vida de libertinagem. Deus olha para você e diz, filho, por favor, olha as consequências disso. Olha as famílias se acabando. Olha os casamentos não dando certo. Olha, filho, por favor, os filhos e as consequências de tudo isso. Pessoas cada vez menos realizadas na sua vida emocional. O ser humano sofre de depressão. O ser humano sofre a falta da família que está sendo implodida e explodida. Deus olha para você e hoje diz, filho, você tem condições também como José. José negou, José virou as costas, mas Deus tinha um plano para a vida dele. Sabe o que aconteceu? Lembra-se que eu falei no começo do programa, você se sente nada no fundo do poço? Quando José negou isso, a esposa de Potifar o acusou. Ela ficou muito irada com ele e acusou dizendo para o marido, ele tentou me seduzir, ele tentou me agarrar. E por causa disso, José foi colocado na prisão. Olha só a vida de José. Qualquer pessoa que olhasse para José diria, esse homem não é um homem de Deus, porque a vida dele só piora. Ele era um filho herdeiro, foi colocado no fundo do poço, depois foi vendido como escravo, só descendo. E agora, um escravo prisioneiro no Egito. José era mesmo um homem fracassado? Diante das pessoas, com certeza, mas não diante de Deus. Porque para Deus, o fracasso ou a vitória não depende do cargo que você tem, nem da função que você tem, e nem do tanto de dinheiro que você tem no banco, e nem se você é empresário ou não. Para Deus, a vitória ou o fracasso dependem do quanto você está ligado com Ele. E realmente, José estava ligado com Deus. Por isso, com muita dificuldade, perguntando e questionando a Deus, ainda assim, José olhou para o céu e disse, Deus, o Senhor ainda continua dirigindo a minha vida, guia, por favor, eu ainda quero me tornar o melhor escravo, prisioneiro do Egito, se é isso que tem que acontecer. E Deus finalmente transformou José de um escravo prisioneiro em governador do Egito, da noite para o dia. E aí talvez você pudesse dizer, ah, é isso aí, está vendo? Deus dá prosperidade, é assim que acontece. Será que é mesmo? João Batista, por exemplo, de quem Jesus falou ser o melhor profeta, o maior de todos os tempos, a palavra de Deus diz que ele ficou na prisão e morreu decapitado. E Jesus estava por ali, andando nesse mundo, mas não foi tirá-lo. Os planos de Deus para a minha e para a sua vida são planos maiores do que aquilo que nós podemos imaginar. João Batista morreu ali. Mas ao Senhor Jesus ressuscitar, a palavra de Deus diz que muitos ressuscitaram com ele e que entraram dentro da cidade e puderam ser vistos pelas pessoas. Deus tem sempre um plano maior para a sua vida e para a minha, maior do que aquilo que nós podemos imaginar. Deus quer a sua vida também. Deus quer guiar a sua vida mesmo em meio ao sofrimento. E se por acaso você passa pelo vale da sombra da morte, continua segurando a mão de Deus. Deus, qual é o seu plano para mim? Eu quero a eternidade. Dá para mim a eternidade. Agarre-se com Jesus. Não solte da mão dele. Enquanto você ouve a música, prepare-se para a oração.

0: Querido Deus, toma a nossa vida, Senhor. Se por acaso temos passado por problemas ou ainda temos que passar, ajuda-nos, Senhor, a nos agarrar no Senhor e descobrir que a felicidade com o Senhor é diferente da felicidade que esse mundo dá. Ajuda-nos a termos confiança no Senhor. Em nome de Jesus. Amém.
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0: E terminando o programa de hoje, fique com a bênção de Deus para a sua vida. Que o Senhor te abençoe e te guarde. Que o Senhor faça resplandecer o seu rosto sobre ti e tenha misericórdia de ti. Que o Senhor sobre ti levante o seu rosto e te dê a paz. E não se esqueça, nós pregamos a palavra de Deus, uma mensagem que não muda, mas transforma.
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Muito bem-vindo ao programa Voz da Profecia, essa mensagem de fé e de esperança que anuncia que o Senhor Jesus voltará muito em breve. Esse é o nosso momento especial de encontro aos pés do Senhor Jesus e eu quero começar perguntando a você uma coisa muito especial. O quanto importa para você a sua vida espiritual? Será que ela é mais importante do que a material, do que a intelectual? Existe alguma importância nesse tipo de assunto para a sua vida? Quanto tempo você dedica para isso no seu dia a dia? Muito bem, vamos ler um pedacinho da palavra de Deus em Marcos capítulo 2, versos 1 a 3. Dias depois entrou Jesus de novo em Cafarnaum e logo correu a notícia de que ele estava em casa. Muitos foram para ali, tantos que nem mesmo junto à porta eles achavam lugar, e anunciava-lhes a palavra. Alguns foram ter com ele, conduzindo um paralítico, levado por 4 homens. Vamos parar por aqui. Cafarnaum foi chamada a cidade de Jesus. Jesus muitas vezes ia a Cafarnaum. Aqui está bem no início do ministério de Jesus e já diz que ele voltou a Cafarnaum passados alguns dias. Ele já havia estado lá. E aqui o nosso texto diz que tantas pessoas foram se encontrar com ele que não cabiam nem do lado de fora da casa. O que será que chamava a atenção das pessoas para o ministério de Jesus? Jesus desenvolveu o ministério dele em 3 grandes partes, subdivididas mais ou menos assim. Ele pregava, ele ensinava e ele curava. Qual dessas 3 partes do ministério de Jesus você acha que chamava mais atenção? O ensino, a pregação ou a cura? Eu também não tenho dúvida nenhuma de que era a cura. Ou seja, as pessoas iam para ver Jesus por causa dos milagres, das curas, daquilo que ele podia fazer com o seu poder para beneficiar as pessoas. Na verdade, nós seres humanos gostamos muito de ver curas e milagres, não é verdade? Primeiro, porque um milagre ou uma cura, ele é uma demonstração externa, exterior do poder de Deus. E é como se nós tivéssemos sempre essa necessidade de ver para crer. Mas a gente não pode esquecer que Jesus falou para Tomé: bem-aventurado aquele que não viu e creu. Você acha que milagres fomentam fé? Algumas pessoas pensam assim: ah, Deus, se eu visse um milagre, eu acreditaria mais no Senhor. Outros pedem, imploram a Deus, dizendo: Deus, por favor, se o Senhor me desse pelo menos uma provinha, mostra para mim que o Senhor está aqui, faz mexer aquilo, faz acontecer aquilo. E nós pedimos para Deus. Mas os milagres não fomentam fé. Se os milagres fomentassem fé, se eles aumentassem a nossa fé, aquele povo que andou com Moisés lá pelo meio do deserto seria o povo de maior fé da história da humanidade. Ninguém como eles viu tantos milagres, o mar se abrindo, a água que saía da rocha, ninguém como eles via a cada dia a nuvem que acompanhava para que o sol não os castigasse durante o dia, nem a coluna de fogo que iluminava o seu caminho durante a noite. Eles viam milagres após milagres, mas nem assim a sua fé crescia. Aqui no início do Evangelho de Marcos, no capítulo 2, quando começa a falar de Jesus e o paralítico de Cafarnaum, Marcos já estabelece uma luta entre o interior e o exterior, entre o que vai dentro da alma e o que vai fora da alma, entre aquilo que nós vemos e aquilo que nós não vemos. E ele já começa a dizer para nós que as pessoas, os seres humanos, iam sim procurar Jesus porque tinham interesse nas coisas externas. Isso acontece hoje também. Eu fico envergonhado muitas vezes de ver como igrejas atraem pessoas falando a respeito de milagres e vendendo milagres. Eu fico também perturbado ao ver como é que as pessoas procuram igrejas e procuram Deus, entre aspas, simplesmente para resolver os seus problemas exteriores, seus problemas materiais. É como se Deus fosse uma estante onde você vai lá e pega uma roupa que você precisa só na hora que você precisa. E aí passa o inverno, você deixa aquela blusa lá, deixa Deus num canto e não olha mais para ele. Na verdade, nós seres humanos somos assim. Procuramos a Deus simplesmente pelos nossos próprios interesses, naquilo que Deus pode nos servir, como se ele fosse o gerente do banco celestial. Aquela multidão procurou Jesus. Eles queriam ver os milagres de Jesus, aquilo no que eles poderiam ser beneficiados por Jesus. E aqui diz que a casa se encheu de gente para ver os milagres de Jesus. Existe um texto na Bíblia, em 1 Samuel, capítulo 16, verso 7, onde Deus diz para o profeta Samuel: não atente para a sua aparência, porque Deus não vê como vê o homem. O homem vê o exterior, mas Deus vê o coração.
Que declaração maravilhosa. Aqui, exatamente nesse ponto da história, onde Jesus atrai as pessoas por causa dos seus milagres, e os seus milagres ele fazia para poder dar evidência de que ele era realmente o Messias e para atrair as pessoas para a sua mensagem. E quando nós paramos aqui para pensar nesse texto de Samuel, nós nos lembramos de duas coisas. Primeiro, graças a Deus, Deus não vê o meu exterior e eu não preciso ser alto, forte e bonito para Deus gostar de mim. Mas em segundo lugar, Deus vê o meu e o seu coração. Deus vê o seu coração. Não importa se você é bonito ou feio, alto, baixo, gordo ou magro, Deus olha para você e gosta de você não pelo seu exterior, nem pelo que você pode oferecer a Ele, nem pelo dinheiro do seu dízimo ou da sua oferta. Deus olha para o seu coração. E é isso que vale para Deus. E amém por isso. Porém, isso é tão verdadeiro que é também perigoso. Porque como anda o seu coração? Será que você procura Deus só por causa dos seus interesses? Como anda o seu coração? Você se envolve tanto na sua vida que você nunca tem tempo para parar e olhar para Deus e dizer: Deus, guia a minha vida. Eu estou aqui correndo, lutando de um lado para o outro, sem saber o que fazer, onde ir. Eu vou parar e deixar com que o Senhor guie a minha vida. Jesus estava ali em Cafarnaum, dentro de uma casa cheia de gente. Mas ele sabia que onde havia muita gente, havia muitos desinteressados, muitos curiosos, havia também muitos críticos. Assim são as igrejas. Muitas pessoas vão ali simplesmente por curiosidade, para ver como é a igreja. Outras vão para criticar a doutrina, criticar as pessoas da igreja. Outros vão ali simplesmente, não, eu não vou me comprometer com isso. Jesus estava ali para se comprometer com as pessoas. De repente trouxeram para ele um homem, um paralítico. Ele era o necessitado. Sabe, as igrejas são assim. Estão repletas de pessoas de todos os tipos, mas as igrejas têm também os necessitados. E acima de ter os necessitados, a igreja tem a presença do Senhor Jesus. Você é um necessitado? Precisa de Jesus na sua vida? Precisa de Jesus enchendo o vazio interior que existe dentro de você? Deixe Jesus tocar, você vai até a presença dele, se apresente a ele, não para buscar aquilo que ele pode oferecer a você materialmente, mas para que ele dê um sentido verdadeiro na sua vida. Deixe Jesus tocar você nesse dia, faça essa entrega a ele.

0: Deus amado, é tão maravilhoso quando o Senhor toca o nosso coração e a nossa vida. Obrigado porque o Senhor chegou até nós, aonde nós estávamos hoje. Abre, Senhor, o olho dos seus filhos. Filhos e filhas que nesse momento sentem o seu toque. Guia-os e protege-os em nome de Jesus. Amém.
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0: E terminando o programa de hoje, fique com a bênção de Deus para a sua vida. Que o Senhor te abençoe e te guarde. Que o Senhor faça resplandecer o seu rosto sobre ti e tenha misericórdia de ti. Que o Senhor sobre ti levante o seu rosto e te dê a paz. E não se esqueça, nós pregamos a palavra de Deus, uma mensagem que não muda, mas transforma.
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Olá, bem-vindo ao programa A Voz da Profecia, esse programa que usa a profecia, a palavra de Deus, para ensinar, para educar e para guiar o seu caminho até onde está o Senhor Jesus. Eu espero que você tenha esse encontro agradável, gostoso com Ele também hoje. Há 23 anos atrás, na primeira cidade onde eu fui pastor, fui convidado para fazer uma visita a um rapaz que havia se acidentado. Ele havia tido um acidente com a sua motocicleta, estavam ele e a namorada na moto. De repente, na frente dele, um caminhão parou bruscamente e a cabeça da namorada foi projetada para frente, batendo na coluna do rapaz que pilotava a moto, quebrando uma das suas primeiras vértebras, o que o deixou tetraplégico. Quando eu fui convidado, fazia mais ou menos uns 2 dias que ele tinha voltado do hospital. Mas era um parente dele que havia pedido para que eu fizesse a visita. Da sala onde eu estava, eu podia ouvir os gritos do rapaz lá no quarto, dizendo: manda esse pastor embora, eu não quero saber quem ele é, porque esse Deus que ele veio trazer para mim não existe, porque se ele existisse, não teria deixado acontecer comigo o que aconteceu. Aquele rapaz deixou talvez de ter a cura física, mas muito mais do que isso, ele deixou de ter a cura espiritual. O que vale mais para você, a cura física ou a espiritual? Principalmente quando se trata de um problema tão sério, assim como uma paralisia, o que é mais importante para você? Quando falamos de vida física, nós estamos falando de alguns anos na Terra. Quando falamos de vida espiritual, estamos falando da eternidade, na qual, porém, muitos não acreditam. Aqui em Marcos, no capítulo 2, do verso 1 em diante, descreve o encontro do Senhor Jesus com um paralítico. Do verso 1 em diante diz assim: dias depois entrou Jesus de novo em Cafarnaum e logo correu a notícia de que ele estava em casa. Muitos foram para lá, tantos que nem mesmo junto à porta eles achavam um lugar. E anunciava-lhes a palavra. Alguns foram ter com Jesus conduzindo um paralítico carregado por 4 homens. Vamos parar um pouquinho aqui. O Senhor Jesus havia voltado a Cafarnaum, onde ele havia estado já uma vez. Logo correu a notícia de que ele estava em casa. As pessoas corriam para ver os milagres de Jesus, essa manifestação externa do poder de Deus. E, de repente, chega a figura do interessado. Logicamente, no meio daquela multidão, nem todos eram interessados. As igrejas são assim. Nas igrejas vão muitas pessoas. Aliás, as igrejas são lugares públicos e ali existem muitos que são interessados, outros desinteressados, outros curiosos, outros críticos. Aquela casa estava cheia quando de repente chegou o paralítico, o interessado. Ele queria ver Jesus e encontrar-se com Jesus. Esse homem era paralítico, mas ele era um paralítico duplo, ou seja, duplamente paralítico. O que é isso? Duplamente paralítico? É que ele era paralítico física e espiritualmente. Ele era um judeu, nascido num lar judeu. Por isso ele aprendeu as boas regras, aprendeu o que é certo, o que é errado, o sim e o não. Aprendeu o caminho de Deus, mas no momento da sua vida, lá na sua adolescência, ele pensou consigo mesmo: eu não quero mais estar preso a tantas regras, a tantas coisas. Não quero estar preso a uma religião, a uma igreja. Não quero estar preso a Deus. Eu tenho muito que viver ainda na minha vida. Você já pensou alguma vez isso na sua vida? Já teve vontade de se desligar de Deus ou de regras que o amarram? Ou quem sabe de sair da sua casa? Ele fez exatamente isso. E foi viver a vida como ele achava que era liberdade. Acontece que, enquanto ele vivia aquilo que ele achava que era liberdade, num certo momento da vida, um acidente, uma dessas coisas terríveis que nos pegam de surpresa, fez com que ele ficasse paralítico. Paralítico. Quando acontece uma coisa dessas com a gente, a primeira coisa que a gente pensa é o seguinte: meu Deus, por que comigo? Só isso já mostra o tamanho do egoísmo que toma conta de nós e que nos cerca. Por que pode acontecer com os outros e não conosco? Por que o mal pode acontecer com as outras pessoas e não comigo? Nas outras famílias e não na minha família? Aquele homem se tornou um paralítico. Porém, ele vivia numa sociedade onde as pessoas achavam que todos os males provinham de Deus. Ou seja, ele pensava assim: se eu me tornei um paralítico, é porque eu cometi um pecado tão grande, tão grande, tão grande, que Deus me castigou. E se a minha doença é incurável, é porque o meu pecado é imperdoável.
Ou seja, além dele ser paralítico fisicamente, não poder se locomover numa sociedade onde não havia, sem dúvida nenhuma, facilidades para um paralítico, ele estaria condenado a pedir esmolas para o resto da vida se alguém o levasse para a rua para fazê-lo. E além disso, ainda estava condenado a que as pessoas sempre olhassem para ele e pensassem: que pecado terrível esse homem cometeu, porque Deus o está castigando. Não é exatamente isso que você ouve hoje através do rádio e da televisão? Pessoas dizendo para você: cuidado porque o mal olhado pega, cuidado porque a inveja prejudica você. Se você não estiver perto de Jesus, Jesus não abençoa você. Na verdade, Jesus não faz isso com você. Ele abençoa você sim, mesmo que você se distancie dele. Ele não retira a sua proteção, ele não coage você a aceitá-lo. Não aceite mentiras que são faladas a respeito de Jesus. Não é ele o castigador. Jesus é aquele que chama você, convida, mas não o obriga. Por isso você sempre corre o risco de se encontrar com Jesus e virar as costas para ele. Esse homem era paralítico duplamente: paralítico espiritual e paralítico físico também. Você conhece algum paralítico físico? Eles estão por aí em todos os lados. E paralítico espiritual? Você conhece um? Talvez você mesmo seja o paralítico espiritual. Esteja aí por aí nessa vida precisando ser carregado por pessoas. Quem sabe você conheceu a Jesus algum dia, mas não se desenvolve espiritualmente. Quem sabe você é daqueles que diz assim: eu não consigo ter fé, a minha fé não cresce, não aumenta. Mas você sabe o que é fé? Fé é depositar confiança em alguém. E você só vai confiar em alguém se você conhecê-lo bem. Quanto tempo você dedica para Deus a cada dia? Quanto tempo você dedica para ler a palavra de Deus, para estudá-la, para compreender como é Deus, quem é Deus? Quanto mais você conhecer a Deus, mais fé você terá nele. O Senhor Jesus olha para você e diz: filho, eu posso curar você da sua paralisia espiritual. Mas, filho, você tem que chegar até mim. Aquele homem foi carregado por 4 homens até a presença do Senhor Jesus. E a primeira coisa que Jesus disse a ele foi: filho, os teus pecados estão perdoados. Jesus quer perdoar os seus pecados também. Jesus quer limpar a sua vida, quer lavar a sua alma, quer tirar de você o peso que ameaça você e que sobrecarrega você durante a sua vida. Chegue-se a Jesus, deixe Jesus tocar você.

0: Querido Jesus, nesse momento comparecemos diante da Sua presença para dizer: Senhor, cura-nos, cura a nossa alma, preenche o vazio que existe em nós, lava o nosso pecado, tira de nós o peso do pecado que nos oprime. Queremos nos sentir bem, Senhor. Ajuda-nos a termos forças para chegarmos até o Senhor e aumenta a nossa fé, em nome de Jesus. Amém.
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0: E terminando o programa de hoje, fique com a bênção de Deus para a sua vida. Que o Senhor te abençoe e te guarde. Que o Senhor faça resplandecer o seu rosto sobre ti e tenha misericórdia de ti. Que o Senhor sobre ti levante o seu rosto e te dê a paz. E não se esqueça, nós pregamos a palavra de Deus, uma mensagem que não muda, mas transforma.
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Olá, esta é a Voz da Profecia, uma mensagem de fé e esperança que anuncia a volta do Senhor Jesus muito em breve a essa terra e na sua vida também no dia de hoje, quando nós paramos para nos encontrar com o Senhor Jesus. Certa vez eu estava fazendo uma viagem missionária, pregando em algumas igrejas, e numa das igrejas onde eu preguei, convidei as pessoas para aceitarem a Jesus no final do culto. Muitas vieram à frente. E eu percebi ao meu lado assim uma senhora jovem, loira, alta. Ela ficou esperando as outras pessoas saírem, conversarem comigo. Esperou durante uns 20 minutos até que eu estivesse mais só ali na frente da igreja. Então, assim, disfarçadamente, ela se achegou até perto de mim e disse: "Pastor, eu esperei todos saírem porque o que eu vou falar é segredo. Ninguém pode saber isso que eu vou te falar. Se você der uma olhada ali na porta, você vai ver o meu marido. Ele é um pastor. Você o conhece. Pastor, eu quero te dizer o seguinte, eu sou esposa de pastor, mas eu estou muito longe de Jesus. Durante muitos anos eu tenho estado longe de Jesus. Já faz mais de 10 anos que eu não consigo ouvir a voz de Jesus, que eu não consigo sentir nada. Posso ouvir um sermão, nada me toca, nada toca a minha vida espiritual. Eu tenho me tornado uma pessoa fria em relação à fé. Essa semana, pastor, na sexta-feira, eu decidi que eu ia sair de casa. Eu não amo mais o meu marido, não gosto do trabalho dele, não gosto que ele seja pastor, não gosto de ser esposa de pastor. Não consigo crescer na minha fé, odeio vir à igreja, mas tenho que vir por causa dele. Eu decidi que eu iria sair de casa, abandonar o meu marido e os meus filhos. Quando foi hoje, pastor, eu entrei aqui nessa igreja, porque um tio meu foi em casa. Hoje de manhã, quando a gente estava dormindo, meus filhos e eu, era hora de vir à igreja, mas a gente estava dormindo. Meu tio disse: vocês vão para a igreja tal, nós vamos assistir uma pregação lá. Nós insistimos com ele, mas ele insistiu tanto que nós viemos todos emburrados para a igreja. Ao chegar aqui, nós ouvimos a pregação. Deus tocou no nosso coração e no meu coração, de tal maneira que eu senti tudo aquilo que eu não havia sentido durante 10 anos, só nesse sermão. Eu quero dizer para você, eu entreguei a vida ao Senhor Jesus hoje, me encontrei com Ele hoje, por causa dessa vinda à igreja. Jesus é capaz, assim, de tocar uma vida, de mudar a vida de uma pessoa por um sermão pregado numa igreja ou pregado numa rádio, por um programa como esse. Você gostaria de ter a sua vida transformada? Essa mulher era uma paralítica espiritual. Não crescia espiritualmente, havia conhecido Jesus, mas não evoluía espiritualmente. A palavra de Deus conta a história de um homem que era paralítico física e espiritualmente e que se encontrou com o Senhor Jesus. Está em Marcos, no capítulo 2, do verso 1 em diante, onde diz assim: dias depois, entrou Jesus de novo em Cafarnaum e logo correu a notícia de que estava em casa. Muitos foram para lá, tantos que nem mesmo junto à porta achavam lugar, e anunciava-lhes a palavra. Alguns foram ter com Jesus levando um paralítico, carregado por 4 homens. E não podendo aproximar-se dele por causa da multidão, descobriram o telhado no ponto em que Jesus estava. Fazendo uma abertura, abaixaram a cama em que estava o doente. Esse homem que foi levado até Jesus era um paralítico, duplamente paralítico, fisicamente e espiritualmente. Ele vivia numa sociedade onde as pessoas taxavam aqueles que eram doentes. E elas taxavam assim: se a doença, a enfermidade dele é incurável, é porque ele cometeu um pecado imperdoável. Aquele homem, como essa mulher, não conseguia crescer espiritualmente. Mas aquele homem levava, acima de tudo, um peso na sua consciência por causa disso. Ele vivia oprimido pela sua consciência, que dizia para ele: você cometeu um pecado imperdoável, você se afastou do Espírito Santo, agora para você não tem mais salvação. E por isso ele não conseguia dormir à noite. Ele tinha na boca o gosto amargo de quem foi longe demais, de quem se afastou tanto de Deus, para quem não há mais volta e nem sombra de esperança. Por isso esse homem naquele dia estava na casa dele quando bateram à porta. Ele mandou entrarem. Eram 4 amigos seus. Aqueles homens chegaram e disseram: sabe quem está aqui em Cafarnaum? Ele, Jesus, Jesus de Nazaré. Os olhos daquele homem brilharam. Ele era um paralítico espiritual, ele queria se encontrar com Jesus e uma chama se acendeu de esperança em seu coração, pensando: quem sabe se ele é mesmo o Messias, o Deus feito homem andando nessa terra, quem sabe ele pode pelo menos perdoar os meus pecados. Eu sei, curar as minhas pernas é muito difícil,
Ah, mas se ele pelo menos perdoasse os meus pecados, tirasse esse peso da minha consciência, se eu tivesse paz para dormir de noite. Ah, pensou ele, mas como eu vou poder me encontrar com Jesus se eu sou um paralítico? Ah, eu sou bobo de pensar isso. Em seguida, os amigos disseram, você é bobo mesmo, olha para nós, nós somos quatro, viemos aqui para carregar você para se encontrar com Jesus. A palavra de Deus não fala só de paralíticos físicos e espirituais, ela fala também de carregadores de paralíticos. Esses homens eram carregadores de paralíticos. Deus precisa de carregadores de paralíticos, pessoas que se disponham a lidar com essas outras pessoas que não crescem espiritualmente. Quem é paralítico espiritual dá trabalho para a gente, não é mesmo? Sabe aquela pessoa para quem você quer falar de Jesus, mas ela não quer saber? Aquela pessoa que você vive convidando para ir à igreja, mas ela não vai nunca? Aquela que vai muitas vezes à igreja, mas não cresce espiritualmente e vive reclamando das pessoas da igreja e vive reclamando de você? Mas Deus diz aqui nesse texto que ele precisa de quatro carregadores para cada paralítico físico espiritual. Onde estão os carregadores de paralíticos? Aqueles que se dispõem a levar as pessoas até o encontro de Jesus. Esses paralíticos só vão deixar de ser paralíticos espirituais o dia que tiverem um encontro verdadeiro com Jesus, como a mulher de quem eu falei no começo do nosso programa de hoje. Agora eu tive um encontro de

19 anos, ele estava tão diferente, cabeludo, todo tatuado. E eu percebi pelo cheiro que o Osmar estava se drogando. Osmar, como é que está a sua vida com Jesus? Pastor, eu não vou mais à igreja, eu não creio mais em Jesus, eu não tenho ligação nenhuma com Ele. Todos os finais de semana, pastor, eu tenho amigos que vêm aqui e me levam para a balada e eles me dão droga. Pastor, eu sou um drogado e eu não consigo mais sair dessa vida. Sabe, talvez você esteja carregando os paralíticos espirituais para longe de Jesus. Talvez você esteja sendo usado por Satanás para carregar os paralíticos espirituais para longe dele. O Senhor Jesus quer convidar você, que é paralítico espiritual, para vir para Ele. Ele quer convidar você, que é paralítico físico, para vir até Ele, porque Ele tem o bálsamo para você. E Ele quer convidar você, que é carregador de paralítico, para colocar a sua vida e a sua disposição nas mãos dEle, para carregar as pessoas até os pés de Jesus. Naquele dia, Jesus curou o paralítico, espiritualmente e fisicamente. Naquele dia, os carregadores de paralítico puderam ver o fruto do seu trabalho. E o Senhor Jesus convida você a ver o fruto do seu trabalho quando você leva alguém aos seus pés.

agora orar ao Senhor e colocar a nossa vida na mão dEle. Senhor, entrego a vida do seu filho, da sua filha. Entrego a minha vida nas suas mãos, Senhor. Coloca a sua mão nessas vidas hoje e dá-nos

0: a sua paz em nome de Jesus. Amém.
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0: E terminando o programa de hoje, fique com a bênção de Deus para a sua vida. Que o Senhor te abençoe e te guarde. Que o Senhor faça resplandecer o seu rosto sobre ti e tenha misericórdia de ti. Que o Senhor sobre ti levante o seu rosto e te dê a paz. 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

Olá, bem-vindo ao programa A Voz da Profecia, esse momento tão agradável onde nós paramos para nos encontrar junto com o Senhor Jesus. Você já criticou a igreja e aqueles que seguem alguma religião? Você conhece algum crítico da fé? A palavra de Deus conta aqui em Marcos, do capítulo 2, do verso 1 em diante, uma história muito interessante a respeito de um homem que era paralítico e que foi levado por 4 amigos para se encontrar com Jesus. Na verdade, esse homem era paralítico duplamente, paralítico físico e espiritualmente. Os paralíticos físicos estão por toda parte, os paralíticos espirituais também, dentro e fora das igrejas, andando por aí. Paralíticos espirituais são aqueles que não crescem espiritualmente nunca. Alguns deles nunca procuram Jesus, outros procuram. Outros vão atrás de Jesus, frequentam as igrejas e ainda assim continuam sendo paralíticos espiritualmente. Eu conheci um grupo numa igreja, uma garota cantava muito bem. E um dia eu fui visitar a igreja, o grupo cantou e a garota não cantou. Perguntei ao diretor do grupo: escutei, a fulana de tal canta tão bem. Ele falou: bem, ela parou de vir aqui, de participar conosco. Na verdade, eu que não fui mais atrás dela, porque ela é assim, um estilo muito dondoca. A gente tem que buscar em casa para os ensaios, tem que dar um solo, senão ela fica desestimulada. Eu olhei para ele e falei: olha, tem algumas pessoas que são paralíticos espirituais. Tem que ser carregadas e carregadas, carregadas, até realmente terem um encontro com Jesus. O rapaz ficou chateado comigo, não falou nada. Depois de uns meses voltei àquela igreja, o grupo cantou e a moça fez um solo muito bonito. Ela estava lá. Voltei-me para o diretor e disse assim: escuta, ela voltou a cantar no grupo agora? Fez um solo muito bonito? Ele disse: é, resolvi carregar de novo. É exatamente assim. Os paralíticos espirituais dão trabalho, mas nós temos a nossa função de carregar os paralíticos espirituais. Muitos são paralíticos e são críticos também. Quem sabe você conhece alguém, algum parente seu, que vive criticando você por ir à igreja. É aquele que vive dizendo: ah, você, puxa, eu não esperava. Imagina você se envolver com um crente. E aí você fica assim, oprimido, reprimido em buscar a Jesus e procurar Jesus. E quando Deus começa a tocar o seu coração, de novo vem essa voz externa, essa voz exterior criticando você. E você não consegue se desenvolver com Jesus por causa disso. A palavra de Deus diz aqui em Marcos, no capítulo 2, do verso 1 em diante, que aquele homem paralítico espiritualmente e fisicamente foi levado por 4 amigos, carregadores de paralíticos, até a presença de Jesus. Chegando na casa, porém, a casa estava cheia. As igrejas são assim mesmo. Elas estão sempre cheias de gente. Cheias de gente interessada, desinteressada, gente crítica, gente de todo tipo. Gente barulhenta, gente que não tem reverência, mas também de gente boa. E às vezes os interessados chegam na igreja, às vezes você chega à igreja e a igreja está tão cheia, cheia de barulho, cheia de desinteresse, cheia de crítica, que você se espanta com a igreja. Mas a igreja é assim, essa reunião de gente, gente problemática. Jesus era seguido pelos pecadores, Jesus era acusado de comer com os pecadores, seguido pelas prostitutas, os cobradores de impostos, aqueles ladrões do colarinho branco. Essas pessoas envolviam Jesus. E você não pense que vai chegar à igreja cheio de problemas para ser aliviado e não vai encontrar ali pessoas que também carregam os seus problemas. Aquele homem foi levado até a presença de Jesus, mas a casa estava tão cheia, a igreja estava tão cheia que não dava nem para entrar. Só que quando você quer ter um encontro com Jesus de verdade, do fundo do coração, saiba, você vai ter esse encontro. Mesmo que as pessoas pareçam impedir, mesmo que as condições não sejam favoráveis, se você quer se encontrar com Jesus, você vai se encontrar com Jesus. De repente, Jesus estava pregando na sala e começaram a cair pedaços do teto, do telhado, na sua cabeça. Ciscos, talvez um telhado de material vegetal, de folhas. Jesus se afastou um pouco, parou de pregar, limpava o ombro, limpava a sua cabeça. E, de repente, um murmurinho dentro da sala. Os homens diziam: mas o que está acontecendo? Um buraco no teto e se abrindo cada vez mais e cada vez mais. Jesus parou de pregar, as pessoas diziam: puxa, vocês estão atrapalhando o culto de hoje, a pregação. Ele estava falando. Jesus espera pacientemente. O buraco aumenta de tamanho. E lá em cima pode-se ver 4 cabecinhas olhando para baixo. Eram os carregadores do paralítico.
As pessoas de baixo olham para cima e ainda as mãos indicam para baixo dizendo: espera aí, ainda tem mais uma coisa. E a cama do paralítico é metida por aquele buraco. Eles vão descer o paralítico, amarrado talvez em cordas ou em panos, não sei bem. O fato é que o paralítico se agarra na cama, amarrado na cama, e a cama amarrada desce com o paralítico. Ele olha ao redor, mal esperando para ver quem era Jesus. Ele não conhecia Jesus. E quando os olhos dele batem nos olhos de Jesus, na hora ele reconheceu que era Jesus. Não porque Jesus pudesse ser reconhecido exteriormente pela sua roupa, pela sua aparência. Jesus era um homem normal, comum, como qualquer um de nós. Mas ele reconheceu na hora que era Jesus, porque quando os olhos dele bateram nos olhos de Jesus, Jesus, que não vê o exterior, mas vê o nosso coração, viu o coração daquele homem. Aquele homem era um pecador desejoso de ser aliviado, de ter a sua alma limpa, de poder colocar a cabeça no travesseiro à noite e dormir bem. Aquele homem era um homem desejoso de deixar de ser paralítico espiritual. Antes de ir, ele havia pensado: quem sabe se Jesus pelo menos me perdoasse. Eu sei, curar a minha paralisia é muito difícil. Nós invertemos as coisas. Achamos que para Deus é mais difícil curar um paralítico do que perdoar os pecados. A palavra de Deus diz o seguinte: vendo-lhes a fé, Jesus disse ao paralítico: filho, os teus pecados estão perdoados. Dá para imaginar o que aconteceu no coração daquele homem? É como se a primavera tivesse nascido ali, um peso tirado de cima dos seus ombros, o frescor de quem trabalha o dia inteiro ao sol e chega em casa e toma um banho refrescante à noite. Aquele homem teve o peso do pecado tirado de dentro da sua alma, arrancado tudo aquilo de ruim que havia dentro dele. Mas ali, ao redor, estavam pessoas que não conseguiam compreender isso. Porque nós, seres humanos, não vemos o coração. Vemos simplesmente o exterior. Quando Jesus fez aquele milagre, ele disse: para que vocês saibam que o Filho de Deus tem autoridade sobre a terra para perdoar pecados, eu ordeno, levanta, toma tua cama e anda. E Jesus curou o paralítico. Percebe? Percebe como nós invertemos as coisas? O mais importante na nossa vida não é o milagre físico, é o milagre espiritual. Jesus quer perdoar você, limpar a sua alma, a sua vida. Quer dar para você uma nova vida com Ele. Ele quer dar sentido à sua vida. E você vive aí procurando Deus simplesmente por causa de um milagre, de um salário melhor, de dinheiro na sua vida. Simplesmente por causa de um emprego melhor ou da cura física. Jesus quer restaurar você por completo hoje, mas você tem que se entregar a Ele. Depende somente, exclusivamente,

0: querido Jesus, nesse momento, quando temos o desejo de senti-lo na nossa vida, toque essas vidas, Senhor, essas almas, como o Senhor já tem feito. Conduza-nos, Senhor, para a sua casa, para a igreja, não com um olhar crítico, mas para recebermos o seu perdão como o paralítico o fez. Em nome de Jesus. Amém, Senhor.
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0: E terminando o programa de hoje, fique com a bênção de Deus para a sua vida. Que o Senhor te abençoe e te guarde. Que o Senhor faça resplandecer o seu rosto sobre ti e tenha misericórdia de ti. Que o Senhor sobre ti levante o seu rosto e te dê a paz. 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

Olá, bem-vindo ao programa Voz da Profecia, esse programa que procura trazer a profecia como um momento agradável e direcionador na sua vida, direcionando você para se encontrar com o Senhor Jesus. Há tempos atrás eu estava num acampamento de jovens, era a época do carnaval e a gente estava fazendo um retiro. Na sexta noite, alguém me chamou e disse assim: "Pastor, por favor, vai conversar com o Mateus, ele não para de chorar. Ele não quer falar com ninguém, quem sabe ele fala com o Senhor." Fui até a piscina, sentei do lado do Mateus, não havia mais ninguém lá. Realmente ele chorava sem parar. Coloquei a mão sobre o ombro dele e disse: "Mateus, o que está acontecendo? Quer falar comigo?" Depois de alguns minutos de espera, de repente ele se virou e disse assim: "Pastor, eu estou chorando porque eu sou muito, muito pecador." Mateus era um menino de 10 anos de idade e estava chorando porque era muito pecador. Que pecados podia ter o Mateus, um menino de 10 anos? Você já chorou alguma vez porque se sente muito pecador? A palavra de Deus apresenta um homem que se encontrou com Jesus e que se sentia muito pecador. Ele era um paralítico, duplamente paralítico. Paralítico fisicamente, das pernas, e paralítico da alma também. Morava na cidade de Cafarnaum, e a Bíblia descreve em Marcos, no capítulo 2, do verso 1 em diante: "Esse homem estava na casa dele quando alguns amigos chegaram e o carregaram para lá." Eram carregadores de paralíticos. Essa história tem algumas categorias de pessoas: paralíticos físicos, paralíticos espirituais. Os paralíticos espirituais estão aí por todo canto também. Pessoas que conhecem a Jesus, mas que não conseguem crescer espiritualmente, não conseguem aumentar a sua fé. Os carregadores de paralíticos, aqueles que somos chamados para carregar os outros até a presença de Jesus, sem preguiça, sem nos esquecermos deles. Mas essa história tem também um outro tipo de pessoas. Aquele paralítico foi levado até a presença de Jesus pelos seus amigos. Chegou na casa, a casa estava tão cheia, não dava para entrar. Mas como aquele homem queria ter um encontro com Jesus, e Jesus nunca decepciona quem quer se encontrar com ele, os homens tiveram a ideia, o levaram para cima do telhado, com muito sacrifício, abriram um buraco naquele telhado, abaixaram a cama onde estava o paralítico. E a palavra de Deus diz que Jesus, vendo a fé daqueles homens, disse para o paralítico: "Filho, estão perdoados os teus pecados." Isso está em Marcos 2, no verso 5. Vendo-lhes a fé, Jesus disse ao paralítico: "Filho, os teus pecados estão perdoados." E continua dizendo assim: "Mas alguns dos escribas estavam assentados ali e pensavam em seu coração: 'Por que fala ele deste modo? Isso é blasfêmia. Quem pode perdoar pecados senão um que é Deus?'" E Jesus, percebendo logo por seu espírito que eles assim pensavam, disse-lhes: "Por que pensais sobre essas coisas em vosso coração? O que é mais difícil dizer ao paralítico: 'Estão perdoados os teus pecados'? Ou dizer: 'Levanta, toma a tua cama e anda'?" Veja só. Aqueles homens eram críticos, e os críticos estão por aí, em todo lado. Eles estão para pressionar você quando você quer se encontrar com Jesus, quer entregar a sua vida a Jesus. Eles estão em forma de amigos, de parentes que dizem: "Puxa, eu esperava de qualquer pessoa, menos de você, que você fosse se misturar com aqueles crentes." Eles estão para afastar você de Jesus, para quando você dá dois passos à frente, perto de Jesus, para puxar você e fazer você recuar, dizendo: "Não, acho que não é bem esse o meu lugar, acho que não é isso que eu estou precisando." Mas Jesus conhece os críticos. Quem sabe você tem feito o papel de crítico na vida de alguém e tem pressionado essa pessoa. Quem sabe você tem feito o papel de crítico ao ir à sua igreja e quando você chega lá, ao invés de aproveitar o culto e sair de lá inspirado, você sai ainda nervoso, enraivecido, porque foi lá para olhar a vida das pessoas. Quem sabe você é o crítico no seu trabalho, passando acima das outras pessoas e dos seus colegas e os criticando para os seus chefes, para ver se você pega o lugar deles. Jesus conhece os críticos. Sabe, se Jesus tivesse mandado o paralítico embora, ainda paralítico, porém curado espiritualmente, perdoado, com certeza aquele homem seria feliz até o fim da sua vida com a paralisia.
É isso que Jesus está tentando gritar para você e para mim na sua palavra. Ele está tentando gritar dizendo, filho, não importa se você tem pouco dinheiro no banco, não importam as suas dívidas, filho, não importa se você por acaso tem doença, uma doença crônica e você não consegue se curar, é possível sim ser feliz comigo, apesar dos seus problemas, porque eu ensino você a ter paz na tempestade, a olhar por cima das nuvens aonde está o sol. Filho, andar com Jesus é isso. Ainda que você ande pelo vale da sombra da morte, não tema, porque eu estou aí com você no vale da sombra da morte. Eu venci o mundo, tenha bom ânimo. São essas as palavras de Jesus. Ali estavam os críticos. Se Jesus tivesse mandado o paralítico embora sem curá-lo, ele ainda poderia ser feliz mesmo paralítico. Mas Jesus o curou por dois motivos. Primeiro, porque ele tinha poder para fazer aquilo e ele queria que o homem fosse curado. Segundo, prenda sua respiração, porque o que eu vou falar é importante. Jesus também ama os críticos. E por causa dos críticos, Jesus também curou o paralítico. Jesus ama os críticos. É você um crítico? Você conhece um crítico? Pois Jesus visa você, visa o seu amigo. Ele quer que você volte do seu caminho de crítica. A palavra de Deus diz aqui, Marcos 2, do verso 8 em diante. E Jesus, percebendo logo por seu espírito que eles pensavam assim, disse a eles: por que vocês pensam sobre essas coisas em seus corações? O que é mais fácil dizer ao paralítico: estão perdoados os teus pecados, ou dizer: levanta-te, toma a tua cama e anda? Ora, para que saibais que o Filho do Homem tem sobre a terra autoridade para perdoar pecados, disse ao paralítico: eu te ordeno, levanta, toma a tua cama e vai para a tua casa. Sabe, nós invertemos as coisas. Jesus não fez o milagre porque o milagre era mais importante. Jesus perdoou aquele homem porque perdoar era mais importante. E para dizer que Jesus é o Deus que perdoa pecados, ele disse, para afirmar, ele disse assim: para que vocês saibam que eu tenho autoridade para perdoar pecados, o que é mais importante, eu ordeno, toma a tua cama e anda. O texto termina dizendo que os homens olhavam uns para os outros e diziam: jamais vimos coisa assim. Até mesmo os críticos tinham que reconhecer que Jesus era o Filho de Deus. Acontece que às vezes nós invertemos as coisas e olhamos para Deus e dizemos: Deus, o Senhor é importante porque o Senhor criou. O Senhor é importante porque o Senhor curou. O Senhor é importante porque o Senhor atendeu a minha oração. Deus é importante porque ele é o Deus que perdoa os seus pecados e oferece para você uma oportunidade de vida eterna. Se você não consegue crer nisso, se agarrar a isso, se você continua vivendo uma vida mesquinha, pensando naquilo que Deus pode oferecer para você, se você critica as pessoas que aceitam a Jesus dizendo: você é masoquista, isso não leva a nada, deixe Deus entrar na sua vida nesse momento. Eu sei, ele toca você. Aí é onde você está, do jeito que você está. Não foi à toa que você foi direcionado a ouvir esse programa hoje, nesse momento, essa estação. É Deus quem está guiando a sua vida. Por isso, vá um passo adiante, dois adiante, e receba a cura espiritual de Jesus. 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Agarre isso e deixe Jesus dar um novo sentido à sua vida. Faça a sua decisão enquanto você ouve.

0: Querido Jesus, nesse momento eu entrego nas suas mãos todos os seus filhos que sinceramente desejam ser habitados pelo Senhor. Perdoa os pecados, dá-nos uma nova oportunidade de vida. Tira do nosso coração a crítica e ajuda-nos a enxergarmos a maravilha que é ter o Senhor dentro da nossa vida. Em nome de Jesus. Amém.
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0: E terminando o programa de hoje, fique com a bênção de Deus para a sua vida. Que o Senhor te abençoe e te guarde. Que o Senhor faça resplandecer o seu rosto sobre ti e tenha misericórdia de ti. Que o Senhor sobre ti levante o seu rosto e te dê a paz. E não se esqueça, nós pregamos a palavra de Deus, uma mensagem que não muda, mas transforma.
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Olá, querido amigo, amiga. Este é o programa A Voz da Profecia, uma mensagem de fé e esperança que anuncia a volta do Senhor Jesus. E por falar em volta de Jesus, será que Jesus vai voltar mesmo? Será que o mundo vai acabar? Existem correntes, existem opiniões, pessoas que dizem que sim, outras que dizem que não. Hoje eu separei para você um texto muito especial, Mateus capítulo 25, do verso 1 em diante, a conhecida parábola das 10 virgens. Eu vou ler do verso 1 ao verso 5, onde diz assim: Então o reino dos céus será semelhante a 10 virgens que, tomando as suas lâmpadas, saíram a encontrar-se com o noivo. 5 dentre elas eram nécias e 5 prudentes. As nécias, ao tomarem as suas lâmpadas, não levaram azeite consigo. No entanto, as prudentes, além das lâmpadas, levaram azeite nas vasilhas, e tardando o noivo, foram todas tomadas de sono e adormeceram. As 10 virgens fazem parte de uma parábola. Nas parábolas, Jesus sempre conta uma história representando alguma coisa real, mas a história não é real. Quando ele fala de 10 virgens, as 10 virgens representam alguém. Eram 10 moças solteiras que se preparavam para ir a um casamento. O casamento na época de Jesus acontecia de uma maneira diferente, não era como hoje. No casamento, o noivo preparava sua casa, iluminava de uma maneira bem diferente, iluminava por dentro e por fora, e a gente não pode esquecer que nessa época não havia spots nem luz elétrica. Por isso ele iluminava por dentro e por fora com lamparinas, com velas. E depois de a casa iluminada, ele seguia o seu caminho a pé até chegar à casa do pai da noiva. Chegando lá estavam os convidados, ele tomava sua noiva e vinha pelo caminho com todo aquele cortejo chamado o cortejo nupcial, até chegar na sua casa, a casa onde ele moraria com a sua noiva, sua esposa. Você já ouviu falar em casamento? Sempre alguém ali do ladinho que não conversa com ninguém, na festa só come, bebe. Mas ninguém o conhece, ele parece que não conhece ninguém, são os famosos penetras. Na época de Jesus não havia penetras, não porque a natureza humana fosse diferente, mas porque naquela época quem queria participar de umas bodas, quem queria participar de um casamento, havia uma regra básica que a pessoa poderia seguir para que ela, mesmo sem ter sido convidada oficialmente, pudesse fazê-lo. A pessoa deveria ficar no meio do caminho, entre a casa do pai da noiva e do noivo, esperando quando o cortejo passasse. E quando o cortejo passasse, essa pessoa deveria estar com uma lamparina na mão, a lamparina acesa. Quando o cortejo passasse, ela se juntaria ao cortejo nupcial. Ah, tem uma coisa que eu esqueci de dizer. Todos os que acompanhavam o cortejo nupcial carregavam nas suas mãos também lamparinas acesas. As lamparinas eram alimentadas pelo óleo ou pelo azeite. Assim Jesus, depois de ter andado aquele dia todo com os discípulos, pregando, ensinando, curando, cumprindo o seu ministério, viu ali no pé do Monte das Oliveiras uma casa iluminada de uma maneira diferente e logo viu que ali teria uma festa de casamento. E Jesus sentiu o desejo de falar a respeito do assunto mais importante da sua palavra: a sua vinda, o preparo para a sua vinda e como nós podemos nos salvar quando ele chegar. Então ele imaginou 10 moças que ouviram falar das bodas, do casamento e desejaram participar da festa. Por isso elas prepararam as suas lamparinas com azeite e foram para metade do caminho entre a casa do pai da noiva e a casa do noivo para esperar quando o cortejo nupcial passasse e elas pudessem se unir então àquele cortejo para ir para as bodas na casa do noivo. Quem as virgens representam? Com certeza, quando Jesus diz que 10 moças se prepararam para ir para as bodas, ele não está falando do mundo inteiro. O que são as bodas? Essa é uma outra pergunta. Vamos começar respondendo essa última. As bodas são a volta de Jesus. Ele diz que ele é o noivo e ele vem se encontrar com você e comigo, com o mundo inteiro. Mas quem as 10 virgens representam? Bem, com certeza
nem todo mundo se prepara para a volta de Jesus. Com certeza, nem todo mundo se interessa. Por isso, as 10 virgens não representam o mundo inteiro. Elas representam um grupo especial de pessoas que, tendo ouvido falar a respeito da volta de Jesus, se interessam pelo assunto, se interessam em se preparar para receber o noivo e vão ao encontro do Mestre. Assim, as 10 virgens ou as 10 moças solteiras representam a igreja. E quem é a igreja de Deus na Terra hoje? Talvez você esteja esperando que eu vá falar o nome da placa de uma igreja, o nome de uma religião. Na verdade, a igreja de Deus hoje é a igreja invisível. Pessoas fiéis de todas as religiões, ou pessoas fiéis que estão em todas as religiões. E isso me diz duas coisas importantes. Primeiro, que dentro da minha igreja tem gente que vai se salvar e gente que vai se perder. E segundo, que de outras igrejas existe gente que vai se salvar e gente que vai se perder. Depende da sinceridade do coração e do preparo que cada pessoa está fazendo para esperar a volta de Jesus. A parábola vai muito mais longe. Jesus faz a distinção entre 5 e 5. 5 estavam mais preparadas que as outras. 5 estavam menos preparadas. Ou seja, mesmo dentre aqueles que hoje professam uma fé religiosa, mesmo dentre aqueles que têm um coração sincero, ainda assim existem pessoas que não estarão preparadas para a volta de Jesus. Como posso me preparar para a volta de Jesus? Estudando a palavra dele, buscando o Mestre com sinceridade de coração, como quem busca a água, o pão, o alimento e o ar. Não deixe para depois. Quando Jesus chama você para se encontrar com Ele, prepare-se para encontrá-lo. Use o que você tem de melhor. Use o seu coração. Afinal, a salvação não custa nada, mas custa tudo o que você tem. Custa o seu coração.

0: Eu gostaria de deixar uma bênção especial para você através de uma oração. Senhor Deus, que nós possamos ter força do céu para nos entregarmos completamente ao Senhor. Que o Seu Espírito, falando ao nosso coração, possa nos levar a sentir o desejo de uma comunhão mais plena com o Senhor. Toma-nos, apodere-se de nós, em nome de Jesus. Amém.
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0: E terminando o programa de hoje, fique com a bênção de Deus para a sua vida. Que o Senhor te abençoe e te guarde. Que o Senhor faça resplandecer o seu rosto sobre ti e tenha misericórdia de ti. Que o Senhor sobre ti levante o seu rosto e te dê a paz. E não se esqueça, nós pregamos a palavra de Deus, uma mensagem que não muda, mas transforma.
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Olá, bem-vindo ao programa Voz da Profecia, uma mensagem de fé e esperança que anuncia a volta do Senhor Jesus. Aliás, falando em a volta do Senhor Jesus, hoje o nosso assunto é muito especial e foca a volta do Senhor Jesus, que deverá acontecer muito em breve. Você acredita nisso? Pois então, vamos continuar estudando a parábola das 10 virgens. Jesus contou essa parábola, uma ilustração, querendo focar o assunto da sua vinda e do preparo que nós precisamos ter para quando Jesus voltar. Qualquer pessoa que vai se casar, prepare-se para o evento. Se prepara financeiramente, se prepara também emocionalmente e principalmente emocionalmente. Os noivos têm que ter um contato entre si, eles têm que se conhecer, eles têm que amar um ao outro. Jesus se coloca no lugar do noivo nesta parábola. Na parábola das 10 virgens, Jesus conta a história de 10 moças que, tendo vontade de participar das bodas, tendo ouvido falar das bodas, foram para a metade do caminho entre a casa do pai da noiva e a casa do noivo, esperando quando o cortejo nupcial passasse, para que elas pudessem se unir ao cortejo nupcial. Para isso, como dizia a regra da época, elas deveriam esperar na metade do caminho com as suas lâmpadas, as suas lamparinas acesas. Todo o cortejo que acompanhava os noivos vinha também com as lâmpadas acesas. Com isso, eles desejavam que o casal tivesse uma nova vida iluminada, cheia da luz de Deus. Por isso, a regra dizia: se você não foi convidado oficialmente, não recebeu um convite, mas ouviu as notícias das bodas, ouviu falar das bodas e deseja participar delas, vá então com a sua lamparina, espere no meio do caminho e quando o cortejo passar, iluminando o caminho do noivo, você também se junta para iluminar o caminho do noivo e da sua noiva e vá até a casa deles. Quando chegavam até a casa do noivo, ali as portas se abriam e todos entravam. Jesus logo fez distinção entre as virgens, lembrando que as 10 virgens representam a igreja. E lembrando também que a igreja de Deus aqui na terra é uma igreja invisível. São os fiéis de Deus que estão espalhados por todas as religiões. Pessoas que fazem parte da minha igreja e pessoas que fazem parte de outras igrejas. Existem pessoas na minha igreja, na minha religião, que se salvarão e outras que se perderão. E assim também nas outras religiões. O Senhor está falando da sua igreja invisível, os seus fiéis de hoje. O interessante é que Jesus, falando da sua igreja, as 10 virgens, ele diz assim: elas foram para o meio do caminho, mas havia diferença entre 5 e 5. 5 delas Jesus chama de nécias, de tolas, e as outras 5 Jesus chama de prudentes. Qual era a diferença entre 5 e 5? A palavra de Deus diz assim, Mateus 25, verso 2 em diante: 5 dentre elas eram nécias e 5 prudentes. As nécias, ao tomarem as suas lâmpadas, não levaram azeite consigo. No entanto, as prudentes, além das lâmpadas, levaram azeite nas vasilhas. A diferença entre elas é que 5 levaram o azeite mínimo indispensável, que estava dentro das lâmpadas. Pensaram: o noivo não vai atrasar tanto e o azeite que está nas lâmpadas vai dar por muito tempo, vai ser o suficiente. As outras 5, elas foram precavidas. Pensaram: e se o noivo atrasar demais e as nossas lâmpadas se apagarem? Se nós não tivermos a nossa lâmpada acesa, nós vamos ficar fora das bodas. Não poderemos encontrar o noivo e não poderemos participar das bodas. Todo o esforço terá sido em vão. Jesus quer ensinar alguma lição muito, muito importante com isso. Aliás, esse texto fala de um assunto de vida ou de morte. Ou seja, se a volta de Jesus é representada pelas bodas, e se as virgens que entraram dentro das bodas e lá na festa são as pessoas que vão se salvar e as que ficaram de fora não vão se salvar, Deus está dizendo para você e para mim hoje: querido, mesmo que você seja cristão, participe de uma igreja, mesmo que você tenha ouvido falar do evangelho e tenha aceito esse evangelho, mesmo assim, metade de todos vocês que aceitaram o evangelho vão estar fora das bodas, fora da salvação. E metade vai se salvar, vai conseguir se salvar. O que faz essa diferença? A diferença é o azeite. E o que é o azeite? Bem, na palavra de Deus, o azeite significa o Espírito Santo de Deus.
Por isso, se o azeite representa o Espírito Santo, Jesus está dizendo: quem tem o Espírito Santo em dobro ou de reserva vai se salvar. Quem não tem, vai se perder. Mesmo você que esteve a vida inteira tentando me seguir. Você dizia que me seguia, mas não seguia de verdade. Bem, você deve estar perguntando: e como eu acumulo o Espírito Santo de reserva, como diz aí a parábola das 10 virgens? É fácil e é difícil. O Espírito Santo você acumula ao ter contato com Deus, dedicando as primeiras horas de cada dia para ler a palavra de Deus, ouvindo a voz de Jesus. E o mesmo Espírito que inspirou homens santos a escreverem a Bíblia vão inspirar você a entender a verdade como ela é. Segundo, orando. Porque ao receber a palavra de Deus, você entende a vontade dele, mas ora falando com ele e conversando com ele, depositando aos pés dele todas as suas ansiedades. E você também pede para que Deus batalhe a sua batalha da fé durante aquele dia. E o Senhor Jesus, com a sua permissão, derrota Satanás naquele dia. E testemunhando. Ao você testemunhar, você conta da alegria que é ter Jesus na sua vida para outras pessoas. E quando você faz isso a cada dia, um tempinho, nas primeiras horas do dia, para conversar com Jesus através da oração, ouvir a voz dele através da palavra e testemunhar de Jesus para outras pessoas, você aí acumula a cada dia uma gotinha a mais do Espírito Santo de Deus. Vê? A receita é fácil, mas é difícil. Porque você vai encontrar aí um terreno difícil, de luta, de batalha. E essa é a sua e a minha batalha. Jesus está dizendo para você: as virgens, as moças que conseguiram entrar para as bodas, foram aquelas que me buscaram como quem busca o ar, a água, o alimento. Buscar-me-eis e me achareis, se me buscardes de todo o coração.

0: gostaria de convidar você para uma bênção especial. Ore comigo. Deus amado, queremos estar entre aqueles que vão encontrar o Senhor e vão participar das suas bodas no dia da sua vinda, muito em breve. Toma conta de nós, Senhor, e dá-nos forças para lutarmos a cada dia a luta da comunhão com o Senhor. Em nome de Jesus, amém.
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0: E terminando o programa de hoje, fique com a bênção de Deus para a sua vida. Que o Senhor te abençoe e te guarde. Que o Senhor faça resplandecer o seu rosto sobre ti e tenha misericórdia de ti. Que o Senhor sobre ti levante o seu rosto e te dê a paz. 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

Olá, bem-vindo. Este é o programa Voz da Profecia, esse momento tão especial onde nós paramos para conversar um pouquinho a respeito de mensagens relevantes e sobre a volta do Senhor Jesus. Isso é para aumentar a nossa fé e a nossa esperança. Será que Jesus vai voltar em breve mesmo? Hoje eu tenho um texto muito especial. Quero continuar uma série de meditações a respeito da parábola das 10 virgens. Ela está em Mateus, no capítulo 25, do verso 1 até o verso 13. A parábola realmente é uma história que Jesus contava para ilustrar algum assunto especial verdadeiro. Por isso era sempre uma representação e cada elemento da parábola representava alguma coisa especial, um assunto do qual Jesus queria falar. Quando ele contou a parábola das 10 virgens, ele quis falar sobre o assunto mais importante da palavra de Deus, assunto de vida ou de morte. Quem vai estar preparado quando Jesus voltar? Então ele contou de 10 moças que, preparando a sua lâmpada, foram esperar o noivo na beira do caminho. Nesta época, se você não tivesse sido convidado oficialmente para o casamento, mas havia ouvido falar das bodas e tinha o desejo de participar, você deveria preparar a sua lamparina acesa, com azeite dentro, e ficaria esperando entre a casa do pai da noiva e a casa do noivo, no meio do caminho. Quando o cortejo nupcial passasse e todas as pessoas com as suas lamparinas acesas, você se uniria ao cortejo. Nós já aprendemos que as 10 virgens representam as pessoas cristãs que estão preparadas ou se preparando esperando Jesus voltar. Como o azeite representa o Espírito Santo, todas elas já tiveram alguma medida do Espírito Santo na sua vida. Ou seja, o Espírito de Deus tocou os seus corações, elas aceitaram a Deus, aceitaram a Jesus e a sua salvação, já estão tentando andar no caminho do Senhor, mas de alguma maneira Jesus separou 5 e 5. E ele diz, 5 eram prudentes e se salvaram, mas as outras 5 eram imprudentes e se perderam. O que fazia a diferença entre elas? É a intensidade com que essas pessoas buscavam a Deus. E isso era representado pelo azeite do Espírito Santo dentro das suas lamparinas. E isso é o que mantinha acesas as lamparinas. Um elemento muito

interessante é acrescentado aqui então. Veja só. No verso 5 diz o seguinte: e tardando o noivo, foram todas tomadas de sono e adormeceram. O Senhor Jesus está dizendo: sabe, filhos, nessa época que antecede a minha vinda, nessa época que antecede a volta de Jesus, o cristianismo em geral vai estar adormecido. Você vai olhar para pessoas que pregam um evangelho deturpado, você vai olhar para pessoas que acreditam nesse evangelho deturpado, você vai olhar para pessoas que pregam, mas não vivem o evangelho, trazendo assim um opróbrio para todos os cristãos em geral. Você vai ver pessoas e religiões inteiras que pregam o evangelho somente baseado no interesse próprio, pessoas que pregam o evangelho de prosperidade e pessoas que se aproximam desse evangelho por causa da prosperidade. Você vai encontrar pessoas que se dizem cristãs, mas não são. E com elas estarão misturadas as pessoas sinceras, aquelas que seguem a Deus. Porém, por causa de toda essa mistura, a minha igreja, o meu povo, o povo que me aguarda, vai estar dormindo. As pessoas não olham hoje e perguntam: será que o cristianismo é mesmo real? Eles falam de um Cristo que fez milagres maravilhosos, mas onde estão os milagres do Cristo? Eles falam de um Cristo que era amoroso, sincero, fiel, verdadeiro, e ainda se perguntam: onde está o amor e a sinceridade desses cristãos? Eles olham para nós, os cristãos, os que representamos o Cristo, pelo menos nominalmente, e se perguntam: será que o Cristo era mesmo igual a eles? A palavra de Deus diz: e tardando o noivo, foram todas tomadas de sono e adormeceram. Quando Cristo andou aqui nessa terra, ele queria abençoar as pessoas, ele andava até elas, as tocava. Quando Jesus queria proferir bênçãos, ele ia até elas e as abençoava. Quando Jesus queria pegar as crianças no colo, ele fazia a mesma coisa. Hoje, os cristãos são o corpo de Cristo. Quando Jesus quer abençoar, tocar, quando Jesus quer pegar crianças no colo, nós é que temos que fazer isso. Quando Jesus quer levar a palavra de salvação, nós é que precisamos ser o corpo de Cristo e levar isso às pessoas. Por isso, a palavra de Deus diz: tardando o noivo, foram todas tomadas de sono e adormeceram. Nós vivemos uma época onde o cristianismo parece adormecido, o amor parece adormecido, a pregação da palavra parece adormecida, a verdade por trás das palavras da Bíblia parece adormecida por causa de nós que dormimos. No verso 6, Jesus continua dizendo: mas à meia-noite ouviu-se um grito: eis o noivo, saí ao seu encontro. Então se levantaram todas aquelas virgens e prepararam as suas lâmpadas. Veja o que diz aqui: à meia-noite ouviu-se um grito: eis o noivo, saí ao seu encontro. À meia-noite quer dizer quando todos já estavam dormindo, quando todos já estavam roncando, ouviu-se um grito: o noivo está aí, vamos encontrá-lo. A palavra de Deus diz: eis que venho sem demora. Em outro lugar, ela afirma que Jesus vem como um ladrão. À meia-noite é o que diz esse verso que nós acabamos de ler. Jesus vem de surpresa. Quando as pessoas menos esperam, quando as pessoas ouvirem falar de paz e estiverem conformadas com a situação do mundo, quando as pessoas não estiverem atentando para a sua situação, a família que está acabando, quando não estiverem mais atentando para a falta de pudor, para a falta de interesse com as coisas de Deus mesmo, aí é que o Senhor Jesus vem. Isso porque ele está esperando que o último dos seus filhos o aceite. Ele é paciente, ele aguarda, ele ainda espera que todos possam participar dessas bodas. O que você está fazendo? Como você aguarda a vinda do Senhor Jesus? Você está dormindo ou você está acordado? Você tem a sua lâmpada preparada com o azeite do Espírito Santo? Ou você ainda está por aí procurando alguma coisa diferente? O Senhor Jesus quer ser o rei da sua vida, o seu noivo. Deixe ele tomar conta de você. Entregue a sua vida, o seu caminho ao Senhor. Confie nele e deixe com que ele faça o resto.

0: Deus amado, não queremos estar desapercebidos quando o Senhor voltar. Queremos, Senhor, entregar a nossa vida nas Suas mãos e sentir, Senhor, o Seu toque, dando-nos forças para estarmos preparados. Ajuda-nos para isso, em nome de Jesus. Amém.
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0: E terminando o programa de hoje, fique com a bênção de Deus para a sua vida. Que o Senhor te abençoe e te guarde. Que o Senhor faça resplandecer o seu rosto sobre ti e tenha misericórdia de ti. Que o Senhor sobre ti levante o seu rosto e te dê a paz. 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

Olá, bem-vindo. Este é o programa Voz da Profecia, uma mensagem de fé e esperança que anuncia a volta do Senhor. Quero falar hoje sobre a volta do Senhor Jesus. As pessoas se perguntam, será que Jesus vai voltar mesmo? Ele deixou na sua palavra registrado muitas vezes que ele vai voltar e que ele volta sem demora. Um desses textos é a parábola das 10 virgens. Ele mesmo contou essa alegoria fazendo uma comparação ou uma aplicação para o tempo em que nós vivemos hoje. Jesus disse que 5 eram prudentes e 5 eram nécias. As 10 virgens representam a igreja cristã, nós que somos cristãos. E ao dizer que 5 entraram para as bodas e 5 não, está querendo afirmar que uma grande quantidade de pessoas no fim dos tempos, hoje, nos tempos em que nós vivemos, mesmo seguindo a Jesus e professando o cristianismo, não vai se salvar, enquanto outra grande quantidade vai se salvar. O que faz a diferença é que 5 dentre elas, diz Mateus 25, verso 2, levavam azeite de reserva nas suas lâmpadas, enquanto as outras 5 não. O azeite de reserva é acumular o contato com o Espírito Santo a cada dia, em dobro, a mais, buscar o Espírito Santo incessantemente, buscar a Jesus, deixar o Senhor dominar a sua vida. A Bíblia diz que o noivo tardou e todas dormiram. É assim que parece muitas vezes, não é? Que o cristianismo está dormindo, que os cristãos não são mais o mesmo e que eles nem mesmo conseguem representar o Cristo. O Senhor Jesus continua a parábola no verso 6 dizendo: mas à meia-noite ouviu-se um grito, um clamor, eis o noivo, saí ao seu encontro. Então se levantaram todas aquelas virgens e prepararam as suas lâmpadas, e as nécias disseram às prudentes, dai-nos do vosso azeite, porque a nossa lâmpada está se apagando. Mas as prudentes responderam, não, para que não nos falte azeite a nós e a vós outras. Ide antes aos que o vendem e comprai-o. Olha só que declaração maravilhosa. O Senhor Jesus está dizendo para nós o seguinte, sabe, filho, nesse tempo de hoje que antecede a minha vinda, muitas pessoas dizem que me seguem. Essas pessoas dizem que têm o azeite do Espírito Santo, que tomaram posse do Espírito de Deus e que o Espírito tomou posse da vida delas. Mas eu digo para vocês, filho, metade dessas pessoas não tem o Espírito Santo na porção adequada, enquanto a outra metade, sim. Ter o Espírito Santo de reserva não é simplesmente uma experiência emocional. Ter o Espírito Santo de reserva é manifestar o fruto do Espírito na sua vida, bondade, misericórdia, longanimidade. Não adianta você dizer que possui o Espírito Santo e que é batizado pelo Espírito se você bate na sua esposa em casa, se você a maltrata, se os seus negócios vão mal e você não é honesto nos seus negócios. Não adianta você dizer que tem o Espírito se você não dedica tempo do seu dia todos os dias para estudar a palavra de Deus e conhecer melhor a esse Senhor Jesus através do poder do Espírito. A palavra de Deus diz, ou melhor, o Senhor Jesus declarou aqui na parábola das 10 virgens. De repente todas acordaram e 5 delas notaram que as suas lâmpadas estavam apagadas. As outras 5 enfiaram a mão na bolsa, tiraram a vasilha com azeite de reserva e colocaram ali nas suas lâmpadas. As outras ficaram olhando, desesperadas, pediram, por favor, nosso azeite se acabou e as nossas lâmpadas estão se apagando, deem um pouquinho do azeite de vocês para nós, por favor, para que nós possamos encontrar o noivo. Naquele momento, as que tinham levado o azeite de reserva disseram, nós não podemos dar, porque senão vai faltar para vocês e para nós também. Vão aos que o vendem e comprem. Quantas pessoas acham que estão se preparando para encontrar o Senhor Jesus? Têm tido experiências emocionais, dizendo que têm o Espírito Santo? Quantas pessoas que nem mesmo conhecem a palavra de Deus, não conhecem as doutrinas que estão inseridas na sua palavra, não conhecem as histórias bíblicas, não conhecem a verdade que está embutida dentro da sua palavra, dizem ter o Espírito Santo de Deus. No momento da aflição, da tribulação, diz o Senhor Jesus, muitos, muitos desses vão procurar e não vão conseguir encontrar. Muitos desses que acham que possuem a verdade vão procurar, mas não conseguirão encontrar.
Veja o que Jesus disse no verso 10. E saindo elas para comprar, chegou o noivo, e as que estavam apercebidas entraram com ele para as bodas, e fechou-se a porta. Mais tarde chegaram as virgens nécias, clamando: Senhor, Senhor, abre-nos a porta. Sabe, querido, o tempo de acumular o azeite do Espírito de reserva é hoje. O tempo de cair aos pés do Senhor a cada manhã e clamar para que Ele tome conta da sua vida é hoje. O tempo de estudar a palavra de Deus, as profecias nela contidas, o tempo de estudar as doutrinas contidas na palavra de Deus é hoje. O tempo de aceitar a verdade é hoje. Nenhum de nós deve estar mais ligado às doutrinas de uma igreja do que à palavra de Deus. Você não deve nenhuma fidelidade à placa de uma igreja, mas você deve fidelidade à verdade, à palavra do Senhor. Como você considera a verdade? A verdade é mais importante do que a sua igreja? E se você descobrisse que o que a sua igreja prega não é a verdade? E se você descobrisse que a verdade que Jesus tem para você é outra, o que você faria? Sabe, essa é uma pergunta que eu me faço a cada manhã. E eu tenho que orar a Deus pedindo: Senhor, por favor, que eu possa ser fiel à sua verdade e não à minha igreja. Faça essa oração também, eu convido você, desafio você a fazer isso. Deixe o Senhor tomar conta da sua vida e que você esteja preparado, acordado, que você tenha o azeite do Espírito Santo de reserva quando Jesus voltar daqui a pouquinho. É o que eu desejo para a sua vida hoje.

0: Deixe Jesus entrar na sua vida e tomar conta de tudo através dessa oração. Senhor, que nós possamos ser fiéis ao Senhor, que nós possamos amar ao Senhor sobre todas as coisas, possamos estar firmes em pé quando o Senhor voltar daqui a pouco. Em nome de Jesus, amém.
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0: E terminando o programa de hoje, fique com a bênção de Deus para a sua vida. Que o Senhor te abençoe e te guarde. Que o Senhor faça resplandecer o seu rosto sobre ti e tenha misericórdia de ti. Que o Senhor sobre ti levante o seu rosto e te dê a paz. E não se esqueça, nós pregamos a palavra de Deus, uma mensagem que não muda, mas transforma.
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Olá, bem-vindo. Este é o programa Voz da Profecia, uma mensagem de fé e esperança que anuncia a volta do Senhor. Nós temos falado nos últimos programas a respeito da parábola das 10 virgens e hoje eu quero falar um pouquinho sobre o final dessa parábola. Nós aprendemos na parábola das 10 virgens, primeiro, que uma parábola é uma ilustração que o Senhor Jesus contava para ilustrar coisas da vida eterna e da realidade. O Senhor fala de 10 moças que gostariam de participar das bodas. As bodas representam a volta de Jesus até essa terra e o encontro dele como noivo com a sua igreja. As 10 virgens representam os cristãos, a igreja invisível de Deus, que hoje está se preparando para encontrar o Senhor e participar das bodas. Na parábola, Jesus faz diferenciação entre 5 e 5. 10 virgens ao todo, 5 de Jesus eram nécias e 5 eram prudentes. A diferença estava no tanto de azeite que elas tinham na lâmpada. Todas elas tinham a lâmpada acesa e cheia de azeite, mas 5 delas tinham azeite de reserva, guardado numa vasilha separada. Na parábola, Jesus conta que o noivo tardou e que todas elas adormeceram, e que à meia-noite ouviu-se um clamor: eis o noivo, saí ao seu encontro. Então as 10 acordaram, aquelas imprudentes ou nécias, como diz Jesus, quando olharam as suas lâmpadas que estavam se apagando, olharam para as outras 5 que tinham trazido azeite de reserva e que agora abasteciam as suas lâmpadas, disseram: por favor, nos deem do seu azeite para que nós possamos também aparecer ou comparecer nas bodas com as nossas lâmpadas acesas. As prudentes disseram: agora nós não podemos dar para vocês, porque vai faltar a nós e a vocês. Algumas pessoas se aproximam da gente e dizem assim: pastor, ore por mim, pastor. Por favor, eu sei que o senhor é um homem de fé, o senhor tem contato com Deus, ore por mim. Eu não tenho tanta fé como o senhor. E algumas pessoas se aproximam umas das outras com esse mesmo discurso. O Senhor Jesus diz aqui que a busca pelo azeite de reserva, a busca pelo Espírito Santo de reserva, esses momentos que você dedica a cada dia para que o Senhor tome conta da sua vida, isso é intransferível. Não tem como você dizer: ah, eu queria ter uma fé como a sua. Ah, como seria bom se eu tivesse tanta fé. Você pode ter. Tudo está disponível para você. Basta você querer buscar a Deus a cada dia e Ele vai acrescentando a fé, como diz a palavra, como uma gota a cada dia, até que você forme o azeite de reserva. A parábola, ao contar isso, diz que daqui a pouco, nesse tempo em que nós vivemos e que antecede a volta de Jesus, daqui a pouco, as pessoas não terão assim a palavra de Deus à disposição, não terão também como buscá-la. Por isso, hoje é o tempo de conhecermos a palavra de Deus, a sua verdade, e aceitando essa verdade, colocarmos isso dentro do nosso coração. Você tem dedicado tempo para Deus? Você tem dedicado tempo suficiente para Deus? Ou Deus é aquele fatozinho isolado no seu dia, aquele tempinho que você dedica só quando você não tem nada para fazer, ou quando você tem problemas, necessidades? Algumas pessoas dizem: não, eu vou à igreja, eu vou quando eu tenho algum problema, alguma necessidade, porque eu não preciso disso. Num fim de semana atrás, nós viajamos com uma empresa de ônibus e o motorista diz: ah, vocês são de igreja? Sim, nós somos. Ele diz: ah, eu já superei isso. Eu adoro a Deus, sem igreja, não preciso ir à igreja. Eu também não leio muito a Bíblia, mas eu acredito em Deus, aqui do meu jeito, tenho Deus dentro do meu coração. Muitas pessoas pensam assim. Você é uma delas? O Senhor Jesus, na parábola das 10 virgens, apresenta que entre as pessoas que creem nele, aqueles que o buscam incessantemente, é que tem um lugar dentro das bodas. A parábola diz assim: saindo as virgens imprudentes para comprar, chegou o noivo, e as que estavam apercebidas entraram com ele para as bodas, e fechou-se a porta. Mais tarde chegaram as virgens nécias, clamando: Senhor, Senhor, abre-nos a porta. Mas ele respondeu: em verdade vos digo que não vos conheço. Presta atenção. O noivo,
quando de lá de dentro respondeu para elas, não disse: eu não vou abrir a porta porque vocês não estão com uma roupa adequada para as minhas bodas. Ele não disse também: eu não vou abrir a porta porque vocês não têm o convite. Não. Ele disse: eu não conheço vocês. Como você pode conhecer uma pessoa? Só convivendo com ela, dedicando a melhor parte do seu tempo e da sua vida para ela. Aí vem o conhecimento. Jesus, nessa parábola, está dizendo: filho, eu estou todos os dias esperando por você. Eu estou do lado da sua cama quando você acorda. Espero você falar comigo em oração. Eu estou na minha palavra e quero falar para você as maravilhas da vida através da minha palavra. Filho, quantas vezes nos seus momentos de tristeza você disse: ó Deus, parece que o Senhor não liga para mim. Parece que o Senhor está dormindo e não me responde. Eu queria responder, filho, através da minha palavra, mas você não me buscou. E eu que queria conhecer você, não o conheci. Aqui está a palavra: em verdade vos digo, não vos conheço. Só pode ir para o céu com Jesus, só pode ganhar a eternidade com Jesus quem conhece a Jesus e aqueles a quem Jesus conhece. Mas eu quero destacar o último verso dessa parábola. Jesus olha para os discípulos depois de ter terminado a história e diz: vigiai, pois, porque não sabeis o dia e nem a hora. Prestou atenção? Primeiro Jesus diz: fiquem vigiando. E depois ele não diz: porque eu vou voltar daqui 40 dias. Ele não diz também: porque vai acontecer uma guerra e aí eu vou voltar. Ele não diz também: porque eu volto daqui 10 anos. Jesus diz: fique vigiando, porque você não sabe o dia e nem a hora. E filho, se você não sabe o dia e nem a hora da volta de Jesus, você tem que estar alerta o tempo todo, a cada momento da sua vida, apegado com Deus, deixando Deus dirigir a sua vida, deixando Ele mostrar os caminhos, deixando com que Ele complete a sua felicidade a cada dia. E aí, quando o noivo voltar, quando ouvisse o clamor da meia-noite dizendo: eis o noivo, saí ao seu encontro, você, ao invés de se desesperar, você vai sorrir. Ao invés de você dizer: por favor, nós não estamos preparados, eu não dediquei tempo a Deus, você vai poder dizer: ah, chegou o meu Senhor, a quem eu aguardava. Você vai estar do lado de dentro das bodas e não do lado de fora. Que tal deixar Jesus tomar conta da sua vida? Que tal dedicar tempo? Que tal dedicar tempo para estudar a sua palavra? E deixar com que a verdade dele faça parte da sua vida.

0: Receba agora essa oração como uma bênção para a sua vida. Senhor, não queremos de maneira alguma estar do lado das virgens imprudentes. Queremos sim, Senhor, estar ao seu lado. Recebe-nos, Senhor, e age na nossa vida e na nossa família, em nome de Jesus. Amém.
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0: E terminando o programa de hoje, fique com a bênção de Deus para a sua vida. Que o Senhor te abençoe e te guarde. Que o Senhor faça resplandecer o seu rosto sobre ti e tenha misericórdia de ti. Que o Senhor sobre ti levante o seu rosto e te dê a paz. E não se esqueça, nós pregamos a palavra de Deus, uma mensagem que não muda, mas transforma.
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Olá, bem-vindo, bem-vinda. Esse é o programa A Voz da Profecia, sempre trazendo uma mensagem de fé e esperança que anuncia a volta do Senhor Jesus. Muito bem, hoje o programa A Voz da Profecia traz uma pergunta para você. Quem sabe você muitas vezes já se perguntou, já perguntou a outras pessoas, para que servem as doutrinas de uma igreja? Por que uma igreja crê nisso, a outra crê naquilo? Porque todos creem na mesma Bíblia, mas cada um pratica coisas diferentes. Eu gostaria de esclarecer esse assunto exemplificando com um texto bíblico que está em João, no capítulo 20, do verso 1 em diante, onde diz assim: No primeiro dia da semana, Maria Madalena foi ao sepulcro de madrugada, sendo ainda escuro, e viu que a pedra estava revolvida. Então correu e foi ter com Simão Pedro e com o outro discípulo, a quem Jesus amava, e disse-lhes: Tiraram do sepulcro o Senhor e não sabemos onde o puseram. Esse havia sido o fim de semana mais triste de toda a história da Terra. O primeiro fim de semana sem o Senhor Jesus. Antes de Jesus nascer nesse mundo, o mundo andava em trevas, como diz a palavra de Deus. Mas quando tiveram a luz da presença de Jesus por 3 anos e meio, o mundo que antes andava em trevas se acostumou a andar na luz. E agora a luz do mundo se apagara. Satanás, o rei das trevas, conseguiu esconder Jesus, a luz do mundo, dentro de uma sepultura. Jesus havia prometido que ressuscitaria ao terceiro dia. Na sexta-feira, Jesus morreu, foi enterrado. No sábado, Jesus permanecia morto. De manhã, os portões de Jerusalém se abriram, como sempre. Uma multidão de pessoas invadiu Jerusalém. Eles procuravam por Jesus. Eram aleijados, eram leprosos, pessoas doentes, eram mancos, coxos, eram pessoas cegas, prostitutas, mulheres trazendo as suas crianças para que Jesus as abençoasse. Jesus estava morto. A casta religiosa se escondia. Eles não queriam dar explicações para o povo, porque eles haviam estado envolvidos em condenar ao Senhor Jesus à morte e morte de cruz. Jesus havia prometido que ressuscitaria ao terceiro dia. Aquele sábado não foi o último dia de Jesus na face da terra, e amém por isso. O primeiro dia da semana chegou. O Senhor Deus mandou o anjo Gabriel. O anjo Gabriel desceu, parou diante da pedra do túmulo e disse: Filho, o teu pai te chama. E com o poder que estava em Jesus, ele retomou a vida e ressuscitou para a vida eterna e para dar vida eterna a todos aqueles que acreditassem nele. Maria chegou na frente do túmulo, viu a pedra revolvida, correu, chamou os amigos, os outros discípulos, vieram e a palavra de Deus diz: pois ainda não tinham compreendido a Escritura, que era necessário ressuscitar ele dentre os mortos. Verso 10, e voltaram os discípulos outra vez para casa. Dá para imaginar a tristeza que invadiu o coração daqueles homens? Como eles sofreram? Já não bastava todo o infortúnio que aconteceu durante o fim de semana, na sexta-feira, quando todas as esperanças deles se foram. Agora, ainda mais, pelo que tudo indicava, haviam roubado o corpo do seu Senhor. E eles esperavam que Jesus fosse o Messias, o Deus Todo-Poderoso feito homem. Toda aquela tristeza, aquela amargura, por um simples motivo: eles não tinham compreendido a Escritura, que era necessário que ele ressuscitasse entre os mortos. Para isso estão aí as doutrinas, para isso está a palavra de Deus. Quando compreendemos a verdade, quando captamos das Escrituras a verdade que Deus nos declara, a nossa vida é diferente. Podemos ser mais felizes nesse mundo, compreendendo para que viemos aqui e para onde caminhamos. Agora, uma coisa me intriga muito. Não chama também a sua atenção o fato de que Jesus havia dito e afirmado de que ele ia ressuscitar dentre os mortos e mesmo assim os discípulos não atinavam para o fato? Veja o que está escrito aqui em Mateus, no capítulo 12, verso 40. O próprio Jesus dizendo: Porque assim como esteve Jonas 3 dias e 3 noites no ventre do grande peixe, assim o Filho do Homem estará 3 dias e 3 noites no coração da terra. Outras vezes o Senhor Jesus havia afirmado também que seria necessário que sofresse, morresse e depois ressuscitasse. Era tão claro assim. Jesus falava para eles, dizia com as suas próprias palavras, eles ouviam,
mas ainda assim não entendiam. A palavra de Deus é assim, clara. Ele diz as suas verdades claramente. As doutrinas estão claras na Bíblia. Se alguém quer ensinar a Bíblia para você e precisa de uma outra Bíblia diferente e diz para você, olha, nós precisamos de uma outra Bíblia porque aquela que todos conhecem, ela é incompleta, tem uma parte mais completa aqui, você não pode acreditar. A palavra de Deus é esta, nada pode ser acrescentado ou tirado dela. A própria palavra de Deus adverte, em Apocalipse 22, no verso 18, se alguém fizer algum acréscimo à Escritura, Deus lhe acrescentará os flagelos descritos neste livro. Veja só, enquanto alguns acrescentam outras coisas na palavra de Deus, outros, estudando a mesma palavra, não conseguem acreditar naquilo que está escrito claramente na palavra. Ora, eles perguntam, por que alguém guarda esse dia da semana e não outro? Se a maioria guarda esse, por que que esses têm que guardar diferente? Alguns dizem, bem, mas por que que eu devo comer ou deixar de comer tal coisa? Outros dizem, por que que todos acreditam que a pessoa, quando morre, a sua alma vai para o céu, mas só aqueles acreditam que a alma morre também? É simples. A palavra de Deus é clara quanto às suas doutrinas. Da mesma maneira que Jesus disse aos seus discípulos que ele morreria e ressuscitaria ao terceiro dia, e os discípulos não entenderam, assim também ele está tentando falar para você as grandes verdades da Bíblia. Você vai entender? Para que entender? Ora, se os discípulos tivessem entendido o que Jesus havia dito antes de morrer, eles não estariam tristes dessa maneira. Ao encontrarem o túmulo vazio, correriam para encontrar o seu Senhor ressuscitado. Ficariam contando no dedo os dias para que se passassem o primeiro, o segundo e o terceiro dia. E a sua alegria seria muito mais completa. A sua fé verdadeira. O Senhor Jesus convida você e a mim hoje a ouvirmos a sua palavra e a sua verdade e a sermos mais felizes à medida em que acreditamos na palavra dele e em que vivemos a mesma verdade. O que você responde para o Senhor Jesus?

0: Senhor Deus, às vezes as suas verdades parecem grandes demais para nós, impossíveis de serem seguidas, mas nós sabemos que se colocarmos tudo nas suas mãos, o Senhor é fiel para nos ajudar. Toma conta de nós, Senhor. Ajuda-nos a sermos mais felizes à luz da sua verdade. Em nome de Jesus. Amém.
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0: E terminando o programa de hoje, fique com a bênção de Deus para a sua vida. Que o Senhor te abençoe e te guarde. Que o Senhor faça resplandecer o seu rosto sobre ti e tenha misericórdia de ti. Que o Senhor sobre ti levante o seu rosto e te dê a paz. E não se esqueça, nós pregamos a palavra de Deus, uma mensagem que não muda, mas transforma.
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Olá, querido amigo, amiga. Este é o programa Voz da Profecia, trazendo sempre uma mensagem de fé e esperança, anunciando a volta do Senhor Jesus. O Senhor Jesus vem em breve, vem em glória, e tudo no mundo indica isso. Hoje eu gostaria de discutir com você um assunto muito especial. Algumas vezes você já se sentiu triste, desanimado, chateado, pensando que Deus não atende os seus pedidos? Alguma vez você sentiu que Deus não estava ligando a mínima para aquilo que você estava pedindo? E quanto mais você pedia, parecia que as coisas pioravam? Hoje eu tenho um texto muito especial para mostrar para você. Ele está em João, no capítulo 20, do verso 11 em diante. Mas antes de apresentar esse texto para você, eu quero dizer o que há por trás desse texto. Jesus havia morrido numa sexta-feira. De tardezinha, tiraram o corpo de Jesus da cruz. E Lucas, capítulo 23, no verso 55, diz o seguinte: as mulheres que tinham vindo da Galiléia com Jesus, seguindo, viram o túmulo e como o corpo fora ali depositado. Então se retiraram para preparar aromas e bálsamos, e no sábado descansaram,

0: conversou com eles, pensando que fossem pessoas comuns dali, ela não reconheceu que eram anjos. Alguém pode dizer, tudo bem, eram anjos. Mas de repente Jesus aparece atrás de Maria e começa a conversar com ela. Ela se vira para Jesus, fala com ele, como se ele fosse o jardineiro que foi o que ela pensou que ele fosse. E eu fico pensando aqui, como alguém como Maria que andou com Jesus, conheceu Jesus, olha para o rosto de Jesus, conversa com ele, ouve a sua voz e não consegue reconhecer que era o Senhor Jesus. É que Maria não estava preparada para receber a bênção tão grande quanto a que Jesus tinha a dar para ela. Ela tinha ido fazer uma boa ação. A boa ação de Maria se resumia em embalsamar o corpo do Senhor Jesus morto. Ela não estava preparada para ver o Senhor Jesus vivo, ressuscitado com todo o seu poder e a sua glória. Por isso ela olhava para Jesus, falava com ele, procurava o Jesus morto enquanto ela tinha o Jesus vivo na sua frente. Nós somos assim. Reclamamos de Deus que ele não nos dá as bênçãos que nós pedimos, como pedimos, do jeito que queremos, na hora que queremos. E não conseguimos enxergar as bênçãos muito maiores que o Senhor sonha para nos dar. Em Efésios, no capítulo 3, no verso 20, está declarado assim: Ora, aquele que é poderoso para fazer infinitamente mais do que tudo quanto pedimos ou pensamos, conforme o seu poder que opera em nós. Essa é a verdade do Senhor Jesus. Ele quer fazer por você muito mais do que você pede, e ele quer convidar você, chamar você para viver uma vida especial ao seu lado. Maria só reconheceu Jesus quando ele disse uma palavra mágica. Ele disse o nome dela, Maria. Você já ouviu Jesus falar o seu nome alguma vez? Já ouviu Jesus chamando para andar do lado dele, para seguir o caminho que ele convida você a seguir, para ser feliz como ele deseja que você seja feliz? Você já ouviu Jesus dizer alguma vez para você, filho, não vai por esse caminho. Filha, não segue esse caminho. Vem atrás de mim, filho. Vem atrás de mim, filha. Me segue e eu vou mostrar para você como ser feliz, mesmo no mundo em que você vive. Hoje, eu quero convidar você a ouvir o Senhor Jesus chamar você pelo nome e dizer, para, filho, por que você continua andando nos caminhos que você mesmo escolhe para você e que você traça quando eu já tenho um caminho especial, diferente, traçado para você, segundo a minha vontade? Jesus hoje chama você e diz, filho, filha, vem, me segue. Para de bater a cabeça por onde você está andando. Segue o caminho que eu escolho para você. Jesus hoje vai chamar você pelo nome. Eu quero apresentar o texto bíblico de uma maneira diferente. Viaje nessa história bíblica, viaje nesta música e ao Jesus dizer o nome de Maria, coloque ali no lugar o seu nome. E siga o caminho que Jesus traçou para você.
1: Maria havia acabado de conversar com dois anjos que estavam no túmulo de Jesus, assentados. Mas era tão grande seu desespero que não percebeu serem anjos. Nem percebeu que Jesus acabara de chegar e começou a conversar com ele, pensando ser o jardineiro.
2: Mulher, por que você está chorando? A quem você está procurando?
3: Se o senhor o tirou daqui, diga onde colocou e eu irei buscá-lo.
2: Maria,

0: Ore comigo para que o Senhor tome conta da sua vida. Querido Deus, ajuda-nos a enxergar as maravilhas das bênçãos que o Senhor tem preparado para nós. Ajuda-nos a enxergarmos que elas são maiores do que os nossos próprios desejos. Toma-nos nas suas mãos, em nome de Jesus. Amém.
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0: E terminando o programa de hoje, fique com a bênção de Deus para a sua vida. Que o Senhor te abençoe e te guarde. Que o Senhor faça resplandecer o seu rosto sobre ti e tenha misericórdia de ti. Que o Senhor sobre ti levante o seu rosto e te dê a paz. E não se esqueça, nós pregamos a palavra de Deus, uma mensagem que não muda, mas transforma.
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Olá, amigo, amiga. Esse é o programa Voz da Profecia, uma mensagem de fé e esperança que anuncia a volta do Senhor Jesus. Hoje, no nosso momento especial de conversa, de bate-papo, usando a palavra de Deus como a nossa referência maior, quero convidar você a meditar num assunto e, quem sabe, resolver uma questão. A Bíblia apresenta de uma maneira bem clara e uniforme o fato de que quando nós morremos, não existe nenhuma alma ou espírito que continua vivo. A Bíblia é clara em dizer que nós dormimos o sono da morte e ressuscitaremos quando Jesus voltar. Mas existe um texto que incomoda muito algumas pessoas. Quando encontramos Jesus crucificado entre dois ladrões, um dos ladrões, dos malfeitores, olha para o Senhor Jesus e escarnece dele. Enquanto o outro, olhando para Jesus, diz o seguinte. Isso está relatado em Lucas 23, do verso 40 em diante, quando diz assim: respondendo-lhe, porém, o outro repreendeu-o, dizendo: nem ao menos temes a Deus, estando sob igual sentença, nós, na verdade, com justiça, porque recebemos o castigo que os nossos atos merecem, mas este nenhum mal fez. E acrescentou: Jesus, lembra-te de mim quando vieres no teu reino. Jesus lhe respondeu: em verdade te digo que hoje estarás comigo no paraíso. Muito bem, para quem lê o verso 43, quando Jesus diz: em verdade te digo que hoje estarás comigo no paraíso, podemos entender que Jesus prometeu para o ladrão que estaria com ele no paraíso. Jesus morreu naquela sexta-feira. Se quando alguém morre não vai para o céu, ou não vai o espírito, ou não vai a alma, como Jesus teria estado com aquele ladrão no paraíso? Para podermos entender esse verso, em primeiro lugar, nós precisamos nos lembrar que quando a palavra de Deus, a Bíblia, foi escrita, não havia nenhum tipo de pontuação gráfica, acentuação, não havia ponto final, nem vírgula. A segunda coisa que precisamos saber é que a palavra que não está no texto original. Então, ao invés de lermos na verdade te digo que hoje estarás comigo no paraíso, devemos ler: na verdade te digo, hoje estarás comigo no paraíso. Vamos pegar uma frase normal e usá-la sem pontuação para ver o que você entende. Preste atenção. João toma banho quente e sua mãe diz: ele quer o banho frio. Estranho, não é? Vou ler de novo. João toma banho quente e sua mãe diz: ele quero banho frio. Parece que isso não faz sentido, não é verdade? Agora vamos acrescentar a pontuação. João toma banho quente e sua mãe diz: ele quero banho frio. Mudou ou não mudou? Agora veja como essa frase bíblica muda de sentido dependendo da pontuação. Vamos ler assim: na verdade te digo, hoje estarás comigo no paraíso. Agora mudando a pontuação: na verdade te digo hoje, estarás comigo no paraíso. Bem, quando eu afirmo na verdade te digo, hoje estarás comigo no paraíso, isso indica que Jesus estaria falando para o ladrão: você vai estar comigo hoje no paraíso. Quando nós mudamos a acentuação para na verdade te digo hoje, estarás comigo no paraíso, isso indica que um dia Jesus estaria com o ladrão no paraíso, independente se seria naquele dia ou não, mas algum dia, um dia na eternidade. Alguém poderia dizer assim: ah, pastor, mas quando um texto precisa de tanta explicação e tanta coisa, precisamos entender isso e precisamos entender aquilo, eu já começo até a desconfiar. Quem me diz que isso é verdade mesmo? Tudo isso pode ser facilmente resolvido. A palavra de Deus, ela sempre nos dá a resposta quando comparamos um texto com outro e quando comparamos tudo isso ao contexto geral da Bíblia. O contexto geral da Bíblia nos mostra que a única saída para a morte é a ressurreição. É simples. Se Jesus é o nosso exemplo e Jesus morreu e ressuscitou, então quer dizer que o nosso caminho e o nosso futuro também é morrer e ressuscitar.
Aí alguém diria, mas quem me diz então que a outra opção não é a certa e que Jesus realmente esteve com aquele ladrão no paraíso na mesma sexta noite quando ele morreu? Quem me diz que ele não se apresentou ao Pai naquele dia? Aí nós vamos para João, capítulo 20, no verso 17. Jesus está ali no túmulo e Maria chega. Quando Maria chega, Jesus conversa com ela e ela pensa que ele é o jardineiro. Maria conversa com ele sem notar que era realmente Jesus. Quando Jesus diz o nome de Maria, ela finalmente reconhece que é o próprio Senhor Jesus e corre para abraçá-lo. Maria tem saudades. João capítulo 20, verso 17, Jesus diz assim: recomendou-lhe Jesus, não me toques, porque ainda não subi para meu Pai, mas vai ter com os meus irmãos e dize-lhes, subo para meu Pai e vosso Pai, para meu Deus e vosso Deus. Ou seja, João capítulo 20, verso 17, esclarece para nós que Jesus não esteve com o Pai no paraíso na sexta-feira, no dia em que ele morreu. Por isso, Jesus não poderia estar prometendo para o ladrão que estaria com ele no paraíso naquela noite. A verdade é que Jesus disse, na verdade te digo hoje, estarás comigo no paraíso. Por que isso é importante para nós? Porque essa é a nossa grande esperança. É nisso que nós concentramos toda a nossa fé, na promessa do Senhor de que se formos fiéis a Ele e o buscarmos de todo o coração, Ele tem preparado para nós lugares que o olho humano e o coração não podem alcançar. O Senhor Jesus tem uma promessa de vida eterna para você e para mim. O Senhor Jesus já fez a parte mais difícil, que foi vir e morrer. Agora só falta nos buscar. Que tal descansar nos braços do Senhor e deixar com que Ele dirija a sua vida?

0: Querido Deus, obrigado pela sua verdade tão maravilhosa, porque ela ilumina a nossa vida e nos traz paz e esperança. Permanece conosco e ajuda-nos a estudarmos cada vez mais a sua palavra e ao compreendermos que a nossa vida seja feliz. Em nome de Jesus, amém.
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0: E terminando o programa de hoje, fique com a bênção de Deus para a sua vida. Que o Senhor te abençoe e te guarde. Que o Senhor faça resplandecer o seu rosto sobre ti e tenha misericórdia de ti. Que o Senhor sobre ti levante o seu rosto e te dê a paz. E não se esqueça, nós pregamos a palavra de Deus, uma mensagem que não muda, mas transforma.
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Olá, bem-vindo. Este é o programa A Voz da Profecia, anunciando uma mensagem de fé e de esperança que fala a respeito da volta do Senhor Jesus. Hoje nós estamos falando não da volta de Jesus, mas da primeira vinda dele. Hoje é Natal. Feliz Natal para você. Como está a sua vida hoje? E as compras, como estão? Ou como foram? Se endividou muito? Como está a cidade? Colorida, um monte de luzes, músicas natalinas por todo lado, crianças chorando nos shopping centers. Outro dia, eu estava no shopping center e uma criança chorava enquanto a mãe levava uma caixa grande de boneca. A menina dizia, não é essa que eu quero a outra. E a mãe, com vergonha, dizia, mas filha, é só essa que eu posso comprar. Mas eu não quero essa. Naquele mesmo momento, eu pensei, quantas crianças estariam rindo com um sorriso de uma orelha até a outra se estivessem ganhando uma boneca como essa. Mas aquilo não era um problema só daquela menina, é um problema de todos nós. O que nós esperamos da vida e o que recebemos? Com que gratidão nós olhamos para as coisas que nós temos? Outro dia eu estava parado com o carro num semáforo quando um cego se aproximou para atravessar a rua. Ele estava sozinho, parou, não tinha muita certeza se os carros estavam parados ou não. Pela alta percepção que tem os cegos, eu acho que ele até sabia. Mas na dúvida, ficou parado. Esperou que alguém pudesse guiá-lo, mas as pessoas agitadas passavam de um lado para o outro e ninguém dava bola para ele. Ele ficava ali esperando e aguardando. Na minha frente, um casal na motocicleta ficou desesperado. Desesperado porque ninguém acudia aquele pobre cego, ninguém o ajudava a atravessar a rua. Enquanto as pessoas atravessavam, ele ficava ali, na beirada da calçada, esperando. Finalmente, o sinal abriu e os carros começaram a se movimentar. E eu disse ao meu filho mais novo, que estava ao meu lado, agora sim ele vai ter certeza, porque os carros vão passar e quando pararem, ele vai saber que eles pararam. E mesmo que ninguém o ajude a atravessar a rua, ele vai poder atravessar sozinho. No momento que nós estávamos passando, o cego virou o rosto para o nosso lado. Ele não usava óculos escuro, e aí nós pudemos ver os seus olhos brancos. E eu disse novamente para o meu menino, que maravilha nós podemos ter a vista, que maravilha podemos ver, enxergar, ter o dom da vista, da visão. Sabe, nós esquecemos de agradecer a tantos presentes maravilhosos que o Senhor nos dá todo dia. Talvez você seja um cego também, mas você tem os seus ouvidos, as suas pernas. Talvez você não tenha as pernas, mas tem tantos outros dons e presentes maravilhosos que Deus deu para você. E talvez você seja perfeito no seu corpo, mas você ainda assim não conseguiu enxergar quantas maravilhas Deus tem dado para você. Que presente o Senhor Jesus espera de você? É Ele quem diz, filho meu, dá-me o teu coração. Como você pode dar o seu coração para Jesus? Bom, no dia de Natal, as pessoas procuram embrulhar seus presentes, fazer cartões. Algumas pessoas se animam muito com o Natal, gostam da festa, das músicas, se sentem bem, mas muitas se sentem deprimidas. Muitas não têm famílias carinhosas, muitas outras não têm dinheiro. Eu imagino que para muitas criancinhas o Natal deve ser uma época muito triste. Quem sabe você que está ouvindo hoje a Voz da Profecia passou a noite de Natal sozinho, sem ninguém do seu lado. Ouvia, quem sabe, algumas famílias rindo, brincando, se divertindo, mas você ficou curtindo aí a solidão. Quem sabe você não tinha dinheiro para comprar presente para o seu filho. Essa coisa do comércio é meio injusta, porque acaba criando uma expectativa tremenda nas crianças que não tem culpa de nada. E as crianças e nós mesmos começamos a achar que as coisas da vida só fazem sentido quando nós temos coisas. Mas sabe, você é muito mais do que as coisas. Você é muito mais do que aquilo que você tem. Você é muito mais do que aquilo que o comércio pode dar para você. Aliás, tudo que nós temos dura tão pouco. As coisas acabam. As coisas simplesmente se vão e nós ficamos. Se você tem fotografias antigas guardadas, você sabe do que eu estou falando. Você olha para as fotografias e vê as roupas que você usava e dá risada.
o cabelo que você usava e ri mais ainda. Aí você olha o carro que estava perto de você, que era o carro que você usava, você diz, puxa vida, que carro era esse que eu usava? Mas hoje você continua dando valor às coisas, dizendo que o carro novo tem valor, a casa nova, a roupa nova. Filho, você tem muito mais valor do que qualquer um desses itens ou objetos. Você tem mais valor do que um presente de Natal. E você vale muito mais para o seu filho do que o presente que talvez você não pôde dar a ele. Mesmo que ele não saiba disso, mesmo que ele não tenha conhecimento, você faria muita falta se você não estivesse na vida do seu filho. Quantas crianças sofrem por não ter a companhia de um pai ou de uma mãe amorosos? Os problemas da vida estão aí para nos ensinar lições. Jesus deu um presente ao mundo no Natal. Por isso ele é lembrado. Porque ele deu um presente não passageiro, um presente não material, mas ele deu um presente espiritual. E Deus descreve o presente, dizendo em João 3,16, porque Deus amou ao mundo de tal maneira que deu o seu Filho unigênito para que todo aquele que nele crê não pereça, mas tenha a vida eterna. Prestou atenção? Um pai vale para o filho pelo que ele é, pela pessoa que ele é, pelo tempo que ele gasta com o filho, pelas lições que ele ensina e aprende com seu filho. O marido com a esposa, a mesma coisa. Embora nós vivamos numa época onde as pessoas valorizam as coisas e desprezam as pessoas, elas mesmas não sabem que elas são muito mais importantes do que as coisas. Talvez você esteja passando por uma fase terrível financeira. Talvez essa fase já esteja durando anos da sua vida. Quem sabe todos os castelos que você montou e planejou estejam destruídos. Quem sabe esse foi mais um Natal, cheio de dívidas, de problemas, cheio de dizer, não, filho, eu não posso. Não, querida, você sabe, nós não podemos. Você queria dar muito mais para sua família, para os seus filhos, mas você não pode. Lembre-se, esse mais pode ser dado por você, sim. Você pode dar o que importa. Você pode dar amor, tempo, atenção, mas acima de tudo você pode dar o que Jesus deu, vida eterna. Porque hoje, nesse dia de Natal, você não dá para seus filhos, para sua esposa, o maior de todos os presentes. O coração seu ligado com o coração de Jesus, um coração de um pai ou de uma mãe, dado de presente ao Senhor, de volta, como quem agradece o presente da vida eterna e retribui com o presente do seu coração. Deixa Jesus tomar conta da sua vida, e quando Ele tomar conta da sua vida, por extensão, Ele vai atingir também a sua família. Tenha certeza, nenhum presente que você pudesse dar, comprado neste mundo, pode ser tão valioso quanto a esse que você compra de graça.

0: Deus amado, corações frustrados por não poderem conquistar coisas, mas corações alegres hoje por saberem que o que mais importa não são as coisas, mas as pessoas. Obrigado por nos levantar, Senhor. Obrigado pelo presente, Jesus Cristo. Em nome de Jesus. Amém.
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0: E terminando o programa de hoje, fique com a bênção de Deus para a sua vida. Que o Senhor te abençoe e te guarde. Que o Senhor faça resplandecer o seu rosto sobre ti e tenha misericórdia de ti. Que o Senhor sobre ti levante o seu rosto e te dê a paz. E não se esqueça, nós pregamos a palavra de Deus, uma mensagem que não muda, mas transforma.
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Olá, bem-vindo. Este é o programa A Voz da Profecia de Natal. Por isso, hoje, nós não vamos anunciar a segunda vinda de Jesus, mas a primeira vinda dele. E por que o Natal faz tanto sentido é o que nós vamos comentar. Esse é o momento gostoso de nós darmos a você Feliz Natal. E o seu Natal? Tem sido feliz mesmo nesse dia? Em Lucas, no capítulo 2, do verso 1 em diante, nos é descrito como Jesus nasceu nesse mundo. E aqui diz assim: naqueles dias foi publicado um decreto de César Augusto, convocando toda a população do império para recensear-se. Este, o primeiro recenseamento, foi feito quando Quirino era governador da Síria. Todos iam alistar-se, cada um à sua própria cidade. José também subiu da Galiléia, da cidade de Nazaré, para a Judéia, a cidade de Davi, chamada Belém, por ser ele da casa da família de Davi, a fim de alistar-se com Maria, sua esposa, que estava grávida. Estando eles ali, aconteceu completarem-se os dias. E ela deu à luz um filho primogênito, enfaixou-o e o deitou numa manjedoura, porque não havia lugar para eles na hospedaria. O primeiro trabalho de todos foi convencer José de que o bebê era filho de Deus. Maria tentou contar para José o que estava acontecendo, porque o anjo havia aparecido a ela, mas que noivo acreditaria numa noiva que chegasse a ele dizendo: olha, eu estou grávida, tudo bem, nós não tivemos relacionamento sexual, mas o que eu tenho na minha barriga é obra de Deus. E José não acreditou também, humano como era. Por isso o anjo apareceu a José também. E depois que o anjo apareceu dizendo que o que havia no ventre dela era obra de Deus e do Espírito Santo, José tremeu. Ficou arrepiado. Como posso eu, tão falho como sou, ser escolhido para ser o pai adotivo do Filho de Deus? Um tempo para os pensamentos se assentarem, um tempo para poder digerir aquilo tudo. Nós também somos assim, não é verdade? Deus nos chama para estarmos ao lado dele. Ele nos diz: você é capaz, você pode. Eu coloco o meu espírito em você. Você pode ter mais fé. Você pode crescer comigo. Você pode orar. E nós, mesmo assim, não acreditamos. Mas José assentou os pensamentos na sua mente e deixou com que o tempo corresse. Então eles começaram a planejar o nascimento do bebê. A família toda se preparou. José, que era carpinteiro, preparou o berço do bebê, preparou os móveis da casa. José preparou tudo para receber os convidados e amigos quando o bebê nascesse, e a grande festa. Era festa de pobre, mas era uma festa. De repente, algo mudou a ideia deles. A vida da gente é sempre assim. A gente planeja de um jeito e as coisas acontecem de outro. A gente quer ir para um lado e parece que nada contribui para que a gente vá para aquele lado e tudo nos puxa para o outro lado. Com José foi assim também. Agora que ele havia aceito e colocado na sua mente que ele seria o pai adotivo do Filho de Deus, de repente, tudo muda. Um pouco antes de Maria ter o bebê, saiu a notícia, um decreto, o recenseamento, e eles tiveram que ir para longe. Pobres como eram, tiveram que fazer uma viagem longa. Maria prestes a dar à luz. Que coisa terrível. Pelo caminho, José pensava: não é isso que eu havia planejado. Eu não tinha planejado essa viagem. E as pessoas lá em casa? Eu tinha planejado um lugar bom. Eu tinha planejado uma época boa, uma época de festa, e nós aqui, indo para um lugar desconhecido. Quando eles chegaram na cidade, procuraram um lugar onde pudessem dormir, mas não havia mais lugar. E a Bíblia diz que eles ficaram numa estrebaria. Na verdade, esse é só um nome bonito para uma coisa terrível. Estrebaria é estábulo. Estábulo cheira a fezes de animais, cheira a esterco. E foi nesse lugar que o Filho de Deus nasceu. José se desesperou um bocado. Ele olhava para aquele lugar e pensava: meu Deus, como pode ser isso? Será que quem vai nascer aí é mesmo o Filho de Deus? Eu sei, o anjo me apareceu, mas como pode? Se ele é mesmo o Filho de Deus, como o próprio Deus deixa que o seu filho nasça num estábulo? Com esse cheiro, com animais ao redor, sem lugar para minha esposa, um lugar anti-higiênico. José olhava para suas mãos e não havia nem sequer uma parteira.
Quando chegou o momento, Maria sentia as dores e José agitado e corria de um lado para o outro. Ele nunca havia feito aquele trabalho. O bebê nasceu. As mãos calejadas de José seguravam o bebê e o limpavam. Enquanto José olhava para o seu bebê, ele não sabia que aquele bebê um dia havia andado com os anjos e havia sido chamado de Arcanjo Miguel. Enquanto José segurava o seu bebê no colo, ele não sabia que aquele bebê havia dito um dia neste mundo: haja luz. José estava diante do próprio Deus, o Criador desse mundo. A pergunta na mente de José ainda pairava, ainda estava forte: por quê? Por que o Filho de Deus nascendo num estábulo? De repente, alguns pastores chegaram e reis vindo do Oriente. De repente, José olhou para os lados e já não havia mais animais somente. Ali estavam José, Maria, os animais, os pastores que guardavam seu rebanho e os reis vindos do Oriente. Quando ele olhou para Jesus, ele pôde entender por quê. Jesus é aquele que constrói pontes. Ali estavam reunidos animais, nobres do Oriente, pastores, gente da ralé, e ele, José e Maria, e Jesus no meio. Para Jesus não existem obstáculos. Para Jesus não existem famílias destruídas. Para Jesus não existem vidas destruídas. Para Jesus não existe diferença entre raça, cor, credo, cor de pele. O Senhor Jesus é aquele que constrói pontes, é aquele que une o que está desunido, é aquele que reúne o que se espalhou. Você gostaria que tudo se renovasse na sua vida? Você gostaria que o dia de Natal fosse um dia realmente feliz com o significado que ele merece? Entrega o seu caminho ao Senhor, confia nele e deixe com que ele faça tudo mais. Deixe o Senhor Jesus tomar conta da sua vida. Deixe com que ele seja a ponte a reunir aquilo que estava espalhado. Faça isso se entregando ao Senhor agora. Faça isso durante a música que vai tocar. E eu quero orar ao Senhor depois da música para colocar a sua vida nas mãos dele.

0: Agora eu quero orar com você. Deus amado, obrigado porque o Natal é o dia em que as pontes podem ser construídas, reunindo o que estava espalhado. Toma conta das vidas, Senhor, e pedimos que o Senhor tome conta de nós, em nome de Jesus. Amém.
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0: E terminando o programa de hoje, fique com a bênção de Deus para a sua vida. Que o Senhor te abençoe e te guarde. Que o Senhor faça resplandecer o seu rosto sobre ti e tenha misericórdia de ti. Que o Senhor sobre ti levante o seu rosto e te dê a paz. E não se esqueça, nós pregamos a palavra de Deus, uma mensagem que não muda, mas transforma.
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Olá, bem-vindo. Esse é o programa A Voz da Profecia, uma mensagem de fé e de esperança que anuncia a breve volta do Senhor Jesus. Feliz Ano Novo. Essa é a frase que você tem ouvido muitas vezes durante esse dia, não é verdade? Na véspera do Ano Novo, no dia do Ano Novo. Será que o Ano Novo vai ser bom mesmo? Como será o Ano Novo? O que você fez no ano passado? Está fazendo as contas? Nessa época do ano, quando você passa pelas lojas, daqui a pouco principalmente, depois das vendas do fim do ano e do Natal, quando as pessoas correm para adquirir seus presentes, aí quando o ano começa, muitas lojas colocam uma placa ali na porta: fechado para balanço. Acho que o ano novo é mesmo um tempo de fechar para balanço. Avaliar as coisas que aconteceram no ano que se passou, pesar, somar, subtrair, multiplicar e fazer os planos para o próximo ano. Às vezes a gente começa o ano desanimado, não é verdade? O balanço anterior foi terrível. Justamente na época em que era para ser melhor, foi pior. Tudo que a gente planejou não foi bem. E de repente as perspectivas do ano seguinte parecem ser ainda piores do que o ano que se passou. Hoje eu quero convidar você para fazer uma meditação muito especial e planejar, fazer um balanço do ano passado e planejar o ano seguinte. É um pedido a Deus, Salmo capítulo 90, que é uma oração de Moisés, um salmo de Moisés. No verso 1 diz assim: Senhor, Tu tens sido o nosso refúgio de geração em geração. Antes que os montes nascessem e se formassem a terra e o mundo, de eternidade a eternidade, Tu és Deus. Moisés não tinha dúvida de que Deus era verdadeiro. Moisés não tinha dúvida de que Deus era real. E Deus era real na sua vida, tanto que o subtítulo desse salmo diz assim: Oração de Moisés, Homem de Deus. Moisés era um homem de Deus. Como ele conseguiu isso? Será que isso é acessível somente a Moisés? Não. Isso vai das coisas que são prioridades na nossa vida. Quanto mais cedo a gente se lembrar e aprender de que as coisas que são importantes devem tomar o primeiro lugar na nossa vida, melhor nós vamos viver a nossa vida. O que é mais importante, Deus, as pessoas ou o trabalho? Sem dúvida, isso aqui está na ordem certa. Primeiro Deus, depois as pessoas e depois o trabalho, depois as coisas. Acontece que a gente gasta tempo na vida suficiente para o trabalho e para as outras coisas da vida. O que sobra a gente dedica para as pessoas e, se sobrar alguma coisinha ainda, para Deus. Mas Moisés não era assim. Ele priorizava Deus na sua vida. Olha o que ele diz nos versos 4 e 5. Pois mil anos aos teus olhos são como o dia de ontem que se foi e como a vigília da noite. Tu os arrastas na torrente como um sono, como a relva que floresce de madrugada. Deus é tão maravilhoso, Deus é tão poderoso, que para Ele mil anos são como o dia de ontem que passou. É o que diz Moisés. Moisés tinha noção exata de quem era Deus, do seu poder e do que Deus pode realizar na vida da gente. No verso 10 ele ainda diz assim: os dias da nossa vida sobem a 70 anos ou, em havendo vigor, a 80. Neste caso, o melhor deles é canseira e enfado, porque tudo passa rapidamente e nós voamos. Você tem se olhado no espelho? Agora, no início do ano, quando você fizer esse fechamento para balanço, dá uma olhada no espelho, não como quem vai pentear o cabelo. Dá uma olhada, quem sabe, com uma foto de 10 anos atrás ao lado. Não para você ficar triste, não para você medir como está o seu rosto, a sua aparência, não para você desejar uma operação plástica, mas olha para reparar que marcas estão ali no seu rosto. Marcas de alegria, de tristeza. O que você viveu nesses dias? O que foi a sua prioridade? A gente vive tão pouco nessa terra. Mesmo assim, os últimos anos, como diz Moisés, são canseira e enfado. Finalmente, Moisés faz um pedido a Deus. E ele diz assim, no verso 12, estamos lendo Salmo, capítulo 90, verso 12. Ensina-nos a contar os nossos dias para que alcancemos coração sábio. O que será que Moisés está dizendo quando ele diz assim: ensina-nos a contar os nossos dias? Na verdade, Moisés está fazendo um pedido a Deus, dizendo: Senhor,
Ensina-nos a valorizar o nosso dia. Ensina-nos a viver cada momento como se fosse o último momento nessa terra. Ensina-nos, Senhor, a tomar posse das horas e dos minutos, colocando o que mais importa em primeiro lugar. Em primeiro lugar, Deus, depois as pessoas, depois o trabalho, as coisas. A palavra de Deus em Gênesis conta a história de um homem que foi muito fiel a Deus, que também foi amigo de Deus. O nome dele, Enoque. Enoque era um homem comum, como eu e como você. Acontece que Enoque resolveu colocar no primeiro lugar do seu coração Deus e as suas coisas. Por isso, todos os dias, quando Enoque acordava, ele convidava Deus para estar na casa dele. E Deus vinha para a casa de Enoque. Enoque fazia isso através da oração.

se durante os dias, você contar os dias junto com Deus, os minutos, as horas. Então, finalmente, um dia, Enoque convidou Deus para ir para a casa dele. Naquele dia, Deus disse: não, Enoque, hoje eu não vou à sua casa. Hoje, Enoque, é você que vem para a minha. E Deus levou Enoque, ainda vivo. Enoque não passou pela morte e foi levado para o céu em vida. Enoque está lá em cima hoje. A Bíblia apresenta Enoque, Moisés e Elias. Enoque levado assim. Elias, como diz a Bíblia, numa carruagem de fogo, diante dos olhos de Eliseu, o seu servo. E Moisés, ressuscitado. Deus quer fazer isso conosco também. Ele quer nos levar para o céu. Não interessa se você morrer aqui, o Senhor Jesus promete que voltará e ressuscitará os que estiverem mortos. Não interessa se você estiver vivo quando Jesus voltar. Se Jesus é o seu amigo, a volta de Jesus vai ser gozo e alegria. Que você tenha um ano novo cheio de Jesus no coração. Que você tenha um ano novo cheio de planos para crescer, principalmente por dentro, mais do que por fora. Crescer em Deus mais do que nas coisas.

0: Vamos orar a Deus? Deus amado, temos um ano pela frente, dias, semanas, horas. Toma conta de nós, Senhor. Ajuda-nos a entregarmos para o Senhor o melhor de nós. Em nome de Jesus, amém.
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0: E terminando o programa de hoje, fique com a bênção de Deus para a sua vida. Que o Senhor te abençoe e te guarde. Que o Senhor faça resplandecer o seu rosto sobre ti e tenha misericórdia de ti. Que o Senhor sobre ti levante o seu rosto e te dê a paz. 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

Olá, bem-vindo ao programa Voz da Profecia, trazendo sempre uma mensagem de fé e esperança que anuncia a breve volta do Senhor Jesus. Feliz Ano Novo para você! Mais uma vez, quero saudar você nesse novo ano. O ano está começando, Deus ao nosso lado. Deus ao nosso lado? Você tem convidado Deus para participar da sua vida nesse novo ano? Eu quero ler um texto da Bíblia com você. Foram palavras de Jesus, estão registradas em Mateus capítulo 6, do verso 25 em diante. Aqui diz assim: por isso vos digo, esse texto, entre parênteses, faz parte do Sermão da Montanha, muito conhecido. Por isso vos digo, disse Jesus, não andeis ansiosos pela vossa vida, quanto ao que haveis de comer ou beber, nem pelo vosso corpo, quanto ao que haveis de vestir. Não é a vida mais do que o alimento, e o corpo mais do que as vestes? Que coisa maravilhosa! Nas palavras de Jesus não há somente sabedoria. Nas palavras de Jesus há o conhecimento de um Deus eterno que criou o ser humano. Mais ou menos assim. Quando você compra um automóvel e ele vem com o manual do fabricante. Para que você conheça melhor o manual. Deus é o fabricante. Ele nos conhece como ninguém. Ele sabe de todas as coisas que fazem você feliz, das coisas que entristecem você. Ele sabe do que você precisa para que você tenha um ano novo muito mais feliz. E ele diz assim, não ande ansioso. Aonde ele diz? Na Bíblia, a palavra dele, justamente o manual do fabricante. Deus que fez você e fez a mim, nos conhece tanto. Por isso a Bíblia é importante para nós, para que a gente saiba como funcionar melhor, para que a gente saiba como cuidar melhor dessa máquina que é o nosso corpo e a nossa mente. Deus sabe que muitas pessoas andam preocupadas pela vida, principalmente em conquistar. O mundo não é assim mesmo. Ainda outro dia eu estava conversando com um amigo e ele estava me descrevendo seus dois filhos. E ele disse, o mais velho é mais passivo, mais pacífico. É um menino bom, de coração bom. O mais novo é competitivo. Ele gosta de competir, ele gosta de disputar fracassos e vitórias com os outros. Aí o mais novo já conseguiu emprego, tem seu próprio carro. O mais velho, quando vai para alguma entrevista, coitadinho, é tão bondoso, tão caridoso, tão carinhoso. E as empresas não querem gente desse tipo. Meu amigo dizia, as empresas querem os vencedores, aqueles que são capazes até mesmo de pisar em cima das outras pessoas para conseguir o seu melhor, o seu emprego. Jesus dizendo, não andeis ansiosos pela vossa vida quanto que haveis de comer ou beber, nem pelo vosso corpo quanto ao que haveis de vestir. E ele diz, não é a vida mais que o alimento, ou seja, não são as pessoas mais importantes do que as coisas? E o corpo não é mais importante do que as vestes? O que é prioridade na sua vida? As coisas ou as pessoas? Será que para arrumar emprego justifica mesmo pisar nas pessoas e amar as coisas? Jesus continua dizendo, observai as aves do céu, não semeiam, não colhem, não ajuntam em celeiros, contudo, vosso Pai Celeste as sustenta. Porventura não valeis vós muito mais do que as aves? Você já observou as aves? Deus diz, elas não semeiam, não colhem, não ajuntam em celeiros, mas Deus as sustenta. Talvez alguém poderia criticamente pensar, mas existem muitas aves em extinção, elas estão morrendo. Na verdade, Jesus não quis dizer, olha, nenhuma ave vai se extinguir, nenhuma ave vai morrer. Esse é o curso natural da vida. Mas o que Deus quis dizer é, você vale muito mais do que a ave. E sabe, a ave vive a vida, aproveitando a vida, aproveitando o que de melhor a vida tem. A ave vive a vida se preocupando em voar, se preocupando em usufruir o que a vida oferece. Quantas vezes nós vivemos a vida escravos, escravizados, não aproveitamos o que a vida oferece de melhor. E o que a vida oferece de melhor? Será que alguém está pensando em drogas, em prazer ao extremo? Definitivamente a religião não é contra o prazer. Pelo contrário, a vida tem que ser cheia de prazer. O próprio Jesus está dizendo aqui, viva a vida com prazer, aproveite a vida. Um outro parêntese eu quero abrir aqui. Eu definitivamente não estou falando de quem sofre de depressão. Aliás, pelo contrário. Se você sofre de depressão,
Quem sabe algumas pessoas chegam para você e dizem: puxa vida, olha para a sua vida, quantas coisas boas você tem. Mas você fica aí, olha, seus filhos têm saúde, você tem uma condição financeira invejável, ou outros dons que talvez você tenha. E isso, eu sei, faz com que você se sinta pior ainda. Isso faz com que você olhe para você e diga: puxa, eu sou mesmo um canalha, um ninguém, porque eu tenho mesmo essas coisas boas, mas eu não sei valorizar. Se você tem depressão, procure um médico, uma ajuda. Se você tem depressão, Jesus com certeza não está falando para você: filho, você está tendo depressão e depressão é pecado. Quem diz que depressão é pecado não conhece as coisas da sabedoria desta vida. Logicamente que Deus pode fazer milagres e Ele os faz, mas nós antes temos que fazer a nossa parte. Antes de ressuscitar Lázaro, Jesus mandou que tirassem a pedra da porta do túmulo. Jesus espera que cada vez que você quebra o pé ou a mão ou destronca um membro do corpo, você vá ao médico primeiro. Quando os médicos não podem resolver, aí é hora de Deus atuar. Se você tem depressão, vá ao médico. Deixe com que ele cuide de você, cuide dos seus hormônios. Contudo, Jesus termina esse texto nos chamando a todos nós, a quem tem depressão e quem não tem, a todos, para uma tomada de consciência, para olharmos para o futuro, planejarmos o nosso ano da maneira correta. E é o que ele diz nos versos 33 e 34. Buscai, pois, em primeiro lugar o reino de Deus e a sua justiça, e todas as outras coisas serão acrescentadas. E ele diz no verso 34, portanto, não vos inquieteis com o dia de amanhã, pois o amanhã trará os seus cuidados. Basta ao dia o seu próprio mal. Em outras palavras, eu sei que você vive uma vida de sofrimento, com tantas coisas ruins que acontecem a cada dia, mas deixe que cada dia aconteça. Faça o seu projeto, não para o ano inteiro, faça para o dia de amanhã o projeto de vencer com Jesus. E quando você acordar depois de amanhã, faça o seu projeto de viver com Jesus e assim por diante. Se cada dia representar uma vitória com Jesus, quando chegar ao final de 365 dias, você terá tido um ano de vitória. Que você tenha um feliz ano novo com Jesus.

0: Ore comigo agora. Deus amado, colocamos o dia de amanhã nas Suas mãos. Colocamos a nossa vida nas Suas mãos e o Senhor em primeiro lugar no seu coração. Em nome de Jesus, amém.
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0: E terminando o programa de hoje, fique com a bênção de Deus para a sua vida. Que o Senhor te abençoe e te guarde. Que o Senhor faça resplandecer o seu rosto sobre ti e tenha misericórdia de ti. Que o Senhor sobre ti levante o seu rosto e te dê a paz. 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

Olá, bem-vindo. Este é o programa Voz da Profecia, apresentando uma mensagem de fé e de esperança, anunciando a volta do Senhor Jesus. Como você está? Tudo bem? É Páscoa. A Páscoa é uma época muito especial. Você sabe o que a Páscoa significa? Sabe quando ela surgiu e como? Na verdade, a Páscoa não tem nada a ver com ovos de chocolate, nem com coelhinhos. Você sabe disso. Porém, muitos não sabem como a Páscoa surgiu. E quem foi que instituiu a Páscoa? O povo de Israel estava no Egito, escravizado. Já fazia 400 anos. Eles eram o povo de Deus e tinham sido escravizados pelo Egito ao longo do tempo, porque os egípcios olhavam e viam que eles se multiplicavam cada vez mais e de repente disseram: vamos escravizá-los porque senão vão crescer tanto e vão tomar conta do nosso país. Na verdade, o povo de Israel havia ido para o Egito por causa de José, que havia sido levado como escravo. Deus esteve com José e José entregou a sua vida todinha ao Senhor Deus. Faraó se tornou amigo de José e José serviu ao faraó do Egito de tal maneira que uma grande fome assolou o mundo inteiro, mas não assolou o Egito. Por causa de José, Deus abençoou o Egito e a todo mundo. Faraó reconheceu que José tinha estado nas mãos de Deus e deu a ele um cargo muito importante. Porém, Faraó morreu, José morreu, e os outros faraós que vieram começaram a desdenhar de Deus e do seu povo. Sabe, ninguém pode desdenhar do Senhor Deus, e nem daqueles que o seguem. Quando Jesus falou com Saulo, por exemplo, no caminho de Damasco, Saulo que estava indo para perseguir a igreja cristã, que estava no seu início, Jesus disse: Saulo, Saulo, por que me persegues? Na verdade, Jesus já estava no céu, havia morrido nessa terra, havia subido para o céu. Saulo não estava perseguindo a Jesus, Saulo estava perseguindo a igreja, mas Jesus se refere a ele, ou se dirige a ele, dizendo: por que você está me perseguindo, Saulo? Porque quando você persegue a igreja, você está perseguindo a mim também. Agora o povo de Israel estava há 400 anos escravizado e Deus chama Moisés para libertar o povo. Faraó resiste a cada chamado de Moisés. Faraó não permite que o povo vá. Todas as vezes Faraó mente. Diz que vai libertar o povo, mas não liberta. Como Faraó colocava os seus deuses em primeiro lugar, como Faraó tinha no centro da sua adoração outros deuses e não ao Senhor Deus, Deus precisava imprimir em Faraó a verdade. Às vezes as pessoas pensam: mas Deus não é um Deus de amor? Como Deus pôde lançar pragas sobre os egípcios, como é relatado em Êxodo? Sim, Deus é um Deus de amor. Mas saiba de uma coisa: nesse mundo, o pecado quer derrotar Deus no seu coração. Isso não significa uma derrota de Deus, significa a sua derrota. Porque se você não entregar o coração a Deus, como você vai poder ser salvo? Toda vez, então, que Deus vê em risco a verdade, o evangelho, a salvação eterna do ser humano, Deus vai intervir. E se Deus tiver que escolher entre salvar você de um acidente ou deixar com que você morra e você estiver preparado para ganhar a vida eterna, Deus vai deixar com que você morra para que você ganhe a vida eterna. Se Deus tiver que agir em cima de um povo, de um país ou do mundo para salvar o evangelho, Deus o fará. Foi como aconteceu no dilúvio, por exemplo. Deus sabia que não havia mais nenhum homem justo a não ser Noé. Por isso Deus mandou que Noé construísse a arca, pregasse durante 120 anos. E Noé o fez. Pregou durante 120 anos construindo a arca, mas ninguém quis entrar na arca. Se Noé morresse, ninguém mais conheceria o evangelho, porque não havia nenhum homem justo mais. Por isso Deus teve que preservar Noé e a sua família para que o evangelho chegasse até você e a mim hoje. Deus precisava preservar o seu evangelho, e aquele povo que estava escravizado no Egito era o povo que detinha o evangelho. Eles precisavam pregar ao mundo. Por isso Deus tinha que tirar o seu povo dali do Egito, aquele povo que estava sendo massacrado. As pragas vieram sobre o faraó e a nenhuma faraó cedeu. Finalmente, chegou a última praga. Na última praga, Deus avisou a Moisés e a todo o povo que o primogênito iria morrer. Em toda a terra do Egito, o filho mais velho, desde os homens até os animais, iria morrer.
Por que será que o filho mais velho? Por que será que Deus iria matar o filho mais velho? Deus também deu o seu filho unigênito, para que todo aquele que nele crê não pereça, mas tenha a vida eterna. Deus queria tocar no coração de Faraó, no coração do mundo, e no seu e no meu coração também. Deus proveu um meio para que os filhos não morressem. E Deus disse assim em Êxodo 12:7: tomarão do sangue e o porão em ambas as ombreiras e na verga da porta, nas casas em que o comerem. Deus havia mandado que cada família preparasse um cordeiro e que aplicasse o sangue nas ombreiras das portas. E Deus disse: naquela noite o anjo passará, e nos lugares, nas casas onde houver o sangue, o anjo não matará o primogênito. O sangue do cordeiro significava o sangue de Jesus, o filho unigênito de Deus que morreria para salvar os primogênitos de cada um que crê no Senhor Deus. O sangue de Jesus nos salva até hoje. Naquela noite, as pessoas foram convidadas a comerem do cordeiro já com as suas roupas. Deus disse: Israel vai sair de dentro do Egito. O sangue vos será por sinal nas casas em que estiverdes. Quando eu vir o sangue, passarei por vós, e não haverá entre vós praga destruidora quando eu ferir a terra do Egito. Assim, o ato de matar o cordeiro, comer a sua carne e aplicar o sangue salvador na porta das casas foi a primeira Páscoa. Naquela noite, os primogênitos morreram todos, desde os animais até os homens, daqueles que não usaram o sangue do cordeiro como símbolo da salvação. Naquele dia, Israel foi liberto. Saíram do Egito cheios de presentes. O Egito se calou depois de um choro terrível. O Senhor hoje sabe que nós vivemos num mundo de choro e de aflição. E Ele diz: filho, existe uma saída para você, uma maneira de você se salvar. Tome posse do sangue do Cordeiro, do Senhor Jesus, que já morreu por você. Você não precisa morrer a morte eterna, e nem os seus filhos, e nem a sua família. Você não precisa viver uma vida sem significado nessa terra. Filho, aplique o sangue de Jesus sobre a ombreira do seu coração. O Senhor Jesus quer habitar em você, e Ele quer fazer com que a Páscoa aconteça no seu coração, na sua vida, na sua casa, na sua família. O Senhor é aquele que restaura e que nos oferece a salvação eterna.